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3: Exercei a paciência e firmai vossos corações, porque a vinda do Senhor está próxima. Carta de São Tiago, capítulo 5, versículo 8.
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Agora eu quero ler uma frase do Padre Jonas. Não há outra maneira de evangelizar a não ser dando a vida. A evangelização vai muito além das palavras, ela acontece através do testemunho. Dar a vida é gastar-se por amor a Deus. As pessoas podem até esquecer o que ouvimos dizer, mas dificilmente esquecem uma vida que reflete o Evangelho.

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0: 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Vamos para um breve intervalo e daqui a pouco eu estou de volta.
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1: Panorama Musical, trazendo para você um pouco da vivência dos nossos músicos católicos. E hoje vamos ouvir um trecho do Padre Jonas nos contando a história da composição da música Juras de Amor. Vamos ouvir?
2: Porque essa música, ela surgiu numa oração da noite. Foi um dia cansativo, dia todinho ocupado, atendendo pessoas, mil coisas. Depois de tudo, eu saí ainda de Lorena, onde eu estava residindo. Fui a Queluz para uma noite de aprofundamento. Me lembro muito bem que quando terminamos, eu ainda fui lanchar na casa do Eto. Daí voltamos para casa, eu estava morto de cansaço. Era quase meia-noite, mas eu tinha que fazer a minha oração da noite. Muita coisa tinha acontecido no meu dia. Peguei o violão, dei um dó, fui para Fá, voltei para Dó e saí. Quero transformar numa canção as juras de amor por ti, meu Deus. É o que eu estava fazendo naquele momento. Entraste em minha vida, sedutor. Preparei um rezinho. Já não sei viver sem teu amor. E aí foi saindo letra e música, e eu acabei indo cantar esta música diante do sacrário, diante do Senhor. Foi a minha oração daquela noite, que para mim é a música da minha vida. É a música da minha vida. Ela diz aquilo que eu sei, que eu sou. Tudo te entreguei, nada me restou. Livre eu fiquei para te amar, meu Deus. Tudo me pediste, nada eu te neguei. Hoje eu sou feliz assim, tenho a ti, meu Deus. Então, se você perguntar por que eu tive a coragem de cantar assim, é porque antes disso Deus me amou.

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2: Hoje vamos rezar pelos que enfrentam dificuldades financeiras. Senhor, olha por aqueles que lutam para suprir suas necessidades. Abre portas, concede oportunidades e fortalece sua confiança. Que nunca lhes falte o necessário para viver com dignidade. Amém.

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1: Programa Panorama Musical chegando aqui no seu final. Eu, Ana Raquel, agradeço demais a sua presença, a sua companhia aqui no dia a dia da Rádio Canção Nova. A gente tem encontro marcado amanhã, tá bom? No mesmo horário, eu espero por você. Deus abençoe. 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
11: Bem-vindo à Rádio Canção Nova FM 89.1 e Rede Canção Nova de Rádio por todo Brasil. Quero cumprimentar você que está conectado conosco através do aplicativo da rádio, pelo site radio.cancaonova.com e através do CN Plus. É muito bom ter a sua companhia para vivermos juntos mais este momento de oração. Eu sou o Padre Toninho, missionário da comunidade Canção Nova, junto com você no programa Dai-nos a Bênção, hoje, 18 de junho de 2026. Não estou sozinho aqui nos estúdios da Rádio Canção Nova, em Cachoeira Paulista, São Paulo. Está aqui, né, operando o som, vai colocar as músicas para nós. Aqui o Marcinho. Marcinho, Deus abençoe, tamo junto, meu irmão. Então me una a você, meu irmão, minha irmã, e te convido a se unir a mim para juntos vivermos este momento de oração e de clamor a Deus. É bom ter a sua companhia nesta noite de quinta-feira. Ficaremos com você até às 11 horas, um pouquinho antes das 11, que depois vem o noticiário, para que você fique ligado sobre as notícias do Brasil e do mundo, e depois o Santo Terço. E nesta quinta-feira é dia de adoração, podemos assim dizer. Graças e louvores sejam dados a todo momento ao Santíssimo e Diviníssimo Sacramento. Meu irmão, minha irmã, o culto prestado à Eucaristia fora da missa é de um valor inestimável na vida da Igreja. e está ligado intimamente com a celebração do sacrifício eucarístico. A presença de Cristo nas hóstias consagradas, que se conservam após a missa, presença essa que perdura enquanto subsistirem as espécies do pão e do vinho, resulta da celebração eucarística e se destina à comunhão sacramental e espiritual. Compete aos pastores, inclusive pelo testemunho pessoal, estimular o culto eucarístico, de modo particular as exposições do Santíssimo Sacramento e também as visitas de adoração a Cristo presente sobre as espécies eucarísticas. Meu querido irmão, minha querida irmã, então essa introdução para falarmos sobre um pouquinho sobre a Eucaristia, o valor da adoração sacramental, Jesus Eucarístico. Quinta-feira, a igreja diz, né, que é o dia da instituição da Eucaristia, dia de adorarmos Jesus sacramentado. Aqui na Canção Nova, nós temos a alegria de viver a quinta-feira de adoração. Já há muitos e muitos anos, né, Padre Jonas introduziu isso aqui na nossa comunidade Canção Nova. E ainda hoje vivemos este momento sublime de adoração eucarística, de celebração, de pregação, enfim, a quinta-feira aqui na Canção Nova tem esse cunho eucarístico, assim também como em muitas paróquias, o costume de adorar Jesus, de expor Jesus sacramentado, não só na quinta-feira, mas todos os dias para a adoração de Jesus pelo povo de Deus. Então, que bom que a Eucaristia é o centro da nossa vida, como nos ensina a Santa Mãe Igreja. E eu convido você, meu querido irmão, minha querida irmã, a participar do nosso encontro de hoje. Você pode mandar o seu pedido de oração através do nosso WhatsApp aqui da rádio, DDD 12 99145-5871. Vou repetir, o DDD é 12 99145-5871. Envie seu pedido de oração que vamos estar rezando por você na sua intenção nesta noite. E vamos de música para você.
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0: Programa Dai-nos a Benção aqui pela nossa rádio Canção Nova. Escutamos esta belíssima canção, Eu Vou Vencer, com Milene Paixão. Querido irmão, querida irmã, você está na rádio Canção Nova, 89.1 FM, e também por toda a rede Canção Nova de rádio por todo o Brasil. Nós espalhamos o amor pelo ar. E este é o programa Dai-nos a Benção. Eu, Padre Toninho, estou com você toda quinta-feira, a partir das 22 horas. Isso mesmo, eu, Padre Toninho, pico o cartão aqui, como a gente diz, né? Toda quinta-feira, às 22 horas, para estarmos com você, levando a mensagem da Palavra de Deus, muita música para você escutar. Então, a participação dos nossos ouvintes, que já estão mandando aqui os seus... as suas considerações. Então, daqui a pouquinho nós vamos trazer aqui a participação dos nossos irmãos e irmãs que estão mandando pelo nosso WhatsApp. Se você não mandou ainda, anote aí o número. O nosso DDD 12991455871. Esse número é o nosso WhatsApp. Vou repetir. DDD 12991455871. Programa Dai-nos a Benção traz agora Momento com a Palavra de Deus.
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0: Momento com a Palavra de Deus. Vamos hoje refletir sobre o Evangelho de Mateus, capítulo 6, do versículo de 7 a 15. Mateus 6, de 7 a 15, que assim nos diz: Naquele tempo, disse Jesus aos seus discípulos: Quando orardes, não useis muitas palavras, como fazem os pagãos. Eles pensam que serão ouvidos por força das muitas palavras. Não sejais como eles, pois vosso Pai sabe do que precisais, muito antes que vós o peçais. Vós deveis rezar assim: Pai nosso que estás nos céus, santificado seja o teu nome, venha o teu reino, seja feita a tua vontade, assim na terra como nos céus. O pão nosso de cada dia dá-nos hoje, perdoa as nossas ofensas, assim como nós perdoamos a quem nos tem ofendido. E não nos deixes cair em tentação, mas livra-nos do mal. De fato, se vós perdoardes aos homens as faltas que eles cometeram, vosso Pai que está nos céus também vos perdoará. Mas se vós não perdoardes aos homens, vosso Pai também não perdoará as faltas que vós cometestes. Querido irmão, querida irmã, você que está conosco nesta noite aqui pela nossa rádio Canção Nova, ouvimos o Evangelho de São Mateus, capítulo 6, do versículo de 7 a 15, que é o sermão das bem-aventuranças. Capítulo 5, 6 e 7 do Evangelho de São Mateus, que é o sermão da montanha, como assim nós o chamamos. Está aqui no centro deste sermão da montanha, a oração por excelência. Então, antes de transmitir aos seus discípulos o modelo perfeito de como rezar ao Pai, Jesus lhes faz uma advertência. Não é a multiplicação de palavras que fará Deus atender às nossas preces, até porque Ele já sabe do que precisamos antes mesmo que o peçamos. Ao transmitir aos seus discípulos o Pai Nosso, percebemos que se trata de uma oração fundamentada na verdade, na simplicidade, na intimidade e não intimismo. E também está fundamentada na autenticidade. É preciso orar com confiança filial. Afinal, Deus é nosso Pai. A oração do Pai Nosso ocupa o centro de todo o Sermão da Montanha e, por isso, assume uma posição de destaque dentro do discurso. Nos sete pedidos apresentados pelo evangelista, aprendemos o ritmo dos valores do reino. Primeiro Deus, depois as nossas necessidades. Então, que possamos aprender, meu querido irmão, minha querida irmã, a termos a oração do Pai Nosso não apenas como repetição de palavras, mas ter a oração do Pai Nosso como um resumo de tudo aquilo que nós vivemos no dia a dia, o nosso relacionamento com Deus e também o nosso relacionamento com o próximo. Vamos com música para você que está sintonizado aqui na nossa Rádio Canção Nova 89.1.

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2: Programa Dai-nos a Bênção aqui pela nossa rádio Canção Nova. Ouvimos duas belíssimas canções. A primeira com André Florencio, Eu Creio, Deus Agirá. E depois, Ana Lúcia, Nada é Impossível para Deus. Meu querido irmão, minha querida irmã, você está neste programa Dai-nos a Bênção aqui pela nossa rádio Canção Nova, 89.1 em Cachoeira Paulista e também para toda a rede Canção Nova de rádio. Sou Padre Toninho, missionário da comunidade Canção Nova, junto com você em oração nesta noite. Convido você a participar aqui do nosso WhatsApp, mandando seu pedido de oração através do número. O nosso DDD 12 99145-5871. Vou repetir o número do nosso WhatsApp aqui da nossa Rádio Canção Nova, o DDD 12 99145-5871. E vamos trazer então as participações dos nossos ouvintes. Começo aqui com a Jaqueline de São José dos Campos, São Paulo. Ela diz: boa noite, Jaqueline de São José dos Campos, em agradecimento a Deus pelas graças recebidas. Peço oração pelas famílias, enfermos, idosos, jovens, crianças, pela minha aposentadoria, pela conversão do meu filho e por todos que necessitam de Deus. Obrigado, Jaqueline, que Deus abençoe você e toda a sua família. Temos também aqui a participação da Maria Aparecida de Brasília, Distrito Federal. A sua bênção, Padre Toninho, Deus abençoe. Sou Maria Aparecida. Neste momento de oração, venho pedir por mim, que tive um acidente de carro, estou numa cadeira de rodas. Peço por todos os enfermos, peço por você e todos da Canção Nova. Peço por cura e libertação, proteção para mim, minha família, o esposo Tomás, os filhos João e Daiane, a neta Carla, o genro Ayrton. Também ela pede pelo seu casamento, situação financeira, por seus irmãos, por meus irmãos, gratidão pelas suas orações e todos que eu mando mensagem pedindo oração por mim e minha família. Um abraço, Padre Toninho, Deus abençoe você. Obrigado, Maria Aparecida, Deus abençoe você também, toda a sua família. Também temos aqui a participação do Bio, de Vertente do Lério, de Pernambuco. Ele diz: olá, boa noite, Canção Nova, sou o Bio. Do sítio Capoeiras, de Vertente do Leirio, peço oração para mim e para toda a minha família. Deus abençoe, Bill, você e toda a sua família. Também temos aqui a participação da Maria de Vitória da Conquista. Ela diz: meu nome é Maria, moro em Vitória da Conquista e peço a bênção para o Padre Toninho, Deus abençoe. Também oração pela vida de Letícia, João Vitor, Davi, Tia Cida, Edilton, oração pela minha vida. Então Deus abençoe você, Maria de Vitória da Conquista, Bahia. Também temos aqui a participação da Neuza, de Jacareí, São Paulo. Ela diz: boa noite, a sua bênção, Padre Toninho, Deus abençoe. Deus abençoe vocês da rádio e toda esta linda e abençoada Canção Nova. Obrigado. Peço orações por todos os enfermos, pelo nosso retiro do cursilho de movimento do cursilho de cristandade, amanhã até domingo. Que Deus nos ajude, precisamos de orações. Conte com as minhas orações, viu, Neuza? Eu também sou cursilista, acompanhei muitos anos a minha diocese, na direção espiritual, lá em Évora, em Portugal, quando eu estava lá também. Todo o período que eu fiquei na diocese de Évora, também acompanhando a direção espiritual do cursilho. Então, tenho um carinho muito grande pelo cursilho de cristandade. E ela diz aqui: gratidão por tudo, meu Senhor e meu Deus, a nossa família está protegida pelo sangue de Jesus. Amém. Neuza de Jacareí, São Paulo. Temos também aqui a participação da Sandra, de Passira, Pernambuco. Boa noite, irmãos da Canção Nova. Padre, sua bênção, Deus abençoe. Peço orações pela minha família, em especial minha irmã Natália e meu sobrinho Luan, pois ambos sofrem de ansiedade. Obrigado. Deus abençoe, estaremos rezando por você. E depois vamos trazer mais participação dos nossos ouvintes aqui pelo nosso WhatsApp. Então você pode participar mandando seu pedido de oração através do número 12, é o nosso DDD, E o número é 991455871. Vou repetir, DDD 12 991455871. Então esse é o nosso WhatsApp que você pode mandar o seu pedido de oração. Querido irmão, querida irmã, nesta quinta-feira estamos falando da Eucaristia para você. E trago uma frase então de São João Maria Vianney, que diz assim: cada hóstia consagrada é feita para se consumir de amor em um coração humano. Olha que frase bonita de São João Maria Vianney, e vou repetir para você: cada hóstia consagrada é feita para se consumir de amor em um coração humano. Querido irmão, querida irmã, Jesus se entrega totalmente a nós na Eucaristia. Cada hóstia consagrada é um gesto de amor de Cristo, que deseja entrar no coração para nos fortalecer, transformar e nos aproximar de Deus. É o próprio amor de Jesus que se oferece por cada um de nós. Por isso, eu convido você a se aproximar de Jesus na Eucaristia com o coração aberto e agradecido. Não deixe que a rotina faça você perder a beleza desse encontro. Ao receber a comunhão, acolha o próprio Cristo, que se entrega por amor, e permita que ele transforme a sua vida, cure suas feridas e fortaleça a sua fé. É isso, meu querido irmão, minha querida irmã, que a Eucaristia seja o centro da nossa vida e que também na adoração possamos expressar o nosso amor a Jesus Eucarístico. O Padre Jonas deixou-nos este legado: quem não adorar, não vai adorar. Então, que na adoração eucarística possamos cultivar em nós este amor a Jesus Eucarístico, para que seja fecundado em nosso coração e produza frutos de conversão. Trago aqui mais uma participação através do nosso WhatsApp aqui da nossa Rádio Canção Nova. 12 é o DDD 991455871. Diz aqui: boa noite, padre. Boa noite. Eu peço oração pela minha família. Sou de Vitória da Conquista, Bahia. Não deixou o nome, mas rezaremos por você, que mandou já agora há pouquinho aqui o seu pedido. Então, rezando por você que já mandou o seu pedido e por vocês que estão sintonizados conosco aqui pela nossa rádio Canção Nova. Vamos com mais música para você nesta noite.
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1: Programa Dai-nos a Benção aqui pela nossa Rádio Canção Nova. Tivemos aí com Juninho Cassimiro, Teus Planos. Querido irmão, querida irmã, que bom estarmos juntos aqui pela sintonia da nossa Rádio Canção Nova 89.1 e também por toda a rede Canção Nova de rádio. Eu sou o Padre Toninho, missionário da comunidade Canção Nova. Não estou sozinho aqui nos estúdios da Rádio Canção Nova em Cachoeira Paulista. Aqui é Marcinho, nosso companheiro de jornada. É isso aí, Marcinho. Tamo junto e misturado, irmão. Que bom estarmos juntos nesta noite. Você que está aí do outro lado, neste Brasil e além Brasil, sintonizados aqui na nossa Rádio Canção Nova. Obrigado por você fazer parte da nossa família. Obrigado por você acolher toda a programação da Rádio Canção Nova. 24 horas aqui, espalhando amor pelo ar, minha gente. É isso mesmo. Há 46 anos a Rádio Canção Nova existe. No dia 25 de maio de 1980, a Rádio Canção Nova entrou no ar. Nosso querido e saudoso Padre Jonas Habib inaugurou então esta rádio, que começou pequenininha. E hoje, olha o que é a Rádio Canção Nova, né, Marcinho? Graças a Deus, Marcinho está dizendo aqui que cresceu em tantos lugares neste Brasil. E além Brasil, a Rádio Canção Nova também. Temos Rádio Canção Nova, eu fiquei lá em Portugal, temos lá em Portugal, né, a Rádio Canção Nova. Eu faço dois programas, mando toda semana dois programas gravados lá para o pessoal passar pela Rádio Canção. Também faço um programa de quinta-feira lá, viu, Marcinho? Dai-nos a bênção. Hoje de manhã eu gravei, mandei, o pessoal lá edita e passa às 9 horas da noite. Como aqui já é 20 para as, quase 20 para as 11, lá em Portugal já é 20, já é 4 horas de diferença, já está. O pessoal já tá dormindo lá em Portugal, né? E depois um programa no sábado, que é Conversas com o Padre Toninho. É muito interessante também. Então, é isso aí. A gente vive este momento espalhando amor pelo ar. Seja aqui pelo Brasil, seja lá em Portugal, seja em qualquer lugar onde a Rádio Canção Nova chega, é espalhando este amor pelo ar. E obrigado por você que é o nosso sócio evangelizador, nosso benfeitor, como a gente diz.

0: úteis para chegarmos ao 100% da nossa campanha. 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Temos aqui mais participação no nosso WhatsApp. Temos aqui diz aqui: boa noite, Padre Toninho, Deus abençoe, amém, Deus abençoe você também. Peço orações, por todos da minha família, também rezando por todos os doentes e pelas almas do purgatório. Quem nos fala é a Ana Amélia de Guaratinguetá. Deus abençoe você, Ana Amélia. Temos também aqui o Web Carlos de Planaltina, Distrito Federal. Ele diz: peço orações por todos os vocacionados, em especial pelo meu sobrinho Mateus Aquino, que está no seminário aqui em Brasília. Que Deus abençoe e proteja sempre. Amém. Rezando então pelo seu sobrinho, o Web Carlos, o Mateus, e por todos os vocacionados, para que possam dizer o seu sim generoso a Deus. Que Deus abençoe. Também a Célia Vitória da Conquista mandou aqui o seu áudio. Depois a gente vai ver o que ela mandou aqui para nós e para trazer aqui para você. Tá bom? Então agora chegou o momento de trazermos mais uma reflexão da Palavra de Deus.
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0: A Palavra de Deus que hoje trazemos para você nesta quinta-feira, o Evangelho de São Mateus, capítulo 6, versículo de 7 a 15. Mateus 6, de 7 a 15. Jesus Cristo, o Deus que rezava, ensinou seus discípulos a rezar. Este é o contexto do Evangelho de hoje. Jesus, aos apóstolos e a todos nós, ensina uma bonita oração. Nessa oração, ele nos ensina a chamar Deus de Pai. Na oração do Pai Nosso, Jesus nos ensina a pedir o pão de cada dia, não somente o pão que mata a fome, mas também o pão da solidariedade e o pão da partilha. Quando há solidariedade e partilha, o pão não fica ausente na mesa de ninguém. Na sua oração, Jesus Cristo insiste sobre a necessidade de perdoar para ser perdoado. A oração de Cristo inclui o perdão. Jesus Cristo termina a sua oração nos ensinando a pedir que Deus Pai nos ajude a não cair nas tentações. E são muitas as tentações que compõem o cenário do nosso existir, dentre as quais a tentação em não rezar e a tentação em sermos idolatrados como se fôssemos deuses. O programa Dai-nos a Benção traz mais música para você.

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1: Programa Dai-nos a Benção aqui pela nossa rádio Canção Nova. Isso aí, minha gente, você que está ligado conosco, você ouviu a nossa Rogerinha Moreira, missionária aqui da comunidade Canção Nova, com esta belíssima canção, Não Há O Que Temer. É isso mesmo, não há o que temer, meu irmão, minha irmã, se nós temos Deus no nosso coração. Meu querido irmão, minha querida irmã, estamos aí quase chegando ao término do nosso encontro de hoje. Que bom você estar conosco nesta noite aqui pela nossa rádio Canção Nova. Trago aqui mais algumas participações através do WhatsApp aqui da nossa rádio. Começo com a Maria do Carmo Rocha de Lima, de Gravatá, Pernambuco. Ela diz: ofereço oração para toda a minha família, para todos os enfermos do mundo inteiro, pelo fim das guerras, pela conversão dos pecadores, para todos vocês da Canção Nova, que eu amo e ajudo com muito carinho. Obrigado, Maria do Carmo Rocha de Lima, de Gravatá, Pernambuco. Temos também aqui a participação da Zélia de Vitória da Conquista. Boa noite, padre. Boa noite, filha. Quero pedir oração para abençoar meu irmão, que foi cortado seu benefício. Ele é idoso e tem problema de saúde. Precisa muito da ajuda de Deus. Vamos confiar, filha. Tudo pode ser mudado pela força da oração. Então, conte com as nossas orações. E é isso, meu irmão, minha irmã, você que está conosco aqui pela nossa rádio Canção Nova, programa Dai-nos a Bênção. Eu, Padre Toninho, missionário da comunidade Canção Nova, estou com você até daqui a pouquinho. Então, depois vem o noticiário para que você fique ligado aí nas notícias do Brasil e do mundo. E depois continue ligado conosco, porque temos aí o terço, esse terço que há tantos anos se reza aqui na Canção Nova. Então, você é o nosso convidado, a nossa convidada. Meus irmãos, meu irmão, minha irmã, estamos chegando aí ao término do nosso encontro. Quero louvar e bendizer a Deus por tudo que Ele realiza em nossa vida. Agradecer a você que mandou seu pedido de oração, você que não mandou, mas está sintonizado conosco no Brasil e além Brasil. Estamos rezando por cada um de vocês, meu irmão, minha irmã. Então, fique em você esse desejo de amar mais Jesus sacramentado e de buscá-lo com mais frequência. Ele está vivo nos sacrários de tantas igrejas. Renove sua fé a cada dia. Santa Teresinha do Menino Jesus, ela dizia assim, que o sacrário foi feito para você. Olha que bonito. O sacrário foi feito para você. Então, quando você passar perto de uma igreja e você sabe que ali está um sacrário, ali está a presença de Jesus Eucarístico, faça uma oração simplesmente assim: Jesus, eu te amo neste sacrário e em todos os sacrários do mundo. Olha que podemos honrar Jesus neste sacrário que você está rezando e por todos os sacrários do mundo. Isso, meu irmão, minha irmã, vamos ter este amor. Lá em Portugal, quando eu morei lá na nossa frente de missão, em Fátima, depois lá em Évora, o povo português tem essa expressão: amor com amor se paga. Então vamos pagar com amor aquele que tanto nos ama e que não mediu esforços para se fazer alimento para nós. Então, meu irmão, minha irmã, que possamos pedir a Jesus esta graça de poder amá-lo, adorá-lo, louvá-lo, bendizê-lo por todos os dias da nossa vida. Agradeço também a presença do Marcinho, seu trabalho, que Deus abençoe, meu irmão. E você que está conosco, agora receba a bênção do Senhor, para que essa bênção chegue até você, que está sintonizado, se estenda também para toda a sua família. O Senhor esteja convosco, Ele está no meio de nós. E que desça e permaneça sobre vós, sobre a sua família, sobre a sua casa e sobre todos os seus familiares a bênção do Deus Todo-Poderoso, Pai, Filho e Espírito Santo. Amém. Fique na paz do Senhor Jesus, com o amor de sua mãe Maria Santíssima e com a proteção de São José. Fique com Deus e até o nosso próximo encontro.

0: Filho e Espírito Santo.
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2: Embora ainda esteja em fase inicial de desenvolvimento, o fenômeno El Niño já acende um sinal de alerta para produtores rurais do sul de Minas, a principal região cafeeira do país. Especialistas apontam que os impactos mais significativos devem ser sentidos a partir do fim do inverno, com reflexos diretos na primavera e no verão, períodos decisivos para a produção de café. A Defesa Civil de São Paulo alerta para a queda de temperatura no estado a partir desta quinta-feira.
3: A massa de ar frio vai derrubar as temperaturas e o frio deve ser ainda mais intenso na madrugada de quinta para sexta-feira. A mínima prevista na capital paulista é de 9 graus Celsius. O frio se estende pelas regiões sul e sudeste. Amanhã desta quinta-feira tem probabilidade de geada nas serras gaúchas e catarinenses e também no sul do Paraná. As temperaturas mínimas devem ficar perto de 0 graus. Nesta quinta-feira, a chuva volta ao oeste do Rio Grande do Sul. No sudeste, nas regiões de serras do sul de Minas Gerais e de São Paulo, os termômetros podem chegar a 4 graus e há condições para a formação de geada isolada. Na região norte do país, predominam as pancadas de chuva com acumulados no Amazonas, Roraima, norte do Pará e de Rondônia. Temperaturas mínimas de 17 graus e máximas de até 36 graus no Tocantins. No Nordeste, a chuva deve se concentrar entre centro e leste da Bahia, Sergipe, Alagoas e Pernambuco. Nas serras baianas, o frio pode chegar a 14 graus. No interior da região, as máximas devem alcançar 36 graus. No centro-oeste, as menores temperaturas estão previstas para o sul do Mato Grosso do Sul, entre 8 e 10 graus. Da Rádio Nacional em São Paulo, Sara Kines.
2: Papa Leão XIV reconheceu as virtudes heróicas de Padre Júlio Maria de Lombaerde. O sacerdote belga chegou ao Brasil em 1913, atuou por 16 anos nas regiões Norte e Nordeste e outros 16 anos em Minas Gerais. Faleceu tragicamente em um acidente automobilístico em 1944 na cidade de Alto Jequitibá, em Minas Gerais, aos 66 anos. Padre Júlio foi sacerdote professo da Congregação dos Missionários da Sagrada Família e fundador da Congregação das Filhas do Imaculado Coração de Maria, Congregação dos Missionários de Nossa Senhora do Santíssimo Sacramento e Congregação das Irmãs de Nossa Senhora do Santíssimo Sacramento. Da Central de Jornalismo Canção Nova, Ana Elisa Castro.
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10: Santa Margarida Maria Lacoque recebeu as revelações sobre o Sagrado Coração de Jesus. As promessas são um convite a viver a fé e a, sem medo, nos aproximarmos do seu amor.
11: Junto ao coração do meu Jesus, descansará meu coração.
10: O coração de Jesus bate forte por você.
12: Mas tu, ó Senhor, és minha defesa, és a minha glória, tu que ergues a minha cabeça. Salmo 3, versículo 4.
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15: Boa noite, meu irmão, minha irmã. Que bom estarmos juntos para rezar com muita confiança em nosso coração. Sou eu, seminarista Guilherme, membro da comunidade Canção Nova, que tenho a graça, a alegria de estar aqui com você para mais uma vez rezarmos juntos com muita confiança em nosso coração. Nós sabemos que trazemos em nós muitas intenções, muitas súplicas, mas também muitos agradecimentos. E que bom, no final desse dia, a gente poder parar um pouco para rezar, para nos colocar na presença de Deus, nos cuidados de Nossa Senhora. Convido você a abrir o seu coração para a oração, se preparar já para rezar, escutando esta canção. Que você possa, nessa música, de fato, abrir o seu coração para que a graça de Deus lhe alcance.

Como eu dizia, muitas são as intenções que nós trazemos em nosso coração. E esse é um momento propício para nós apresentarmos a Nossa Senhora aquilo que nós trazemos. Não sei como que se encontra o seu coração nesse dia, não sei quais as suas lutas, quais os seus desafios, aquilo que você enfrentou ao longo desse dia. Mas vamos rezar por aquilo que nós vivemos. Vamos rezar pelas pessoas que mais precisam nesta hora. Quantas pessoas que nesse momento se encontram desanimados, se encontram se sentindo sozinhos, perdidos. Talvez você seja uma pessoa que se encontre assim. Não sei de onde que você está escutando a Rádio Canção Nova, mas saiba que nós vamos rezar nesta hora por você e com você. Rezemos, traçando sobre nós o sinal da cruz. Pelo sinal da Santa Cruz, livra-nos Deus nosso Senhor dos nossos inimigos. Em nome do Pai, do Filho e do Espírito Santo. Amém. Professemos juntos a nossa fé. Creio em Deus Pai Todo-Poderoso, Criador do céu e da terra, e em Jesus Cristo, seu único Filho nosso Senhor, que foi concebido pelo poder do Espírito Santo, nasceu da Virgem Maria, padeceu sob Pôncio Pilatos, foi crucificado, morto e sepultado, desceu à mansão dos mortos, ressuscitou ao terceiro dia, subiu aos céus, está sentado à direita de Deus Pai Todo-Poderoso, donde há de vir e julgar os vivos e os mortos. Creio no Espírito Santo, na Santa Igreja Católica, na comunhão dos santos, na remissão dos pecados, na ressurreição da carne, na vida eterna. Amém. Pai nosso que estais no céu, santificado seja o vosso nome. Venha a nós o vosso reino, seja feita a vossa vontade, assim na terra como no céu. O pão nosso de cada dia nos dai hoje. Perdoai-nos as nossas ofensas, assim como nós perdoamos a quem nos tem ofendido. E não nos deixeis cair em tentação, mas livrai-nos do mal. Amém. O anjo do Senhor anunciou a Maria, e ela concebeu do Espírito Santo. Ave Maria, cheia de graça, o Senhor é convosco. Bendita sois vós entre as mulheres, bendito é o fruto do vosso ventre, Jesus. Santa Maria, Mãe de Deus, rogai por nós, pecadores, agora e na hora de nossa morte. Amém. Eis aqui a escrava do Senhor, faça-se em mim segundo a vossa palavra. Ave Maria, cheia de graça, o Senhor é convosco. Bendita sois vós entre as mulheres, bendito é o fruto do vosso ventre, Jesus. Santa Maria, Mãe de Deus, rogai por nós, pecadores, agora e na hora de nossa morte. Amém. E o Verbo Divino se fez carne e habitou entre nós. Ave Maria, cheia de graça, o Senhor é convosco. Bendita sois vós entre as mulheres. Bendito é o fruto do vosso ventre, Jesus. Santa Maria, Mãe de Deus, rogai por nós, pecadores, agora e na hora de nossa morte. Amém. Glória ao Pai, ao Filho e ao Espírito Santo, como era no princípio, agora e sempre. Amém. Ó Maria concebida sem pecado, rogai por nós que recorremos a vós. No primeiro mistério luminoso, nós contemplamos o batismo de Jesus nas águas do Rio Jordão. Pai nosso que estais no céu, santificado seja o vosso nome. Venha a nós o vosso reino, seja feita a vossa vontade, assim na terra como no céu. O pão nosso de cada dia nos dai hoje, perdoai-nos as nossas ofensas, assim como nós perdoamos a quem nos tem ofendido. E não nos deixeis cair em tentação, mas livrai-nos do mal. Amém. Ave Maria, cheia de graça, o Senhor é convosco. Bendita sois vós entre as mulheres, bendito é o fruto do vosso ventre, Jesus. Santa Maria, Mãe de Deus, rogai por nós, pecadores, agora e na hora da nossa morte. Amém. Ave Maria, cheia de graça, o Senhor é convosco. Bendita sois vós entre as mulheres, bendito é o fruto do vosso ventre, Jesus. Santa Maria, Mãe de Deus, rogai por nós, pecadores, agora e na hora da nossa morte. Amém. Ave Maria, cheia de graça, o Senhor é convosco.
Bendita sois vós entre as mulheres, bendito é o fruto do vosso ventre, Jesus. Santa Maria, Mãe de Deus, rogai por nós, pecadores, agora e na hora da nossa morte. Amém. Ave Maria, cheia de graça, o Senhor é convosco. Bendita sois vós entre as mulheres, bendito é o fruto do vosso ventre, Jesus. Santa Maria, Mãe de Deus, rogai por nós, pecadores, agora e na hora da nossa morte. Amém. Ave Maria, cheia de graça, o Senhor é convosco. Bendita sois vós entre as mulheres, bendito é o fruto do vosso ventre, Jesus. Santa Maria, Mãe de Deus, rogai por nós, pecadores, agora e na hora da nossa morte. Amém. Ave Maria, cheia de graça, o Senhor é convosco. Bendita sois vós entre as mulheres, bendito é o fruto do vosso ventre, Jesus. Santa Maria, Mãe de Deus, rogai por nós, pecadores, agora e na hora da nossa morte. Amém. Ave Maria, cheia de graça, o Senhor é convosco. Bendita sois vós entre as mulheres, bendito é o fruto do vosso ventre, Jesus. Santa Maria, Mãe de Deus, rogai por nós, pecadores, agora e na hora da nossa morte. Amém. Ave Maria, cheia de graça, o Senhor é convosco. Bendita sois vós entre as mulheres, bendito é o fruto do vosso ventre, Jesus. Santa Maria, Mãe de Deus, rogai por nós, pecadores, agora e na hora de nossa morte. Amém. Ave Maria, cheia de graça, o Senhor é convosco. Bendita sois vós entre as mulheres, bendito é o fruto do vosso ventre, Jesus. Santa Maria, Mãe de Deus, rogai por nós, pecadores, agora e na hora de nossa morte. Amém. Ave Maria, cheia de graça, o Senhor é convosco. Bendita sois vós entre as mulheres, bendito é o fruto do vosso ventre, Jesus. Santa Maria, Mãe de Deus, rogai por nós, pecadores, agora e na hora da nossa morte. Amém. Glória ao Pai, ao Filho e ao Espírito Santo, como era no princípio, agora e sempre. Amém. Ó meu Jesus, perdoai-nos, livrai-nos do fogo do inferno. Levai as almas todas para o céu e socorrei principalmente as que mais precisarem. Ó Maria concebida sem pecado, rogai por nós que recorremos a vós. São José, valei-nos. E no segundo mistério nós contemplamos o milagre de Jesus nas bodas de Caná. Pai nosso que estais no céu, santificado seja o vosso nome. Venha a nós o vosso reino, seja feita a vossa vontade, assim na terra como no céu. O pão nosso de cada dia nos dai hoje, perdoai-nos as nossas ofensas, assim como nós perdoamos a quem nos tem ofendido. E não nos deixeis cair em tentação, mas livrai-nos do mal. Amém. Ave Maria, cheia de graça, o Senhor é convosco. Bendita sois vós entre as mulheres, bendito é o fruto do vosso ventre, Jesus. Santa Maria, Mãe de Deus, rogai por nós, pecadores, agora e na hora da nossa morte. Amém. Ave Maria, cheia de graça, o Senhor é convosco. Bendita sois vós entre as mulheres, bendito é o fruto do vosso ventre, Jesus. Santa Maria, Mãe de Deus, rogai por nós, pecadores, agora e na hora da nossa morte. Amém. Ave Maria, cheia de graça, o Senhor é convosco. Bendita sois vós entre as mulheres, bendito é o fruto do vosso ventre, Jesus. Santa Maria, Mãe de Deus, rogai por nós, pecadores, agora e na hora da nossa morte. Amém. Ave Maria, cheia de graça, o Senhor é convosco. Bendita sois vós entre as mulheres, bendito é o fruto do vosso ventre, Jesus. Santa Maria, Mãe de Deus, rogai por nós, pecadores, agora e na hora da nossa morte. Amém. Ave Maria, cheia de graça, o Senhor é convosco. Bendita sois vós entre as mulheres, bendito é o fruto do vosso ventre, Jesus. Santa Maria, Mãe de Deus, rogai por nós, pecadores, agora e na hora da nossa morte. Amém. Ave Maria, cheia de graça, o Senhor é convosco. Bendita sois vós entre as mulheres, bendito é o fruto do vosso ventre, Jesus. Santa Maria, Mãe de Deus,
rogai por nós, pecadores, agora e na hora da nossa morte. Amém. Ave Maria, cheia de graça, o Senhor é convosco. Bendita sois vós entre as mulheres. Bendito é o fruto do vosso ventre, Jesus. Santa Maria, Mãe de Deus, rogai por nós, pecadores, agora e na hora da nossa morte. Amém. Ave Maria, cheia de graça, o Senhor é convosco. Bendita sois vós entre as mulheres. Bendito é o fruto do vosso ventre, Jesus. Santa Maria, Mãe de Deus, rogai por nós, pecadores, agora e na hora de nossa morte. Amém. Ave Maria, cheia de graça, o Senhor é convosco. Bendita sois vós entre as mulheres. Bendito é o fruto do vosso ventre, Jesus. Santa Maria, Mãe de Deus, rogai por nós, pecadores, agora e na hora de nossa morte. Amém. Ave Maria, cheia de graça, o Senhor é convosco. Bendita sois vós entre as mulheres. Bendito é o fruto do vosso ventre, Jesus. Santa Maria, Mãe de Deus, rogai por nós, pecadores, agora e na hora da nossa morte. Amém. Glória ao Pai, ao Filho e ao Espírito Santo, como era no princípio, agora e sempre. Amém. Ó meu Jesus, perdoai-nos, livrai-nos do fogo do inferno. Levai as almas todas para o céu e socorrei principalmente as que mais precisarem. Ó Maria concebida sem pecado, rogai por nós que recorremos a vós. São José, valei-nos. No terceiro mistério nós contemplamos o anúncio do reino de Deus e o convite à conversão. Pai nosso que estais no céu, santificado seja o vosso nome. Venha a nós o vosso reino, seja feita a vossa vontade, assim na terra como no céu. O pão nosso de cada dia nos dai hoje, perdoai-nos as nossas ofensas, assim como nós perdoamos a quem nos tem ofendido. E não nos deixeis cair em tentação, mas livrai-nos do mal. Amém. Ave Maria, cheia de graça, o Senhor é convosco. Bendita sois vós entre as mulheres. Bendito é o fruto do vosso ventre, Jesus. Santa Maria, Mãe de Deus, rogai por nós, pecadores, agora e na hora da nossa morte. Amém. Ave Maria, cheia de graça, o Senhor é convosco. Bendita sois vós entre as mulheres. Bendito é o fruto do vosso ventre, Jesus. Santa Maria, Mãe de Deus, rogai por nós, pecadores, agora e na hora da nossa morte. Amém. Ave Maria, cheia de graça, o Senhor é convosco. Bendita sois vós entre as mulheres. Bendito é o fruto do vosso ventre, Jesus. Santa Maria, Mãe de Deus, rogai por nós, pecadores, agora e na hora da nossa morte. Amém. Ave Maria, cheia de graça, o Senhor é convosco. Bendita sois vós entre as mulheres. Bendito é o fruto do vosso ventre, Jesus. Santa Maria, Mãe de Deus, rogai por nós, pecadores, agora e na hora da nossa morte. Amém. Ave Maria, cheia de graça, o Senhor é convosco. Bendita sois vós entre as mulheres. Bendito é o fruto do vosso ventre, Jesus. Santa Maria, Mãe de Deus, rogai por nós, pecadores, agora e na hora da nossa morte. Amém. Ave Maria, cheia de graça, o Senhor é convosco. Bendita sois vós entre as mulheres. Bendito é o fruto do vosso ventre, Jesus. Santa Maria, Mãe de Deus, rogai por nós, pecadores, agora e na hora da nossa morte. Amém. Ave Maria, cheia de graça, o Senhor é convosco. Bendita sois vós entre as mulheres. Bendito é o fruto do vosso ventre, Jesus. Santa Maria, Mãe de Deus, rogai por nós, pecadores, agora e na hora da nossa morte. Amém. Ave Maria, cheia de graça, o Senhor é convosco. Bendita sois vós entre as mulheres. Bendito é o fruto do vosso ventre, Jesus. Santa Maria, Mãe de Deus, rogai por nós, pecadores, agora e na hora de nossa morte. Amém. Ave Maria, cheia de graça, o Senhor é convosco. Bendita sois vós entre as mulheres. Bendito é o fruto do vosso ventre, Jesus. Santa Maria, Mãe de Deus, rogai por nós, pecadores, agora e na hora de nossa morte. Amém. Ave Maria, cheia de graça,
O Senhor é convosco. Bendita sois vós entre as mulheres. Bendito é o fruto do vosso ventre, Jesus. Santa Maria, Mãe de Deus, rogai por nós, pecadores, agora e na hora da nossa morte. Amém. Glória ao Pai, ao Filho e ao Espírito Santo, como era no princípio, agora e sempre. Amém. Ó meu Jesus, perdoai-nos, livrai-nos do fogo do inferno. Levai as almas todas para o céu e socorrei principalmente as que mais precisarem. Ó Maria concebida sem pecado, rogai por nós que recorremos a vós. São José, valei-nos. Nesse quarto mistério, quero convidar você a rezar pelo padre da sua cidade, pelos sacerdotes da sua diocese, pelo seu bispo diocesano. Também rezamos pelos seminaristas, pelas vocações religiosas, pelos consagrados e pelas consagradas. E nesse quarto mistério nós contemplamos a transfiguração de Jesus no Monte Tabor. Pai nosso que estais no céu, santificado seja o vosso nome. Venha a nós o vosso reino, seja feita a vossa vontade, assim na terra como no céu. O pão nosso de cada dia nos dai hoje, perdoai-nos as nossas ofensas, assim como nós perdoamos a quem nos tem ofendido. E não nos deixeis cair em tentação, mas livrai-nos do mal. Amém. Ave Maria, cheia de graça, o Senhor é convosco. Bendita sois vós entre as mulheres. Bendito é o fruto do vosso ventre, Jesus. Santa Maria, Mãe de Deus, rogai por nós, pecadores, agora e na hora da nossa morte. Amém. Ave Maria, cheia de graça, o Senhor é convosco. Bendita sois vós entre as mulheres. Bendito é o fruto do vosso ventre, Jesus. Santa Maria, Mãe de Deus, rogai por nós, pecadores, agora e na hora da nossa morte. Amém. Ave Maria, cheia de graça, o Senhor é convosco. Bendita sois vós entre as mulheres. Bendito é o fruto do vosso ventre, Jesus. Santa Maria, Mãe de Deus, rogai por nós, pecadores, agora e na hora da nossa morte. Amém. Ave Maria, cheia de graça, o Senhor é convosco. Bendita sois vós entre as mulheres. Bendito é o fruto do vosso ventre, Jesus. Santa Maria, Mãe de Deus, rogai por nós, pecadores, agora e na hora da nossa morte. Amém. Ave Maria, cheia de graça, o Senhor é convosco. Bendita sois vós entre as mulheres. Bendito é o fruto do vosso ventre, Jesus. Santa Maria, Mãe de Deus, rogai por nós, pecadores, agora e na hora da nossa morte. Amém. Ave Maria, cheia de graça, o Senhor é convosco. Bendita sois vós entre as mulheres. Bendito é o fruto do vosso ventre, Jesus. Santa Maria, Mãe de Deus, rogai por nós, pecadores, agora e na hora da nossa morte. Amém. Ave Maria, cheia de graça, o Senhor é convosco. Bendita sois vós entre as mulheres. Bendito é o fruto do vosso ventre, Jesus. Santa Maria, Mãe de Deus, rogai por nós, pecadores, agora e na hora da nossa morte. Amém. Ave Maria, cheia de graça, o Senhor é convosco. Bendita sois vós entre as mulheres. Bendito é o fruto do vosso ventre, Jesus. Santa Maria, Mãe de Deus, rogai por nós, pecadores, agora e na hora de nossa morte. Amém. Ave Maria, cheia de graça, o Senhor é convosco. Bendita sois vós entre as mulheres. Bendito é o fruto do vosso ventre, Jesus. Santa Maria, Mãe de Deus, rogai por nós, pecadores, agora e na hora de nossa morte. Amém. Ave Maria, cheia de graça, o Senhor é convosco. Bendita sois vós entre as mulheres. Bendito é o fruto do vosso ventre, Jesus. Santa Maria, Mãe de Deus, rogai por nós, pecadores, agora e na hora da nossa morte. Amém. Glória ao Pai, ao Filho e ao Espírito Santo, como era no princípio, agora e sempre. Amém. Ó meu Jesus, perdoai-nos, livrai-nos do fogo do inferno. Levai as almas todas para o céu e socorrei principalmente as que mais precisarem. Ó Maria concebida sem pecado, rogai por nós que recorremos a vós. São José, valei-nos.
quinto mistério luminoso, nós contemplamos a instituição da Santa Eucaristia. Pai nosso que estais no céu, santificado seja o vosso nome. Venha a nós o vosso reino, seja feita a vossa vontade, assim na terra como no céu. O pão nosso de cada dia nos dai hoje, perdoai-nos as nossas ofensas, assim como nós perdoamos a quem nos tem ofendido. E não nos deixeis cair em tentação, mas livrai-nos do mal. Amém. Ave Maria, cheia de graça, o Senhor é convosco. Bendita sois vós entre as mulheres. Bendito é o fruto do vosso ventre, Jesus. Santa Maria, Mãe de Deus, rogai por nós, pecadores, agora e na hora da nossa morte. Amém. Ave Maria, cheia de graça, o Senhor é convosco. Bendita sois vós entre as mulheres. Bendito é o fruto do vosso ventre, Jesus. Santa Maria, Mãe de Deus, rogai por nós, pecadores, agora e na hora da nossa morte. Amém. Ave Maria, cheia de graça, o Senhor é convosco. Bendita sois vós entre as mulheres. Bendito é o fruto do vosso ventre, Jesus. Santa Maria, Mãe de Deus, rogai por nós, pecadores, agora e na hora da nossa morte. Amém. Ave Maria, cheia de graça, o Senhor é convosco. Bendita sois vós entre as mulheres. Bendito é o fruto do vosso ventre, Jesus. Santa Maria, Mãe de Deus, rogai por nós, pecadores, agora e na hora da nossa morte. Amém. Ave Maria, cheia de graça, o Senhor é convosco. Bendita sois vós entre as mulheres. Bendito é o fruto do vosso ventre, Jesus. Santa Maria, Mãe de Deus, rogai por nós, pecadores, agora e na hora da nossa morte. Amém. Ave Maria, cheia de graça, o Senhor é convosco. Bendita sois vós entre as mulheres. Bendito é o fruto do vosso ventre, Jesus. Santa Maria, Mãe de Deus, rogai por nós, pecadores, agora e na hora da nossa morte. Amém. Ave Maria, cheia de graça, o Senhor é convosco. Bendita sois vós entre as mulheres. Bendito é o fruto do vosso ventre, Jesus. Santa Maria, Mãe de Deus, rogai por nós, pecadores, agora e na hora da nossa morte. Amém. Ave Maria, cheia de graça, o Senhor é convosco. Bendita sois vós entre as mulheres. Bendito é o fruto do vosso ventre, Jesus. Santa Maria, Mãe de Deus, rogai por nós, pecadores, agora e na hora de nossa morte. Amém. Ave Maria, cheia de graça, o Senhor é convosco. Bendita sois vós entre as mulheres. Bendito é o fruto do vosso ventre, Jesus. Santa Maria, Mãe de Deus, rogai por nós, pecadores, agora e na hora de nossa morte. Amém. Ave Maria, cheia de graça, o Senhor é convosco. Bendita sois vós entre as mulheres. Bendito é o fruto do vosso ventre, Jesus. Santa Maria, Mãe de Deus, rogai por nós, pecadores, agora e na hora da nossa morte. Amém. Glória ao Pai, ao Filho e ao Espírito Santo, como era no princípio, agora e sempre. Amém. Ó meu Jesus, perdoai-nos, livrai-nos do fogo do inferno. Levai as almas todas para o céu e socorrei principalmente as que mais precisarem. Ó Maria concebida sem pecado, rogai por nós que recorremos a vós. São José, valei-nos. Infinitas graças vos damos, soberana Rainha, pelos benefícios que todos os dias recebemos de vossas mãos liberais. Dignai-vos agora e para sempre tomarmos debaixo do vosso poderoso amparo, e para mais vos obrigar, vos saudamos com a Salve Rainha. Salve Rainha, Mãe de Misericórdia, vida, doçura e esperança nossa salve. A vós bradamos, degradados filhos de Eva, a vós suspiramos, gemendo e chorando neste vale de lágrimas. Ea, pois, advogada nossa, esses vossos olhos misericordiosos a nós volvei. E depois desse desterro, mostrai-nos, Jesus, bendito o fruto do vosso ventre. Ó clemente, ó piedosa, ó doce e sempre Virgem Maria, rogai por nós, Santa Mãe de Deus, para que sejamos dignos das promessas de Cristo.
Amém. Muito obrigado a você que rezou conosco. Foi uma alegria estar com você no final desse dia e chegar até a sua casa juntos com Nossa Senhora, com muita fé em nosso coração. Que Deus abençoe você, que você tenha uma noite abençoada e amanhã um dia cheio da graça de Deus.

0: Em nome do Pai, do Filho e do Espírito Santo.
1: Amém.
0: A graça de nosso Senhor Jesus Cristo, o amor do Pai e a comunhão do Espírito Santo esteja convosco.
1: Bendito seja Deus que nos reuniu no amor de Cristo.
0: Do livro de Josué, capítulo 5, versículos de 13 a 15. Josué encontrava-se nas proximidades de Jericó. Levantando os olhos, viu diante de si um homem de pé, com uma espada desembainhada na mão. Josué foi contra ele. És dos nossos, disse ele, ou dos nossos inimigos? Ele respondeu, não, venho como chefe do exército do Senhor. Josué prostrou-se com o rosto por terra e disse-lhe, que ordena o meu Senhor a seu servo? E o chefe do exército do Senhor respondeu, tira o calçado de teus pés, porque o lugar em que te encontras é santo. Assim fez Josué.

de 13 a 15. O povo de Deus estava num impasse. Ia enfrentar grandes lutas. Em vista desses perigos, Deus dá a conhecer que é Ele quem comanda as tropas de Israel. É Ele que comanda o seu povo, o povo de Deus. Nesse momento, nós somos convidados a ter esse sentimento de Josué. Josué prostrou-se e adorou a Deus. Senhor, nós vos adoramos, nós vos bendizemos, nós vos glorificamos. Nós nos colocamos na sua presença com São Miguel Arcanjo e todas as milícias celestes, porque nós confiamos em vós. Nós somos o seu povo. Nós assumimos que tu és o nosso Deus, Deus de Abraão, Deus de Isaac, Deus de Jacó, Pai de nosso Senhor Jesus Cristo, nosso Salvador. E é por isso que, com toda confiança, nós nos entregamos. E é isso que vamos fazer agora. Você que ora conosco, entregue-se a Deus. Toda a sua vida, seu passado, seu presente, seus projetos, seu futuro, o que o seu coração anseia. E nesse momento nós confiamos que o chefe do exército do Senhor

O Senhor é por nossas vidas. O Senhor é por nossas famílias. E porque o Senhor é por nossas famílias, pelo seu povo, pelo nosso Brasil, pelas nações,

céu, nós sejamos libertos de todo mal. E você pode ir colocando nesse momento também tudo que você tem na sua mente, no seu coração, de preocupações, de medos. Tantas coisas nos acorrentam, tantas coisas tiram a nossa paz.

E aqui colocamos o nome de cada uma das pessoas da nossa família. Vai lembrando aquilo que você está vivendo no dia de hoje. Nós suplicamos a libertação dos nossos pecados, das nossas misérias, dos nossos vícios.

0: e nós suplicamos. Vem, Espírito Santo de Deus. Vem auxílio à nossa fraqueza. E nós pedimos muitas vezes agora, São Miguel, guia e consolador do povo israelita, rogai por nós. Rogai por nós.
1: Rogai por nós. Nós te pedimos, São Miguel Arcanjo, que hoje o Senhor coloque guarda em nossas casas, em nossas residências, no seio de nossas famílias. Nós pedimos, São Miguel, a vossa proteção. Quantas vezes nossa casa, nossos entes queridos são tomados, são envolvidos nas trevas. Nós pedimos hoje, São Miguel Arcanjo, a tua proteção. Quantas vezes nossos familiares são envolvidos nos vícios, são envolvidos nas disputas, nas intrigas, nas discórdias. São Miguel Arcanjo, vem visitar as nossas famílias. Coloca a tua guarda sobre o portal de nossas famílias, de nossas casas. São Miguel Arcanjo, defende cada um dos nossos entes queridos. Caminha com eles. São Miguel Arcanjo, toma a causa, toma a enfermidade, toma a tribulação que cada um de nossos familiares hoje vivem e passam. São Miguel Arcanjo, defendei-nos no combate do dia a dia, na luta do dia a dia que a nossa família enfrenta e que cada um de nós enfrenta. Defendei-nos, São Miguel Arcanjo.
0: Defendei-nos, São Miguel Arcanjo.
2: E nós sabemos, Senhor, que estamos numa batalha. E sabemos que o teu anjo, o teu arcanjo Miguel, é o defensor nessas batalhas. Por isso estamos pedindo neste momento que o teu arcanjo entre nas nossas casas. E você que está ouvindo agora, peça isso. Você sabe as batalhas que a tua família tem enfrentado. Você sabe o que a tua família tem vivido? Quantas famílias, Senhor, que têm se desgastado, que têm se perdido nas drogas, no alcoolismo, na prostituição, na falta de perdão, Senhor? Quantos irmãos que não se reconciliam? Quantas pessoas da nossa família que não se reconciliam? E sabemos, Senhor, que o nosso grande inimigo combate e combate sempre contra nós. Por isso estamos clamando neste momento, Senhor. São Miguel Arcanjo, entra na nossa casa. Entra na nossa casa, Senhor, e defende a nossa família, São Miguel Arcanjo. Seja o protetor da nossa família. Seja o protetor do pai, seja o protetor da mãe, seja o protetor dos filhos, seja o protetor dos irmãos, dos tios, das primas, dos primos. Seja o protetor, São Miguel Arcanjo, porque nós sabemos que estamos nesse combate espiritual e pedimos porque não temos forças. Muitas vezes somos até mesmo enganados, não vemos o mal entrar na nossa casa. Por isso pedimos, São Miguel Arcanjo, guia e consolador do povo israelita, nós somos o povo de Deus. Rogai por nós, São Miguel Arcanjo. Entra na nossa casa, combate o mal que está presente na nossa casa, o mal que está presente na nossa família. São Miguel Arcanjo, defende a nossa família de todas as atribulações, de todas as tentações. São Miguel Arcanjo, defende a nossa família. Defende os casais que estão se separando, que querem se separar. Traz de volta, São Miguel, o marido que foi embora. Traz de volta, São Miguel, a esposa que foi embora, traz de volta, São Miguel, o filho que foi embora e não tem notícias dele, traz de volta, São Miguel, este pai, esta mãe, defende-nos, São Miguel Arcanjo.
0: Nós levantamos os olhos como Josué, contemplando a realidade à nossa volta. E é aí que Deus intervém. E é aí que Deus quer realizar seus prodígios. Josué se depara com aquele que o Senhor dá como proteção para o seu povo de Israel. Diz Miguel: eu venho como chefe do exército do Senhor. Eu venho como chefe do exército do Senhor. Eu venho. E ele está vindo agora sobre essa realidade que enfrentamos no seu serviço, na sua comunidade eclesial. Onde quer que estejamos, ele só nos manda ser adoradores de Deus. Josué prostrou-se com o rosto por terra. Josué prostrou-se com o rosto por terra. Senhor, o nosso coração se prostra, se perguntando: qual a vontade do Senhor? E o chefe do exército do Senhor responde: tira o calçado de teus pés, porque o lugar em que te encontras, santo é. Senhor, me vem no coração a promessa para nós: crê no Senhor Jesus e serás salvo tu e a tua casa. Nós nos prostramos em adoração ao Pai, ao Filho e ao Espírito Santo. E com São Miguel Arcanjo, nós adoramos, louvamos e bendizemos por toda a realidade que vivemos e que teremos que enfrentar. Obrigado, Senhor. Bendito sejas. E mais uma vez nós pedimos: São Miguel, guia e consolador do povo israelita, rogai por nós.
2: Em presença da adorável Santíssima Trindade, da Virgem Maria e de toda a corte celeste, eu diga agora o seu nome. Venho hoje entregar. Fale agora o nome das pessoas que você quer entregar. E de toda a minha família, a São Miguel Arcanjo, para alistá-los na milícia celeste. Recebei-os sob vossa especial proteção. Defendei-os contra os ataques do inimigo. Preservai-os de todo o mal, particularmente de ofender a Deus. Dignai-vos, grande São Miguel Arcanjo, reunir todos os membros de minha família e conduzi-los ao céu.
0: Amém. Amém.

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2: Olá, muito bom dia, seja muito bem-vindo, seja muito bem-vindo à Rede Canção Nova de Rádio. Eu me chamo Leandro Judão, sou missionário aqui da comunidade Canção Nova, faço companhia com você a partir de agora até uma hora da manhã aqui no programa Madrugada Amiga. É sempre um prazer estar aqui com você, é sempre uma grande alegria poder estar aqui com você. Vamos juntos até uma hora da manhã aqui no programa Madrugada Amiga. Você pode participar conosco, você pode interagir conosco através do nosso WhatsApp 12991455871. Leandro, fala mais devagar. Sim, 12991455871, tá bom? Este aí é o nosso telefone, é o nosso WhatsApp. Você pode interagir conosco e a gente vai junto até a uma hora da manhã. Bom dia para você, você que está conosco. É um prazer, viu, ter você aqui conosco, aqui nas ondas da Rede Canção Nova de Rádio. Quero saudar você que nos acompanha também aí pelo YouTube, pelas redes sociais, você também que nos acompanha também aqui, olha só, vá também aqui pelas nossas retransmissoras, Rádio Canção Nova na Grande São Paulo, alô você também aí de Paulínia, alô você também conosco em Brasília, é um prazer ter você conosco aqui nas ondas da Rede Canção Nova de Rádio, é o programa Madrugada Amiga. E a gente pode dizer juntos assim: bom dia, Espírito Santo. O que vamos fazer juntos neste dia de hoje? Vamos repetir isso? Bom dia, Espírito Santo de Deus. O que vamos fazer juntos neste dia de hoje? É isso mesmo. É hora, vamos juntos rezar, vamos juntos pedir a força do Espírito Santo para que Deus possa iluminar, para que Deus possa nos dar sabedoria, possa nos dar discernimento, para que possamos ser pessoas melhores neste dia de hoje. É o programa Madrugada Amiga, aqui pela sua Rede Canção Nova de Rádio. Mas antes de começar o programa, eu quero juntos com você, vamos rezar. Dá um fundo musical, dá um BG para mim aqui, para a gente poder rezar. Vamos juntos rezar assim: vinde Espírito Santo, enchei os corações de vossos fiéis e acendei neles o fogo do vosso amor. Enviai, Senhor, o vosso Santo Espírito, e tudo será criado e renovareis a face da terra. Oremos. Ó Deus, que instruíste os corações de vossos fiéis com a luz do Espírito Santo, fazei que apreciemos retamente todas as coisas segundo o mesmo Espírito e gozemos sempre da sua consolação. Por Cristo Senhor nosso. Amém. É o programa Madrugada Amiga, aqui pela sua Rede Canção Nova de Rádio. Vamos de música, daqui a pouquinho a gente volta. E hoje nós vamos estar trazendo um tema bem bacana aqui no programa, tá bom? Daqui a pouquinho a gente vai entrar nessa temática. Bom dia, agora 7:30.

Muito bom dia para você que sintoniza a Rede Canção Nova de Rádio. É um prazer ter você aqui conosco, você que também nos acompanha pelas redes sociais. É sempre uma grande alegria poder estar aqui. Nós estamos aqui ao vivo nos estúdios da Rádio Canção Nova, direto de Cachoeira Paulista. Você conhece aí um pouco das nossas redes sociais, ainda não? Olha, eu convido você a conhecer, tá bom? Nós estamos também aqui, olha só, nós estamos também pelo Instagram, arroba Rádio Canção Nova. Aproveite para curtir nossas postagens, saber o que acontece na nossa rádio e enviar para nós o seu testemunho, o seu pedido de oração. Salva aí também nossos contatos. O nosso WhatsApp é 12 99 145 5871, tá bom? 12 99 145 5871. É o programa Madrugada Amiga, ao vivo para você, direto aqui da Rede Canção, direto aqui da Rádio Canção Nova, para toda a Rede Canção Nova de Rádio. Bom dia para você que nos acompanha, sempre um prazer ter você aqui conosco. Hoje, dia 19 de junho, isso mesmo, 19 de junho, em Cachoeira Paulista. Tá frio, né, Thales? Tá frio, né? É que você não conhece, Thales. Se você conhecesse Maria da Fé, rapaz, você iria falar o que é frio de verdade. Você conhece Maria da Fé? Conhece, Thales? Não? Maria da Fé aqui não, é a cidade considerada, é a cidade, uma das cidades mais frias que tem do estado de Minas Gerais, ou se não a cidade mais fria, né? Também, se bem que também Marmelópolis também, ou lugar frio, viu? Sabe o Pico dos Marinhos aqui, na Serra da Mantiqueira? Fica do outro lado aqui do Pico dos Marinhos. Bom dia ao pessoal do TikTok também, que nos acompanha aqui, nós estamos aqui também pelo TikTok também. Oi, Wanda, tudo bem? Silvana, tudo bem, Silvana? Roberto Jair. Ô, Roberto, tudo bem, meu amigo? Aquele prazer, viu, ter vocês aqui conosco. Vamos juntos nesta madrugada. A decisão é sua. Para onde vai conduzir o seu olhar? Pensa aí, para onde você vai conduzir o seu olhar. Thales, dá um fundo musical aí pra gente aí. Vamos aqui, olha só, entrar nessa temática. A decisão é sua. Para onde vai conduzir o seu olhar? Né? Padre Jonas nos ensinava nos documentos aqui nosso, e dizia assim, né? Olha, Deus te deu olhos para olhar, mas Deus também te deu pálpebras para fechar. Saiba usá-los, viu, Thales? Deus te deu olhos para olhar, mas Deus também te deu pálpebras para fechar. Saiba usar, viu? Grande abraço. Abraço aí também aqui, olha só, para o Thiago Correia, que tá conosco. A Maria de Jesus também tá conosco, ouvindo a Rádio Canção Nova, né? E quando eu entro nessa temática, falando aqui um pouquinho sobre a decisão é sua, para onde vai conduzir o seu olhar, eis que ponho diante de ti bênção e maldição, né? Tá lá em Deuteronômio, capítulo 11, 26. Eis que ponho diante de ti, né? Bênção e maldição. A nossa vida, ela é o quê? Ela é conduzida. Nossa vida, ela é conduzida por aquilo que decidimos no coração. Vamos certamente, né? Vamos decidir hoje por uma nova maneira de olhar e viver a vida. É isso que nós convidamos a você. Vamos aí, né? A decidir hoje por uma nova maneira de olhar e viver a vida. Certamente você perceberá que a vida ganhará um novo sabor e nova cor. Escolha a vida, escolho a bênção divina sobre mim e sobre os meus. E você? Eu escolho as bênçãos de Deus. E você? Você tem escolhido o quê? O que você prefere? A bênção ou a maldição? Fica aí essa pergunta aí no ar, nesta madrugada de sexta-feira. Bom dia, vamos de música, daqui a pouquinho a gente volta.

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Muito bom dia, bom dia, bom dia para você que sintoniza a Rede Canção Nova de Rádio. É sempre uma grande alegria ter você aqui conosco. Um bom dia para você. Nós estamos aqui ao vivo, direto de Cachoeira Paulista. Olha, é um prazer enorme ter você aqui conosco nas ondas da Rádio Canção Nova, né? 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Ô, Thales, dê um BG aí, suave aqui para nós juntos aqui trazer algo aqui bem interessante para os nossos ouvintes, né? Nessa madrugada, talvez você aí, olha só, talvez o sono tenha ido embora, né? Talvez o cansaço, né, esteja batendo, né? Batendo forte no seu turno de trabalho. Ou quem sabe o silêncio da noite trouxe aquele aperto no peito, né? Aquela preocupação com a família, com a saúde, com o dia de amanhã. Mas escute bem o que o Senhor quer te dizer. A noite, ela é o tempo do quê? A noite é o tempo da espera. Mas como assim, Leandro? É isso mesmo. A noite, ela é o tempo da espera, mas é também o tempo do quê? É o tempo da confiança. Mas confiança em quem, Leandro? Confiança não é naquele amigo, não é naquele colega, não é naquela rede social. Confiança em quem? Em Deus, Pai Todo-Poderoso. Ele sim é digno de toda honra, ele sim é digno de toda glória, ele sim é digno de todo louvor, né? Por isso mesmo, é tempo de confiança neste Deus que tudo pode, né? É na madrugada que a nossa fé, ela é provada, ela é amadurecida diante do silêncio do mundo. Deus continua agindo, ele não dorme. Ele não cochila. Enquanto você descansa ou silencia, a graça de Deus está trabalhando nas suas impossibilidades. Como nos lembrava nosso querido Monsenhor Jonas Habib, ou santos ou nada, é a santidade se constrói justamente assim, a fidelidade nos momentos em que ninguém está vendo ou no abandono total à vontade de Deus, né? Por isso mesmo, vamos juntos nos abandonar na vontade de Deus para que possamos ser pessoas melhores ao longo deste dia de hoje. Bom dia, agora 6:27.

Noite 36, que música legal, Thales. Qual que é o nome da música mesmo? Renda-se. Música linda essa música. Essa música foi especialmente lá pra minha grande amiga, né? Olha só, Maria Conceição. Maria Conceição tá mandando um alô aqui. Bom dia, Leandro Jodal e Thales. Bem-vindos na minha casa. Gostaria de ouvir a música dedicada da Adoração em Vida. Ofereço pra minha família e também para você, Thales, e todos aqui da Rádio Canção Nova, né? Um abraço, que Deus abençoe, né? A Maria Conceição, que ela é lá do Rio Grande do Norte, lá de Natal, que tá ligadinho conosco, viu? Muito obrigado pela sintonia. Quem tá conosco também aqui, olha só, o Paulo Vitor, lá de Canário, isso mesmo, lá do Espírito Santo, que está conosco também. Ô, Paulo, tudo bem? Como é que tá? Tudo jóia? Prazer ter você aqui conosco nas ondas da Rádio Canção Nova. Marcos Antônio de São José dos Campos, eu escolho as bênçãos de Deus na minha vida. Marco Antônio, da paróquia São José, esposo de Maria, São José dos Campos. Ah, que beleza, hein? É isso mesmo, né? Diante de ti põe a vida e põe a morte, mas tem que saber escolher. Padre Zezinho até cantava essa música, né? Isso daqui, que você quer? Bênçãos ou maldições na sua vida? Saiba escolher aquilo que é bom, aquilo que nutre você, aquilo que te eleva você, você também que nos acompanha pela internet. É um prazer ter você aqui conosco. Você está aqui pelas ondas da Rede Canção Nova e hoje aqui no programa, a temática do programa, hoje nós estamos aqui falando, né? O que vem alimentar o nosso interior. O que vem alimentar o nosso interior, né? Em tempo... pode aumentar um pouquinho, um beijinho, um pouquinho só, por favor, Thales. Em tempos onde o pecado se apresenta de forma tão normal, né? Exposto sobre conteúdos televisivos, digitais, filmes, não é mesmo? Séries, livros, né?

pois se os nossos olhos forem bons, todo o nosso corpo será luz. Mas aonde que está isso, Leandro? Pega aí a palavra de Deus. Pega lá, abre a palavra de Deus. Livro de Hebreus, capítulo 2, versículo 1. Está lá escrito lá, né, que é necessário, que tudo, pois os nossos olhos, quando os nossos olhos forem bons, todo o nosso corpo será o quê? Todo o nosso corpo será luz. Cristão não deve ficar aí assistindo qualquer tipo de filme, qualquer tipo de série. Afinal, somos templos do Espírito Santo. Ele habita em nós. E quando colocamos diante de nós os olhos, né? E quando colocamos diante dos nossos olhos informações contrárias à palavra de Deus, entristecemos quem? Entristecemos o Sagrado Coração de Jesus. Nossos membros foram comprados pelo sangue precioso de nosso Senhor Jesus Cristo. Os cinco sentidos que nós temos: o olfato, a audição, o tato, o paladar, a visão, pertence a quem? Pertence a Deus. A Ele sim toda honra, a Ele sim toda glória, a Ele sim todo louvor. Ou não sabeis, né, que o vosso corpo é templo do Espírito Santo que habita em nós, proveniente de Deus, que não sois de vós mesmo? Está lá em 1 Coríntios, capítulo 6, 19, né? Nós estamos aqui, olha só, e quando falamos dessa palavra de Coríntios, é interessante também quando fazemos aqui uma leitura também em Efésios. Efésios também traz algo bem interessante. Efésios 4, 30 diz assim: não entristeçais o Espírito Santo de Deus, com o qual vocês foram selados para o dia da redenção. Então, assim, tudo posso, mas nem tudo me convém. Repete isso daí. Tudo posso, mas nem tudo me convém, né? Não devemos aí, por isso mesmo, é necessário uma postura decisiva. É necessário sim ter uma postura decisiva. É necessário que tenhamos prudência. Ou você decide santificar cada dia mais a sua vida, ou vai acabar perdendo o foco. E quando menos se espera, o que é pecado passa a ser algo tão normal na sua vida. Então, assim, nada a ver, né? Daí fica assim, a Tati, a Nath, a Pati, a Raquel, a Dizumira, a Terezinha, todo mundo faz, eu também faço. Não, você não é todo mundo. Quem vai na cabeça dos outros é o quê? É piolho. Piolho que vai na cabeça dos outros, Natales. Por isso mesmo, você tem que ter o quê? Opinião própria. Você tem que saber escolher aquilo que convém, aquilo que não convém, né? E se por um acaso você não estiver percebendo o freio em seu espírito sobre o tipo de conteúdo, o mercado que você vê, que você assiste, onde o mercado nos impõe para consumirmos pelos olhos, isso é sinal que você está frio espiritualmente. Se você percebe assim, não se desespere. Isso resolve ali, sabe como? Retomando o processo de intimidade com Deus, com o Senhor, voltando à oração, né? Voltando à oração em línguas, se nutrindo da leitura da palavra de Deus. Isso são ferramentas que te ajudam a você a ter, a ser uma pessoa melhor, a ser uma pessoa mais de Deus, né? Afinal, se quisermos ver derramamento do Espírito Santo, se queremos ter bênçãos em nossa casa, se queremos ter milagres, sinais e prodígios dentro da nossa família, é necessário que começamos por nós. É necessário que você comece com você. Por isso mesmo, né? Tudo aquilo que desagrada a Deus, tira fora, né? Mesmo que isso seja chamado de loucura por alguns, mesmo que digam que você é radical, mas não entristeça o Espírito Santo que habita em você, né? Afinal, há certas coisas que não convém você ficar assistindo, né? Na rede social, por exemplo, se eu pegar isso aqui, o meu dedinho, pum, ficar aqui, eu vou ver certas coisas que não convém, né? Certas coisas aqui que não convém. Por isso mesmo aqui é necessário essa prudência, é necessário ter esse discernimento, né? Eu não vou assistir isso, não concordo, não penso assim, sou

cristão de verdade e não vou me contaminar, não vou contaminar a minha mente com aquilo que está em desacordo com a palavra de Deus. Se no âmbito físico se diz que você é o que você come, muito mais vale dizer sobre a alma, né? Nos tornamos aquilo que contemplamos. Nós nos tornamos aquilo que nós contemplamos. O que que você tem contemplado no seu dia a dia? Né? Fica essa pergunta. O que que você tem contemplado no seu dia a dia, né? Vale a pena você pensar, vale a pena você refletir sobre isso aí. Como é que tem, ou o que que você tem contemplado? Você tem elevado mais a sua mente às coisas do alto, ou você tem aqui, ó, tendo uma linha rasa só naquilo que o mundo lhe oferece? Pensa e reflita. Bom dia, agora 12:45.

0: 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Muito bom dia, bom dia, bom dia para você que sintoniza a Rede Canção Nova. É uma grande alegria estar com você aqui, tá bom? Olha só, hein? Quero mandar aqui um alô aqui em especial aqui pro pessoal que acompanha aqui a programação da Rádio Canção Nova. Você que está conosco em Aracaju, a todos vocês aí, olha só, é uma grande alegria ter você conosco aqui, o pessoal de Aracaju, o pessoal também que está conosco, olha só, tem bastante gente aqui conosco aqui também, a Ana Amélia de Guaratinguetá. Oi, Ana, tudo bem? Olha só, quem mais está aqui conosco? Boa noite, eu peço oração pela minha família, né? Peço oração aqui pela minha família, reze por nós, sou de Vitória da Conquista, Isabela, o Sandra Passira, né? De Pernambuco também, que está conosco aqui também, a todos vocês, nosso muito bom dia. Conceição também, né? Conceição, olha que altar bonito, né? Ela mandou aqui a foto aqui do altar que ela tá fazendo aqui, né? Que ela fez na casa dela. Olha, muito bonito, viu, Conceição? Deus abençoe você, viu? Ah, também, olha quem mais está conosco, a Maria Sairé de Pernambuco, né? Tá aqui conosco, ela falou assim, rezei o terço e estou aqui com vocês aqui nessa madrugada. Que alegria ter você aqui conosco. E vamos juntos, né? Pedir as bênçãos, vamos juntos aí, olha só, vamos juntos aí no nosso programa, neste momento, onde nós queremos aí pedir a intercessão da Virgem Mãe Maria Santíssima sobre você, sobre a sua casa, sobre aquilo que você está fazendo. Afinal de contas, nós temos uma mãe, né? Nós temos uma mãe, nós temos Nossa Senhora que intercede por você, por mim. Nossa Senhora é aquela que nos trouxe o Cristo e nos leva até o Cristo. Porque Nossa Senhora, ela não reivindica a glória para ela de maneira alguma. Tudo aquilo que ela faz, ela aponta para quem? Para o Cristo. A ele sim, toda glória, toda honra, todo louvor ao Cristo. Mas Nossa Senhora é nossa mãe. Nossa Senhora é nossa mãe que intercede por nós, assim como ela gerou o seu filho amado, né? Gerou Jesus ali no seu ventre. Nutriu Jesus Cristo com seu sangue, né? Porque o sangue de Cristo é o mesmo sangue de Nossa Senhora. Então, quando falamos aqui que se o sangue de Cristo salva e tem poder para nos libertar, por que não dizermos que o sangue de Nossa Senhora também ali é o sangue que também tem o poder para interceder por mim, interceder por você, diante deste filho, né? Diante do seu filho amado, né? Por isso mesmo, vamos juntos apresentar, vamos juntos rezar. Já quero apresentar os seus pedidos, já quero pedir a Nossa Senhora que venha em auxílio desses teus filhos. Quantas pessoas, né, que estão padecendo, quantas pessoas que estão nessa madrugada necessitando de uma bênção. Eu peço também a força do alto, peço ao Espírito Santo de Deus que venha em auxílio dos seu povo, vem auxílio daqueles que estão tão necessitados, vem auxílio daqueles que estão precisando, né? Por isso mesmo, Senhor Jesus Cristo, nós te colocamos diante da sua presença nessa madrugada. Nós te louvamos, Senhor, nós te bendizemos porque o teu amor não dorme. Olhe, Senhor Jesus, por cada ouvinte, olha por cada pessoa que está sintonizando a Rede Canção Nova de rádio. Tu conheces cada história, cada lágrima derramada no travesseiro, cada ferida que insiste em sangrar. Em teu nome, Senhor Jesus, com a autoridade do teu sangue redentor, nós te clamamos agora. Cura, Senhor, liberta seu povo da escravidão, liberta, Senhor, seu povo diante das situações difíceis, diante das amarras, diante das lutas que seu povo tem vivenciado. Nesta madrugada, Senhor, sara, Senhor, as feridas da alma, cura as memórias dolorosas, as marcas de rejeição, da frustração, do abandono, do luto. Vai tocando, Senhor, agora em toda a depressão, em toda a ansiedade, do medo do futuro, da insônia, que rouba a paz, pelo poder do seu sangue precioso, Senhor. Nós te clamamos e nós te pedimos, Senhor Jesus, que o Senhor liberte, que toda opressão espiritual dê lugar ao sangue precioso de Cristo. Todo pensamento de morte, toda angústia inexplicável, que caiam por terra as correntes do vício, ressentimento, da falta de perdão. Liberta, Senhor, o teu povo, que o teu sangue precioso lave cada mente nesta madrugada de sexta-feira, cada coração agora, trazendo verdadeira liberdade que só tu podes dar, pois a palavra de Deus diz em 2 Coríntios 3:17, onde está o Espírito do Senhor, aí há liberdade. Por isso nós te clamamos, Senhor, nós te bendizemos e nós te adoramos. Obrigado, Senhor, por tudo aquilo que o Senhor tem feito. A ti toda honra, a ti toda glória. Gente, uma excelente madrugada para você. Deus abençoe você. Deus abençoe a sua família. Até a próxima, se Deus quiser.
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2: A primeira onda de frio do inverno tem data para chegar junto com a nova estação nesse fim de semana. Oficialmente, o inverno começa no domingo, 21 de junho, e com ele vem também uma onda de baixas temperaturas. De acordo com a Climatempo, os termômetros podem ficar até 10 graus abaixo da média e o fenômeno deve se estender do Acre ao sul de Goiás. A previsão é que esse frio mais intenso dure pelo menos até o início da próxima semana. O pagamento da taxa de inscrição do Enem, o Exame Nacional do Ensino Médio, foi prorrogado até a próxima segunda-feira, 22 de junho.
3: A informação foi divulgada pelo Ministério da Educação nesta quarta-feira, dia em que o prazo seria encerrado. A taxa de inscrição custa R$ 85,00 e a guia de recolhimento da União para pagar o valor é gerada na página enem.inep.gov.br/participante. O pagamento pode ser feito em qualquer banco, casa lotérica ou em aplicativos bancários, por meio do Pix, cartão de crédito ou débito em conta corrente ou poupança. Segundo o MEC, a quitação da taxa é o que garante a participação dos candidatos não isentos no exame. A aplicação das provas do Enem 2026 acontece nos dias 8 e 15 de novembro. O resultado do exame permite que o candidato concorra a vagas em instituições de ensino superior por meio de programas federais. Pelo SISU, o Sistema de Seleção Unificada, o participante disputa acesso a universidades públicas em todo o país. Ele pode também concorrer a bolsas integrais ou parciais de estudo em faculdades privadas com o ProUni, o programa Universidade para Todos. E ainda financiar a graduação na educação superior usando o FIES, o Fundo de Financiamento Estudantil. Outro destaque: os resultados individuais do exame podem ser aproveitados em processos seletivos de instituições portuguesas que têm convênio com o INEP, o instituto ligado ao MEC responsável pelo Enem. E o exame também permite certificar a conclusão do ensino médio para os candidatos com 18 anos ou mais que alcançaram a pontuação mínima exigida. Com informações da Agência Brasil, da Rádio Nacional em Brasília, Osama El Gauri.
2: O Papa Leão XIV recebeu na última quarta-feira a bola oficial da Copa do Mundo FIFA 2026. O Santo Padre recebeu a bola de embaixadores dos Estados Unidos, México e Canadá. Com um total de 104 partidas e 48 equipes participantes, a Copa do Mundo segue até 19 de julho. Da Central de Jornalismo Canção Nova, Ana Elisa Castro.
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10: 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O coração que tanto amou os homens, que não poupou nada, até se esgotando e se consumindo para manifestar o seu amor.
11: Que não há outro acesso ao coração do Pai se não for pelo coração de Cristo.
10: Rezemos neste mês, doce coração de Jesus, fazei que vos ame cada vez mais.
12: Quem é bom tira coisas boas do tesouro do coração, que é bom. Mas quem é mau tira coisas más do seu tesouro. Evangelho de São Lucas, capítulo 6, versículo 45.
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13: Bom dia para você na sintonia da Rádio Canção Nova, 89.1 FM. Nós espalhamos o amor pelo ar. Está começando para você o programa Mensagens e Canções. Eu sou Dauana Salles e fico contigo até as 2 da manhã. Já quero acolher você pela sintonia da rede de Rádio Canção Nova. Acolho você também através do site radio.cancaonova.com ou ainda você que nos acompanha pelo aplicativo da Rádio CN no seu celular. Para começarmos muito bem nesta madrugada, quero trazer um trecho da Palavra de Deus para iluminar o nosso dia. Provérbios, capítulo 14, versículo 30. Um coração tranquilo é a vida do corpo, enquanto a inveja é a cárie dos ossos.

chegando o momento do salmo aqui no nosso programa. Hoje vamos rezar com o Salmo 149. Cantai ao Senhor um cântico novo, ressoe o seu louvor na Assembleia dos Fiéis. Alegre-se Israel em seu Criador, exultem em seu Rei os filhos de Sião. Em coros louvem o seu nome, cantem-lhe salmos com o tambor e a cítara, porque o Senhor ama o seu povo e dá aos humildes a honra da vitória. Exultem os fiéis na glória, alegrem-se em seus leitos. Tenham nos lábios o louvor de Deus e nas mãos a espada de dois gumes, para tirar vingança das nações pagãs e impor castigo aos povos, para lançar em ferros os seus reis e pôr algemas em seus príncipes, executando contra eles o julgamento pronunciado. Tal é a glória reservada a todos os seus fiéis. Cantai ao Senhor um cântico novo. Que maravilha! O salmista nos convida a celebrar a vitória de Deus sobre todas as realidades adversas. Ele diz a nós, nos aconselhando: alegre-se Israel em seu Criador. Qual é o seu nome? O Senhor está dizendo para você, dizendo o seu nome, dizendo: alegre-se no seu Criador, exulte no seu Rei, exulte no Senhor, cante a Ele, louvai-o, celebrai-o, porque o Senhor ama o seu povo e dá aos humildes a honra da vitória. E aqui ele vai falando de lutarem contra os inimigos, de levantarem a bandeira, de empunharem a espada contra os povos, se vingando. Mas aqui não é uma vingança contra a pessoa que está aí ao seu lado. É uma vingança que Deus fará contra o pecado, contra as iniquidades desta vida terrena. Deus há de manifestar o seu reino, fazendo com que sejam destruídos todos os nossos inimigos. Como diz também na palavra de Deus, o último inimigo a ser vencido é a morte. Também sobre a morte, Deus já triunfou e manifestará em nossas vidas esta vitória. Por isso, diante dos tormentos que talvez você esteja vivendo hoje, que você se vingue desses sofrimentos e daquilo que quer te abater através do louvor. Cantai ao Senhor um cântico novo. Exulte de alegria, manifeste a glória de Deus, porque a glória do Senhor há de se manifestar em sua vida.

Chegando a nossa mensagem do dia aqui no nosso programa, está lá na revista da Opus Dei, Liberdade para Amar. Você já parou para observar o crepitar de uma fogueira? É um espetáculo bonito de luz e calor. Mas se surge uma fumaça preta e cheiro de plástico queimado, você já sabe, jogaram algo errado ali. O nosso coração é igual. Ele foi feito por Deus para ser um fogo vivo que ilumina e aquece quem está ao redor. O grande segredo é que o coração se torna saudável ou tóxico, dependendo exclusivamente daquilo com que se alimenta. Com o que alimentamos o fogo do nosso coração? O seu olhar sobre as pessoas, as ambições que alimenta e as mágoas guardadas. Tudo serve de combustível. É aí que entra a beleza da pureza. Ela é virtude que limpa esse fogo e nos dá a liberdade de amar bem, fazendo a gente enxergar os outros com os olhos de Deus, como pessoas valiosas e dignas de respeito. Essa pureza não nasce pronta. Ela se constrói no dia a dia, alimentando a alma com o que é bom. E se você tropeçar, não desanime. O recomeço faz parte. Deus está sempre de braços abertos para perdoar e ajudar você a se levantar. Afinal, quem tem o coração puro ilumina o mundo sem sufocar ninguém. Chegando música para você no Mensagens e Canções.

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1: 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O nosso programa Mensagens e Canções segue para o intervalo. E já já eu tô de volta com o nosso modelo de santidade. Fica aqui.
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6: 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Santo Irineu.
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1: Tô de volta com você na sintonia da Rádio Canção Nova. Este é o programa Mensagens e Canções. Eu sou Dauana Salles e sigo contigo até as 2 da manhã. E chegou o momento de conhecermos o nosso modelo de santidade. Hoje, Santa Margarida de Castelo. A história de Santa Margarida de Castelo prova que as limitações físicas não barram uma grande vocação. Nascida cega, com deformidades e abandonada na infância pela própria família, ela encontrou no amor de Deus a força para não se fechar na dor e, em vez de ser vítima, escolheu servir. Acolhida por um casal cristão, transformou o seu pequeno quarto em um centro de oração e começou sua missão ali mesmo, educando na fé os filhos de seus benfeitores. Seu ardor missionário pedia sempre mais. Ela não enxergava o mundo com os olhos físicos, mas sua alma via perfeitamente as feridas do próximo. Margarida tornou-se membro leigo da Ordem da Penitência de São Domingos e passou a caminhar pelas ruas para servir os mais esquecidos. Seu apostolado era marcado pela presença nos cárceres, visitas a doentes e consolo aos aflitos. Ela unia suas próprias dores e os traumas da rejeição ao sofrimento de Cristo na cruz, oferecendo cada sacrifício pela conversão das almas e pelo alívio dos necessitados. Sua vida missionária, que terminou precocemente aos 33 anos, deixa um ensinamento urgente para os nossos dias. Ela nos prova que a verdadeira missão não depende de condições perfeitas, mas de um coração totalmente entregue à vontade de Deus. Santa Margarida de Castelo, rogai por nós.

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3: A fé em Jesus significa segui-lo todos os dias, nas ações simples que compõem o nosso dia. Papa Bento XVI.

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1: E aqui no nosso programa Mensagens e Canções, chegou o momento de oração. Vamos pedir a Deus a sua graça nesta manhã. Em nome do Pai, do Filho e do Espírito Santo. Amém. Ó, meu Deus, eu te agradeço por teres feito de Santa Margarida de Castelo um grande exemplo de que o grau de santidade pode ser alcançado por qualquer pessoa que verdadeiramente te ame, independente de qualquer deformidade física ou qualquer situação adversa. Ela, como exemplo de resignação à vontade de Deus, aceitando o caminho de crescente virtude, glorificou o vosso nome com a própria alma, ajudando as almas mais necessitadas. Que pelo seu exemplo e testemunho, possa eu também escolher sempre o bem a cada dia. Por nosso Senhor Jesus Cristo, na unidade do Espírito Santo. Amém. Em nome do Pai, e do Filho, e do Espírito Santo. Amém. Santa Margarida de Castelo, rogai por nós.

Jesus, quantas vezes foi em tua cruz que eu descansei. Foi olhando para as tuas chagas que eu encontrei alívio em minhas dores e sofrimentos. Tua cruz é a maior prova de amor que alguém já teve por mim. Eu adoro, Senhor, a tua santa cruz. A tua cruz é o lugar do meu repouso. É o lugar que eu não tenho medo de estar.

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1: Nosso programa está chegando ao final. Quero agradecer a você pela sua sintonia e termino desejando que o modelo de santidade de hoje, não é? Santa Margarida de Castelo, nos ajude a enxergar toda a nossa vida com os olhos da alma, confiando plenamente na divina providência, escolhendo fazer o bem, mesmo quando os caminhos nos parecem difíceis. Que Deus nos ajude com sua grande providência e santidade. Amanhã a gente se encontra aqui na sintonia da Rádio Canção Nova. Fique com Deus, ótimo dia. Tchau, tchau.
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5: Uma alegria ter você conosco na sintonia da Rádio Canção Nova FM 89.1 e por toda a rede de Rádio Canção Nova no Brasil, além Brasil. Sejam todos muito bem-vindos. É a nossa missão é evangelizar, começando agora comigo, Inácio Filho, missionário da comunidade Canção Nova, que tem o privilégio de estar com vocês aqui nas madrugadas durante a semana e também, às vezes, nos encontramos aos finais de semana nas nossas reprises. Mas antes de trazer o tema do programa de hoje, eu tenho uma pergunta para fazer para você. Você quer conhecer mais sobre a Rádio Canção Nova? Quer mesmo? Então é só nos seguir através das redes sociais, facebook.com/Rádio Canção Nova e o nosso Instagram, @Rádio Canção Nova, e você vai ficar por dentro de tudo aquilo que acontece na programação da Rádio Canção Nova. Mas vamos ao tema do programa de hoje: verdade sobre a Eucaristia. Vou repetir, tá? Verdade sobre a Eucaristia com o nosso querido, saudoso Monsenhor Jonas Habib, é o tema do programa de hoje e eu e você vamos ouvir agora.
6: E pega comigo o Evangelho de São João, capítulo 6, porque aí está a linda promessa da Eucaristia. Evangelho de São João, capítulo 6. E nós podemos começar ali no versículo 48, um versículo pequenininho, mas onde está uma maravilhosa verdade. Leia comigo o versículo 48. Todos: eu sou o pão da vida. É Jesus. É Jesus aqui na Eucaristia, se voltando para você agora e lhe dizendo: eu sou o pão da vida. Eu sou o pão da vida. É Ele. Ele, Jesus, aqui presente. Ele em pessoa. Sim, porque embora Ele esteja aqui na forma de pão, na aparência de pão, mas na verdade é Ele, é a pessoa dEle, o mesmo Jesus ressuscitado, o mesmo Jesus que está nos céus, o mesmo Jesus que está em corpo e alma, também uma pessoa humana no céu. Esse mesmo Jesus está aqui na Eucaristia, é a pessoa dEle, e Ele está dizendo: eu sou o pão da vida. Para você, meu irmão, diz Jesus, para você, minha irmã, eu sou o pão da vida. O Pai quis que eu me fizesse pão da vida para ser vida em você. Eu sou o pão da vida. Diga então para Jesus: eu creio, Senhor, mas aumentai a minha fé. Repete comigo o versículo 48. Eu sou o pão da vida. Vossos pais no deserto comeram um maná e morreram. Este é o pão que desceu do céu, para que não morra todo aquele que dele comer. Leia comigo: eu sou o pão vivo que desci do céu. Quem comer deste pão viverá eternamente. E o pão que eu hei de dar é a minha carne para a salvação do mundo. E o pão que eu hei de dar é a minha carne para a salvação do mundo. A estas palavras, os judeus começaram a discutir, dizendo: Como pode este homem dar-nos a comer a sua carne? Veja bem, os judeus começaram a discutir. Como pode este homem dar-nos a comer a sua carne? E é impressionante que Jesus não voltou atrás. Veja o versículo 53. Então Jesus lhes disse, leia comigo: em verdade vos digo, se não comerdes a carne do Filho do Homem e não beberdes o seu sangue, não tereis a vida em vós mesmos. Quem come a minha carne e bebe o meu sangue tem a vida eterna, e eu o ressuscitarei no último dia. Pois a minha carne é verdadeiramente uma comida, e o meu sangue verdadeiramente uma bebida. Quem come a minha carne e bebe o meu sangue permanece em mim e eu nele. Meus irmãos, para ajudar-nos na fé, o Senhor fez muitos milagres no decorrer da história. Nós conhecemos muito bem aquele milagre que aconteceu em Lanciano. Não é dele que eu vou falar já agora, mas de um outro milagre que resultou na festa de Corpus Christi. Todos nós conhecemos a festa de Corpus Christi. E até podemos perguntar, mas por que a festa de Corpus Christi? E por que esse nome, a festa de Corpus Christi? Eu vou lhes contar. Bem semelhante ao caso de Lanciano, um sacerdote chegou a uma cidade de noite e ele passava por grandes dúvidas a respeito da Eucaristia. Mas ele tinha muita boa vontade, eram dúvidas, eram tentações que passavam na mente dele. E naquela noite ele pediu ao Senhor que o libertasse daquele tormento das dúvidas. Ele queria acreditar, ele celebrava a Eucaristia, ele caprichava na celebração da Eucaristia, mas as dúvidas vinham. Então naquela noite ele pediu ardentemente ao Senhor que o libertasse e lhe desse fé. Na manhã seguinte, quando ele estava celebrando, quando ele disse as palavras da consagração e levantou a hóstia, naquele tempo o celebrante estava de costas para o povo, né, e de frente para o altar. Na hora que ele levantou e levantou os olhos, ele viu uma gota de sangue caiu da hóstia e foi na mão dele, e outra gota, e começou a escorrer no braço dele. Logo abaixou aquela hóstia e aquele sangue começou a correr ali no corporal. O corporal é isso aqui que está sobre o altar. E aquele corporal foi ficando ensanguentado, porque mais sangue saía. Aquele sacerdote tentou colocar o corporal por cima daquela hóstia, mas ela não parava de sangrar, e sangue correu, desceu pelo altar, caiu até mesmo no mármore do chão. E ainda hoje se vê naquela igreja a marca do sangue no mármore do altar, a mancha de sangue no mármore no chão. Aquele sacerdote ficou desesperado diante da situação imprevista. Outros vieram ajudá-lo. Felizmente, o Papa estava numa cidade bem próxima, a cidade de Orvieto, e mandaram logo a notícia ao Papa, porque ficaram todos perplexos naquela cidade. O Papa mandou um bispo que viesse para verificar. Mas durante aquele tempo, enquanto o bispo veio e verificou, o Papa ficou muito tocado e não se aguentou. O Papa Urbano tomou a sua condução e foi na direção daquela cidade, e o bispo já vinha voltando, e se encontraram no caminho. E quando se encontraram, tanto o Papa desceu como o bispo também, e aquele bispo trouxe, ainda no corporal, aquela hóstia ensanguentada. Na hora que ele abriu e o Papa viu aquela hóstia em sangue, ele, o Papa, se ajoelhou ali no chão, e a exclamação dele foi essa: Corpus Christi, que você sabe, quer dizer corpo de Cristo. Ele acreditou, ele se prostrou, ele adorou, porque ele estava diante do corpo de Cristo, mostrando a sua presença real, presença de corpo, presença de carne, presença de sangue ali. E levaram de volta aquela relíquia preciosa, até hoje está lá na igreja em Orvieto. E logo no ano seguinte, o Papa havia decretado e começaram a festa de Corpus Christi. E ele foi o primeiro a fazer o que nós fazemos hoje, a procissão do Santíssimo Sacramento. Saindo pelas ruas e andando por todos os lados, para que todos nós acreditemos naquilo que Jesus disse: eu darei a comer a minha carne, eu darei a beber o meu sangue. Diante da dúvida dos judeus, veja, eu volto com vocês ao versículo 52, a essas palavras, os judeus começaram a discutir, dizendo: como pode este homem dar-nos a comer a sua carne? Como pode? Claro que ele pode, porque ele é todo poderoso, e todo poderoso é todo poderoso, e ele o fez. E nós já temos há quase 2000 anos esta maravilha. E Jesus, para confirmar que realmente era assim, ele continuou dizendo, e acompanha comigo no versículo 53: em verdade eu vos digo, leia, se não comerdes a carne do Filho do Homem e não beberdes o seu sangue, não tereis a vida em vós mesmos. Sim, porque ele disse lá em cima: eu sou o pão da vida. Se não comerdes a carne do Filho do Homem e não beberdes o seu sangue. Os judeus perguntaram: mas como esse homem pode dar-nos a comer a sua carne? E ele afirmou: se não comerdes a carne do Filho do Homem e não beberdes o seu sangue, não tereis a vida em vós mesmos. Continua lendo: quem come a minha carne e bebe o meu sangue tem a vida eterna. E veja, Jesus afirma: quem come a minha carne e bebe o meu sangue. Aí está a pessoa de Jesus, aí está a pessoa humana de Jesus. Claro, hoje nós entendemos, não é uma antropofagia de ficar comendo carne, bebendo sangue, mas é a pessoa de Jesus, que ele diz: sou eu mesmo, é a minha carne. E por isso ele nos concedeu aquele milagre, para corroborar a nossa fé. Claro, irmãos, é pela fé que nós acreditamos. E eu sei, o Senhor agora está reavivando a nossa fé. Ele está reavivando a fé de muitos de nós, a minha, a sua fé. E aceite isso e assuma isso, não é à toa. O Senhor já está fazendo a sua obra de reavivar a fé em cada um de nós. Nós precisávamos disso, e Ele está fazendo esta linda obra de reavivar a nossa fé. A minha, a sua fé, ele está reavivando agora. Porque, como está aí no versículo 53, já no versículo 54, quem come a minha carne e bebe o meu sangue tem a vida eterna. Continua comigo: e eu o ressuscitarei no último dia, pois a minha carne é verdadeiramente uma comida e o meu sangue verdadeiramente uma bebida. Quem come a minha carne e bebe o meu sangue permanece em mim e eu nele. Veja, felizmente Jesus usou aí e João registrou esse advérbio: pois minha carne é verdadeiramente uma comida. E gente, verdadeiramente é verdadeiramente. Em outras palavras, a minha carne é verdadeira comida e o meu sangue é verdadeira bebida. Graças a Deus, Jesus usou e João registrou, e nós temos aí no Evangelho para toda a eternidade registrado, porque o meu corpo é verdadeiro, porque a minha carne é verdadeiramente uma comida e o meu sangue verdadeiramente uma bebida. Infelizmente, há irmãos nossos protestantes, não são todos. Há muitos protestantes, muitos evangélicos, que acreditam na presença real de Jesus na Eucaristia. Mas muitos, muitos deles dizem que é apenas uma figura. Vocês veem até mesmo na televisão programas protestantes falar isso. Há uma evangelista hoje, já pastora, não vou dizer o nome, mas vocês conhecem, que fala na televisão. Prega muito bem, não há dúvida, prega muito bem, louvado seja Deus pela pregação que ela faz. Mas que já disse na televisão, e mais ainda, há muita gente encantada com a pregação dela. E claro, a pregação dela é muito linda, é muito forte, há muita unção. Mas infelizmente, ela tem carregado também aquele ranço protestante. E em várias reuniões, onde infelizmente muitos católicos vão, porque vêm na televisão, vêm como prega bem, e prega mesmo. Mas em reuniões como esta, começa a pregação e vai direto para a Eucaristia. E desfaz tudo o que a nossa fé católica tem mostrado a respeito da Eucaristia. E diz mesmo, se vocês quiserem seguir Jesus, vocês não podem viver, diz ela, uma idolatria de adorar a Eucaristia. E ela diz, não, aquilo é figura de Jesus, não é real. Ela diz, presença real não existe, e ela afirma, isso é idolatria. Para você ser de Jesus, para você seguir Jesus, você tem que renunciar à Eucaristia. Graças a Deus, muitos católicos estarrecidos diante disso, deixaram a reunião. Outros tolos permaneceram e ficaram. Mas eu não estou aqui apenas discutindo, estou trazendo a palavra de Jesus. Não é realmente sobre a Bíblia que os nossos irmãos protestantes se baseiam? E o que é que está escrito aí? Olhe comigo de novo na sua Bíblia. Versículo 55, leia comigo. Pois minha carne é verdadeiramente uma comida, e o meu sangue verdadeiramente uma bebida. Verdadeiramente, verdadeiramente, não é figura, é verdadeiro, quem come a minha carne e bebe o meu sangue, permanece em mim e eu nele. Quem come a minha carne e bebe o meu sangue, permanece em mim e eu nele. E para dizer que se trata de verdadeiro, e o Senhor quis ficar na figura de pão, na figura de vinho, nas aparências de pão, nas aparências de vinho, para ser alimento ele escolheu. Há um outro milagre muito lindo, na cidade de Siena, ainda hoje é uma cidade muito turística, e lá fizeram uma grande festa, essas festas populares que nós temos, e no dia seguinte haveria muita gente na celebração e para a comunhão. Então, já na véspera, eles consagraram muitas hóstias para distribuí-las ao povo na missa no dia seguinte. Durante a noite, vieram ladrões para roubar, porque eles estavam interessados no ouro da âmbula. A âmbula é aquele recipiente em que se colocam as hóstias. Não sei se eram de ouro, pelo menos os ladrões pensavam que era de ouro, e foram roubar uma daquelas âmbulas. Na manhã seguinte, encontraram o sacrário arrombado, a âmbula tinha sido roubada. Felizmente, eles só estavam interessados no ouro da âmbula e largaram no lugar as hóstias e encontraram aquelas hóstias. Até contaram, havia mais de 250 hóstias. Guardaram todas aquelas hóstias com muito respeito e passaram um dia de vigília, um dia de adoração diante daquelas hóstias para desagravar Jesus daquela profanação que havia acontecido. E gente, até hoje, essas hóstias se conservam, até hoje. Em termos humanos, em termos naturais, aquelas hóstiazinhas deveriam se corromper, mas estão elas lá, enfrentando séculos, elas estão lá, para mostrar que esta foi a escolha de Jesus. Foram feitos exames, essas hóstias estão numa âmbula de cristal, para poder ser visível, mas nada de especial, o ar está ali naturalmente, não é vácuo, não é nada, porque o Senhor quis mostrar através desse milagre, que Ele escolheu ser comida para nós, Ele escolheu ser alimento para nós, e Ele escolheu essa forma de pão, tanto quanto escolheu a forma de vinho, para ser comida e bebida para nós, porque a minha carne é verdadeira comida, o meu sangue é verdadeira bebida. Quem come a minha carne e bebe o meu sangue permanece em mim e eu nele. E veja que coisa linda acontece na Eucaristia. E é por isso que Jesus escolheu a forma de alimento. Quando você come pão ou qualquer outro alimento, você come, você digere, você assimila. E a substância daquele alimento vai para o seu sangue e se torna sangue seu. E vai para as suas células e alimenta as suas células. É assim que você se alimenta. Aquele alimento que você comeu, que você digeriu, que você assimilou, torna-se você. E era isso que Jesus queria. E é isso que Jesus quer. Quem come a minha carne e bebe meu sangue, permanece em mim e eu nele. Permanece em mim e eu permaneço nele. É isso que Jesus quer, que nós permaneçamos nele e que ele permaneça em nós, porque ele disse, eu sou o pão da vida, eu sou o pão da vida. Há também algo muito importante para nós aqui, versículo 54, leia comigo, juntos. Quem come a minha carne e bebe o meu sangue tem a vida eterna, e eu o ressuscitarei no último dia. Meus irmãos, Jesus é a vida, Jesus é a vida eterna. Quando nós pensamos em vida eterna, nós pensamos unicamente numa vida sem fim. Para nós, eterno é apenas sem fim. Só que o termo eterno é muito mais profundo do que não ter fim. Quando se fala em vida eterna, se fala de uma vida de qualidade plena. Isto é, uma vida em plenitude, tudo que nós pensamos de vida está aí. E claro, uma vida em plenitude, ela também não tem fim. Mas o não ter fim não é o mais importante, não é a única coisa. Vida eterna quer dizer vida, vida em plenitude. Deus é vida. Jesus, o Filho de Deus encarnado, ele é vida. Eu sou o pão da vida, disse ele. Quem come a minha carne e bebe o meu sangue tem a vida eterna. Ele usa esse adjetivo para explicar, é a vida de Deus. A vida de Deus está em você, a vida do meu Pai está em você, a minha vida está em você, a vida do meu Espírito está em você. Sim, quem come a minha carne e bebe o meu sangue tem a vida eterna, e por isso eu o ressuscitarei no último dia, para que entre em plenitude nesta vida que você já tem. Diga comigo: eu creio, Senhor, mas aumentai a minha fé. É Jesus olhando para você e dizendo a você: eu sou o pão da vida. É Jesus mesmo que olha para você e diz: quem come a minha carne e bebe o meu sangue tem a vida eterna, e eu o ressuscitarei no último dia. Sim, meu irmão, sim, minha irmã, é Jesus dizendo: quem come a minha carne, quem bebe o meu sangue, tem a vida eterna. Você tem vida eterna está em você, a vida do meu Pai está em você, a minha vida está em você, porque você come a minha carne, porque você bebe o meu sangue. Eu permaneço em você e você permanece em mim, e por isso eu ressuscitarei no último dia, eu a ressuscitarei no último dia. Esta vida que eu quero para você, e foi por isso que eu escolhi me humilhar a ponto de me fazer alimento, a ponto de me esconder num pedacinho de pão, a ponto de me esconder num pouquinho de vinho. Eu que já havia me humilhado, deixando a minha condição divina e vindo e me fazendo homem, e vivendo simplesmente como homem, como criatura humana. Eu que em obediência ao meu Pai me humilhei mais ainda, me fazendo obediente, obediente até a morte e morte de cruz. Eu fui traído pelo meu povo, eu fui julgado pelo meu povo, eu fui condenado pelo meu povo. O meu povo me coroou de espinhos, me flagelou, o meu povo pôs nas minhas costas uma cruz. O meu povo me fez subir o Calvário com a cruz às costas, o meu povo me pregou na cruz. O meu povo me matou. Eu morri em obediência ao Pai, me humilhando até a morte, e a morte infamante da cruz. E eu dei um passo além. Ressuscitado, eu quis permanecer no meio de vocês, na forma de pão, na forma de alimentos. E é dessa forma que eu permaneço no meio de vocês. Pobre, esvaziado, humilde, totalmente humilde, para ser seu alimento, para ser vida eterna em você. Eu me humilhei tanto e me humilho tanto para que você tenha a vida. Eu sou o pão da vida. Diz comigo: eu creio, Senhor. Aumentai a minha fé. Eu creio, Senhor. Aumentai a minha fé. Reavivai a minha fé. Reanimai a minha fé. Veja como se segue. Versículo 57. Assim como o Pai que me enviou vive e eu vivo pelo Pai, assim também aquele que comer a minha carne viverá por mim. Este é o pão que desceu do céu, não como o maná que vossos pais comeram e morreram. Quem come deste pão viverá eternamente. Tal foi o ensinamento de Jesus na sinagoga de Cafarnaum. Preste bem atenção ao versículo 60. Leia comigo. Muitos dos seus discípulos, ouvindo-o, disseram: isto é muito duro, quem o pode admitir? Veja, não foi o povo, não foram os judeus, foram quem? Os seus discípulos, os discípulos de Jesus. Eram os discípulos, os escolhidos, os que seguiam Jesus, os que estavam próximos a Jesus, os que viam os milagres de Jesus, os que acompanhavam Jesus por todos os lados. E veja que dureza aconteceu para Jesus. Muitos dos seus discípulos, ouvindo-o, disseram: isto é muito duro, quem pode admitir? Gente, se não fosse assim, se não fosse para entender desse jeito, se não fosse para acreditar desse jeito, porque não somente o povo não havia entendido, não havia aceitado, mas agora também os seus discípulos não estavam aceitando. Jesus ia chamar imediatamente e explicar, até parábolas Jesus explicava para eles sozinhos, quando eles não entendiam. É claro que Jesus iria explicar na hora. Se não explicasse na hora, logo depois, reunindo só os discípulos, ele explicaria e diria: gente, é assim, é um símbolo. Mas não, Jesus não fez desse jeito, bem ao contrário. Veja o versículo 61, leia comigo. Sabendo Jesus que os discípulos murmuravam por isso, perguntou-lhes: isto vos escandaliza? Que será quando virdes subir o Filho do Homem para onde ele estava antes? Jesus não voltou atrás, não. Isso vos escandaliza? Isso vos escandaliza? Veja o versículo 63. O Espírito é que vivifica, a carne de nada serve. As palavras que vos tenho dito são Espírito e vida. Mas há alguns entre vós que não creem. Jesus sabia que eles não acreditavam. As palavras que Jesus dizia eram Espírito e vida, e precisavam ser entendidas no Espírito, mas eles estavam entendendo na carne. O que Jesus dizia era real. A minha carne é verdadeiramente uma comida, o meu sangue é verdadeiramente uma bebida. Quem come a minha carne, quem come a minha carne e bebe o meu sangue, permanece em mim e eu nele. Porque a minha carne é verdadeiramente uma comida e o meu sangue é verdadeiramente uma bebida. Quem come a minha carne e bebe o meu sangue tem a vida eterna, e eu o ressuscitarei no último dia. Jesus falava em termos concretos, mas isso precisava ser entendido de maneira espiritual, no Espírito, pelo Espírito, e não apenas pela inteligência. Veja, é pelo Espírito, é pela fé que nós aceitamos, não é pelo raciocínio, não é apenas pela inteligência. Porque, gente, pelos sentidos, o que nós vemos, o que nós tocamos, é apenas pão, é apenas vinho, e uma coisa insignificante, um pouquinho de pão no cálice, por mais vinho que você coloque, é um pouco de vinho. E ali está Jesus, ali está a pessoa de Jesus. Jesus foi tão corajoso. Veja comigo o versículo 66. Juntos, desde então, muitos dos seus discípulos se retiraram e já não andavam com ele. Veja, desde então, muitos dos seus discípulos se retiraram e já não andavam com ele. Jesus disse: mas há alguns entre vós que não creem. E por isso, desde então, muitos, não eram pouquinhos não, a palavra está clara, muitos dos seus discípulos se retiraram e já não andavam com ele. Gente, se não fosse para acreditar assim, Jesus os chamava de volta, mandava os que ficaram, mandava os apóstolos chamar, chame fulano, chame cicrano, porque Jesus amava os seus discípulos, ele os tinha preparado durante longo tempo, e Jesus não iria querer perder os seus discípulos, não queria perder os seus discípulos, ele ia chamá-los e explicá-los, e explicar-lhes novamente para eles entenderem. Mas não, Jesus não chamou de volta. O que ele disse, ele tinha dito, era aquilo. Desculpe, eu não estou aqui para atacar, mas como muitas vezes nós somos atacados e atingidos da nossa fé, e infelizmente há irmãos nossos na Igreja Católica, há irmãos nossos na renovação que vão fácil na conversinha de protestantes. Eu sou obrigado a dizer: veja, desde então, muitos dos seus discípulos se retiraram e já não andavam com ele. Gente, quem eram aqueles que se retiraram e não andavam com eles? Aqueles que não acreditaram, é verdade ou não é? Aqueles que não acreditaram naquilo que Jesus tinha dito. E então, quem não acredita hoje na Eucaristia, quem prega contra a Eucaristia, quem quer dissuadir os católicos de acreditar na Eucaristia, quem quer retirar os católicos e até dizer: se o católico quer permanecer com Jesus, tem que deixar a Eucaristia, tem até que renunciar à Eucaristia, esses estão andando com Jesus? Responda para mim, sim ou não? Está muito claro, está muito claro. Esses não andam com Jesus. Vocês estão vendo? Eu estou apenas sendo apenas bíblico e nada mais. Desde então, muitos dos seus discípulos se retiraram e já não andavam com ele. Então, esses que pregam contra a Eucaristia, eles não estão com Jesus. não estão andando com Jesus. Eu sei, eles conhecem Jesus, eu sei, eles amam a Jesus, eu sei, eles pregam a Jesus, mas não estão totalmente com Jesus, infelizmente. E nós não podemos ser tolos, e nós queremos segui-los. A quem você vai seguir, a homens ou a Jesus? De quem é a palavra que você acaba de ouvir, de homens ou de Jesus? E é com este Jesus que nós queremos ficar, é com esta palavra que nós queremos ficar, mesmo se a nossa razão, se a nossa inteligência não entende. O próprio Jesus disse: as palavras que eu vos tenho dito são espírito e vida, e por isso precisam ser acolhidas no espírito e não apenas na cabeça. Precisam ser entendidas e acreditadas no espírito e não apenas na cabeça, na inteligência, na razão. Mas o que se segue é tão importante. Guarde esse versículo 66, porque tudo isso está em João 6. No versículo 60 diz que muitos dos seus discípulos, ouvindo, disseram: isto é muito duro, quem pode admitir? Não é? 6:60. E 66 diz: desde então muitos dos seus discípulos se retiraram e já não andavam com ele. Fica fácil de guardar. No capítulo 6 de São João, no versículo 60, fala daqueles que duvidaram e não quiseram admitir. E no versículo 66 vai dizer que eles abandonaram Jesus, se retiraram e já não andavam mais com ele. Mas o que é que fez Jesus? Leia comigo, 67. Então Jesus perguntou aos 12: quereis vós também retirar-vos? Quereis vós também retirar-vos? Jesus foi tão corajoso, ele estava tão disposto a não voltar nenhum passo atrás, que agora, diante dos 12, dos apóstolos, ele até arriscou-se a perder os 12. Vós também quereis retirar-vos? Não é isso que está no Evangelho? Leia comigo de novo. Quereis vós também retirar-vos? Respondeu-lhe Simão Pedro, leia comigo: Senhor, a quem iríamos nós? Tu tens as palavras da vida eterna, e nós cremos e sabemos que tu és o Santo de Deus. Que bom que Pedro falou isso. Que bom que Pedro foi dócil ao Espírito Santo. Que bom que Pedro foi dócil à fé que havia dentro dele. Pedro também não havia conseguido entender, ninguém conseguiu. Mas o que Pedro disse? Senhor, a quem iríamos nós? Tu tens as palavras da vida eterna, tu tens as palavras de vida eterna. E se o Senhor está dizendo isso, o Senhor tem as palavras da vida eterna. Então, nós ficamos contigo. E nós cremos. E cremos por quê? Porque sabemos que tu és o Santo de Deus. Sabemos que tu és o Santo de Deus. Então, mesmo sem entender, nós ficamos contigo, Senhor. Porque a quem iríamos nós? Tu é que tens as palavras da vida eterna. Portanto, somente tu tens as palavras da vida eterna. E nós cremos e sabemos que tu és o Santo de Deus. Repete comigo. Olhe para a Eucaristia e diga: a quem iríamos nós, Senhor? Tu tens as palavras da vida eterna. E nós sabemos e cremos que tu és o Santo de Deus. Nós queremos ficar contigo, Jesus. Nós queremos ficar com a tua palavra. Porque tu e somente tu tens as palavras da vida eterna. Nós ficamos contigo. Nós ficamos com Pedro, aquele Pedro que o Senhor colocou como pedra fundamental da igreja. E foi ele quem disse essa palavra: a quem iríamos, Senhor? Tu tens as palavras da vida eterna. Nós ficamos com Pedro, como os 12 ficaram com Pedro. Nós ficamos com Pedro. Nós ficamos com a igreja. Nós ficamos contigo. Nós ficamos com a tua palavra, porque a tua palavra é palavra de vida eterna. Eu creio, Senhor. O Senhor foi tão bom que no decorrer da história ele nos deixou lindos milagres para nós acreditarmos. Na cidade de Cássia, lá na igreja de Santa Rita, se conserva algo muito precioso, porque um sacerdote, infelizmente muito relaxado, foi chamado a atender um doente que estava à morte. Ele queria se confessar, ele queria receber a Eucaristia. E aquele sacerdote, em vez de fazer do jeito que se devia fazer, pegar aquela hóstia, colocar numa teca, que é justamente aquele recipiente onde se coloca a hóstia, ele pegou uma hóstia, até uma hóstia grande, pôs dentro do seu livro, fechou o livro, botou debaixo do braço e foi para a casa do doente. Quando chegou lá, ele botou o livro em cima de um lugar, sentou ao lado da cama do doente, atendeu a confissão dele. Depois de atender, ele foi para dar a comunhão. Na hora que ele abriu o livro, ele encontrou aquela hóstia ensanguentada no meio do livro e as páginas do livro totalmente marcadas com sangue. Aquele sacerdote ficou profundamente tocado, não sabia o que fazer. Claro, ele nem pôde dar a comunhão ao doente. Ele disse qualquer coisa e foi buscar um confessor. Graças a Deus encontrou um homem santo. Tanto assim que ele depois foi beatificado. Contou a ele o que tinha acontecido e mostrou a ele aquela hóstia ensanguentada. O sacerdote lhe deu a absolvição e depois pegou tanto aquela hóstia como aquele livro, aquelas páginas ensanguentadas, e as levou lá para a igreja de Cássia, a igreja de Santa Rita, onde ela está. E esta hóstia ensanguentada se conserva lá. E este livro com as páginas ensanguentadas se conserva lá. E uma coisa muito linda, aquela hóstia está com aquela cor ensanguentada. Quando se coloca uma luz atrás daquele ostensório, e então se vê do outro lado a luminosidade, meus irmãos, é lindo. Naquela hóstia se vê o rosto de Jesus. Isso é comprovadíssimo. Existem fotografias, existem filmes feitos. Hoje ainda os sacerdotes mostram às pessoas que vão lá esta maravilha. Se coloca uma luz atrás, uma vela atrás, qualquer luz, e ali se vê o rosto de Jesus em perfil, porque usando do relaxamento de um sacerdote, o Senhor quis dizer que aqui na Eucaristia há um Cristo vivo que olha para nós. Sim, Ele nos vê, Ele nos olha, Ele está olhando para você agora. E não somente está olhando para você, os olhos dEle veem, os olhos de Jesus veem, o seu profundo veem o seu interior. Ele vê a sua fé e a sua necessidade de fé, de reavivar a sua fé. Ele vê os seus propósitos, Ele vê as suas fraquezas, Ele vê as suas dores, Ele vê os seus sofrimentos, Ele vê os seus pecados e não tem condenação. Ele vê você no seu interior, Ele vê você na sua entrega, Ele vê você. E graças a Deus, Ele permanece conosco o tempo todo. Ele permanece conosco nos sacrários, para nós irmos lá e estarmos diante dEle. Mesmo que Ele não esteja assim num ostensório, para nós vermos também a hóstia, mas mesmo dentro lá do sacrário, existe alguém que está olhando para você, Jesus. Existe alguém escutando você, existe alguém que vê além daquilo que você pode mostrar e dizer, alguém que vê o seu interior. E é por isso também que Ele permanece nos nossos sacrários. Graças a Deus, Ele se faz vivo e presente na hora da celebração da Eucaristia, mas é claro, Ele permanece ali onde está a hóstia consagrada. Jesus continua presente, tanto uma hóstia toda como um pedaço da hóstia, como um pedacinho da hóstia, Ele está ali, Jesus totalmente, a pessoa dEle toda, corpo, sangue, alma, divindade, a pessoa de Jesus vivo, ressuscitado, o mesmo Jesus que está no céu, o mesmo Jesus que virá, Ele está agora aqui nesta hóstia, como está nas hóstias de todos os sacrários, para olhar para nós, para ver a nós, para nos amar. Há uma passagem muito importante que eu quero que você veja comigo. E vem logo antes dos dons. Primeira carta aos Coríntios, capítulo 11. No capítulo 12, Paulo fala a respeito dos dons. No capítulo 11, ele fala a respeito da Eucaristia. Aí antes do versículo 17, você encontra o título, celebração da ceia, não é verdade? Primeira Coríntios 11, a partir do versículo 17, aí está o título, celebração da ceia. Para mostrar como realmente os primeiros cristãos tomaram a letra, a palavra de Jesus e realizavam o que Jesus mandou realizar. Paulo está aqui narrando isso vários anos depois da ressurreição de Jesus, depois da ascensão de Jesus. Paulo está narrando o que acontecia entre eles, até aí no versículo 17 e seguintes, fala das desordens que havia quando eles celebravam a Eucaristia. Infelizmente estavam muito desunidos, até havia diferença entre pobres e ricos, e na ceia, em vez de haver amor, havia até divisão entre eles, havia grupinhos, havia panelinhas de uns e de outros entre eles, e Paulo fala firme a respeito disso. E graças a Deus, chegando ao versículo 23, Paulo vai dizer, acompanhe comigo, 1 Coríntios 11, 23, eu recebi do Senhor o que vos transmiti. Que o Senhor Jesus, na noite em que foi traído, tomou o pão e, depois de ter dado graças, partiu e disse: isto é o meu corpo que é entregue por vós. Fazei isto em memória de mim. Do mesmo modo, depois de haver ceado, tomou também o cálice, dizendo: este cálice é a nova aliança no meu sangue. Todas as vezes que o beberdes, fazei-o em memória de mim. Veja bem o que Paulo disse: isto é o meu corpo que é entregue por vós. Fazei isto em memória de mim. E nós o fazemos. Este cálice é a nova aliança no meu sangue. Todas as vezes que o beberdes, fazei-o em memória de mim. Leia comigo para frente. Assim, todas as vezes que comeis desse pão e bebeis desse cálice, lembrais a morte do Senhor até que ele venha. Diz 27. Portanto, todo aquele que comer o pão ou beber o cálice do Senhor indignamente será culpável do corpo e do sangue do Senhor. Que cada um se examine a si mesmo, e assim coma deste pão e beba deste cálice. Aquele que come e bebe sem distinguir o corpo do Senhor, come e bebe a sua própria condenação. Meus irmãos, é uma coisa muito grave que Paulo está dizendo, mas aí está uma prova muito real da presença de Jesus na Eucaristia, porque Paulo diz: portanto, aquele que comer o pão ou beber o cálice do Senhor indignamente será culpável de quê? Leia comigo: do corpo e do sangue do Senhor. Paulo diz: aquele que comer do pão e beber do cálice, claro.

Por quê? Leia comigo. Aquele que o come e bebe sem distinguir o corpo do Senhor, come e bebe a sua própria condenação. Sem distinguir o corpo do Senhor. Infelizmente os protestantes vêm dizer que esse sem distinguir o corpo do Senhor é o corpo místico de Cristo e pregam isso. Mas desculpe, isso é ignorância, é forçar o texto, dizer que aqui, falando de comer o pão, falando aqui de beber o cálice, depois vai dizer que aqui se trata de corpo místico de Cristo, que é a igreja. Claro que não. E felizmente, para ninguém ter que pensar que aqui é corpo místico de Cristo, que aqui é a igreja, veja, porque Paulo foi muito feliz, o Espírito Santo inspirou quando diz aí no versículo 27, portanto, todo aquele que comer o pão ou beber o cálice do Senhor indignamente será culpável de quê? Será culpável do corpo e do sangue do Senhor. Do corpo e do sangue. Lá na frente vai falar, né, sem distinguir o corpo do Senhor. Mas aqui um versículo antes disse, será culpável do corpo e do sangue. Se fala de corpo e de sangue, pode ser corpo místico? Pode ser corpo místico? Não pode. Corpo e sangue só pode ser corpo, corpo. É verdade ou não é? Só pode ser corpo, que tem carne. Só pode ser corpo que tem sangue. Portanto, não é o corpo místico. É o corpo, corpo de Cristo. Que o próprio São Paulo, desculpe a franqueza, mas eu tenho que ser leal comigo, com vocês e com os nossos irmãos. Isto é ignorância, isto é forçar o texto. Eles são tão bíblicos, eles são tão fundamentalistas em certas coisas, e aqui eles fogem, aqui eles escapam. Por que escapam? Pelo menos é por ignorância, se não for por má fé. E até melhor ser ignorante do que ter má fé. E muitos deles têm as duas coisas, têm má fé e têm ignorância. E querem firmar-se na má fé e na ignorância. Porque está tão claro, está tão claro. Você está vendo, nós estamos sendo bíblicos. Totalmente bíblicos. Jesus, e só Jesus, tem as palavras da vida eterna. Foi isso que Pedro disse. E por isso nós permanecemos com Ele. Permanecemos com Jesus e permanecemos com Pedro. E portanto permanecemos na igreja que tem Pedro como fundamento. Permanecemos na igreja que tem o Papa como fundamento. Digam eles o que disserem. É com Jesus que nós ficamos. E é com esta igreja que nós ficamos. É com a fé dessa igreja que nós ficamos. É com a doutrina dessa igreja que nós ficamos. E por amor de Deus, quem quer permanecer na renovação carismática católica precisa aceitar e pregar toda a doutrina da Igreja Católica Apostólica Romana, de A até Z. Não admitam aqueles tais pregadores, primeiro, pregadores evangélicos mesmo, e alguns até mesmo protestantes, que se infiltram no grupo e que começam a ensinar um corinho, e depois vão à frente e dizem uma palavra aos irmãos, e depois já estão com o comando da palavra, e depois pregam a doutrina e fazem, nós vamos fazer um grupo aí de estudo bíblico, vamos fazer um estudo bíblico, e já vem com toda a doutrina deles. Não admitam, e não admitam os tais que são católicos, que estão da renovação, mas que beberam nos protestantes, beberam nos evangélicos, beberam das doutrinas deles, beberam do ranço deles e vêm contagiar a gente. Não, o Senhor está querendo renovar a Igreja Católica com a renovação carismática católica. E quem permanece na Igreja Católica Apostólica Romana é que tem o direito de levar a renovação carismática católica. Não é da renovação carismática católica aqueles que não aceitam e não acreditam em toda a doutrina da Igreja Católica, de A até Z. Eu repito, toda a doutrina da Igreja Católica, de A até Z. Não admitam, os coordenadores sejam firmes. Vocês são os pastores do grupo, não deixem mercenários entrar. Não deixem lobos entrar. Eles vêm sempre com as conversinhas do lobo mau. Vocês conhecem bem a conversinha do lobo mau. Mas o lobo não deixa de ser lobo pela sua conversinha. Vocês conhecem a beleza do milagre de Lanciano. Eu não preciso descrever porque é o mais conhecido. Aquele sacerdote que tinha dúvidas da Eucaristia. E depois da consagração, duas coisas acontecem. A hóstia se transforma num pedaço de carne, E o vinho se coagula no cálice em várias porções de sangue coagulado.
permanece até hoje.

0: lá em Lancia. Nos inícios dos anos 70, a igreja admitiu que se fizesse exame, e foi feito um exame desta matéria. E o lindo é que se registrou primeiro que aquele sangue era sangue humano. Depois, sangue do tipo AB, que é o mais comum entre os judeus. E mais ainda uma coisa linda, os que examinaram e reexaminaram, disseram e comprovaram cientificamente que aquilo não é sangue de anos passados, não. Quando se examina aquele sangue, ele é sangue como que o sangue tirado naquele dia, como o sangue que a gente tira e faz exame de sangue, para mostrar que ali está o sangue do Senhor. E outra coisa, que aquele pedaço de carne em que ficou a hóstia, primeiro é carne humana, e o mais lindo, é carne, é tecido do miocárdio do coração. Gente, em cada Eucaristia, em cada hóstia consagrada, está Jesus inteiro. E lá no milagre de Lanciano, ele quis mostrar que existe um coração. Sim, existe a carne de um coração que conhece você, que ama você e bate forte por você. Muito obrigado, Jesus. Muito obrigado porque aqui, nesta Eucaristia, nesta hóstia que está diante de nós, como no milagre de Lanciano, o Senhor está inteirinho. Mas aqui existe um coração, aqui existe o tecido de um coração, Senhor. Aqui existe um coração humano, como o coração que tu tens no céu, Senhor, no teu corpo glorioso, que está aqui me amando e batendo forte por mim. Eu creio, Senhor, mas aumentai a minha fé. Eu creio, Senhor, mas aumentai a minha fé. Vamos ficando em pé, irmãos, e levantando os braços na direção da Eucaristia, vamos fazer um grande louvor a Jesus na Eucaristia, com palavras nossas, vamos proclamar, vamos hosanar, vamos adorar a Jesus. Irmãos, oremos. Sim, Jesus, meu Senhor, muito obrigado, Senhor. Muito obrigado por esta maravilha, Senhor. Muito obrigado, Jesus, eu creio. Eu creio, Jesus, aumentai a minha fé. Sim, Jesus, meu Senhor, obrigado por ter podido falar tudo isso aos meus irmãos. Eu sou o primeiro, Senhor, a pedir, aumenta a minha fé. Obrigado, Senhor, pelo teu amor. Obrigado, Jesus, pelo teu imenso amor. Obrigado, Jesus, pelo presente que é a Eucaristia. Obrigado, Jesus, pela tua presença real aqui no meio de nós. Obrigado, Jesus, pela tua presença aqui de um amor que se fez carne, de um amor que se fez coração, de um amor que se fez coração humano, para nos amar, Senhor, para me amar, Senhor, para nos amar a nós como povo. Muito obrigado, Senhor, muito obrigado. Eu creio, Senhor, mas aumentai a minha fé. Solta a sua voz sem medo, bem forte. Com os anjos, adore a Jesus.
1: Verdade sobre a Eucaristia com o Padre Jonas Habib, que já está na glória de Deus, tenho certeza, intercedendo por cada um de nós. 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O programa está chegando ao finalzinho, mas, como sempre, a Regiane Benício vem chegando aí com aquele recadinho especial para nós.
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1: Obrigado, Regiane, obrigado a você que esteve conosco na sintonia da Rádio Canção Nova FM 89.1 e por toda a rede de Rádio Canção Nova. Gente, obrigado aí pela presença aqui neste programa, uma bênção ter você aqui conosco. E a gente se encontra no nosso próximo programa. Nossa missão é evangelizar. 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
1: A Conferência Nacional dos Bispos do Brasil realizou na última quarta-feira o lançamento oficial das diretrizes gerais da ação evangelizadora da Igreja no Brasil, ano 2026 a 2032. Aprovadas durante a Assembleia Geral da CNBB, realizada em abril desse ano em Aparecida, São Paulo. O documento apresenta as orientações que vão inspirar e nortear a ação evangelizadora da Igreja no Brasil nos próximos 6 anos, oferecendo referências pastorais para dioceses, paróquias, comunidades, movimentos e organismos eclesiais, como afirma o presidente da CNBB, Cardeal Jaime Spengler.
2: A Igreja do Brasil possui diretrizes para ação evangelizadoras. E estas diretrizes orientam, apontam o fazer da Igreja nesse nosso mundo, pleno sim de possibilidades, mas também na nossa realidade particular, marcada por desigualdade, injustiça, pecado, que está aí diante de nós, suplicando sim esperança, fé, atenção, cuidado, vida. Importa que as diretrizes sejam assumidas por todos. Sim, respeitadas as diferenças regionais, as situações locais, com atenção particular às distintas expressões de pobreza, as quais atendem orientação, esperança e também fé. Assumidas, aplicadas, avaliadas regularmente, elas, as diretrizes gerais, serão certamente iluminadoras, inspiradoras. Eu diria, expressão de uma conquista, de uma vitória da colegialidade do Episcopado brasileiro. Uma conquista também do amor fraterno, da comunhão que nos une. O compromisso com o Evangelho está relacionado com o compromisso com a vida, com a justiça, para uma sociedade mais integrada e integradora, marcada pelos valores do Evangelho. Elas, as diretrizes, são ou representam um apelo à responsabilidade diante do mandato que nós recebemos do próprio Jesus. Ide, evangelizai. Há um contexto socioeconômico, eclesial, que nos desafia a todos. Todos e todos que se sabem seguidores e seguidoras de Jesus no contexto onde nós nos encontramos.
1: Da Central de Jornalismo Canção Nova, Ana Elisa Castro.
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9: Devoção ao Sagrado Coração de Jesus nos recorda de um amor que não desiste. O Coração de Jesus é sinal de misericórdia, perdão e amor pela humanidade. Um coração aberto que acolhe, cura e não nos abandona.
10: O melhor lugar de estar é no teu coração. Sagrado Coração.
9: O Coração de Jesus bate forte por você.
11: Bem-aventurados os puros de coração, pois verão a Deus.
12: Pois verão a Deus.
11: Evangelho de São Mateus, capítulo 5, versículo 8.
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14: Bom dia para você que está sintonizado pela rede Canção Nova de Rádio, pelo 89.1 FM. Quero dar as boas-vindas para quem está na sintonia via aplicativo e portal radio.cancaonova.com. Os nossos internautas da madrugada, não é? Seja muito bem-vindo, bem-vinda, para juntos rezarmos o Terço da Misericórdia. Eu sou a Érica Fernanda, missionária da Comunidade Canção Nova, e te faço companhia nesta hora, hora de grandes prodígios e milagres. Aqui na técnica comigo está o operador José Hamilton. Bom dia, José Hamilton. A paz de Jesus para você. Estamos juntos, diretamente dos nossos estúdios da Rádio Canção Nova em Cachoeira Paulista, sede da Comunidade Canção Nova. E eu quero acolher uma pessoa muito especial que está aqui comigo, porque, como você sabe, querido ouvinte da Rádio Canção Nova, nós temos sempre a companhia de um sacerdote nas madrugadas. E como isso faz a diferença, não é verdade? E hoje comigo no estúdio está ele, Padre Ricardo Rezende, da Comunidade Canção Nova, meu irmão de comunidade. Entrou um ano antes de mim na Canção Nova. É isso mesmo, não é, Padre? Em 2012, sua bênção, seja bem-vindo.
15: Obrigado, Érica. Deus abençoe. Exatamente isso. Um ano antes, né? 2012, estava rodando a minha vida para Jesus e esperando a sua chegada. Quero acolher também os nossos irmãos que participam junto conosco nesta hora da misericórdia. Somos a família da misericórdia. Eu sou fruto da misericórdia. Por isso, quero junto com você, nesta manhã, colocar nosso coração diante da misericórdia de Deus, para que Deus possa alcançar as graças que nós viemos pedir.
14: Engraçado, Padre, que nós vivemos essa dimensão na Canção Nova. Costumamos falar hora da misericórdia, mas estamos sempre vivendo essa dimensão do Kairos, né?
15: Verdade.
14: Fala pra gente um pouquinho, Padre, desse Kairos, né? Esse tempo da graça de Deus e esta hora da misericórdia especificamente, qual que é o sentido, né? A importância da igreja, da doutrina também católica, que nós temos com esta hora da misericórdia, que foi aí propagada, né? Foi uma propagação muito grande a partir de São João Paulo II, ali com a beatificação, canonização de Santa Faustina, Helena Kowalska. Fala um pouquinho pra gente dessa dimensão, desse tempo da graça, Padre.
15: Pois é, nós estamos vivendo este tempo da graça, que é o Kairos. O Kairos é o tempo de Deus entre nós, né? Então, o Cromos, na verdade, se submete ao tempo da graça, que é o tempo de Deus. Então, Deus controla todas as coisas. E nesse tempo da graça, nós chamamos que é a última tábua de salvação. É o tempo aonde Deus está de braços abertos, acolher os seus filhos que estão perdidos pelo mundo.
14: Sim.
15: Como diz a palavra do Senhor, né? Em Provérbios, não existe pecado no mundo que possa manchar a santidade de Deus. Deus Ele está sempre aberto para acolher aquele que está disponível e está aberto para receber a sua misericórdia. Então nós entramos no Kairos, nós entramos na misericórdia do Senhor. E vai chegar um tempo onde nós não poderemos mais nos converter. O tempo para a conversão é agora, é o já. Por isso, talvez, as pessoas que estão nos ouvindo, nossos ouvintes, tem pessoas que ainda não conhecem a Cristo.
14: Sim.
15: E por isso tem que pedir ao Senhor, fazer sacrifícios, orar, né, interceder por essas almas, para que o tempo do Kairos, o tempo da graça, o tempo da misericórdia do Senhor alcance o coração deles, para que também eles possam chegar um dia na plenitude dos céus, né?
14: Amém.
15: Possa herdar o reino dos céus. E aí viveremos o Kairos eterno, que é na glória da Trindade, entre o Pai, o Filho e o Espírito Santo, viveremos eternamente em comunhão com eles.
14: Gente, o meu coração, com certeza seu coração também já ficou abrasado com essa explicação, com essa mensagem. Você que está em rede conosco, não perca a oportunidade. Queremos rezar por você e com você. Afinal, é a hora da misericórdia. Por isso, rezemos. Misericórdia divina, que brotou da chaga aberta do coração de Jesus,
15: Eu confio em vós.
14: Nós vamos de música. Quero oferecer para você que está na sintonia. E daqui a pouco a gente volta para rezarmos juntos o Terço da Misericórdia.

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1: Estamos de volta com o nosso programa Hora da Misericórdia. Eu, Érica Fernanda, te faço companhia até às 4 da manhã. Estou aqui no estúdio da Rádio Canção Nova com o Padre Ricardo Rezende, gente. Que presença maravilhosa. É a presença do próprio Jesus aqui conosco nesta manhã. Quero acolher você que participa conosco através do nosso WhatsApp aqui da 89.1 FM. Lembrando que nós estamos no estúdio de Cachoeira Paulista, mas nós estamos agora formando uma grande rede de intercessão, porque nós estamos em rede. Significa que Brasil e além Brasil, sintonizados pela internet, aplicativo, Rádio Canção Nova, Web Rádio também, sintonizados conosco neste momento, reza. Estamos rezando juntos pelas nossas intenções, as intenções do nosso coração. E por isso eu já quero te perguntar, qual a sua intenção para o dia de hoje? Você precisa de alguma graça? Esse é o momento de colocar no coração de Jesus a sua intenção, porque, como eu disse, nós formamos uma grande rede de intercessão. E lembrando, meus irmãos e minhas irmãs, que a oração do Terço da Misericórdia é um grande e verdadeiro clamor pelo mundo, uma súplica para que as pessoas experimentem o amor de Deus. Padre, como o senhor dizia no primeiro bloco, eu faço questão de frisar isso, porque de fato Santa Faustina também disse isso em seu diário, nos seus escritos. Uma súplica para que as pessoas experimentem o amor de Deus. Por quê? Porque esta hora da misericórdia, meus irmãos, é um grande momento. É um momento propício para que eu e você possa pedir pela nossa, para que possamos pedir pela nossa conversão no hoje, no agora. É isso mesmo, Padre. Santa Faustina, inclusive, relata isso no seu diário. E queremos também, Padre, acolher as intenções que o Senhor traz no coração. Coloque, então, em comum as intenções do Senhor para que a gente possa rezar também. O Senhor tem alguma intenção no dia de hoje?
2: Sim, eu quero colocar no coração de Deus, na misericórdia, confiar a misericórdia de Deus, os filhos que estão aflitos, né? Muitos que começaram e adentraram a noite passada e entraram nesta manhã com o coração aflito, e eu digo, o choro pode durar uma noite, mas a alegria vem de manhã, e a alegria é a graça da misericórdia do Senhor, que adentra dentro do seu lar, da tua casa, adentra no meio de vós, porque de manhã vem a alegria, a vida em Cristo, a transformação. Então quero rezar pelo seu pranto, quero rezar por você que não tem conseguido dormir, tem vivido insônia, insônia profunda. Às vezes você tenta dormir e tem pesadelos, sonos bem leves, que às vezes sua cabeça não para. Pessoas que estão aflitas nessa madrugada porque seus pais não estão em casa, seu esposo não chegou ainda, o seu filho ainda não chegou. Eu quero rezar por vocês, você que está no hospital neste momento, um momento de desespero, porque você chegou aí, deu entrada neste hospital agora, nessa madrugada, e está ali aguardando para ser atendido, ou esperando alguém que está sendo atendido neste momento. Eu clamo a misericórdia do Senhor, você que perdeu o sono nesta madrugada, você que foi convidado pelo Senhor para rezar e clamar e suplicar por este mundo. Rezando por você, eu rezo também pelas suas intenções, pela restauração das famílias. Coloco todos na misericórdia do Senhor.
1: Que bom. É o momento, meus irmãos, de clamarmos mesmo a misericórdia do Pai. Vamos rezar também, Padre, querido Padre Ricardo, pelas almas do purgatório, pelos agonizantes desta hora e pela conversão dos pecadores. Nós estamos unidos em nome do Pai, do Filho, do Espírito Santo. Amém. Pai nosso, que estais nos céus, santificado seja o vosso nome.
3: Venha a nós o vosso reino, seja feita a vossa vontade, assim na terra como no céu. O pão nosso de cada dia nos dai hoje, perdoai-nos as nossas ofensas, assim como nós perdoamos a quem nos tem ofendido. E não nos deixeis cair em tentação, mas livrai-nos do mal. Amém. Ave Maria, cheia de graça, o Senhor é convosco. Bendita sois vós entre as mulheres, e bendito é o fruto do vosso ventre, Jesus. Santa Maria, Mãe de Deus, rogai por nós, pecadores, agora e na hora de nossa morte. Amém. Creio em Deus Pai Todo-Poderoso, Criador do céu e da terra, e em Jesus Cristo, seu único Filho, nosso Senhor, que foi concebido pelo poder do Espírito Santo, nasceu da Virgem Maria, padeceu sob Pôncio Pilatos, foi crucificado, morto e sepultado, desceu à mansão dos mortos, ressuscitou ao terceiro dia, subiu aos céus, está sentado à direita de Deus Pai Todo-Poderoso, de onde há de vir a julgar os vivos e os mortos. Creio no Espírito Santo, na Santa Igreja Católica, na comunhão dos santos, na remissão dos pecados, na ressurreição da carne, na vida eterna. Amém.
1: Eterno Pai, eu vos ofereço o corpo e o sangue, a alma e a divindade de vosso diletíssimo Filho, nosso Senhor Jesus Cristo, em expiação dos nossos pecados e os do mundo inteiro.
2: Pela sua dolorosa paixão,
1: tende misericórdia de nós e do mundo inteiro.
2: Pela sua dolorosa paixão,
1: tende misericórdia de nós e do mundo inteiro.
2: Pela sua dolorosa paixão,
1: tende misericórdia de nós e do mundo inteiro.
2: Pela sua dolorosa paixão,
1: tende misericórdia de nós e do mundo inteiro.
2: Pela sua dolorosa paixão,
1: tende misericórdia de nós e do mundo inteiro.
2: Pela sua dolorosa paixão,
1: tende misericórdia de nós e do mundo inteiro.
2: Pela sua dolorosa paixão,
1: tende misericórdia de nós e do mundo inteiro.
2: Pela sua dolorosa paixão,
1: tende misericórdia de nós e do mundo inteiro.
2: Pela sua dolorosa paixão,
1: tende misericórdia de nós e do mundo inteiro.
2: Pela sua dolorosa paixão,
1: tende misericórdia de nós e do mundo inteiro. Eterno Pai, eu vos ofereço o corpo e o sangue, a alma e a divindade de vosso diletíssimo Filho, nosso Senhor Jesus Cristo, em expiação dos nossos pecados e os do mundo inteiro. Pela sua dolorosa paixão,
2: tende misericórdia de nós e do mundo inteiro.
1: Pela sua dolorosa paixão,
2: tende misericórdia de nós e do mundo inteiro.
1: Pela sua dolorosa paixão,
2: tende misericórdia de nós e do mundo inteiro.
1: Pela sua dolorosa paixão,
2: tende misericórdia de nós e do mundo inteiro.
1: Pela sua dolorosa paixão,
2: tende misericórdia de nós e do mundo inteiro.
1: Pela sua dolorosa paixão,
2: tende misericórdia de nós e do mundo inteiro.
1: Pela sua dolorosa paixão,
2: tende misericórdia de nós e do mundo inteiro.
1: Pela sua dolorosa paixão,
2: tende misericórdia de nós e do mundo inteiro.
1: Pela sua dolorosa paixão,
2: tende misericórdia de nós e do mundo inteiro.
1: Pela sua dolorosa paixão,
2: tende misericórdia de nós e do mundo inteiro.
1: Eterno Pai, eu vos ofereço o corpo e o sangue, a alma e a divindade de vosso diletíssimo Filho, nosso Senhor Jesus Cristo, em expiação dos nossos pecados e os do mundo inteiro.
2: Pela sua dolorosa paixão,
1: tende misericórdia de nós e do mundo inteiro.
2: Pela sua dolorosa paixão,
1: tende misericórdia de nós e do mundo inteiro.
2: Pela sua dolorosa paixão,
1: tende misericórdia de nós e do mundo inteiro.
2: Pela sua dolorosa paixão,
1: tende misericórdia de nós e do mundo inteiro.
2: Pela sua dolorosa paixão,
1: tende misericórdia de nós e do mundo inteiro.
2: Pela sua dolorosa paixão,
1: tende misericórdia de nós e do mundo inteiro.
2: Pela sua dolorosa paixão,
1: tende misericórdia de nós e do mundo inteiro.
2: Pela sua dolorosa paixão,
1: tende misericórdia de nós e do mundo inteiro.
2: Pela sua dolorosa paixão,
1: tende misericórdia de nós e do mundo inteiro.
2: Pela sua dolorosa paixão,
1: tende misericórdia de nós e do mundo inteiro. Eterno Pai, eu vos ofereço o corpo e o sangue, a alma e a divindade de vosso diletíssimo Filho, nosso Senhor Jesus Cristo, em expiação dos nossos pecados e os do mundo inteiro.
2: Pela sua dolorosa paixão,
1: tende misericórdia de nós e do mundo inteiro.
2: Pela sua dolorosa paixão,
1: tende misericórdia de nós e do mundo inteiro.
2: Pela sua dolorosa paixão,
1: tende misericórdia de nós e do mundo inteiro.
2: Pela sua dolorosa paixão,
1: tende misericórdia de nós e do mundo inteiro.
2: Pela sua dolorosa paixão,
1: tende misericórdia de nós e do mundo inteiro.
2: Pela sua dolorosa paixão,
1: tende misericórdia de nós e do mundo inteiro.
2: Pela sua dolorosa paixão,
1: tende misericórdia de nós e do mundo inteiro.
2: Pela sua dolorosa paixão,
1: tende misericórdia de nós e do mundo inteiro.
2: Pela sua dolorosa paixão,
1: tende misericórdia de nós e do mundo inteiro.
2: Pela sua dolorosa paixão,
1: tende misericórdia de nós e do mundo inteiro. Eterno Pai, eu vos ofereço o corpo e o sangue, a alma e a divindade de vosso diletíssimo Filho, nosso Senhor Jesus Cristo, em expiação dos nossos pecados e os do mundo inteiro.
2: Pela sua dolorosa paixão,
1: tende misericórdia de nós e do mundo inteiro.
2: Pela sua dolorosa paixão,
1: tende misericórdia de nós e do mundo inteiro.
2: Pela sua dolorosa paixão,
1: tende misericórdia de nós e do mundo inteiro.
2: Pela sua dolorosa paixão,
1: tende misericórdia de nós e do mundo inteiro.
2: Pela sua dolorosa paixão,
1: tende misericórdia de nós e do mundo inteiro.
2: Pela sua dolorosa paixão,
1: tende misericórdia de nós e do mundo inteiro.
2: Pela sua dolorosa paixão,
1: tende misericórdia de nós e do mundo inteiro.
2: Pela sua dolorosa paixão,
1: tende misericórdia de nós e do mundo inteiro.
2: Pela sua dolorosa paixão,
1: tende misericórdia de nós e do mundo inteiro.
2: Pela sua dolorosa paixão,
1: tende misericórdia de nós e do mundo inteiro. Deus Santo,
3: Deus Forte,
1: Deus Imortal,
3: tende piedade de nós e do mundo inteiro.
1: Deus Santo,
3: Deus Forte,
1: Deus Imortal,
3: tende piedade de nós e do mundo inteiro.
1: Deus Santo,
3: Deus Forte,
1: Deus Imortal,
3: tende piedade de nós e do mundo inteiro.
1: Ó sangue e água,
3: que jorrastes do coração de Jesus, como fonte de misericórdia para nós, eu confio em vós.
2: O Senhor esteja convosco.
1: Ele está no meio de nós.
2: Deus de poder e misericórdia, abençoai os vossos filhos nesta manhã com a tua misericórdia. Em nome do Pai, do Filho, do Espírito.

0: Hora da Misericórdia está chegando ao final e eu quero agradecer a sua companhia. O programa de hoje foi maravilhoso. Estamos aqui no estúdio da Rádio Canção Nova com o Padre Ricardo Rezende. Você na sintonia conosco, nos fazendo companhia nesta manhã. Não deixe de acompanhar a programação da Rádio Canção Nova, porque durante todo o dia de hoje, muitas bênçãos acontecerão em sua casa e em sua família através da evangelização da Canção Nova. Creia, meu irmão e minha irmã. Padre Ricardo Rezende, quero agradecer a presença do Senhor aqui no nosso programa Hora da Misericórdia desta manhã. Quão rica foi a participação do Senhor. Seja sempre bem-vindo à Rádio Canção Nova, ao Sistema Canção Nova de Comunicação.
1: Eu agradeço, Érica, pelo convite. É uma alegria poder, nessa hora da manhã, rezarmos juntos, porque é hora de proclamar as maravilhas do Senhor pela misericórdia. E eu digo aos nossos ouvintes, o melhor de Deus está por vir nesta manhã. Então, meu abraço a cada um de vocês.
0: Que bênção. Ô, Padre, e para os ouvintes que querem encontrar o Senhor aí nas mídias sociais, fala pra gente o Instagram do Senhor. Tem, é a rede social que o Senhor está mais ativo aqui na Canção Nova?
1: Exatamente. Você que quer me encontrar nas redes sociais, mais fácil é o Instagram, que é Ricardo Rezende CN, CN de Canção Nova, tudo junto, @ Ricardo Rezende CN. E aí você pode falar comigo e eu aproveito já também, deixo o meu YouTube, porque eu tenho feito um programa que chama Boa Noite com Deus.
0: Que lindo.
1: Então, se você quiser acessar e rezar comigo antes de dormir também, 5 minutinhos preciosos. É só colocar Padre Ricardo Rezende, Canção Nova, Boa Noite com Deus.
0: Que lindo, gente. É a evangelização da Canção Nova que não para, graças a você, sócio evangelizador. Por isso, nosso abraço e a nossa gratidão. Vamos rezar juntos, então, Padre Ricardo.
2: Misericórdia divina, doce consolo para os corações atormentados.

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3: Com todo o cuidado, guarda o teu coração, pois dele procede a vida. Livro dos Provérbios, capítulo 4, versículo 23.
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7: Santa Margarida Maria Lacoque recebeu as revelações sobre o Sagrado Coração de Jesus. 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
8: Junto ao coração do meu Jesus, descansará meu coração.
7: O coração de Jesus bate forte por você.
9: Mas eu confiei na tua misericórdia. Alegre-se meu coração na tua salvação e cante ao Senhor pelo bem que me fez. Salmo 13, versículo 6.
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10: Eu sei que você tá preparado, você tá preparada. Esperando o locutor dizer assim, são 5 horas da manhã, meu Jesus e misericórdia, parece que passou rapidinho a madrugada, né? São 5 horas da manhã e eu quero falar pra você, nós estamos aqui. Rede Canção Nova de Rádio, com a graça de Deus, Canção Nova Sertanejo começando. Eu sou José Eduardo e junto comigo aqui nos estúdios em Cachoeira, Paulista, São Paulo, Brasil, pertinho da cidade de Aparecido Norte, onde aqui nós temos a nossa padroeira, rainha e padroeira do Brasil, Nossa Senhora Aparecida, Nossa Mãe Maria Santíssima, né? Nossa Mãe Maria Santíssima, né? Ô, louco, não é japonês, não. Nossa Mãe Maria Santíssima. Ah, e eu já quero falar para você. Diante do sim de Maria, o Verbo se fez carne e habitou entre nós. Ah, você lembra? Você lembra, se você estava comigo no dia de ontem, e eu sempre estava trazendo no meu coração esse desejo de prosear com você logo de manhã cedinho. Porque pedir, Jesus disse, né? Pedir e recebereis. Pedir, nós devemos pedir sim, porque se nós não pedimos, nós não somos nada diante de Deus, né? Pedi, recebereis, disse Jesus. Mas eu fiquei meditando. Nossa Senhora, cheia do Espírito Santo, quando ela recebeu a visita do anjo, e o anjo disse a ela: alegra-te, cheia de graça, o Senhor está contigo. E Maria ficou ali, olhando, observando. E o anjo falou a ela: você sabe disso, né? Mas eu estou querendo só partilhar com você neste momento, diante do propósito que eu tenho para você no dia de hoje, para cada um de nós, né? E o anjo então: não temas, Maria, eis que encontrastes graça diante de Deus. Não tenha medo, Maria. E o anjo começou a conversar com Nossa Senhora. Ah, Nossa Senhora tinha oportunidade de falar ao anjo, de pedir tantas coisas, porque ela era cheia de graça. Mas ela simplesmente se colocou a serviço. Disse: faça-se em mim, segundo a tua palavra. Ela se despojou, ela abriu o coração, abriu todo o seu ser, e a partir daí o Espírito Santo de Deus habitou e fecundou ali Jesus. Diante do sim de Maria, o Verbo se fez carne e habitou entre nós. E eu quero falar para você no dia de hoje: vamos pedir esta graça a Nossa Senhora, para que, assim como ela disse: faça-se em mim, vamos pedir a graça ao Senhor de, no dia de hoje também, que o Senhor realize em nós o seu desejo. O desejo de Deus para Maria era fecundar o seu filho. No dia de hoje, vamos pedir essa graça ao Senhor? Senhor, faça-se. Faça-se em mim a tua vontade. Ah, que eu seja um homem, que eu seja uma mulher cheia do Espírito Santo de Deus e acolha a vontade de Deus, que a vontade de Deus se realize em mim. É o convite que eu faço para você hoje, às 5h04, começando o programa Canção Nova Sertaneja aqui na cidade de Cachoeira Paulista. Eu vou falar de novo para você, né? É pertinho da cidade de Aparecida, aqui. Oh, agora sim, nós vamos pedir que Nossa Senhora nos cubra com seu manto sagrado no dia de hoje. É, porque tá friozinho aqui em Cachoeira Paulista, 11 graus neste momento, mas nada. Que possa impedir que neste momento o Senhor derrame sobre nós o seu Espírito Santo e aqueça o nosso coração. Por intercessão da Virgem Santíssima, Mãe de Deus. Bom dia, está no ar o programa Canção Nova Sertaneja.

Chega à frente, chega à frente, 5 horas, 10 minutos, programa Canção Nova Sertaneja tá no ar e começamos muito bem, como sempre nós começamos, mas hoje em especial, né? Porque nós estamos sendo acolhidos pelo coração de Nossa Senhora, pedindo a ela toda a graça, toda a bênção para que seja derramada sobre nós no dia de hoje. Vivemos com a graça de Deus, hoje é sexta-feira e durante esta semana, certamente, ao longo da semana, ao longo dos dias, ao longo das noites, das madrugadas, certamente aí nós semeamos a palavra de Deus nos corações, semeamos também as palavras no coração de tantas pessoas que encontraram conosco, né? E aí eu quero pedir neste momento para que o Espírito Santo de Deus possa regar essas palavras, essas sementes, para que possa crescer. Ah, mas também, infelizmente, o demônio quer atrapalhar e coloca a erva daninha, né? Ah, para que não possa dar frutos, mas pensamos ao Senhor que envie seus anjos da guarda para que retire toda a erva daninha diante daquilo que nós semeamos durante esta semana, né? É assim que eu quero convidar você a viver comigo o programa Canção Nova Sertaneja desta sexta-feira, graças a Deus. Ah, chegou a sexta-feira, gente, e com ela chegou também aquele som que eu gosto. Cadê? Cadê aquele

0: acorda 5 horas. E hoje é dia 19 de junho de 2026. É, hoje aqui em Cachoeiro Paulista tá frio, graças a Deus, né? A gente diz graças a Deus porque tudo a gente tem que dar graças a Deus, né? Mas eu tenho que falar também pra você, olha só, que domingo vai chegar o inverno. Aí eu fiquei pensando, ah, meu Deus do céu, se já tá frio e vai chegar o inverno no domingo, como é que vai ser então? Ah, nós vamos tá aqui, tá trincando os dentes, né? Mas realmente tá frio aqui em Cachoeiro Paulista, né? Mais uma vez, repito o meu nome, eu sou José Eduardo, junto com Thales Augusto, aqui nos estúdios em Cachoeiro Paulista, mandando um abraço e convidando você, chega à frente aí para viver comigo o programa Canção Nova Sertaneja. Lembrando que você pode interagir comigo pelo WhatsApp 12991455871, 12991455871, para você viver comigo este início, né? Esse início de dia. Ah, eu tô lembrando aqui porque ontem eu registrei, ô Thales, você tava aqui comigo ontem quando eu falei da trajetória da Lua, dos planetas, né? Ah, ontem eu tive a oportunidade, rapaz, de ver bonito o céu aqui em Cachoeiro Paulista ontem, apesar do frio, né? Tava assim, limpo, limpo, limpo, estava claro, dava pra gente ver a olho nu, este olho que um dia, né? Nós vamos, como diz o ditado, né? Um dia que a terra há de comer. Mas falando para você, tava bonito demais, ah, e aí eu abro o coração e encanto, Senhor meu Deus, quando eu maravilhado, fico a pensar nas obras de tuas mãos, pude registrar isso, viu? Mas vamos lá, gente, vamos adiante, e aí, graças a Deus, fotografei, já registrei e fomos em frente, nem agora, graças a Deus, estou aqui para viver com você o programa Canção Nova Sertaneja desta sexta-feira, lembrando que nosso sistema Canção Nova de comunicação há 46 anos, Rádio Canção Nova, né? Mas sistema Canção Nova de comunicação, rádio, TV, internet, sempre na presença de Deus. Eu já quero então pedir para... Temos o sinal da TV aí, Thales? Temos o sinal da TV aí? Porque neste momento, Frei Gilson está diante de Jesus Eucarístico, clamando a misericórdia do Senhor e pedindo a intercessão de Nossa Senhora pelas nossas vidas, por tudo aquilo que nós precisamos no dia de hoje. Vamos ligar um pouquinho para lá, Thales? Vamos lá?
1: Bendito é o fruto do vosso ventre, Jesus.
2: Santa Maria, Mãe de Deus, rogai por nós, pecadores, agora e na hora de nossa morte. Amém.
1: Ave Maria, cheia de graça, o Senhor é convosco. Bendita sois vós entre as mulheres e bendito é o fruto do vosso ventre,
0: Jesus. Você pode rezar. Santa Maria, Mãe de Deus, rogai por nós, pecadores, agora e na hora de nossa morte. Amém. Sim, Sistema Canção Nova de Comunicação, vivendo com você 24 horas, desejando que você permaneça na presença de Deus, viu? E assim que eu quero convidar toda a rede Canção Nova de rádio, você que nos sintoniza pela 96.3, 98.3, você que nos sintoniza por qualquer outra rádio retransmissora, um abraço para você. Ah, onde está me ouvindo aí? Manda um WhatsApp para nós, eu não preciso falar muita coisa não. Diz assim, o meu nome, eu sou, tô na cidade tal e oi, tá bom? 12991455871 e eu vou ficar contente aqui de falar o seu nome aqui e mandar um abraço pra você, tá bom? Mas se não tiver, não tem problema não, fica na sintonia, porque aí você vive o programa Canção Nova Sertanejo comigo. Mas também quero falar a você que está além Brasil, eita, você pela internet, você pela parabólica, graças a Deus chegando longe, você também pelo CN Plus, um abraço para você, Deus abençoe. É o programa Canção Nova Sertanejo que tá no ar e hoje nós começamos falando de Nossa Senhora, né? São Francisco de Assis disse, abre seu coração, quando digo Ave Maria, os céus sorriem, os anjos rejubilam, o mundo se alegra, treme o inferno e foge os demônios. Vós sois a Maria, filha do Altíssimo, Pai Celestial, a mãe de nosso Senhor Jesus Cristo e a esposa do Divino Espírito Santo. Amém. Ah, este Espírito Santo que nós queremos pedir, e antes desta música, ou melhor, cantando esta música, depois nós vamos rezar, clamando este Espírito Santo, esse mesmo Espírito Santo que veio sobre Nossa Senhora, que possa vir sobre nós, fecundando a vontade de Deus na nossa vida. Bom dia, chega à frente!
3: Maria.

Maria, mãe de todos nós, rogue por nós, ó mãe, e neste momento nós nos refugiamos debaixo do teu manto sagrado e queremos rezar. Nos ensina, ó mãe, a rezar no dia de hoje. Vamos pedir a ela, neste momento, as graças e as bênçãos necessárias para viver bem o dia de hoje. Vamos rezar? Em nome do Pai, do Filho, do Espírito Santo. Amém. Virgem Maria, Rainha dos Anjos, Augusta, Rainha dos Céus e Soberana Senhora dos Anjos, vós que desde o primeiro instante de vossa existência recebeste de Deus o poder e a missão de esmagar a cabeça de Satanás, humildemente vo-lo pedimos, enviai as legiões celestes dos santos anjos perseguirem por vosso poder e sob vossas ordens os demônios, combatendo-os por toda a parte, reprimindo-lhes a insolência e lançando-os nas profundezas do abismo. Quem é como Deus? Ó boa, eterna mãe, sede sempre o nosso amor e a nossa esperança. Ó mãe divina, mandai os vossos

santos anjos e arcanjos, defendei-nos e guardai-nos. Amém. E assim, refugiados no manto de Nossa Senhora, deixe que ela vá agora aquecendo seu coração, deixe que agora ela vá dando toda a graça e a bênção para que você possa se libertar desta opressão que você está vivendo. É Maria, ela é mãe, ela está ao seu lado e ela tudo pode. A palavra do anjo a Nossa Senhora diz assim: para Deus tudo é possível. Sim, para Deus tudo é possível. Neste momento, Nossa Senhora também diz a você: eu estou aqui como mãe. Para Deus tudo é possível. E eu estou diante de Deus, intercedendo por você. Peça essa graça a Nossa Senhora no dia de hoje e respira, respire fundo. É a mãe que dá a você agora toda a paz. É a mãe que dá a você agora todo o alento para que você possa ter as forças necessárias para viver no dia de hoje. E também vamos pedir a graça a Nossa Senhora, assim como ela, como mãe, acolheu a palavra do Senhor. Vamos pedir a ela também que no dia de hoje nos conceda a graça de acolher a sua palavra, a palavra do seu filho Jesus. A primeira leitura no dia de hoje da liturgia, 2 Reis, de 11 a 1, de 11, capítulo 11, de 1 a 4, 9, depois 18, 20. O salmo: o Senhor preferiu Jerusalém por sua morada. O evangelho do dia de hoje é de Mateus, capítulo 6, de 19 a 23. Vamos acompanhar a reflexão com o padre Donizete Helena.

nome do Pai, do Filho e do Espírito Santo. Naquele tempo disse Jesus aos seus discípulos: Não junteis tesouro aqui na terra, onde a traça e a ferrugem destroem, e os ladrões assaltam e roubam. Ao contrário, juntai para vós um tesouro no céu, onde a traça nem a ferrugem destrói, nem os ladrões assaltam e roubam. Porque onde está o teu tesouro, aí estará também o teu coração. Descobrir o lugar em que colocamos o nosso coração é o desafio de hoje. Isso para que nós descubramos o que é um tesouro para nós. O que você considera um tesouro para você? Podemos ter a ingrata surpresa de descobrir que o nosso tesouro está sendo corroído pela traça e pela ferrugem, ou que está em posse dos ladrões. E no fim, nós temos um belo baú, mas completamente vazio. Os bancos de hoje estão propondo rendimentos atraentes, fundos de investimento, né, que prometem fortunas no futuro, com as famosas hoje as bets, as apostas, que se multiplicam, né, assustadoramente, sobretudo pegando, né, o público masculino nos intervalos dos jogos, das partidas de

0: e a viver a vida apenas contando com o imanente, com aquilo que se corrói aqui mesmo. Quer um choque bem prático das verdades do Evangelho de hoje? Tire um dia, né, para você assistir, por exemplo, a exumação de um cadáver. Não sei se você já passou por esta experiência terrível, né, lá no cemitério. Todas aquelas joias, os dentes de ouro, né, os colares, as belas roupas, né, que foram colocadas naquele defunto, agora estão ali solitárias naquele caixão, só com ossos. Prova de que quando nós morremos, nós não levaremos nada conosco para a eternidade, nada. Apenas o outro tesouro, que é o tesouro espiritual, as boas amizades, o amor pela família, a caridade feita a um desconhecido, a partilha dos bens, a fidelidade aos nossos compromissos, à nossa vocação. Apenas estas coisas se tornarão tesouros na eternidade. E se na terra o nosso coração estiver apoiado nessas coisas, nós seremos depois, teremos uma grande contradição. Por isso, não apeguemos o nosso coração às coisas materiais, mas às espirituais. Porque se o nosso coração estiver ligado a essas coisas espirituais que eu falei, nós teremos um grande tesouro na vida eterna. Por isso, invista no tesouro dos tesouros, que é o céu, ancorando o teu coração naquelas coisas que nunca vão passar. Sobre todos vós desça a bênção do Deus Todo-Poderoso, Pai e Filho e Espírito Santo. Amém.
1: Amém. Está aí o Evangelho de hoje, Mateus capítulo 6, 19-23. Obrigado, Padre Donizete Heleno, membro da comunidade Canção Nova, sempre nos ajudando a refletir a palavra do Senhor no dia de hoje, né? 5:28.

Lá está o meu tesouro. Essa música chama Jerusalém, né? Mas a gente canta: lá está o meu tesouro, lá onde não há choro. Ah, um abraço para você na sintonia que vive comigo, programa Canção Nova Sertaneja, 5 horas e 31 minutos, cantando. É assim: lá está o nosso tesouro, é lá no céu. Olha, Thales Augusto se despediu aqui, foi embora descansar um pouquinho, né? Porque daqui a pouquinho vai estar de volta, né? Mas deixou ele, Edmar Quintanilha. Tudo certinho, Edmar? Nossa, mas chegou tão animado, né, Edmar? Tá frio, né? Ah, se o Edmar falou que tá frio, é sinal que tá frio mesmo, né? Muito frio aqui em Cachoeiro Paulista, viu? Mas eu vou falar pra você, mas que também que você deve estar sentindo frio aí, né? Porque eu já recebi aqui um WhatsApp lá de Cambuquira, gente. Olha, sabe quanto tá? 9 graus lá em Cambuquira. A Mariana sempre enviando pra gente aqui a temperatura de Cambuquira. E enviou também uma foto, né? Porque ontem eu falei em Axica, né? Que ontem foi aniversário de início de beatificação Minha Chica e reconhecimento heróico, né? Das virtudes heróicas. E ela então foi lá em Minha Chica, mandou uma foto aqui. Bonita, resta por nós aí, viu, ô Marino? Quando tiver aí. 9 graus em Cambuquira, sexta-feira abençoado por todos nós. Chegou a sexta-feira, então vamos fazer o seguinte, gente. Pra aquecer a nossa sexta-feira de Marquinhos Danilo, toca um forrozinho pra nós aí, por favor, toca um forrozinho. Isso é muito bom, chega pra lá, chega pra cá. É, gente, programa Canção Nova Sertaneja, convidando você e falando assim, não tem mais como mais não, gente, porque madrugada é só daqui a pouquinho. Pra falar madrugada hoje, daqui a pouquinho, hoje tem show pro Brasil, né? Vamos falar daqui a pouquinho também, né, Edmar? Vai torcer pro Brasil, né? Nossa, mas que animação que tá demais. Não tem problema não, daqui a pouquinho ele se anima, viu? 5h30.

Agora 36 minutos forró na areca, esse forrozinho gostoso, gostoso, meu Deus do céu. É, dá pra aquecer. Fiquei pensando agora, sabe de Marco Taneira? Aquele chocolate assim quente, hein? Ah, aquele bolinho de fubá. Falar nisso, a esposa do Edmar, que é excelente boleira, né, Edmar? Só que não traz bolo pra nós aqui, né? Mas não tem problema não, um dia vai trazer, né? Dona Flávia, traz aí um, manda um pro Edmar Quintanilha, um bolo pra nós comer aqui. Ainda mais nesse frio, eu falava aqui, há pouco que o frio vai chegar no domingo, né? É, segundo a meteorologia, é o louco mesmo, Edmar, porque tá frio aqui, 11 graus aqui em Cachoeiro Paulista, mas daqui a pouquinho vai aquecer, né? O sol vai nascer daqui a pouquinho, vai aquecer um pouco, viu? Não vou falar assim, ah, vai estar quente aquele calorão, não, não. Mas por falar no dia de hoje também, falava há pouco que é, hoje tem jogo do Brasil, né, Edmar Quintanilha? Vai torcer pro Brasil hoje, né, Edmar? É, hoje Brasil e Haiti às 9:30 da noite. Certamente você vai reunir os amigos ou vai ficar na sua casa aí pra curtir este jogo. Vamos torcer, né? Vamos torcer pro Brasil e a nossa seleção. Mas eu tenho que falar pra você antes, você pode viver aqui na Canção Nova e Cachoeiro Paulista, o acampamento para que você possa fazer com que a sua alma seja lavada, purificada. Ou a comunidade Canção Nova convida você no dia de hoje para viver o acampamento aqui em Cachoeira Paulista. Já já eu trago para você as informações deste acampamento que vai começar hoje, viu? O acampamento começa hoje com às 8 horas da noite. Nós teremos então a missa de abertura aqui com o padre Roger, e daqui a pouquinho eu trago para você as informações, tá certo? Lembrando que aqui na Canção Nova em Cachoeiro Paulista, nós estamos também em preparação para viver o PHN. Então muitas pessoas aí já se preparando para viver o PHN em julho, hein? Vem estar conosco. Daqui a pouquinho eu trago as informações para você, tá certo? Mas eu quero mandar um abraço agora a todos que estão na sintonia na zona rural. Ah, não esquecendo também a todos que estão na zona urbana, né? Mas em especial, quero mandar um abraço pro nosso sertão, né, Edmar Quintanilha? Todos aqueles que estão lá com o seu fogão de lenha ligado. É, fogão de lenha não liga, né? Acende a lenha. É, então, mas o mais importante, né? Aquece. E aquele cafezinho gostoso no bule, né, Edmar? Ah, então tá bom. Porque parece que tô falando aqui demais, tô falando, não, mas não tem problema, né, Edmar? Aquece aí, Edmar, aquece aí. Mais um abraço a todos que estão no sertão. É, porque no dia de hoje e nessa época, né, o sertão é frio, mas é bonito, né? Mas é bonito. Inclusive, eu quero mandar um abraço aqui para o meu amigo, ele escreveu assim, ó, deixa eu ver se eu encontro ele. Assim, o Eduardo, ele é astrônomo, é porque eu falei do alinhamento, né, dos planetas, que tá bonito demais. Não sei se hoje vai ter, viu? Não sei se hoje vai ter, mas tá bonito, tá bonito. E ele disse, né, o Eduardo é astrônomo. Não é não, é porque a paisagem bonita que Deus nos dá, né, e nós temos que louvá-lo por isso. Mas eu falava do sertão, 5:40, vamos lá então, Edmar, tocar umas músicas do sertão pra nós?

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1: Ah, volta pra mim, Edmar, antes de tocar a próxima música, porque são 5h42, eu quero pedir desculpa pra você, gente, é porque ontem eu li uma informação, o Padre Roger ia celebrar a missa às 20h, não sei onde que eu vi, viu, gente, mas são muita informação que me perdi, mas hoje começa o acampamento Sara e Tobias. Homens e mulheres são convidados ao acampamento de 19 a 21 de junho, portanto, de hoje até domingo. O tema Homem e Mulher os Criou. E você é convidado a estar conosco. Olha, presença confirmadas aqui do Padre Mário Sartori, Padre Adriano Zandoná, Doutora Filó, Djanira Silva, Moisés Rocha. Vem estar conosco. E olha só, o acampamento começa daqui a pouquinho, às 9h20 da manhã. Animação de Eliana Ribeiro e Vitória. Vamos ter logo pela manhã aqui a pregação da Djanira. Logo mais teremos a adoração. Também na parte da tarde vamos ter a pregação do Moisés Rocha. E assim nós vamos adiante. Às 16h, Padre Adriano Zandoná celebra a missa no Santuário Pai das Misericórdias. E às 20h, nós teremos a noite oracional com André Florencio e Rogerinha, encerrando às 21h da noite. Sábado, nós teremos mais um momento de oração, pregação, adoração. Vamos ir no domingo também, a gente encerra o acampamento com a missa às 15h, sendo presidido pelo Padre Mário Sartori aqui no Santuário Pai das Misericórdias. Agora sim, de Marquitanilho, vamos...

0: Sertão. Um abraço também para você, Luzilene de Osasco, São Paulo. Também um abraço para o nosso companheiro, né? Que sempre está na sintonia. Rafael, ei, Rafael, bom dia para você. Chega à frente aí, Dimar. Abra o áudio para nós aí, por favor. Bom dia, Rafael.
1: Bom dia, seu Zé Eduardo, tudo bem? Bom dia aos ouvintes, bom dia aos operadores. Por aqui, tio Rafael, transportador escolar aqui na Zona Leste, São José dos Campos. Graças a Deus, mais um dia na permissão de Deus, indo buscar essas crianças. Que Deus possa abençoar a nossa sexta-feira. Que o Espírito Santo possa nos conduzir, nos dar sabedoria, discernimento. Que Maria sempre nos proteja e passe à frente.
0: Amém.
1: Que Deus possa cuidar do nosso mundo, pela paz do mundo, pelas eleições desse ano. Que Deus possa colocar um governante que faça o melhor pelo nosso povo, por nós. Vamos que vamos. Deus abençoe, senhor Eduardo.
0: Amém.
1: Um ótimo abençoado sexta-feira aí, um bom final de semana.
0: Para você, Deus. Também, vamos rezar, precisamos rezar e muito. Bill de Xangrande, bom dia, Bill, um abraço.
2: Bom dia, irmão José Eduardo, aqui é Bill de Xangrande. Eu quero agradecer a Deus por uma semana que nós tivemos. Estamos juntos aqui, participando da Canção Nova, desse programa Canção Nova Sertaneja. Só motivo de agradecimento a Deus. E agradecimento por nosso irmão Zé Eduardo aí, nos trazer todas as manhãs essa alegria, essa comunicação, essa união de irmãos espalhados por esse Brasil inteiro. E nós aqui ouvindo a Canção Nova, esta emissora que só leva o amor de Deus no ar. Que Deus abençoe a todos nossos irmãos e ouvintes, por toda a nossa região, por nosso Brasil. Que Deus abençoe a todos, um final de semana abençoado.
0: Amém.
2: Deus de Xangrande, só tem motivo de agradecer a Deus por tudo.
0: Um abraço, meu, Deus abençoe. Bom dia, Zé Eduardo, a paz de Jesus, amor de Maria, passando para desejar um abençoado fim de semana a todos. Abraço, é a Maria Helena de Jacareí, São Paulo, também a Sônia de São José dos Campos. Bom dia, estamos por aqui. Um final de semana abençoado para todos nós. Também o Marco Antônio de São José, eu achei, viu? Ele falou assim: o Zé Eduardo não é astrólogo, é astrônomo. Bom dia, Zé Eduardo. Assim como pelo Espírito Santo, Salvador se encarnou no ventre de Maria, peço que cada vez mais ele faça crescer o amor de Jesus no coração. Marco Antônio de São José dos Campos, não perca o café da manhã, ouço todos os dias, um abraço para você, continue sim na sintonia, viu? O Adão de São José dos Campos está pedindo oração pela família, e o Adão que é aqui de São José dos Campos. A Maria de Feira Nova, bom dia, meu irmão, que Deus abençoe este dia, sou Maria de Feira Nova, Pernambuco. E o Roberto, bom dia para você, uma ótima sexta também para você. Ele está falando aqui hoje, tem o Brasil, né? 8 times em que todos nasceram em seu país, como deveria ser, pois 289 dos 1.248 jogadores jogam por outros. Tá aí. Ou servimos a Deus ou ao dinheiro, né? Preciso servir dois senhores. Abraço, bom café. Se puder, toca Romaria para nós. Opa, esse eu tenho no meu banco, né? 5:51 de Marquitaneiro. Vamos lá cantar Romaria?

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1: É comigo, José Eduardo Edmar Quintanilha, aqui nos estúdios em Cachoeiro Paulista, São Paulo, Brasil, com esta canção bonita, né? Eita, um abraço para você que está no

5h55 com essa canção bonita, Romaria, né? 5h55, quero terminar aqui o programa mandando um abraço aqui para a dona Maria de Feira Nova, Pernambuco, dona Márcia Maria de Bom Jardim, no Pernambuco. Não vai dar tempo de colocar o da senhora, viu? Bom dia também para o Júlio César, ele é de Leopoldo, Minas Gerais, né? Tá pedindo aqui orações, é isso? Vamos rezar, né? O Júlio. Também o Leonardo Arruda, bom dia Zé Eduardo, bom dia Canção Nova. Também o Manuel de Bicaraí, também o Evaldo Campos, de Campos Gerais. Ele mandou a 4h52, né? São 5h56. Deixa eu ver quem mais. A Maria do Carmo, de Barra Mansa, Rio de Janeiro. Tudo posso naquele que me fortalece. E assim a gente vai encerrando o programa Canção Nova Sertaneja desta sexta-feira. E assim como nós começamos, eu quero trazer esta frase de Santa Teresinha do Menino Jesus, falando de Nossa Senhora, nossa mãezinha, né? Ela escreveu assim: não tenhas receio de amar demais a Santíssima Virgem Maria, pois jamais conseguirás amá-la o suficiente. E Jesus ficará muito feliz, porque a Virgem Santíssima é sua mãe. Está aí, com essa belíssima frase de Santa Teresinha do Menino Jesus, encerrando hoje o programa Canção Nova Sertaneja, pedindo todas as graças e bênçãos do céu para vivermos bem este fim de semana. E nós estamos no meio de junho, né? Vamos encerrar então com o Zé do Campo? É isso? A semana que vem, né? Semana que vem, Santo Antônio já foi, vamos ter São João. Aguarde, 5h57. Bom dia, Brasil. Bom dia, mundo.

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2: Dêem graças ao Senhor, porque Ele é bom, seu amor dura para sempre. 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
15: Olá, eu, Ricardo Ida, membro da comunidade Canção Nova. Juntos contemplaremos os mistérios dolorosos. Em nome do Pai, do Filho e do Espírito Santo. Amém. Creio em Deus Pai Todo-Poderoso, Criador do céu e da terra, e em Jesus Cristo, seu único Filho, nosso Senhor, que foi concebido pelo poder do Espírito Santo. Nasceu da Virgem Maria, padeceu sob Pôncio Pilatos, foi crucificado, morto e sepultado, desceu à mansão dos mortos, ressuscitou ao terceiro dia, subiu aos céus, está assentado à direita de Deus Pai Todo-Poderoso, onde há de vir julgar os vivos e os mortos. Creio no Espírito Santo, na Santa Igreja Católica, na comunhão dos santos, na remissão dos pecados, na ressurreição da carne, na vida eterna. Amém. Pai nosso, que estais no céu, santificado seja o vosso nome. Venha a nós o vosso reino. Seja feita a vossa vontade, assim na terra como no céu. O pão nosso de cada dia nos dai hoje. Perdoai as nossas ofensas, assim como nós perdoamos a quem nos tem ofendido. E não nos deixeis cair em tentação, mas livrai-nos do mal. Amém. Ave Maria, cheia de graça, o Senhor é convosco. Bendita sois vós entre as mulheres, bendito é o fruto do vosso ventre, Jesus. Santa Maria, Mãe de Deus, rogai por nós, pecadores, agora e na hora de nossa morte. Amém. Ave Maria, cheia de graça, o Senhor é convosco. Bendita sois vós entre as mulheres, bendito é o fruto do vosso ventre, Jesus. Santa Maria, Mãe de Deus, rogai por nós, pecadores, agora e na hora de nossa morte. Amém. Ave Maria, cheia de graça, o Senhor é convosco. Bendita sois vós entre as mulheres, bendito é o fruto do vosso ventre, Jesus. Santa Maria, Mãe de Deus, rogai por nós, pecadores, agora e na hora de nossa morte. Amém. Glória ao Pai, ao Filho e ao Espírito Santo, como era no princípio, agora e sempre. Amém. Primeiro mistério, contemplamos a agonia de Jesus no horto. Então, Jesus foi com eles a um lugar chamado Getsêmani e disse aos discípulos: sentai-vos aí enquanto vou orar. Pai nosso, que estais no céu, santificado seja o vosso nome. Venha a nós o vosso reino. Seja feita a vossa vontade, assim na terra como no céu. O pão nosso de cada dia nos dai hoje. Perdoai as nossas ofensas, assim como nós perdoamos a quem nos tem ofendido. E não nos deixeis cair em tentação, mas livrai-nos do mal. Amém. Ave Maria, cheia de graça, o Senhor é convosco. Bendita sois vós entre as mulheres, bendito é o fruto do vosso ventre, Jesus. Santa Maria, Mãe de Deus, rogai por nós, pecadores, agora e na hora de nossa morte. Amém. Ave Maria, cheia de graça, o Senhor é convosco. Bendita sois vós entre as mulheres, bendito é o fruto do vosso ventre, Jesus. Santa Maria, Mãe de Deus, rogai por nós, pecadores, agora e na hora de nossa morte. Amém. Ave Maria, cheia de graça, o Senhor é convosco. Bendita sois vós entre as mulheres, bendito é o fruto do vosso ventre, Jesus. Santa Maria, Mãe de Deus, rogai por nós, pecadores, agora e na hora de nossa morte. Amém. Ave Maria, cheia de graça, o Senhor é convosco. Bendita sois vós entre as mulheres, bendito é o fruto do vosso ventre, Jesus. Santa Maria, Mãe de Deus, rogai por nós, pecadores, agora e na hora de nossa morte. Amém. Ave Maria, cheia de graça, o Senhor é convosco. Bendita sois vós entre as mulheres, bendito é o fruto do vosso ventre, Jesus. Santa Maria, Mãe de Deus, rogai por nós, pecadores, agora e na hora de nossa morte. Amém. Ave Maria, cheia de graça, o Senhor é convosco. Bendita sois vós entre as mulheres, bendito é o fruto do vosso ventre, Jesus. Santa Maria, Mãe de Deus, rogai por nós, pecadores, agora e na hora de nossa morte. Amém. Ave Maria, cheia de graça, o Senhor é convosco. Bendita sois vós entre as mulheres, bendito é o fruto do vosso ventre, Jesus. Santa Maria, Mãe de Deus, rogai por nós, pecadores, agora e na hora de nossa morte. Amém. Ave Maria, cheia de graça, o Senhor é convosco. Bendita sois vós entre as mulheres, bendito é o fruto do vosso ventre, Jesus. Santa Maria, Mãe de Deus, rogai por nós, pecadores, agora e na hora de nossa morte. Amém. Ave Maria, cheia de graça, o Senhor é convosco. Bendita sois vós entre as mulheres. Bendito é o fruto do vosso ventre, Jesus. Santa Maria, Mãe de Deus, rogai por nós, pecadores, agora e na hora de nossa morte. Amém. Ave Maria, cheia de graça, o Senhor é convosco. Bendita sois vós entre as mulheres. Bendito é o fruto do vosso ventre, Jesus. Santa Maria, Mãe de Deus, rogai por nós, pecadores, agora e na hora de nossa morte. Amém. Glória ao Pai, ao Filho e ao Espírito Santo, como era no princípio, agora e sempre. Amém. Segundo mistério, contemplamos a flagelação de Jesus. Pilatos, então, querendo contentar a multidão, soltou-lhes Barrabás e mandou açoitar Jesus. Pai nosso, que estais no céu, santificado seja o vosso nome. Venha a nós o vosso reino. Seja feita a vossa vontade, assim na terra como no céu. O pão nosso de cada dia nos dai hoje. Perdoai as nossas ofensas, assim como nós perdoamos a quem nos tem ofendido. E não nos deixeis cair em tentação, mas livrai-nos do mal. Amém. Ave Maria, cheia de graça, o Senhor é convosco. Bendita sois vós entre as mulheres. Bendito é o fruto do vosso ventre, Jesus. Santa Maria, Mãe de Deus, rogai por nós, pecadores, agora e na hora de nossa morte. Amém. Ave Maria, cheia de graça, o Senhor é convosco. Bendita sois vós entre as mulheres. Bendito é o fruto do vosso ventre, Jesus. Santa Maria, Mãe de Deus, rogai por nós, pecadores, agora e na hora de nossa morte. Amém. Ave Maria, cheia de graça, o Senhor é convosco. Bendita sois vós entre as mulheres. Bendito é o fruto do vosso ventre, Jesus. Santa Maria, Mãe de Deus, rogai por nós, pecadores, agora e na hora de nossa morte. Amém. Ave Maria, cheia de graça, o Senhor é convosco. Bendita sois vós entre as mulheres. Bendito é o fruto do vosso ventre, Jesus. Santa Maria, Mãe de Deus, rogai por nós, pecadores, agora e na hora de nossa morte. Amém. Ave Maria, cheia de graça, o Senhor é convosco. Bendita sois vós entre as mulheres. Bendito é o fruto do vosso ventre, Jesus. Santa Maria, Mãe de Deus, rogai por nós, pecadores, agora e na hora de nossa morte. Amém. Ave Maria, cheia de graça, o Senhor é convosco. Bendita sois vós entre as mulheres. Bendito é o fruto do vosso ventre, Jesus. Santa Maria, Mãe de Deus, rogai por nós, pecadores, agora e na hora de nossa morte. Amém. Ave Maria, cheia de graça, o Senhor é convosco. Bendita sois vós entre as mulheres. Bendito é o fruto do vosso ventre, Jesus. Santa Maria, Mãe de Deus, rogai por nós, pecadores, agora e na hora de nossa morte. Amém. Ave Maria, cheia de graça, o Senhor é convosco. Bendita sois vós entre as mulheres. Bendito é o fruto do vosso ventre, Jesus. Santa Maria, Mãe de Deus, rogai por nós, pecadores, agora e na hora de nossa morte. Amém. Ave Maria, cheia de graça, o Senhor é convosco. Bendita sois vós entre as mulheres. Bendito é o fruto do vosso ventre, Jesus. Santa Maria, Mãe de Deus, rogai por nós, pecadores, agora e na hora de nossa morte. Amém. Ave Maria, cheia de graça, o Senhor é convosco. Bendita sois vós entre as mulheres. Bendito é o fruto do vosso ventre, Jesus. Santa Maria, Mãe de Deus, rogai por nós, pecadores, agora e na hora de nossa morte. Amém. Glória ao Pai, ao Filho e ao Espírito Santo, como era no princípio, agora e sempre. Amém. Terceiro mistério, contemplamos a coroação de espinhos. Em seguida, os soldados, tecendo uma coroa de espinhos, puseram-na em sua cabeça. Pai nosso, que estais no céu, santificado seja o vosso nome. Venha a nós o vosso reino. Seja feita a vossa vontade, assim na terra como no céu. O pão nosso de cada dia nos dai hoje. Perdoai as nossas ofensas, assim como nós perdoamos a quem nos tem ofendido. E não nos deixeis cair em tentação, mas livrai-nos do mal. Amém. Ave Maria, cheia de graça, o Senhor é convosco. Bendita sois vós entre as mulheres. Bendito é o fruto do vosso ventre, Jesus. Santa Maria, Mãe de Deus, rogai por nós, pecadores, agora e na hora de nossa morte. Amém. Ave Maria, cheia de graça, o Senhor é convosco. Bendita sois vós entre as mulheres. Bendito é o fruto do vosso ventre, Jesus. Santa Maria, Mãe de Deus, rogai por nós, pecadores, agora e na hora de nossa morte. Amém. Ave Maria, cheia de graça, o Senhor é convosco. Bendita sois vós entre as mulheres. Bendito é o fruto do vosso ventre, Jesus. Santa Maria, Mãe de Deus, rogai por nós, pecadores, agora e na hora de nossa morte. Amém. Ave Maria, cheia de graça, o Senhor é convosco. Bendita sois vós entre as mulheres. Bendito é o fruto do vosso ventre, Jesus. Santa Maria, Mãe de Deus, rogai por nós, pecadores, agora e na hora de nossa morte. Amém. Ave Maria, cheia de graça, o Senhor é convosco. Bendita sois vós entre as mulheres. Bendito é o fruto do vosso ventre, Jesus. Santa Maria, Mãe de Deus, rogai por nós, pecadores, agora e na hora de nossa morte. Amém. Ave Maria, cheia de graça, o Senhor é convosco. Bendita sois vós entre as mulheres. Bendito é o fruto do vosso ventre, Jesus. Santa Maria, Mãe de Deus, rogai por nós, pecadores, agora e na hora de nossa morte. Amém. Ave Maria, cheia de graça, o Senhor é convosco. Bendita sois vós entre as mulheres. Bendito é o fruto do vosso ventre, Jesus. Santa Maria, Mãe de Deus, rogai por nós, pecadores, agora e na hora de nossa morte. Amém. Ave Maria, cheia de graça, o Senhor é convosco. Bendita sois vós entre as mulheres. Bendito é o fruto do vosso ventre, Jesus. Santa Maria, Mãe de Deus, rogai por nós, pecadores, agora e na hora de nossa morte. Amém. Ave Maria, cheia de graça, o Senhor é convosco. Bendita sois vós entre as mulheres. Bendito é o fruto do vosso ventre, Jesus. Santa Maria, Mãe de Deus, rogai por nós, pecadores, agora e na hora de nossa morte. Amém. Ave Maria, cheia de graça, o Senhor é convosco. Bendita sois vós entre as mulheres. Bendito é o fruto do vosso ventre, Jesus. Santa Maria, Mãe de Deus, rogai por nós, pecadores, agora e na hora de nossa morte. Amém. Glória ao Pai, ao Filho e ao Espírito Santo, como era no princípio, agora e sempre. Amém. Quarto mistério, contemplamos Jesus carregando a cruz rumo ao Calvário. Levaram-no para ser crucificado. Pai nosso, que estais no céu, santificado seja o vosso nome. Venha a nós o vosso reino. Seja feita a vossa vontade, assim na terra como no céu. O pão nosso de cada dia nos dai hoje. Perdoai as nossas ofensas, assim como nós perdoamos a quem nos tem ofendido. E não nos deixeis cair em tentação, mas livrai-nos do mal. Amém. Ave Maria, cheia de graça, o Senhor é convosco. Bendita sois vós entre as mulheres. Bendito é o fruto do vosso ventre, Jesus. Santa Maria, Mãe de Deus, rogai por nós, pecadores, agora e na hora de nossa morte. Amém. Ave Maria, cheia de graça, o Senhor é convosco. Bendita sois vós entre as mulheres. Bendito é o fruto do vosso ventre, Jesus. Santa Maria, Mãe de Deus, rogai por nós, pecadores, agora e na hora de nossa morte. Amém. Ave Maria, cheia de graça, o Senhor é convosco. Bendita sois vós entre as mulheres. Bendito é o fruto do vosso ventre, Jesus. Santa Maria, Mãe de Deus, rogai por nós, pecadores, agora e na hora de nossa morte. Amém. Ave Maria, cheia de graça, o Senhor é convosco. Bendita sois vós entre as mulheres. Bendito é o fruto do vosso ventre, Jesus. Santa Maria, Mãe de Deus, rogai por nós, pecadores, agora e na hora de nossa morte. Amém. Ave Maria, cheia de graça, o Senhor é convosco. Bendita sois vós entre as mulheres. Bendito é o fruto do vosso ventre, Jesus. Santa Maria, Mãe de Deus, rogai por nós, pecadores, agora e na hora de nossa morte. Amém. Ave Maria, cheia de graça, o Senhor é convosco. Bendita sois vós entre as mulheres. Bendito é o fruto do vosso ventre, Jesus. Santa Maria, Mãe de Deus, rogai por nós, pecadores, agora e na hora de nossa morte. Amém. Ave Maria, cheia de graça, o Senhor é convosco. Bendita sois vós entre as mulheres. Bendito é o fruto do vosso ventre, Jesus. Santa Maria, Mãe de Deus, rogai por nós, pecadores, agora e na hora de nossa morte. Amém. Ave Maria, cheia de graça, o Senhor é convosco. Bendita sois vós entre as mulheres. Bendito é o fruto do vosso ventre, Jesus. Santa Maria, Mãe de Deus, rogai por nós, pecadores, agora e na hora de nossa morte. Amém. Ave Maria, cheia de graça, o Senhor é convosco. Bendita sois vós entre as mulheres. Bendito é o fruto do vosso ventre, Jesus. Santa Maria, Mãe de Deus, rogai por nós, pecadores, agora e na hora de nossa morte. Amém. Ave Maria, cheia de graça, o Senhor é convosco. Bendita sois vós entre as mulheres. Bendito é o fruto do vosso ventre, Jesus. Santa Maria, Mãe de Deus, rogai por nós, pecadores, agora e na hora de nossa morte. Amém. Glória ao Pai, ao Filho e ao Espírito Santo, como era no princípio, agora e sempre. Amém. No quinto mistério, contemplamos a crucifixão e morte de Jesus. Jesus, então vendo sua mãe e perto dela o discípulo a quem amava, disse à sua mãe: Mulher, eis aí o teu filho. Depois disse ao discípulo: Eis aí tua mãe. Pai nosso, que estais no céu, santificado seja o vosso nome. Venha a nós o vosso reino. Seja feita a vossa vontade, assim na terra como no céu. O pão nosso de cada dia nos dai hoje. Perdoai as nossas ofensas, assim como nós perdoamos a quem nos tem ofendido. E não nos deixeis cair em tentação, mas livrai-nos do mal. Amém. Ave Maria, cheia de graça, o Senhor é convosco. Bendita sois vós entre as mulheres, bendito é o fruto do vosso ventre, Jesus. Santa Maria, Mãe de Deus, rogai por nós, pecadores, agora e na hora de nossa morte. Amém. Ave Maria, cheia de graça, o Senhor é convosco. Bendita sois vós entre as mulheres, bendito é o fruto do vosso ventre, Jesus. Santa Maria, Mãe de Deus, rogai por nós, pecadores, agora e na hora de nossa morte. Amém. Ave Maria, cheia de graça, o Senhor é convosco. Bendita sois vós entre as mulheres, bendito é o fruto do vosso ventre, Jesus. Santa Maria, Mãe de Deus, rogai por nós, pecadores, agora e na hora de nossa morte. Amém. Ave Maria, cheia de graça, o Senhor é convosco. Bendita sois vós entre as mulheres, bendito é o fruto do vosso ventre, Jesus. Santa Maria, Mãe de Deus, rogai por nós, pecadores, agora e na hora de nossa morte. Amém. Ave Maria, cheia de graça, o Senhor é convosco. Bendita sois vós entre as mulheres, bendito é o fruto do vosso ventre, Jesus. Santa Maria, Mãe de Deus, rogai por nós, pecadores, agora e na hora de nossa morte. Amém. Ave Maria, cheia de graça, o Senhor é convosco. Bendita sois vós entre as mulheres, bendito é o fruto do vosso ventre, Jesus. Santa Maria, Mãe de Deus, rogai por nós, pecadores, agora e na hora de nossa morte. Amém. Ave Maria, cheia de graça, o Senhor é convosco. Bendita sois vós entre as mulheres, bendito é o fruto do vosso ventre, Jesus. Santa Maria, Mãe de Deus, rogai por nós, pecadores, agora e na hora de nossa morte. Amém. Ave Maria, cheia de graça, o Senhor é convosco. Bendita sois vós entre as mulheres, bendito é o fruto do vosso ventre, Jesus. Santa Maria, Mãe de Deus, rogai por nós, pecadores, agora e na hora de nossa morte. Amém. Ave Maria, cheia de graça, o Senhor é convosco. Bendita sois vós entre as mulheres, bendito é o fruto do vosso ventre, Jesus. Santa Maria, Mãe de Deus, rogai por nós, pecadores, agora e na hora de nossa morte. Amém. Ave Maria, cheia de graça, o Senhor é convosco. Bendita sois vós entre as mulheres, bendito é o fruto do vosso ventre, Jesus. Santa Maria, Mãe de Deus, rogai por nós, pecadores, agora e na hora de nossa morte. Amém. Glória ao Pai, ao Filho e ao Espírito Santo, como era no princípio, agora e sempre. Amém. Infinitas graças vos damos, soberana Rainha, pelos benefícios que recebemos todos os dias de vossas mãos liberais. Dignai-vos agora e sempre, tomai-nos debaixo do vosso poderoso amparo, e para mais vos obrigar, vos saudamos com uma salve, Rainha. Salve, Rainha, Mãe de misericórdia, vida, doçura e esperança nossa salve. A vós bradamos os degradados filhos de Eva, a vós suspiramos gemendo e chorando neste vale de lágrimas. Eia, pois, advogada nossa, esses vossos olhos misericordiosos a nós volvei, e depois desse desterro mostrai-nos Jesus. Bendito é o fruto do vosso ventre. Ó clemente, ó piedosa, ó doce e sempre Virgem Maria, rogai por nós, Santa Mãe de Deus, para que sejamos dignos das promessas de Cristo. Em nome do Pai, do Filho e do Espírito Santo. Amém.
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9: Bom dia, pelo horário de Brasília, 6:32, chegou ela, sexta-feira, 19 de junho de 2026, hora de notícias aqui na Rádio Canção Nova. O Papa Leão recebeu no Vaticano o presidente do Peru, senhor José Maria Zelada. O dólar dispara nesta quinta-feira e fechou cotado a R$ 5,17. E o Ministério da Saúde lançou nesta quinta, no Rio de Janeiro, o PAD Brasil, Programa de Atenção Domiciliar à Pessoa Idosa. E o inverno começa no domingo, com a promessa de chuva e frio no centro-sul do país. E a seleção brasileira entra em campo hoje pela segunda rodada da Copa do Mundo. A partir de agora, vai jogar contra o Haiti, né? Na próxima meia hora, você acompanha essas e outras notícias comigo, José Eduardo, Edmar Quintanilha, que opera o áudio aqui nos estúdios da Rádio Canção Nova, Cachoeira Paulista, São Paulo, uma emissora da Rede Canção Nova de Rádio Jornalismo, a serviço da vida e da esperança. O Papa Leão presidiu na tarde desta quinta-feira, na Basílica São Pedro, no Vaticano, a missa das exéquias do cardeal presidente emérito da Conferência Episcopal Italiana, que faleceu na última terça-feira, o cardeal Ruini. Em sua homilia, o pontífice recordou o lema episcopal do cardeal: a verdade nos libertará. O homem foi feito para o bem, apesar das visões totalmente fluídas da realidade. Um pastor sábio e atencioso, capaz de servir a igreja, tanto nas funções mais humildes quanto naquelas que carregam maior responsabilidade. Um guia para o povo de Deus, para seus irmãos no episcopado, capaz de orientar em momentos importantes e delicados, enfrentando múltiplos desafios com entusiasmo, discernimento e coragem, escreveu o pontífice. E o Papa Leão reconheceu as virtudes heróicas do padre Júlio Maria de Lombaerde, missionário belga que chegou no Brasil em 1913 e dedicou a sua vida à evangelização no Norte, Nordeste e em Minas Gerais.
10: Durante a audiência concedida na manhã desta quinta-feira ao prefeito do Dicastério para as Causas dos Santos, cardeal Marcello Semeraro, o sumo pontífice autorizou o mesmo Dicastério a promulgar os decretos referentes ao martírio dos servos de Deus, Juan Torres e 19 companheiros, sacerdotes diocesanos assassinados entre agosto e setembro de 1936 por ódio à fé no território da diocese de Ibiza, Espanha, no contexto da mesma perseguição. As virtudes heróicas do servo de Deus, Júlio Maria de Lombardi, nascido Júlio Emílio Alberto, sacerdote professo da Congregação dos Missionários da Sagrada Família, fundador da Congregação das Filhas do Imaculado Coração de Maria, da Congregação dos Missionários de Nossa Senhora do Santíssimo Sacramento e da Congregação das Irmãs de Nossa Senhora do Santíssimo Sacramento. Nascido na Bélgica, em 7 de janeiro de 1878, e falecido próximo ao atual município de Alto Jequitibá, no Brasil, em 24 de dezembro. O Servo de Deus foi um missionário católico belga, naturalizado brasileiro, tendo se destacado como escritor e evangelizador. Sua vida e legado religioso são marcados por inúmeras realizações. Nascido na Bélgica, adotou o nome Maria por devoção à Virgem Santíssima e suprimiu Emílio Alberto. Chegou ao Brasil em 1913. Atuou por 16 anos no Norte e Nordeste, como no Amapá, e 16 anos em Minas Gerais. Faleceu tragicamente em um acidente automobilístico em 24 de dezembro de 1944, em Alto Jequitibá, Minas Gerais, aos 66 anos. Além da fundação das três congregações religiosas, escreveu dezenas de obras literárias, de apologética e catequese, além de atuar fortemente na construção de hospitais, patronatos e escolas para os vulneráveis. O Santo Padre também autorizou mesmo o dicastério a promulgar os decretos referentes às virtudes heróicas da serva de Deus, Maria Teresa Talon, nascida Júlia Teresa, fundadora da Congregação das Visitadoras Paroquiais de Maria Imaculada, nascida em 6 de maio de 1867 em Hanover, Estados Unidos, falecida em 10 de março de 1954 em Monroy, também nos Estados Unidos. As virtudes heróicas da serva de Deus, Maria Agnese Trebbioli, religiosa professa e fundadora da Congregação das Irmãs Pias Operárias de São José, nascida em 20 de abril de 1879, em Florença, Itália, e lá falecida em 27 de janeiro de 1965. As virtudes heróicas da serva de Deus, Clara Andreu e Malferita, nascida Bárbara Onofria, monja professa do Mosteiro de Jerônimos, São Bartolomeu de Inca, nascida em 4 de dezembro de 1596, em Palmas de Maiorca, Espanha, e falecida em 24 de junho de 1628, em Inca, Espanha. Também as virtudes heróicas da serva de Deus, Maria Petra Giordano, nascida Nicoleta, monja professa da Ordem das Pregadoras, nascida em 4 de julho de 1912 em Nápoles, Itália, e falecida em 21 de junho de 2006 em Bibiena, Itália.
9: E o Papa Leão recebeu em audiência o presidente do Peru.
8: O senhor José Maria Balcázar Zelada, presidente da República do Peru, que sucessivamente se reuniu com o secretário de Estado, cardeal Pietro Parolin, acompanhado pelo arcebispo Paul Richard Gallagher, secretário para as relações com os estados e as organizações internacionais. Durante as cordiais conversas realizadas na Secretaria de Estado, foi expressa satisfação pelas boas relações entre a Santa Sé e o Peru, bem como o desejo de fortalecê-las ainda mais. Em seguida, foram abordados temas de comum interesse, incluindo o desenvolvimento socioeconômico, a mineração ilegal, a promoção do bem comum e do diálogo e o compromisso com a coesão social. A conversa prosseguiu com uma troca de opiniões sobre a situação sociopolítica regional e internacional, com especial atenção aos fenômenos da migração, do crime organizado e das repercussões dos conflitos.
9: E o Papa Leão recebeu audiência na manhã desta quinta-feira no Vaticano, cerca de 100 pessoas da reunião das obras de ajuda às igrejas orientais, ROACO, marcando o encerramento da Assembleia Plenária do Comitê, que reúne organizações de diversos países dedicadas à ajuda humanitária e pastoral a católicos orientais e cristãos em regiões de conflito, como o Oriente Médio e a Terra Santa. O Papa afirmou que o serviço da ROACO exige um coração inflamado pelo Espírito Santo e a vivência constante da oração e dos sacramentos. Ele também alertou que esse caminho é profundamente atingido pela guerra. E ao final, o Papa Leão fez um apelo à paz e à responsabilidade, pedindo a restauração do respeito pela humanidade e do verdadeiro sentido de civilização. E a CNBB realizou o lançamento oficial das Diretrizes Gerais da Ação Evangelizadora da Igreja no Brasil 2026-2032. Sobre a relevância do documento, vamos ouvir o cardeal James Splenger, que é presidente da CNBB e arcebispo de Porto Alegre.
11: destaco esse momento em 5 pontos. Primeiro, estamos reunidos, apresentando, entregando as diretrizes gerais da ação evangelizadora da Igreja do Brasil na sua forma impressa, expressão de um trabalho intenso que envolveu durante praticamente 3 anos, se não mais, as forças vivas de amplos setores da Igreja no Brasil. Segundo ponto, a Igreja do Brasil possui diretrizes para ação evangelizadoras, e estas diretrizes orientam, apontam o fazer da Igreja nesse nosso mundo pleno, sim, de possibilidades, mas também na nossa realidade particular, marcada por desigualdade, injustiça, pecado, que está aí diante de nós, suplicando, sim, esperança, fé, atenção, cuidado, vida. Terceiro ponto, importa que as diretrizes sejam assumidas por todos. Sim, respeitadas as diferenças regionais, as situações locais, com atenção particular às distintas expressões de pobreza, as quais atendem orientação, esperança e também fé. Quarto ponto, assumidas, aplicadas, avaliadas regularmente, elas, as diretrizes gerais, serão certamente iluminadoras, inspiradoras, eu diria, expressão de uma conquista, de uma vitória da colegialidade do Episcopado brasileiro, uma conquista também do amor fraterno, da comunhão que nos une. Quinto ponto, o compromisso com o Evangelho está relacionado com o compromisso com a vida, com a justiça, para uma sociedade mais integrada e integradora, marcada pelos valores do Evangelho. Elas, as diretrizes, são ou representam um apelo à responsabilidade diante do mandato que nós recebemos do próprio

0: de Jesus no contexto onde nós nos encontramos.
1: Mudamos de editoria, 6,43, o dólar disparou 1,26% nesta quinta-feira e fechou cotado a R$5,17, na esteira das decisões de política monetária do Brasil e dos Estados Unidos. O Banco Central americano, FED, também foi em linha com as expectativas e manteve a taxa de juros inalterada na faixa de 3,5% e 3,75%. A autoridade dos Estados Unidos adotou uma postura dura no combate à inflação, abrindo a porta para novas altas até o final do ano. A bolsa brasileira oscilou entre os sinais durante o pregão e fechou com variação negativa de 0,1% a 168 pontos. Falamos de saúde. O Ministério da Saúde lançou nesta quinta-feira no Rio de Janeiro o PAD Brasil, Programa de Atenção Domiciliar à Pessoa Idosa.
2: A iniciativa inédita tem como objetivo fortalecer a atenção domiciliar à população idosa na área da atenção primária à saúde. O programa vai levar equipes de saúde às residências de usuários idosos, especialmente aqueles com limitações de deslocamento, além de doenças crônicas, fragilidade ou maior vulnerabilidade clínica e social. Entre as ações previstas estão atendimentos com equipes de diversas especialidades, avaliação global da pessoa idosa, elaboração, execução e monitoramento de um plano de cuidados e orientação e apoio às pessoas cuidadoras de idosos. Podem integrar essas equipes de profissionais, psicólogos, nutricionistas, cardiologistas e geriatras, entre outros especialistas, atuando em conjunto as equipes de saúde da família. O ministro da Saúde, Alexandre Padilha, destacou que o programa representa um avanço nos cuidados com as pessoas idosas. O ministro reforçou ainda que o programa também é voltado para atenção aos cuidadores das pessoas idosas.
3: Ajudar não só o idoso, mas quem cuida do idoso também, porque não é fácil o papel do cuidador e da cuidadora, que às vezes é uma filha, é uma neta, ou às vezes alguém que é contratado.
2: Além disso, o ministro falou sobre a necessidade de mudança de foco no atendimento primário de saúde, diante do aumento da expectativa de vida da população brasileira. Ainda de acordo com o Ministério da Saúde, o objetivo é levar o projeto a pelo menos mais 5 capitais de diferentes regiões do país ainda este ano. Ao todo, pouco mais de 2.700 municípios já solicitaram a adesão ao programa. Da Rádio Nacional no Rio de Janeiro, Carolina Pessoa.
1: Vamos falar do tempo. O inverno começa com promessa de chuva e frio no centro-sul do país.
4: O fim de semana no Brasil será marcado pela despedida do outono e pela chegada do inverno. A estação começa no próximo domingo pela manhã, com a promessa de aumento de chuvas na região sul e redução de chuvas na área entre sudeste, centro-oeste e interior do nordeste. Mas para este final de semana, a especialista em meteorologia da empresa TempoOK, Maria Clara Sasaki, diz que a previsão deve ser de mais chuva no sul, no sudeste e também no centro-oeste do país.
5: Teremos uma linha de instabilidade avançando e essa chuva pode ser de moderada a forte intensidade, pegando Santa Catarina, Paraná, Mato Grosso do Sul, estado de São Paulo também. Então é uma chuva bem atípica, pode vir com trovoadas, pode vir com rajadas de vento no interior dos estados.
4: Segundo Maria Clara, a chuva deve continuar na semana que vem e perder intensidade apenas na virada de junho para julho. Além da chuva, a chegada do inverno deve aumentar o frio entre as áreas do sul e do sudeste, já entre sábado e domingo, com chance de geada a partir da próxima semana.
5: Devemos ter aí sensação de frio pelo estado de São Paulo, Rio de Janeiro, metade sul de Minas Gerais e até estado de Mato Grosso do Sul. E depois que estas instabilidades que atuam neste final de semana se afastarem ali da região sul do país, teremos a atuação de uma massa de ar frio mais intensa que pode trazer o risco de geadas lá para a próxima sexta-feira, e essa geada pode atingir algumas áreas de Mato Grosso do Sul de forma fraca, áreas também do estado de São Paulo e pegando a região sul do Brasil.
4: Quem deve passar calor no fim de semana é a população de Goiás, do Distrito Federal, parte de Minas Gerais. É também o caso do litoral do Nordeste, mas no Norte, a chuva deve atingir algumas áreas.
5: Para as áreas litorâneas do Nordeste, a temperatura no final de semana deve ficar aí em torno de 29, de 30 graus. No extremo norte do Brasil também tem possibilidade de chuva, então norte do Pará, Amapá, Roraima, norte do Amazonas, são áreas que têm estabilidade, tempo abafado, temperaturas perto de 30 graus e uma chuva que também pode ser até de moderada a forte intensidade.
4: A especialista em meteorologia da TempoOK acrescenta que o inverno deste ano deve ser marcado pela evolução do fenômeno climático El Niño, que deve aumentar as temperaturas no norte, nordeste e centro-oeste.

0: Oeste, aumentando o risco de queimadas e deve aumentar as chuvas no sul, com risco de enchentes e impactos para colheitas. Agência Rádio Web, produção e reportagem, Breno Zonta.
1: Às 6h48, vamos falar da seleção brasileira que joga hoje.
2: Neymar não viajou para Filadélfia junto com o restante da delegação da seleção. Camisa 10 vai seguir o processo de recuperação em Nova Jersey e não vai estar em campo nesta segunda partida da seleção brasileira. O técnico Carlo Ancelotti está fazendo mistérios em relação à escalação do Brasil. Assim como no treinamento de quarta-feira, durante toda a semana, a atividade é aberta apenas por 15 minutos, aqueles minutos iniciais com um aquecimento. Ancelotti chegou a treinar algumas finalizações em um trabalho de campo reduzido e durante a semana também fez alguns testes em relação à equipe que pode ir a campo. Danilo na vaga de Ibanhas no setor direito, Luiz Henrique no lugar de Lucas Paquetá, essas são as mudanças mais prováveis. Léo Pereira e Martinelli chegaram a ser escolhidos durante alguns treinamentos, mas a tendência é que os titulares sejam mantidos diante dos haitianos. Na cabeça de área, Fabinho treinou ao lado de Bruno Guimarães. Casemiro foi titular em 12 dos 13 jogos com o técnico Carlo Ancelotti. E ele foi substituído no intervalo diante do Marrocos por ter cartão amarelo. Vale ressaltar que para a estreia o italiano também fez mistério em relação aos jogadores e confirmou a equipe apenas horas antes da partida. Uma provável escalação da seleção brasileira terá Alisson no gol, Danilo, Marquinhos, Gabriel Magalhães e Douglas Santos, Casemiro, Bruno Guimarães, Luiz Henrique, Matheus Cunha, Vini Júnior e Rafinha. Agência Rádio Web, com informações da Seleção Brasileira, Daniela Esperon.

0: 23h50. Vamos falar agora de doação, uma história de amor e doação. Este ano, Centro Médico Padre Pio completa 30 anos de missão. Você vai acompanhar a reportagem de Hermes Tersiga no Sistema Canção Nova de Comunicação. Conversou com Deusirene Alves, diretora executiva da Fundação, Padre Wagner, presidente de exercício da comunidade Canção Nova, também Marcela Alves, gestão assistencial, Marcela Martins, gerente do Centro Médico, e também a cofundadora da comunidade Canção Nova, Luzia Santiago.
1: Há 4 meses, a fisioterapia passou a fazer parte da vida do Paulo. Ele sofreu um acidente em uma rodovia na virada do ano. A reabilitação tem sido feita no Centro Médico Padre Pio.
2: Estou aprendendo, né, me readaptando, mas assim, com a qualidade, vamos dizer que eu esteja hoje 80%, né, da gravidade foi um acidente. Então as meninas estão fazendo um trabalho muito, muito bom, dizer assim, ótimo.
1: Mais de 100 profissionais de saúde fazem parte do time do Centro Médico. Por ano, são mais de 100 mil atendimentos e uma média que ultrapassa 50 mil exames.
3: A gente não atende só quem vem nos eventos, a gente atende principalmente aos moradores aqui da cidade e de circunvizinhança, né? Então a gente faz muitos atendimentos aqui e esse número é impactante e a gente faz atendimento com qualidade.
1: A missão deste serviço de saúde oferecido pela Canção Nova segue fiel ao propósito de contemplar, no atendimento humanizado, as realidades física, espiritual e psicológica dos pacientes.
4: Graças a Deus, nosso saudoso Padre Jonas teve essa inspiração de, aqui em Cachoeira Paulista, construir um hospital. E é bonito ver que isso vai progredindo.
1: Para continuar servindo a comunidade com excelência, uma ambulância UTI passa a integrar a realidade do Centro Médico Padre Pio. Um presente para um tempo especial. Afinal, em 2026, são 30 anos de missão na área da saúde.
5: Ela tem todos os equipamentos que dão suporte à vida de um paciente crítico. Então, a gente tem respirador, monitor, desfibrilador, todas as medicações necessárias para dar um suporte nessa transferência e manter um paciente estabilizado durante o transporte.
6: A gente precisava ou solicitar uma ambulância ao município ou esperar, caso seja um paciente que tenha convênio, esperar que a ambulância do convênio viesse buscar esse paciente.
1: Estrutura que oferece assistência médica, odontológica e diversos outros serviços à comunidade, de forma gratuita. A ambulância foi doada pela esposa de um paciente e representa a realização de um desejo do casal em apoio à missão do Centro Médico Padre Pio. Uma iniciativa que transforma a gratidão em serviço e reforça o compromisso com o cuidado à vida.
7: Se nós aqui na Terra estamos saltitantes de alegria e de gratidão pela doação dessa ambulância, eu imagino o Padre Jonas no céu, louvando e bendizendo a Deus como ele gostava de cantar. O Padre Jonas, ele era muito humilde, ele tinha o coração muito agradecido. Então ele está louvando e agradecendo e intercedendo por essa família que doou e por aqueles que levam em frente a Canção Nova.
0: E na Terra Santa, sacerdotes ungidos e unidos para a missão real e profética. Acompanhe a reportagem de Cristiano Monteiro, Sistema Canção Nova de Comunicação, com depoimentos do Cardeal Pizzaballa, Patriarca de Jerusalém.
8: Por causa das restrições do período de guerra, a missa crismal, que deveria acontecer na Quinta-feira Santa na Basílica do Santo Sepulcro, foi adiada. Graças a uma exceção concedida pela congregação para o culto divino e vivida hoje como um tempo de graça.
9: Celebramos a missa crismal fora de época, mas todo tempo é um tempo certo, um kairós. O evangelho começa com o hoje e então devemos nos perguntar qual é o nosso hoje aqui, o hoje de Cristo aqui para nós nesta igreja.
8: Na Basílica do Getsêmani, numerosos sacerdotes diocesanos das ordens e das comunidades religiosas presentes no território viveram uma liturgia carregada de significado, rica de rostos e de histórias, a serviço da Igreja na Terra Santa.
9: O clero da Diocese de Jerusalém é um clero local inserido em um território muito variado. Por isso, é um clero que deve ser, por sua natureza, extrovertido. Está enraizado aqui, mas deve ter um olhar universal. E isso expressa muito bem aquilo que é, de certo modo, a vocação da nossa igreja.
8: A bênção dos olhos e a renovação das promessas sacerdotais são também um momento em que, segundo o cardeal, se recebe o dom da consolação, para se tornar, por sua vez, consolação para o povo que sofre. Aos fiéis, o cardeal recordou de viver a graça do batismo e testemunhar uma fé que seja fermento, sal e luz para a vida do mundo.
0: E amanhã, sábado, o Papa Leão realizará uma visita pastoral à diocese de Pávia, região de Lombardia. O bispo da diocese, Dom Conrado, explica que o Papa vai para venerar Santo Agostinho na Basílica de São Pedro em Ciel d'Oro e também para encontrar-se com a Igreja de Pávia. Serão 4 os momentos do pontífice em Pávia, o terceiro a visitar a cidade na era moderna. Em declarações à imprensa do Vaticano, Dom Sanguinetti explicou a importância da visita do Papa, voz da verdade, da paz e da bondade, dirigindo-se a tantos crentes quanto a não crentes. A diocese de Pávia está pronta para receber o Papa Leão. O primeiro Papa agostiniano vem venerar as relíquias de Santo Agostinho, preservadas na Basílica de São Pedro em Ciel d'Oro, mas também para encontrar fiéis e cidadãos. Projeto Daime Almas, chegamos aos 53%. Daqui a pouquinho o programa Só Indo para a Vida, atualizando a porcentagem do projeto. Pelo horário de Brasília, 6h57. Chegamos ao final do Jornal Canção Nova desta sexta-feira. A apresentação e produção minha, José Eduardo. Obrigado, Edmar Quintanilha, pelos trabalhos técnicos. Jornalista responsável, Marcelo Tel. Outras informações, acesse noticias.cancaonova.com. Ótimo dia. 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
15: Junho é o mês dedicado ao Sagrado Coração de Jesus. O coração que tanto amou os homens, que não poupou nada, até se esgotando e se consumindo para manifestar o seu amor.
16: Que não há outro acesso ao coração do Pai se não for pelo coração de Cristo.
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19: Bom dia mais uma vez a você que está aqui no santuário. Sejam todos bem-vindos e também a todo o povo de Deus que nos acompanha pelo sistema Canção Nova de comunicação. Uma alegria dar início ao nosso dia com nosso Senhor Jesus Cristo. Cantemos.

0: Em nome do Pai, do Filho e do Espírito Santo.
1: Amém.
0: A graça de nosso Senhor Jesus Cristo, o amor do Pai e a comunhão do Espírito Santo estejam com todos vocês.
1: Bendito seja Deus que nos reuniu no amor de Cristo.
0: Bom dia. Bom dia, peregrino, peregrina. Seja bem-vindo a este santuário. Te acolho com carinho, com o desejo que você se sinta abraçado, com este abraço do Pai que acolhe o Filho que retorna. Aos meus irmãos de comunidade, sejam todos bem-vindos também. Aqueles que habitam em Cachoeira Paulista, colaboradores da comunidade Canção Nova, da Fundação, que bom podemos nos encontrarmos para rezarmos juntos esta Eucaristia. Quero acolher também todos aqueles que nos acompanham pelo Sistema Canção Nova de Comunicação. Vamos juntos rezar esta missa, vamos juntos interceder, pedir a Deus por nossas necessidades, ofertando o sacrifício. Não perca tempo, você que está em casa, você também possui esta graça de entrar em comunhão espiritual conosco. E é já neste desejo que eu convido você a, nesse momento de silêncio, apresentar as suas intenções. Por quem, por qual motivação você deseja rezar esta Eucaristia? Coloco também os pedidos que chegaram ao santuário, de maneira especial os aniversários de vida, por Tainá Maria do Rio de Janeiro, que está em casa, que nos acompanha. Hoje também na diocese, aniversário do Monsenhor João Bosco, né, padre da diocese de Lorena. Deus abençoe o dom da sua vida. Também Alexandre Martiminiano, aniversário dele. E temos também o aniversário de casamento, 45 anos, dos missionários do Jorge da Márcia. Jorge da Márcia, cadê ele? Está aqui, ficaram ali atrás. Deus abençoe o dom da sua vida, do matrimônio, de vocês e da união de vocês. Também aniversário, fazemos memória do padre Leandro Couto, padre da comunidade Canção Nova, que há 4 anos e 1 mês nosso Senhor o chamou para a casa do Pai. Deposito sobre o altar do Senhor cada uma das nossas intenções, pedindo que nosso Senhor escute o nosso clamor. Irmãos e irmãs, para celebrarmos dignamente os santos mistérios, somos convidados a reconhecer os nossos pecados.

0: Deus Todo-Poderoso, tenha compaixão de nós, perdoe os nossos pecados e nos conduza à vida eterna.
1: Amém. Amém.
0: Oremos. Ó Deus, força daqueles que em vós esperam, sede favorável ao nosso apelo, e como nada podemos em nossa fraqueza, dai-nos sempre o socorro da vossa graça, para que possamos querer e agir conforme a vossa vontade, seguindo os vossos mandamentos. Por nosso Senhor Jesus Cristo, vosso Filho, que é Deus e convosco vive e reina, na unidade do Espírito Santo, por todos os séculos dos séculos.
1: Amém.
2: Leitura do segundo livro dos Reis. Naqueles dias, quando Atalia, mãe de Cozias, soube que o filho estava morto, pôs-se a exterminar toda a família real. Mas Josaba, filha do rei Jorão, irmã de Cozias, raptou o filho dele, Joás, do meio dos filhos do rei, que iriam ser massacrados, e colocou-o com sua ama no quarto de dormir. Assim, escondeu-o de Atalia, e ele não foi morto. E ele ficou 6 anos com ela, escondido no templo do Senhor, enquanto Atalia reinava no país. No 7º ano, Joiada mandou chamar os centuriões dos quereteus e da escolta, e introduziu-os consigo no templo do Senhor. Fez com eles um contrato, mandou que prestassem juramento no templo do Senhor e mostrou-lhes o filho do rei. Os centuriões fizeram tudo o que o sacerdote Joiada lhes tinha ordenado. Cada um reuniu seus homens, tanto os que entravam no serviço no sábado como os que saíam. Vieram para junto do sacerdote Joiada, e este entregou aos centuriões as lanças e os escudos de Davi, que estavam no templo do Senhor. Em seguida, os homens da escolta, de armas na mão, tomaram posição a partir do lado direito do templo até o esquerdo, entre o altar e o templo, em torno do rei. Então Joiada apresentou o filho do rei, cingiu-o com o diadema e entregou-lhe o documento da aliança. Proclamaram no rei, deram-lhe a unção e, batendo palmas, aclamaram: "Viva o rei!" Ouvindo os gritos do povo, Atalia veio em direção da multidão no templo do Senhor. Quando viu o rei de pé sobre o estrado, segundo o costume, os chefes e os trombeteiros do rei junto dele, e todo o povo do país, exultando de alegria e tocando as trombetas, Atalia rasgou as suas vestes e bradou: "Traição! Traição!" Então, o sacerdote Joiada ordenou aos centuriões que comandavam a tropa: Levai-a para fora do recinto do templo, e se alguém a seguir, seja morto à espada. Pois o sacerdote havia dito: não seja morta dentro do templo do Senhor. Agarraram-na e levaram-na aos empurrões pelo caminho da porta dos cavalos até o palácio, e ali foi morta. Em seguida, Joiada fez uma aliança entre o Senhor, o rei e o povo, pela qual este se comprometia a ser o povo do Senhor. Fez também uma aliança entre o rei e o povo. Todo o povo do país dirigiu-se depois ao templo de Baal e demoliu-o. Destruíram totalmente os altares e as imagens e mataram Matã, sacerdote de Baal, diante dos altares. E o sacerdote Joiada pôs guardas na casa do Senhor. Todo o povo do país o festejou e a cidade manteve-se calma. Palavra do Senhor.

O Senhor fez a Davi um juramento, uma promessa que jamais renegará. Um herdeiro que é fruto do teu ventre, colocarei sobre o trono em teu lugar.

se teus filhos conservarem minha aliança e os preceitos que lhes dei a conhecer, os filhos deles igualmente hão de sentar-se eternamente sobre o trono que te dei.

Pois o Senhor quis para si Jerusalém e a desejou para que fosse sua morada. Eis o lugar do meu repouso para sempre. Eu fico aqui. Este é o lugar que preferi.

De Davi farei brotar um forte herdeiro, acenderei ao meu ungido uma lâmpada, cobrirei de confusão seus inimigos, mas sobre ele brilhará minha coroa.

0: Senhor esteja convosco.
1: Ele está no meio de nós.
0: Proclamação do Evangelho de Jesus Cristo segundo Mateus.
1: Glória a vós, Senhor.
0: Naquele tempo disse Jesus aos seus discípulos: não junteis tesouros aqui na terra, onde a traça e a ferrugem destroem, e os ladrões assaltam e roubam. Ao contrário, juntai para vós tesouros no céu, onde nem a traça e a ferrugem destrói, nem os ladrões assaltam e roubam. Porque onde está o teu tesouro, aí estará também o teu coração. O olho é a lâmpada do corpo. Se o teu olho é sadio, todo o teu corpo ficará iluminado. Se o teu olho está doente, todo o teu corpo ficará na escuridão. Ora, se a luz que existe em ti é a escuridão, como será grande a escuridão? Palavra da salvação.
1: Glória a vós, Senhor.
0: Podemos nos sentar? Nós ouvimos no Evangelho de hoje Jesus, que continua o ensinamento dele aos seus discípulos. O objetivo de Jesus é formar, preparar os seus discípulos para aquilo que estava por vir, aquilo que iria acontecer na vida dele. E se nós lemos depois os Atos dos Apóstolos, nós vamos perceber que o início da era cristã, o início do cristianismo, não foi um tempo fácil para aqueles que acreditavam em Deus, para aqueles que tinham a fé em Jesus Cristo, para aqueles que eram chamados no começo, que seguiam o caminho e depois, né, foram chamados de cristãos. Então Jesus, ele deseja no fundo fazer com que aqueles que estão com ele não se percam por conta das dificuldades, não se percam por conta daquilo que ali era novo e ainda estava por acontecer, iria acontecer, seja em termos de doutrina, seja em outras situações. O desejo de Jesus é fazer um povo forte ao ponto de permanecerem fiéis. Em qualquer situação, apesar daquilo que acontece, tendo a convicção e a certeza de que eles não estão só, de que eles estão com nosso Senhor e nosso Senhor com ele. E aí nós entramos no Evangelho de hoje, aonde Jesus deixa muito claro que um dos nossos objetivos, da nossa meta, é conquistar coisas não para este mundo. É conquistar aquilo que é necessário para um dia estar no reino dos céus. É lá, e só lá, que nós vamos então tocar na plenitude, seja da nossa vida, seja na plenitude daquilo que é a felicidade, daquilo que é o amor, daquilo que no fundo é o que nós buscamos nessa terra. Porque caso contrário, como o próprio Senhor diz, nós vamos querendo juntar tesouros nesta terra, nós vamos querer juntar coisas e situações, bens para esta terra, e a nossa vida fica então voltada apenas para este mundo. E este mundo, ele passa, seja para nós, quando nós falecermos, seja no dia em que nosso Senhor voltará na sua glória. Portanto, eu e você, nós temos que ter a consciência de que aqui nós podemos até ter e usufruir daquilo que é o fruto do nosso trabalho, daquilo que é o fruto da nossa conquista, daquilo que nós, né, almejamos e que é bom, mas nós não podemos viver em função dessa conquista, em função de desejar isso ao tal ponto, de tal modo, que a nossa vida, nossa mente, nosso coração se volte apenas para aquilo. Primeiro, porque isso não vai te trazer a felicidade. Segundo, que isso pode até te trazer situações contrárias, de se isolar, de fazer aquilo que não é correto. Mas quando nós almejamos tesouros no reino dos céus. A nossa vida aqui nesta terra é uma vida de coerência, de amor para com nosso Senhor. E aí nós entendemos que sim, nós podemos usar, nós podemos possuir, mas jamais viver em função disto, porque tudo nesta terra passa. Eu lembro sempre quando vejo esse evangelho, eu lembro uma vez, né, o Padre Léo, o saudoso Padre Léo, que dizia que ele nunca viu na vida dele, né, um cortejo fúnebre, um cortejo de carros, né, que estão indo para o cemitério, com um caminhão de mudança atrás. Não existe. Porque ali só vai você. Então, não é para a nossa vida ficar aqui, né, almejando, correndo atrás em função disso. Porque às vezes nesse objetivo, e aí nós estamos, né, começando hoje, vai começar hoje um acampamento para casais, né, Sara e Tobias. Aí às vezes o cônjuge esquece, né, o parceiro esquece da parceira, o esposo da esposa, porque eu tenho que dar uma casa melhor, porque eu tenho que dar um quarto melhor, porque eu tenho que dar um carro melhor, porque eu tenho que fazer isso melhor. Aí vai comprando, comprando, só que esqueceu de amar os filhos. E que esqueceu de ser companheiro. Não sabe mais direito o que a esposa gosta, o que o esposo gosta. Nem lembra o cheiro do filho. Porque não abraça mais o filho. Mas o filho tem. Tem um bom quarto, tem uma boa TV, um computador, um videogame, um melhor celular. Mas não tem a presença, o amor do pai. Não. Aquilo que Nosso Senhor nos chama a viver nesta terra é justamente ter o nosso coração aberto para a presença dele, porque aí nós vamos entender aquilo que o Senhor diz: porque onde está o teu tesouro, aí também estará o teu coração. E o nosso coração precisa estar junto ao coração sagrado de Jesus. O nosso coração precisa estar junto, nós estamos no mês do Sagrado Coração, junto a este coração que ama. E a prova maior que ele ama é cada um de nós que está aqui. Porque quando nós entendemos que o amor é capaz de se doar, de se entregar, de se sacrificar, nós então entendemos que aquilo que é importante na vida é justamente estar e se doar ao outro. E não apenas querer conquistar, querer possuir, querer ter. Que nosso Senhor possa nos conceder esta graça. Por isso, eu quero convidar você a ficar em pé e pedimos esta graça ao Espírito Santo rapidamente. Talvez no desejo correto, bom, de querer dar o melhor para quem você ama, você esqueceu que o melhor que você poderia dar a ele é Deus, é sua fé, é aquilo que você aprendeu. E até mesmo por conta deste desviar, você foi acumulando conflitos, problemas dentro da sua casa, da sua família. E olha que talvez você tenha uma ótima casa, excelente, talvez mais de uma. Mas a quem está ali dentro, que deveria se alegrar e viver bem com tudo isso, não acontece. Porque justamente você esqueceu que outra coisa, além de Deus, que deveria ser dado, é o seu coração, é o seu tempo, é a sua presença, é o seu carinho, é o seu amor. Seja você que é pai, mãe, seja você que é filho também, que tem acreditado que é o seu celular que vai te trazer a felicidade, que é o material que está no seu quarto ou na sua casa, ou que você viu que o outro tem e você não, que vai te trazer felicidade. Não é isso. Envia, Senhor, o teu Espírito Santo, Senhor, eu te peço. Vem, Espírito Santo de Deus, sobre cada um de nós, com a tua graça, com a tua força. Ensina-nos, Senhor, a colocar em ti, Senhor, aquilo que é o mais precioso, a voltarmos para ti como aquilo que tem mais valor na nossa vida. Sim, Senhor, que nós possamos abrir o nosso coração para fazer esta experiência com o teu amor, essa experiência com a tua graça. Dai-nos, Senhor, a capacidade que o nosso coração possa se assemelhar ao teu coração, que é um coração manso, Ou seja, um coração que ama, mas também um coração que humilde, que não deseja grandes coisas, porque sabe que muitas vezes o essencial da vida não está nas coisas, mas está na maneira como nós vivemos neste mundo, como nós amamos neste mundo, como nós nos doamos neste mundo. Por isso, Senhor, ensina-nos, Senhor, a construir tesouros, a construir, Senhor, o reino do céu já aqui, Senhor. Derrama, Senhor, teu Espírito Santo. Vem, Espírito Santo de Deus.

0: Louvado seja nosso Senhor Jesus Cristo.
1: Para sempre seja louvado.
0: Nós vamos para o nosso ofertório. Você que está no santuário pode fazer a sua oferta material através dos irmãos que passarão no meio de vocês. Mas também existe um Pix QR Code na frente do banco que você está sentado. O mesmo QR Code aparece na tela da TV. Desde já, obrigado por sua contribuição e generosidade.

0: Orai, irmãos e irmãs, para que o meu e o vosso sacrifício seja aceito por Deus Pai Todo-Poderoso.
1: Receba, o Senhor, por tuas mãos este sacrifício, para a glória do seu nome, para o nosso bem e de toda a sua santa igreja.
0: Ó Deus, com estes dons, alimentais nossa vida e a renovais pelo sacramento. Concedei, nós vos pedimos, que nunca falte este auxílio ao nosso corpo e à nossa alma. Por Cristo nosso Senhor.
1: Amém.
0: O Senhor esteja convosco.
1: Ele está no meio de nós.
0: Corações ao alto.
1: O nosso coração está em Deus.
0: Demos graças ao Senhor nosso Deus.
1: É nosso dever e a nossa salvação.
0: Na verdade, é digno e justo, é nosso dever e salvação dar-vos graças sempre em todo lugar, Senhor Pai Santo, Deus Eterno e Todo-Poderoso, por Cristo Senhor nosso. Unidos no amor, celebramos a sua morte, vivendo a fé, proclamamos a sua ressurreição e com firme esperança, aguardamos a sua vinda na glória. Por isso vos louvamos com os anjos e todos os santos, dizendo sem cessar a uma só voz: Santo, Santo, Santo, Senhor Deus do Universo, o céu e a terra proclamam a vossa glória. Hosana nas alturas, bendito que vem em nome do Senhor. Hosana nas alturas. Na verdade, ó Pai, vós sois santo, fonte de toda a santidade. Santificai, pois, estes dons, derramando sobre eles o vosso Espírito, a fim de que se tornem para nós o corpo e o sangue de nosso Senhor Jesus Cristo.
1: Enviai o vosso Espírito Santo,
0: estando para ser entregue, abraçando livremente a paixão. Jesus tomou o pão, pronunciou a bênção de ação de graças, partiu e o deu a seus discípulos, dizendo: Tomai todos e comei, isto é o meu corpo, que será entregue por vós.

Do mesmo modo, no fim da ceia, ele tomou o cálice em suas mãos e, dando graças novamente, o entregou a seus discípulos, dizendo: Tomai todos e bebei. Este é o cálice do meu sangue, o sangue da nova e eterna aliança, que será derramado por vós e por todos para a remissão dos pecados. Fazei isto em memória de mim.

0: Mistério da fé.
1: Anunciamos, Senhor, a vossa morte e proclamamos a vossa ressurreição. Vinde, Senhor Jesus.
0: Celebrando, pois, o memorial da morte e ressurreição do vosso Filho, nós vos oferecemos, ó Pai, o pão da vida e o cálice da salvação. E vos agradecemos porque nos tornasse dignos de estar aqui na vossa presença e vos servir.
1: Aceitai, ó Senhor, a nossa oferta.
0: Suplicantes, vos pedimos que, participando do corpo e sangue de Cristo, sejamos reunidos pelo Espírito Santo num só corpo.
1: O Espírito nos una num só corpo.
0: Lembrai-vos, ó Pai, da vossa Igreja, que se faz presente pelo mundo inteiro, que ela cresça na caridade e comunhão com o Papa Leão, com o nosso Bispo Vladimir, os bispos do mundo inteiro, os presbíteros, os diáconos e todos os ministros do vosso povo.
1: Lembrai-vos, ó Pai, da vossa Igreja.
0: Lembrai-vos também, na vossa misericórdia, dos nossos irmãos e irmãs, que adormeceram na esperança da ressurreição, e de todos os que partiram desta vida, acolhei-os junto a vós na luz da vossa face.
1: Concedei-lhes, ó Senhor, a luz eterna.
0: Enfim, nós vos pedimos, tende piedade de todos nós, e dai-nos participar da vida eterna, com a Virgem Maria, Mãe de Deus, São José, seu castíssimo esposo, os apóstolos, Dom Bosco, e todos os santos que neste mundo viveram na vossa amizade, a fim de vos louvarmos e glorificarmos por Jesus Cristo, vosso Filho. Por Cristo, com Cristo, em Cristo, a vós, Deus Pai Todo-Poderoso, na unidade do Espírito Santo, toda a honra e toda a glória, por todos os séculos dos séculos.
1: Amém.
0: Obedientes à palavra do Salvador e formados por seu divino ensinamento, ousamos dizer: Pai nosso,
1: Que estais nos céus, santificado seja o vosso nome. Venha a nós o vosso reino. Seja feita a vossa vontade, assim na terra como no céu. O pão nosso de cada dia nos dai hoje. Perdoai-nos as nossas ofensas, assim como nós perdoamos a quem nos tem ofendido. E não nos deixeis cair em tentação, mas livrai-nos do mal.
0: Livrai-nos de todos os males, ó Pai, dai-nos hoje a vossa paz. Ajudados pela vossa misericórdia, sejamos sempre livres do pecado e protegidos de todos os perigos, enquanto aguardamos a feliz esperança e a vinda do nosso Salvador, Jesus Cristo.
1: Vosso é o reino, o poder e a glória para sempre.
0: Senhor Jesus Cristo, dissestes aos vossos apóstolos: eu vos deixo a paz, eu vos dou a minha paz. Não olheis os nossos pecados, mas a fé que anima a vossa Igreja. Dai-lhe, segundo o vosso desejo, a paz e a unidade. Vós que sois Deus com o Pai e o Espírito Santo.
1: Amém.
0: A paz do Senhor esteja sempre convosco.
1: O amor de Cristo nos uniu. Cordeiro de Deus, que tirais o pecado do mundo, tende piedade de nós. Cordeiro de Deus, que tirais o pecado do mundo, tende piedade de nós. Cordeiro de Deus, que tirais o pecado do mundo, dai-nos a paz.
0: Felizes os convidados para o banquete nupcial do Cordeiro. Eis o Cordeiro de Deus que tira o pecado do mundo.
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Você que já comungou, vai louvando a Deus por ter o Senhor em seu coração, o tesouro da sua vida. Vá fazendo a sua ação de graças e vá dizendo: Senhor, Tu és o meu tesouro, Tu és a minha vida. Obrigado, Jesus.

0: Oremos. Fazei, Senhor, que a sagrada comunhão nos vossos mistérios, sinal da nossa união convosco, realize a unidade na vossa igreja. Por Cristo nosso Senhor.
1: Amém.
0: Convido você a rezar comigo a oração ao Pai das Misericórdias, possamos voltados para o mosaico do Filho, que encontra o Pai, pedimos também por nossas necessidades. Pai das misericórdias e Deus de toda a consolação, ouvi a súplica confiante que vos apresentamos neste momento. Acolhei este povo que vem cheio de fé e esperança ao vosso santuário. Consolai os aflitos, socorrei os necessitados, enxugai as lágrimas aqui derramadas. Amparai os fracos e recebei em vossos braços paternos este filho pródigo que volta para vós. Dai-nos a graça de sermos instrumentos da vossa misericórdia na vida dos nossos irmãos, para que assim o vosso nome seja amado em nossa família e em nossa nação. Tudo isso vos pedimos por vosso Filho Jesus Cristo, que convosco vive e reina na unidade do Espírito Santo.
1: Amém.
0: Pai das misericórdias.

0: sobretudo para os casais. Então, você que deseja vir e comparecer, né, venha, faça essa experiência e não acompanhe através da nossa TV, rádio, enfim, né, dos meios de comunicação. Apresente então o objeto. Bendito sois, Senhor, fonte e origem de toda bênção, pois vos alegrais com o vigor da piedade dos vossos fiéis. Permanecei ao lado deles e concedei que eles usem estes sinais de fé e piedade para transformar-se na imagem do vosso Filho. Abençoai, Senhor, a água que teus filhos apresentam com fé. Abençoa, Senhor, os objetos religiosos, devocionais, terços, medalhas, cruzes, livros, bíblias. Apresenta, Senhor, cada uma também das pessoas representadas nessas fotografias. O Senhor conhece o que cada um passa, vive. Derrama, Senhor, enfim, a tua bênção sobre tudo com fé que teus filhos apresentam. Pai, Filho, Espírito Santo.
1: Amém.
0: O Senhor esteja convosco.
1: Ele está no meio de nós.
0: Abençoe-vos o Deus Todo-Poderoso, Pai, Filho e Espírito Santo.
1: Amém.
0: E de em paz o Senhor vos acompanhe.
1: Graças a Deus.

0: É belo louvar ao Senhor e cantar ao teu nome, ó Altíssimo. Anunciar de manhã o teu amor e a tua fidelidade durante a noite. Salmo 92, versículos 2 e 3.
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12: Bom dia, Brasil! Bom dia, família Canção Nova! Sexta-feira, que bom chegar até a sua casa, o seu lar, chegar até o seu ambiente de trabalho, chegar até você que agora nos acompanha em tantos lugares. Louvado seja Deus por sua vida, você que está agora aí assistindo, acompanhando pelo CN Plus, você que nos acompanha agora pela TV, pela rede Canção Nova de Rádio, Deus abençoe. Para você que está pela rede de rádio, hoje uma manhã linda de sol aqui em Cachoeira Paulista, mas também muito frio, graças a Deus, mas promete esquentar um pouquinho ao longo do dia. Quero acolher você de todo o Brasil que está conosco, de norte a sul, de leste a oeste, e você do mundo inteiro, né? Principalmente os nossos irmãos portugueses que estão lá na hora do almoço em Portugal. Deus abençoe a cada um que nos acompanha também. E você que vai nos acompanhar aí na reprise, que já está nos acompanhando na reprise. Eu gosto sempre de lembrar que a graça de Deus se atualiza neste momento, na sua vida. Se prepara, porque Deus vai falar sim ao seu coração. Louvado seja Deus pelo dia de hoje. Talvez você tenha vivido uma semana um pouco cansativa, desgastante. Talvez essa semana foi exigente para você, meu irmão, minha irmã. Mas hoje, nesta sexta-feira, dia dedicado ao Sagrado Coração de Jesus, mês do Sagrado Coração de Jesus, você é convidado, você é convidada a descansar neste coração que te ama, esse coração cheio de misericórdia e de amor. Como é bom, não é verdade? Poder saber que nós temos um lugar onde nós podemos reclinar a nossa cabeça e descansar. Quero aproveitar e mandar um grande abraço para a família do meu padrinho. Ele fez a sua passagem e está junto de Deus depois de muitos anos acamado. Não falava, mas se comunicava muito também pelos olhos, né? Os olhos vivos ali conversando com a gente. Meu padrinho Antônio agora está na glória de Deus. Nós e toda a família o entregamos e confiamos que a missão dele se cumpriu, mas meu abraço para minha madrinha Luzia, para toda a família e as nossas orações. E também o nosso abraço para todas as famílias que passam pelo luto. E eu sei que o Sorrindo para a Vida é esse momento que muitas vezes anima, consola e fortalece muitos corações. Mesmo você que não passa hoje pelo luto, mas que passa por lutas, não é verdade? Quem de nós não passa por lutas? E o Sorrindo para a Vida é esse momento de nos animar, de nos dar fé, confiança e esperança no Senhor. Bom dia também para todos os nossos irmãos aqui por trás das câmeras, os cinegrafistas, a produção, o pessoal do suíte. E quero acolher ele, o sacerdote de hoje, que está aqui, muito querido também por todos nós, Padre Adriano Zandona.
5: Gostei dessa, sacerdote de hoje.
12: De hoje. E de quase todos os dias.
5: Deus te abençoe, Patrícia. Os sentimentos aí pela sua perda, né? Um abraço a toda a família, o seu padrinho, toda a sua família, lá em Votorantim.
12: Isso, interior de
5: Votorantim, São Paulo. Deus abençoe. Faz parte da vida, né? As despedidas, mas são difíceis. E a gente, em tudo isso, professa também, né, a nossa fé na ressurreição do Senhor, é claro. Meus irmãos, que alegria estarmos juntos. Como a Patrícia disse, tem um solzinho aparecendo aí, né, Patrícia? Tá frio ainda, mas a gente acha que vai...
12: Vai esquentar
5: ao longo do dia, vai esquentar, né? Patrícia, hoje a nossa passagem bíblica está dentro da parábola do filho pródigo, né? Que está em Lucas, capítulo 15, a parábola do filho pródigo. Claro, o padre não vai ler toda a parábola, eu vou pegar um versículo para fazer uma reflexão muito importante. Hoje eu vou falar, Patrícia, sobre o recolhimento interior. Você já ouviu falar sobre isso?
12: Sim.
5: Já, né? Com certeza.
12: Mas com o senhor vai ser melhor ainda.
5: Você é consagrado aqui na Canção Nova há tantos anos, com certeza a gente já ouviu. Mas essa semana nós tivemos uma formação com dos padres, todas as quartas-feiras de manhã nós temos, e eu sempre vou apresentando os temas ali para os pregadores que eu chamo para vir, né, como responsável aqui que organiza a formação dos padres. E o pregador dessa semana, ele falou sobre o recolhimento interior. Sabe, mexeu tanto comigo. Recolhimento interior é não deixar a alma sair pela porta de todos os sentidos, né? Mas orientar os sentidos para Deus. Mexeu muito comigo. E eu fui rezando com isso, gestando no meu coração. Claro, fui acrescentando percepções minhas, muitas percepções minhas e também outras coisas de São Bernardo de Claraval, que é mestre de vida interior. São Bernardo de Claraval era um monge, né? Mestre de vida interior. E fantástico o conteúdo. Sobretudo nesse tempo de tanta ansiedade, dispersão, insônia. A gente vê a sabedoria da igreja, né? Da contemplação, da meditação, que são remédios para esses males modernos. Claro, às vezes a pessoa está num nível de ansiedade, de insônia, que ela precisa de um remédio, talvez, de uma abordagem mais terapêutica, uma abordagem ansiogênica no sentido medicamentoso, também faz parte. Mas olha, se a gente absorve a sabedoria dos doutores, sobretudo esses doutores do medievo ali, Bernardo, João da Cruz, Santo Afonso Maria de Ligório, eles falam dessas operações da alma, né? Da dispersão, da distração, da mente agitada, de como voltar tudo isso para Deus, de como se equilibrar no meio de estímulos. É muito precioso para o nosso tempo. É. Muito precioso. Um dia ainda eu vou montar, se Deus me der tempo e saúde, um curso sobre isso para ajudar a Canção Nova, sabe? Falando da sabedoria desses doutores da igreja aplicada para os nossos sentidos, porque hoje a gente sofre muito nos sentidos. A gente é hiperestimulado nos sentidos, na mente, em todas as percepções sensitivas, né? Então a gente precisa esse conteúdo de hoje, ele vai ser muito terapêutico, sabe? Espiritualmente terapêutico. Então fica atento, Deus vai falar com você.
12: Isso, então separa a palavra. Estou na expectativa já aqui desse conteúdo também. E quero acolher nosso irmão Pádua Júnior. Bom dia, bem-vindo.
13: Bom dia,
12: meu
13: Padre, paz. Bem, alegria estar aqui com vocês. Bom dia, bancada, Padre Adriano, Val.
5: Bom dia, irmão, Deus abençoe.
13: Sapo, tá aqui. Maravilha estar aqui com vocês. Bom demais, muito feliz. Mais
12: que
13: uma
12: bom.
13: Vez.
12: Seja bem-vindo. Obrigado. Sapo também, bom dia.
14: Bom dia, maravilha. Então, estou aguardando você que é músico aí da sua paróquia, você que gosta de uma boa música, para me gravar um tema para me colocar no Instagram, para ajudar a Canção Nova, você vai abordar o tema que você quer que eu fale. Ontem o padre falou sobre campo harmônico, poderia ser sobre campo harmônico, né? Porque existe, viu, padre, existe o campo harmônico maior, que todo mundo sabe.
5: Sim.
14: Mas tem o campo harmônico menor.
5: Sim.
14: O campo harmônico menor é mais complicado. Ele é...
5: menos usado, mas muito bonito também.
14: E são três modos de campo harmônico menor. Então você pode dar essa sugestão, eu vou gravar só para você.
12: Olha,
14: é isso aí.
12: Ele está falando para músico mesmo, porque eu não sei se tem esse campo maior.
5: Ontem, Patrícia. A Patrícia estava no seu aqui. Luto, ela perdeu. Ontem foi. Ela
14: perdeu, você perdeu.
5: Um interview aqui com uma aula linda de música.
12: Eu
5: peguei ele
12: bem
5: no pulo ali, tadinho. Ele estava passando o tom com a menina. Eu falei, então, sabe, o campo harmônico olhou para a menina, olhou para mim e falou: quem que eu escuto agora? O padre ou a cantora?
12: Entendi.
5: Mas saiu bem, né, sabe? Você saiu bem e contribuiu muito.
12: Quem perdeu, veja a reprise, né?
14: Não, e uma pessoa. Nessa parte aí, eu vou sempre desenrolar bem agora, igual falaram, o Sapo, você vai empregar, não, aí não é meu não, o negócio meu é tocar, aí sim.
5: O Sapo, você percebeu ontem que uma pessoa que durante a pregação, eu perguntando sobre direção, né, eu falei, você dirige? A pessoa disse, eu sou habilitada, você lembra disso?
14: Não, eu lembro, lógico.
5: Eu não vou contar quem foi, né, Valdênia?
15: Foi marcado na pregação?
5: Não, eu ouvi um monte de gente falando isso, eu falei, gente, de tudo, toda a teologia que o padre trouxe foi burralo e lembraram da Valdênia dizendo que é habilitada.
15: Bom dia, foi o dia inteiro essa repercussão. Bom dia, minha gente.
5: Mas é que foi espontâneo, né?
14: Nunca dirigiu, né?
15: Como assim? Não vou nem dizer quantos anos eu tenho de habilitação. Bom dia, minha gente. Só bênção, padre.
5: Deus abençoe. Você sabe, Val, aqui. Igualmente, bonito o seu moletom que você vai falar daqui a pouco. Tá lindo demais. Val, é que as pessoas entenderam você dizendo assim, olha, eu não tenho porte de arma, mas quando eu dirijo, o carro é uma arma. Brincadeira,
15: assim,
5: brincadeira.
15: Brasil? Ainda bem que depois eu disse, eu dirijo bem. Pra frente todo mundo dirige, meu pai dizia.
5: É, mas Deus disse que a gente tem que ter esperança nas nossas palavras, né? Falar assim, profetizar coisas boas.
15: As palavras têm poder, tá certo. Mas inclusive vocês podem rezar por mim. Eu dirijo bem mesmo, não sou uma má motorista, não. Eu tenho receio, e morando aqui em Cachoeira Paulista, tudo que a gente vai fazer precisa ser a Dutra.
5: É verdade.
15: Então eu confesso que é um medo que eu preciso vencer dos caminhões ali da Dutra. E como assim, só andar na chácara, ou dentro, ou...
5: Obrigado pelo café. Val, café da Val.
15: E aí não funciona, né, minha gente? Mas é isso, então conto com as orações de vocês. Vou gravar um vídeo, eu dirigindo e levando, dando carona pro padre Adriano Zandoná, pra ele ver, minha gente.
5: E nesse vídeo eu vou estar com as duas mãos impostas, pedindo o Espírito Santo sobre ela, ilumina a direção, Espírito Santo.
15: Vamos ver, eu vencendo o medo e o padre também, né?
5: É bom que os motoristas, assim, meio duvidosos, eles fazem o povo rezar mais que os padres, sabia?
15: Para! Olha, bom dia para todos, bem-vindo, viu, Pádua? Tá vendo, Pádua? Um comentário assim que a gente solta, a gente tem que abrir a vida e o coração. Mas é verdade, porque uma coisa do que o senhor mesmo disse, e aí abrindo meu coração, faço essa partilha para você também. Existem realidades que nós, mesmo sabendo fazer, nós somos paralisados por causa dos medos. Não basta ter consciência apenas. A gente precisa buscar meios para vencê-los. Mas dê uma olhada na sua vida em realidades das quais você não só é habilitado, mas que você tem habilidade para fazer, para executar, e que talvez você não esteja desempenhando por causa dos medos. A gente vai usando justificativas. Eu, por muito tempo, eu nem renovava minha carteira, porque eu falava assim, na comunidade... É, a gente vira e mexe, você tem que dirigir, né? Falei, mas se eu tiver com a carteira vencida, eu tenho uma boa desculpa. E às vezes a gente vai usando desculpas para não viver aquilo que a gente precisa viver. Então fica
5: legal.
15: A dica para você e para mim também.
5: Essa menina é um prodígio. Até da zoeira ela tira um ensinamento profundo.
12: Então, opa.
5: Essa menina é um prodígio.
15: Não é? Mas a vida é assim.
12: Eu tirei, porque eu tenho habilitação e não dirijo.
5: Você também é habilitada?
12: Eu preciso. É habilitada.
15: Ai, tá vendo?
12: É a cura que eu preciso.
5: Eu fico brincando, vai sobrar para mim. Eu vou ter que ensinar essas meninas dirigindo.
15: Nossa, padre!
5: Eu vou pedir pro Rivelino.
15: O centro de evangelização é ótimo pra treinar.
5: Aí o esposo da Paty já tentou e ela falou que não rolou.
15: Ai, meu Deus. Padre, mas vamos seguir paciente com o programa, porque hoje não é autoescola, não, minha gente. Olha, eu quero abraçar você de todo o Brasil e além Brasil que está aqui juntinho conosco. E eu digo além Brasil mesmo. Que bom saber que tem tantas pessoas que estão fora do país, mas acompanham, rezam, experimentam a graça de Deus e que a graça de nosso Senhor Jesus Cristo alcance a sua vida. A cada tempo, Deus nos acompanha com uma graça necessária. A graça de hoje, Deus não há de te negar se você de fato abrir o seu coração. Deus não vai negar aquilo que é justo e necessário para a sua vida, porque Deus não castiga. Então abra o seu coração, permita que Ele hoje faça o que é necessário. E às vezes necessária é correção também. Então abra o coração, tá bom? Estamos juntos, convido você para participar. Sorrindo para a vida, @cancaonova.com é o nosso e-mail. Cadê você? Já mande agora o e-mail, estou te aguardando. Você pode participar também. Daqui a pouquinho já tem fotinho lá? A Bruna já está preparando as fotos com muito carinho para você. Então lá no Instagram a gente vai ter as fotinhas para você curtir, compartilhar. Enquanto isso, faça selfies. Já vai dizendo de onde você nos acompanha. Não demora muito não para participar aqui conosco. Nós estamos esperando por você. Aguardamos a sua presença. O Pato falou do moletom. Do moletom não vou falar não. Vou falar da camiseta, porque hoje tem jogo do Brasil, né, gente?
16: Isso.
15: A esperança não pode morrer, nem a fé. Então eu tô com o vestuário aqui da nossa camiseta, homenageando o nosso país nessa Copa Mundial. 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Eu coloquei aqui, deixei bem à mostra, porque combina o meu relógio. O senhor está com eu hoje, Patrícia?
16: Hoje eu não estou.
15: Hoje a Patrícia veio sem as horas. Brincadeira. O da Patrícia é o modelo marrom, o meu é o branco, que é de São Bento. Olha que lindo este relógio, gente. 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
16: Isso mesmo. Já que você está falando aí dos produtos de evangelização, Val, nós vamos ter esse final de semana um acampamento, né? Sara e Tobias, maravilhoso, né? O padre estará também.
5: Estarei. Farei a missa hoje de abertura, a missa amanhã à tarde, pregarei amanhã cedo para os homens, e depois 9:10 para os homens e 11:10 para as mulheres.
16: E então, é separado.
5: Separado, né? Tem momentos simultâneos e distintos, né? As mulheres no centro de evangelização, os homens aqui no Rincão do Meu Senhor. Olha, é maravilhoso esse acampamento. É um acampamento de cura da masculinidade, da afetividade da mulher e do homem, né? De integração, os casais, os jovens querendo também viver o matrimônio. É muito forte. Vem participar. Os sacerdotes também, né? Porque a gente também, o sacerdote é um homem, a religiosa é uma mulher que tem uma história também que precisa de cura, de transformação. Mas ser maravilhoso. Eu sei que o povo está meio disperso por causa da Copa, mas vem participar, gente. Vai ser bom demais.
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15: 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Vou trazer um testemunho belíssimo, você vai entender essa motivação que a gente faz, que não é motivação, é a fé em ação, que é tudo pode ser mudado pela força da oração. A gente aprendeu com o Padre Jonas, nós vivemos isso no nosso dia a dia. Enquanto eu estou falando, já pensei em várias realidades. Sabe quando você fala e o desenho assim na minha cabeça, assim, ó, várias coisas que podem e com a graça de Deus serão mudadas pela força da oração. Então não desanima de rezar não, já traga esse testemunho. Mas quero abraçar tanta gente linda que já está ajudando a Canção Nova, ajudando o projeto Dai-me Almas. O Fernando, ele disse aqui que deixou o Pix dele. Eu não entendi, Fernando, o que foi que você falou que é o MI maior, mas depois você me explica para eu entender qual é o seu Pix aqui. Mas obrigada por nos ajudar. O Luiz Alves também deixou o Pix dele. Ai!
16: MI maior.
5: Talvez o Sapa tocou na escala de MI maior ontem, né? No campo harmônico de MI maior, talvez seja isso.
15: É possível. Acho que é o Pix MI maior. O motivo pelo qual...
5: Poxa, criativo, né, Sapa?
15: O Fernando deixou aqui. Gente, esse povo é muito rápido. O Luiz Alves, eu tô lenta também, né? O Luiz Alves deixou aqui a participação dele através do Pix. Luiz, muitíssimo obrigada. Nayara tá aqui junto com a gente, deixou ajuda. E tantos outros irmãos em Cristo. Muito, muito obrigada. Se o seu Pix, o motivo pelo qual você quer ajudar a Canção Nova, são as notas que falam do Sapo, né? É bem-vindo também, muitíssimo obrigada. E aqui eu já recebi várias ajudas, tanto oração quanto irmãos dizendo: Val, eu te empresto o meu carro, vocês são ótimos, tem seguro, tá tudo bem. Mas eu quero trazer aqui o testemunho da graça de Deus, porque é tão bonito a gente ver nosso Senhor agindo em nosso meio. E é graças a você que é sócio. Inclusive, eu já vou começar falando para a Rosimei, porque no finalzinho ela disse assim, ela falou: Val, dá para você ver para mim quantos anos faz que eu sou sócia da Canção Nova? Muito obrigada. E já deixou a doação no valor de R$50 que está aqui. Rosimei, eu acabei de abrir a tua cartinha. Eu vou ver se eu consigo te dar a resposta ainda hoje no programa. No finalzinho, vou pedir para o pessoal lá do clube dar uma verificada. Porque tem gente que acha que no meu smartphone eu tenho acesso ao sistema lá do clube. E eu não consigo.
5: Você não tem? Que isso?
16: Ainda não.
5: Eu ia te perguntar uma coisa sobre a minha mãe, quanto tempo ela era sócia.
15: Dona Bárbara?
5: É.
15: Eu posso conseguir em alguns momentos.
5: Faz tempo que ela é sócia.
15: Me dá uns momentos. Não ter não é empecilho para mim. Mas a Rosimeire, ela deixou aqui, ela diz, é Rosimeire Domingues Bertolini. Ela tem 76 anos, gente. É fofurice da melhor idade. Ela diz: Val, eu sou sócia da Canção Nova. Amo Sorrindo para a Vida. Bom dia para você e para todos desta bancada maravilhosa e abençoada por Deus. Eu quero relatar o meu milagre. Há um mês, eu comecei a ter uns desmaios. Aquilo me apavorava. Tinha medo de sair de casa. Eu tinha medo de tomar banho. Aí eu fui ao médico, comecei a fazer vários exames, mas de repente, o que que acontecia? Eu desmaiava. Estava eu no chão. Teve um dia que eu fui rezar o rosário. E comecei a rezar o rosário também todos os dias. E teve um dia que eu estava tão mal, tão mal, tão mal, que eu pedi à Virgem Maria: Nossa Senhora Aparecida, por favor, me ajuda, mãe. Eu não aguento mais esses desmaios. Naquele momento, de repente, o desespero, a angústia, o mal-estar que estava em mim sumiu. Eu me senti calma, me senti tão leve, parecia que eu estava flutuando. Quando eu percebi, era Deus que estava tocando a minha vida. Até as minhas costas parecia que tinha um peso estranho que pesava sobre mim, e aquilo também sumiu. Só posso louvar a Deus. Tenho só que agradecer, porque a Canção Nova nos ensina a rezar. Tenho que agradecer a Canção Nova por tudo, tudo que eu já consegui. Meu marido se converteu, minha filha também se converteu, meu filho também alcançou muitas graças. Eu ligo a minha TV, deixo Sorrindo para a Vida e fica ligada até a hora de dormir. E no final, meus irmãos, por essa graça específica na saúde, esta cura, esta libertação, mas por todas as conversões que ela experimentou, o que que ela disse? É por isso que eu ajudo a Canção Nova. Cartinha desse mês de junho. Muito obrigada, Rosimeire. Deus abençoe você. Obrigada pelo carinho, obrigada por estar aqui unida a nós. E é por isso que a gente ajuda a Canção Nova. Uma TV que fica ligada desde agora, o Sorrindo para a Vida, até o horário de dormir, é sinal de graça de Deus. É por isso que Deus atua tanto na sua casa, na sua família. Deus lhe pague.
5: Coisa boa, Val. Obrigado por essa partilha que sempre edifica, que já vai motivando também os pregadores que estão aqui. Se vocês soubessem o quanto o testemunho é importante para os pregadores e para todo mundo, óbvio, mas Deus vai movimentando as águas do nosso coração quando nós vamos ouvindo, né, as partilhas dos irmãos. Quero aproveitar o ensejo para fazer um convite para você. 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E também te convido a viver com intensidade o estudo da palavra, gente. Se nós soubéssemos o quanto que é importante, além de você ouvir aqui a pregação da palavra, você fazer diariamente a sua lexio divina, a Bíblia no meu dia a dia, né, como o Padre Jonas nos ensinava, você parar, você mergulhar na palavra, você, sempre quando a gente ouve a palavra, temos que ter duas atitudes. A primeira é se confrontar com a palavra, né? O que que essa palavra diz? O que que a minha vida diz? E a segunda é o que que Deus quer falar comigo? O que que eu preciso tirar? O que que eu preciso colocar para essa palavra ter espaço na minha vida? Então ouça hoje com essa perspectiva e convido você a conhecer o livro A Bíblia Foi Escrita para Você. Acho que não tem ali, né? A Bíblia no Meu Dia a Dia, do Monsenhor Jonas Habib, que ensina a gente a fazer o estudo bíblico.
16: A Bíblia no Meu Dia a Dia.
5: Está ali?
16: Está ali. Ah,
5: então tá bom.
16: Ali embaixo.
5: Ah, é ali embaixo. Se o cinegrafista puder dar um close para nós, esse método do Padre Jonas tem santificado gerações, tem nos ensinado a ter essa intimidade com a palavra. Obrigado, Sapo. A gente aprende a identificar as promessas de Deus, os princípios eternos, a mensagem de Deus para mim. É muito interessante, né? Como colocar isso em prática. 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
16: É uma riqueza mesmo esse livro. E como testemunho que a Val trouxe, né? Ela disse: a Canção Nova me ensina a rezar. Olha como é importante a Canção Nova na nossa vida. Nos ensina a rezar, uma verdadeira catequese diariamente que nós temos aqui no ar. Outras pessoas perseveram na oração por causa da Canção Nova, né? E a frase que a Val lembrou do nosso pai fundador: tudo pode ser mudado pela força da oração. Então a Canção Nova é esse instrumento nas mãos de Deus para nos ajudar a perseverar na oração. É uma grande graça, não é verdade? Como é bom ter a Canção Nova na nossa vida. E eu quero ler para você a frase do dia do nosso pai fundador: a juventude é tempo de decisão, de escolher a quem você quer servir. A juventude é tempo de decisão, de escolher a quem você quer servir. A gente até lembra do Padre Jonas cantando aquela música, né? A quem você quer servir. Muitos de nós aqui tomamos a decisão de ser de Deus na juventude, né? No auge da nossa juventude. Mas talvez hoje você não esteja já na juventude da idade. Mas hoje também Deus está convidando você a escolher por Ele, a escolher servir Jesus. Hoje, Ele quer entrar na sua vida. Que essa canção também nos ajude a abrir o nosso coração.
13: Amém. Quero convidar você nessa manhã a já ir abrindo seu coração, assim como já nós aqui convidávamos você, mas para começar essa manhã agradecendo ao Senhor, louvando ao Senhor pelas bênçãos que Ele já realizou na sua vida, na sua casa, na sua família. Porque quando a gente agradece, o nosso olhar muda, o nosso jeito de ver as coisas muda e a gente se aproxima mais de Deus. Então, antes de tudo, que exista gratidão no meu e no seu coração. Então vamos pedir esse Espírito Santo de Deus na nossa vida, para que a gente aprenda mais a louvar, agradecer, bendizer o nome do Senhor.

Senhor, nós queremos derramar o nosso coração diante de Ti nessa manhã, nesse momento que essa pessoa escuta esse vídeo, essa pregação. Senhor, nos ensina a viver na Tua presença. Vem tocar as mentes agitadas, hiperestimuladas, os corações distraídos, Senhor. É o que nós te pedimos nessa manhã. Coloca o nosso coração na Sua sintonia, na sintonia da Tua graça. Nos liberta de tudo que nos dispersa, de tudo que nos faz ficarmos confusos. Que o Teu Espírito venha ordenando nosso coração, mente e alma, para que tudo seja direcionado a Ti. Glória ao Pai, e ao Filho, e ao Espírito Santo, como era no princípio, agora e sempre. Amém. Lucas 15, 17. Vou ler o 18 também, para oferecer um pouco de contexto. Olha só, nós estamos na passagem, na parábola do filho pródigo, ou pai misericordioso, os dois filhos. E nessa passagem a gente sabe que o filho mais novo pediu ao pai a herança, foi embora para uma terra distante, dissipou todos os seus bens com prostitutas, com bebidas, com festas. Depois veio uma grande fome, uma grande carestia sobre aquela região, e ele começou a passar fome, conseguiu um emprego para cuidar dos porcos, não lhe davam a lavagem dos porcos para comer. Então, esse é o enredo, e o versículo que eu vou ler acontece justamente nesse momento que ele está lá, está na terra estrangeira, passando fome, então decide voltar para o pai. Lucas 15, 17. Então caiu em si. Quantos empregados do meu pai têm pão com fartura e eu aqui morrendo de fome? Vou partir e voltar para o meu pai e dizer-lhe: pai, pequei contra o céu e contra ti, já não sou digno de ser chamado teu filho. Então caiu em si. Você sabe que os doutores da igreja, em especial São Bernardo de Claraval, mestre de vida espiritual, ele pegava esse versículo, caiu em si, para fazer a reflexão do que é o recolhimento interior e do que é o movimento de Deus na alma, o movimento da conversão. Caiu em si. Você sabe que se você pegar a Vulgata, né, que é a Bíblia, a primeira Bíblia que São Jerônimo traduziu para uma língua ocidental, para o latim, essa passagem está assim: insire versus, do latim, que queria dizer voltou-se para si mesmo, caiu em si. Olha só, olha o movimento que aconteceu. O que essa passagem nos revela? Que a conversão começa no interior, não começa fora. Santo Agostinho dizia nas Confissões: eis que eu te buscava fora e estava dentro de mim. Eis que eu te buscava nas festas, no barulho. Santo Agostinho viveu uma vida devassa também, mas eis que estava dentro de mim. O Evangelho narra, gente, o movimento da queda em primeiro lugar, né? Ele se afastou do pai, ele se afastou de si mesmo, ele dissipou tudo que ele tinha. E o Evangelho narra o movimento do retorno. Enquanto ele estava longe da casa paterna, disperso, espalhando, dissipando, espalhando o que ele tinha, correndo atrás dos prazeres, ele correu depois atrás de si mesmo, ele caiu em si, né? Voltou-se para si. Então o que aconteceu? Antes da sua conversão houve recolhimento. Antes do retorno para o pai houve um silêncio. Antes da mudança de vida houve um olhar para dentro. É aquilo que Isaías escreveu no capítulo 46, versículo 8, não precisa ler. Isaías escreveu: entrai em vós mesmos, pecadores, e então voltai para Deus. Entrai em vós mesmos. São Bernardo de Claraval, explicando essa passagem, ele dizia que quem nunca entra em si mesmo, que quem nunca vive esse recolhimento interior, raramente encontrará Deus. Não encontrará Deus. Porque muitas vezes a gente busca paz em todos os lugares, e menos no lugar onde Deus nos espera, que é o interior da alma. O maior dano da distração, né, quando a gente vive distraído, é que a gente não consegue perceber Deus dentro de nós. Nós não conseguimos cair em nós mesmos. A distração, ela é um dano para a vida espiritual, a distração constante. Quando você deixa as portas dos sentidos abertas, aí você quer ver tudo, você quer ouvir tudo, você quer saber de tudo, você quer assistir tudo.
a tudo, não. É preciso ter um recolhimento, cair em si. Porque o primeiro passo para se encontrar com Deus é sempre voltar para o próprio coração. Antes de subir ao céu, é preciso descer ao próprio coração, né? O recolhimento é o caminho de retorno ao Pai. Talvez hoje Deus está fazendo a mesma pergunta que Ele fez implicitamente ao filho pródigo, para mim e para você. Talvez Deus está perguntando, há quanto tempo você não entra em você mesmo? Talvez Deus está perguntando, né, para você, onde está o teu coração agora? Porque, gente, o problema não são as muitas atividades, o problema é a dispersão. Porque recolher é o contrário de dispersar. Jesus, ele tinha muita atividade. Ele pregava, ele parava para ouvir as pessoas, mas Jesus não era conduzido pela agitação, nem pela dispersão e nem pela pressa. A gente vê que até quando Lázaro morreu, foram dar o recado, vem curar Lázaro, vem, ele está doente antes de Lázaro morrer, né? Ele disse, não, eu vou na hora. Ele, na hora certa, ele não era movido pela pressa, ele era movido pela vontade do Pai, pelo tempo de Deus. Jesus, ele pregava o dia inteiro, mas à noite, o que, que o Evangelho diz que ele fazia? Ele se recolhia sobre a montanha para rezar. Ele se recolhia em lugares desertos para rezar. Maria é um modelo por excelência do recolhimento. Maria, gente, ela estava em Caná da Galileia. Ela estava aos pés da cruz. Ela estava no cenáculo quando veio o Espírito Santo em Pentecostes. Mas ela não era uma agitada, dispersa. O Evangelho diz em Lucas 2 que ela conservava, meditava, sobretudo no seu coração. Ela tinha vida interior, dizia São Bernardo de Claraval. Ela não era agitada, as portas dos sentidos dela não estavam sempre abertas. E aqui mais uma vez eu digo, se você quer ser uma pessoa que não é dispersa e distraída, você não tem que ver todo o vídeo na internet. Você não tem que seguir todas as pessoas. Você não tem que acompanhar tudo que acontece. Você não tem que estar atento à última fofoca do momento. Me perdoe, tem gente que é viciado nas fofocas católicas, né? Fica esperando o novo babado, né? E às vezes a gente é até mal interpretado, porque você não sabe qual é a fofoca católica. As pessoas dizem, você está falando isso para fulano. Eu nem sei qual que é a fofoca, a última fofoca, né? Católica ou cristã. Mas se você quer viver recolhido, caindo em si, conservando a presença de Deus no seu coração, você não tem que ver tudo, não tem que ouvir tudo, não tem que assistir tudo, não tem que saber de tudo. Tem coisas que é melhor você não saber. A pessoa vai te contar uma coisa que você sabe que não vai te fazer bem. A pessoa vai te dizer uma coisa que é uma fofoca. Diga para ela, obrigado, eu estou bem, eu não preciso saber disso. Por quê? Porque a dispersão, ela começa assim sorrateira. A gente nem percebe, sabe? A gente vai se distraindo. E o que, que é o recolhimento? É esse cair em si. E é esse ter atenção interior às contínuas operações da graça, dizia São Bernardo. As inspirações de Deus. Olha, eu não sei se você, se os meus irmãos perceberam, mas hoje Deus já está falando conosco. Deus já falou com a Val de alguma forma, já falou com a Patrícia, já falou com o Sapo, já falou com o Pádua e já falou comigo. Deus está sempre agindo na alma da gente, sempre inspirando, dizendo vai por aqui, não vai por ali. E também a tentação está sempre agindo. Quem vive muito distraído, com muitos barulhos, vendo tudo, ouvindo tudo, falando de tudo, não consegue perceber. Essa é a grande desgraça da distração e da dispersão interior. Perdoe o termo. A pessoa não consegue perceber onde o Espírito Santo está soprando. Eu até fiz um sopro aqui para ficar mais lúdico, né? Você não percebe aonde o Espírito Santo está soprando. Você não percebe aonde a tentação também está te conduzindo. Porque veja bem, a maior ação de Deus e do demônio não acontece fora de nós. Ela acontece dentro. Claro, o demônio não tem acesso direto ao seu pensamento, mas ele está sempre sugerindo, sussurrando. E Deus está falando. Gente, a pior, a gente, como eu na direção espiritual, por exemplo, quando eu sou padre, e às vezes, claro, você sabe que eu sou padre, estou usando para você entender o contexto. Às vezes na direção espiritual, meu maior, eu sempre tomo cuidado com isso. Às vezes as pessoas, nós somos, no Brasil sobretudo, somos viciados até alguém que pense por nós e nos diga, claro gente, não quero ofender, né? Mas é um pouco dado
estatístico. A gente não lê tanto, não tem tanto consciente, não tem tanto senso crítico formado. Isso é estatística, não é preconceito, tá? Então a gente sempre espera que alguém pense por nós. Venha lá um influencer gritando, alguém dizendo, pensa por nós, diga, vai por ali, vai por aqui. E na direção espiritual eu sempre tomo muito esse cuidado de não dizer para a pessoa que eu dirijo, faz isso ou faz aquilo, mas para fazer a pessoa entender o que Deus está pedindo para você. O que você vai fazer diante disso que a tentação te disse, te trouxe, diante... Alô, bom dia, diante desse problema... Brincadeira, eu estou brincando com o despertador que tocou aqui. Né? Vocês não ouviram, talvez? Ótimo, não tem problema. Eu não me distraio não, graças a Deus, na pregação. Eu continuo mantendo o raciocínio. Tem um padre amigo meu que quando acontece assim, distração, ele volta lá para a pregação de 15 dias atrás. Mas aqueles caras, eu não me distraio não. O que eu estava falando? Brincadeira. Não pode perder a piada, né? Mas na direção espiritual, voltando ao assunto, na direção espiritual, eu nunca digo para a pessoa, você tem que fazer isso. Não digo. E eu tenho que ser honesto. Por quê? Porque eu não sou a consciência da pessoa, eu não sou o Espírito Santo dentro da pessoa. Eu tenho que conduzir a pessoa a discernir a voz de Deus. O que que Deus está te pedindo? Vamos supor, uma mulher casada vivendo um conflito com o marido, com os filhos. Eu tenho que dizer, filha, o que Deus está te dizendo nessa situação? O que você vai fazer diante desse problema? Eu não posso agir pela pessoa, não. Por quê? Porque ninguém é surdo e cego espiritualmente, ninguém. Existem pessoas distraídas, amortizadas, né? Estão cegas pelo pecado, pela distração, pelo barulho, surdas. Mas todo mundo tem percepção espiritual, audição, visão espiritual, é só despertar. Então, eu não vou pensar por você. E cuidado quando você espera sempre, eu vou ver lá o que a pessoa está dizendo. Sim, é bom você ouvir um bom influenciador, um bom pregador, óbvio que é. Mas você tem que formar a sua consciência, você tem que conhecer a Bíblia, você tem que conhecer o catecismo, você tem que rezar, e aí você tem condição de ter um senso crítico. Não, eu gostei do que ele disse, mas eu vou ficar com 20% e 80% eu não vou, porque minha vida é outra, eu não tenho o temperamento dele, eu não tenho a família dele, eu não tenho a vocação dele. Então, aquele conteúdo se aplica à minha vida de forma diferente, porque eu não sou outra pessoa. Então você tem que aprender a pensar, né? Senão você sempre vai ser conduzido por alguém. Então, a alma da gente, para viver na presença de Deus, a gente tem que discernir o movimento da graça de Deus. Olha, eu escrevi já 9 ou 10 livros, eu sempre me confundo, eu estou ficando velho. Mas cada livro que eu escrevi, Deus tem um jeito de falar comigo. Ele veio no momento, às vezes que eu estava tomando um banho, às vezes que eu estava caminhando, mas veio a inspiração, opa, eu já anotei, ou gravei no meu gravadorzinho. Às vezes uma música é assim, né? Pádua, Sapo. As minhas músicas, por exemplo, são assim, eu escrevo e vou anotando a inspiração. Então, não só em música, não só em arte, não só na produção, mas em coisas simples. Talvez você acordou hoje aí na sua casa dizendo, hoje a cobra vai fumar, Pádua, hoje eu descasco o meu marido. Mas a hora que você para um pouquinho, parece que vem uma voz dizendo, calma, não é agora que você tem que falar isso. É o Espírito Santo te dizendo. Mas se você está agitadona, abrindo 15 vídeos ao mesmo tempo,

preconceitos, vai tirar as resistências, os medos, para aí aquela semente lançada ser fecunda naquele solo e produzir fruto, né? Então, é preciso estar em sintonia com Deus, né? Quando a alma está tomada por preocupações excessivas, distrações, ela não consegue discernir a presença de Deus. Sabe? Ela não consegue. Então, o recolhimento é conservar a alma voltada para aquele que habita dentro dela. Para aquele que nela habita. Recolhimento não é isolamento, não é fugir das pessoas, não é abandonar as responsabilidades. É conservar o coração voltado para Deus em meio às atividades. Eu estou trabalhando, eu estou dirigindo, eu estou limpando a casa, mas o meu coração está voltado para Deus. Por quê? Porque o recolhimento conserva Deus diante dos nossos olhos. E toda queda espiritual começa quando nós perdemos a consciência da presença de Deus. Toda queda espiritual começa quando nós perdemos a consciência da presença de Deus. É como José do Egito, lembra? José do Egito, quando a esposa de Potifar chamou para viver ali o adultério, né, intimidade sexual com ele, ele não fugiu dela porque ele pensou na reputação, porque ele teve medo do castigo, porque ele falou, nossa, o que vão falar de mim? Não, ele disse assim, está lá no livro de Gênesis, eu não posso cometer esse pecado contra Deus. Ele tinha Deus diante dos olhos. Ele tinha esse santo temor, em tudo ele considerava Deus, em tudo ele mirava Deus. É como uma bússola. As bússolas hoje estão entrando em desuso por causa do GPS, mas eu sou fã da bússola. Você sabe como funciona a bússola, Patrícia? A Patrícia me olhou assim, não vem com pegadinha não, padre, eu estou acordando. Ela já deu uma olhada para mim aqui. Mas filha, a bússola funciona assim, a bússola funciona com magnetismo, né? Tanto que é um grande perigo você desmagnetizar a bússola quando você coloca perto de algum objeto que é movido também através da força magnética. Você pode desmagnetizar a bússola e tirar o norte dela. Então uma bússola funciona assim: você pode estar no deserto, você pode estar na tempestade, você pode estar no raio que o parta, mas a bússola, pela força do magnetismo, ela vai sempre apontar para o norte. Tanto que, já ouviu aquela metáfora, eu perdi o meu norte, que as pessoas falam, vem da bússola. Esse ditado vem da compreensão do que é a bússola. Então ela aponta para o norte como centro, e ali a partir do norte ela vai indicando também leste, oeste, sul. Então você pode estar no meio do deserto, se a bússola não está desmagnetizada, ela vai apontar para o norte, sempre. E a pessoa que se agita, né, demais, ela perde o seu norte. Ela fica dispersa, confusa. E a pessoa no meio do mar, sem uma bússola, vai virar comida de tubarão, perdida ali, né? A bússola que diz, ó, vai pra cá. Então, se ele tem um mapa, ele entende que naquela direção do norte ali vai encontrar uma ilha, vai encontrar uma terra específica, né? Porque eles navegam com longitude, etc. Eles têm outras medidas que fazem com que a bússola seja eficaz na localização deles, né? Latitude, longitude, etc. Então, a bússola é muito importante, porque ela te dá um norte. Mas veja bem, muitas vezes, gente, a gente perde o nosso norte. Por quê? Porque a gente não está com a bússola afinada, a gente está com a bússola desmagnetizada. O problema não é enfrentar tempestades e problemas, o problema é perder a direção interior. A direção para Deus. Porque as circunstâncias mudam, as tarefas aumentam, as preocupações surgem. Mas se a alma estiver recolhida, ela sempre vai estar voltada para Deus. Sempre vai ser o norte dela, vai ser Deus. Sempre. Então eu estou no meio da confusão, meu norte é Deus. Eu miro Deus, eu busco Deus. Eu quero considerar Deus como José, né? E você sabe que isso é tão forte que às vezes a gente expõe a bússola interior a forças magnéticas exteriores, né? Porque a gente vai recebendo notícias, é opinião dos outros, é vídeo, é rede social, é comparação. E tudo isso, quando a gente permite que isso nos influencie demais, a gente vai perdendo o norte, né? A gente vai perdendo a direção. E você sabe que o livro do profeta Daniel, quando ele fala do pecado daqueles dois anciãos que perseguiram, né, Susana, e queriam estuprá-la ali, né, era uma atitude muito ruim. O livro do profeta Daniel diz o seguinte: aqueles dois anciãos, eles não tinham mais os olhos voltados para o céu. Eu achei tão bonito quando eu vi essa expressão ontem. Aqueles homens que estavam para cometer, gente, aquele pecado gravíssimo. Eles ameaçaram Susana, quem conhece a passagem, disseram assim: olha, nós somos anciãos, somos respeitados, naquela época o ancião.

Não tinha, era quase um legislador, né? Muito respeitado. Se você não se deitar conosco aqui, nós vamos falar que nós te surpreendemos aqui com um jovem e você vai ser apedrejada porque você estava vivendo algo fora da lei, né? Intimidade com uma pessoa que não era o seu marido, aqui na beira do mar. Só que ela disse: eu não vou pecar contra Deus. Vocês podem me acusar e eu confio que Deus vai me defender. Só que antes deles fazerem isso, o livro do profeta Daniel diz que eles não tinham mais os olhos voltados para o céu. É uma metáfora para dizer, eles perderam o norte. Eles não consideravam Deus. Quando você vai consentindo com o pecado, dizendo sim à tentação, você perde o norte. Você não considera Deus, você perde o temor de Deus, que não é um medo, mas é aquela santa reverência, aquele santo respeito, aquela santa consideração. Quantas pessoas já não olham mais para o céu? Quantas pessoas já não têm mais o norte em Deus? E isso também por causa da distração, né? Porque essa agitação excessiva, ela vai nos dispersando. E nós não vamos considerando Deus, não vamos ouvindo Deus, vamos perdendo o nosso norte. E até mesmo pelo pecado ou pela atividade excessiva. Porque a atividade excessiva, o ativismo, ele pode ser uma fuga do encontro consigo mesmo e com Deus. Tem muitas pessoas que fazem muita coisa, trabalham muito, porque tem medo do silêncio. Porque tem medo de se encontrarem consigo mesmas, de ouvirem a voz das suas feridas. Porque tem medo de Deus. São João Paulo II dizia: não tenha medo do silêncio. Ele vai revelar a tua verdade e a tua necessidade de Deus. Então corra para Deus a partir desse recolhimento, né? Então essa agitação, ela vai se tornando dispersão interior. Ela nos fragmenta e divide. E Deus fala ao coração unificado, não dividido, né? Então, Deus nos chama a esse recolhimento. São Gregório Magno dizia: a mente, quando se dispersa nas coisas exteriores, afasta-se do conhecimento de si mesma, do conhecimento do lugar onde Deus encontra a espera no interior, como dizia Agostinho. São Bernardo de Claraval advertia: tu te dispersas em muitas ocupações, volta para o teu coração. Tu te dispersas em muitas ocupações, volta para o teu coração. Não é para você deixar de fazer as coisas, não. Eu sei que você tem que fazer, você já está aí lavando louças, fazendo um monte de coisa, pensando em 15 coisas que você tem para fazer, mas não perca a presença de Deus, a consideração da presença de Deus, né? Olha, como eu disse, uma alma dispersa entrega-se a todas as impressões. Quer ver tudo, quer ouvir tudo, quer saber de tudo, mas enche-se de informações e esvazia-se de sabedoria. Conhece as coisas do mundo, o último babado, né? Mas ignora os movimentos do próprio coração. A dispersão enfraquece a vida de oração, enfraquece a capacidade de discernimento, como eu disse, discernir as inspirações de Deus, os movimentos da graça, os movimentos da tentação. A dispersão enfraquece os relacionamentos, né? Enfraquece a capacidade de perceber o outro. Quem não entra em si dificilmente vai entrar em Deus, vai encontrar Deus. E o recolhimento interior, ele nos dá duas graças importantes: luz e força. Quando você vive recolhido, considerando Deus, você tem luz e força. Você vê a si mesmo, vê a sua alma à luz de Deus, e vê o pecado à luz de Deus. Ou seja, você tem luz. Luz para reconhecer o pecado, para não se deixar enredar pela tentação que vem sorrateira. Começa aos poucos. Um adultério não começa de uma vez. Começa: ah, eu quero conversar com aquele rapaz, ele é tão agradável, né? Tão cheiroso. Minha filha, dá nome às coisas, para de ficar mentindo para você mesmo. Não, eu tô carente mesmo, o cara é bonitão e meu marido é um chato às vezes, né? Então dá nome e corta na raiz. Luz, o recolhimento te dá luz para perceber o movimento da tentação. E o recolhimento te dá força para dizer não ao pecado. Quando você perde o recolhimento e se dispersa, você perde luz e você perde força. Você perde luz, a luz para se ver a partir de Deus e em Deus, para ver o movimento de Deus e o movimento da tentação, né? Então, a alma recolhida diante de Deus vê o pecado como ele é. Como eu disse, às vezes nós vamos arranjando outros nomes, sabe? Vamos arranjando outros nomes, porque a

eu gosto de conversar com o outro. Por que que você gosta? Porque você é carente, porque seu afeto desordenado por causa da carência quer que você tenha uma acolhida que não cabe mais a você. Você não é uma adolescente, você é uma mulher casada. Então você quer acolhida? Vai pro sacrário, minha filha. Não fica conversando com esses namorados, né? O que que vai rolar? Me diga. Onde vai acabar esse negócio? A luz te faz discernir a intenção escondida por trás de uma ação que é, sabe, humanamente, não tem nada a ver, nós somos amigos. Vocês não são amigos. O que que você busca no fundo do seu coração? Sem recolhimento não tem essa autopercepção. E veja bem, gente, eu gosto de pensar na alma da gente como um lago, né? Gosto dessa metáfora. Você já percebeu, Patrícia, que um lago, se o lago está agitado, primeira coisa que você perde é a profundidade. Você não vê o fundo, né? Tem lagos que dá para você ver o fundo. Só se tiver muito lodo, muito sujo, você não vê. Mas em geral, lagos, por exemplo, onde tem pedra embaixo, você vê o fundo. Tem uma cachoeira bonita aqui em Lavrinhas. Quando veio o padre americano, Donald Calloway, eu não tinha lugar para levá-lo na segunda, levei para conhecer. Coisa mais linda. Como são pedras embaixo, você vê o fundo. Mas se está muito agitado, você não vê o fundo. Quando a sua alma está muito agitada, você perde a profundidade. E sabe outra coisa que você não vê quando o lago está muito agitado? O reflexo do céu. Você perde a visão do céu, que não reflete, é aquela bagunça. Quando o lago se acalma, você vê a profundidade, o fundo do lago, e você vê o céu refletido. O que isso quer dizer? Quando a sua alma se agita como um lago, você não vê o céu, você não vê Deus, você não ouve Deus. E você não vê a profundidade de você mesmo, o fundo do que está nas suas intenções, no seu coração, sabe? Então, nós temos que acalmar esse lago e centrar esse lago em Deus. Outra coisa que eu gosto de pensar, às vezes, quem dirige, né, Val e Patrícia, nossas motoristas aqui de plantão, quem dirige sabe que se você está passando por um caminho lindo, e tem lugares lindos, por exemplo, nós aqui no Vale do Paraíba estamos entre duas serras, né? A Mantiqueira é quase que uma cordilheira, né? Serra da Mantiqueira de um lado, a Mantiqueira é quase uma cordilheira, justamente a Serra da Mantiqueira de um lado e a Bocaina de outro. Então, às vezes, eu gosto de dirigir, quando eu não estou agitado ou pensando em outras coisas, olhando, claro, com atenção, porque eu estou dirigindo, mas você vai vendo aquelas montanhas, coisa mais linda, né? O pôr do sol, o nascer do sol na nossa região é muito bonita. Bonito, mas talvez quem mora aqui nunca percebeu. Por quê? O motorista distraído ou o passageiro distraído passa numa estrada linda e não percebe. Por quê? Porque a cabeça está muito agitada. Assim é a alma dispersa, não recolhida. Ela não percebe a beleza do que Deus está fazendo. Ela não percebe o nascer, o pôr do sol, da graça de Deus na sua vida, porque está agitada. Então, aplicação prática, como cultivar o recolhimento interior todos os dias na sua vida? Primeira coisa, todos os dias comece perguntando: Senhor, o que o Senhor deseja de mim hoje? O que o Senhor quer de mim hoje? E pare para escutar. Eu sou padre, eu sou da Canção Nova, tem coisas evidentes na minha vida que são o que Deus quer. Que eu seja um bom padre, que eu seja um bom consagrado. Mas dentro de todo esse arcabouço do todo que eu sou, existe uma vontade de Deus específica para cada momento, para cada dia. Então, mesmo sendo padre, sabendo que eu tenho que lutar para ser um bom padre, mesmo sendo da Canção Nova, sabendo que eu tenho que lutar para ser um bom missionário, eu tenho que perguntar: o que o Senhor quer para mim hoje? Porque hoje existe uma vontade de Deus específica para a minha vida. Então comece considerando Deus. A melhor coisa não é começar o dia vendo o celular, mas é começar o dia rezando. Vem Espírito Santo, o que o Senhor quer de mim hoje? Segundo passo para você cultivar o recolhimento interior: todos os dias reserve nem que seja 10 minutos de silêncio. Se for mais de 10 minutos, muito melhor. Mas pelo menos 10 minutos, sem celular, sem música, sem estímulo, silêncio. Para rezar, para pedir, vem Espírito Santo, para respirar. A gente está respirando muito mal, por isso que tem muita gente ansiosa. A gente não completa o fluxo da respiração e assim não ativa o sistema parasimpático do cérebro, que é o que diminui o estímulo da luta ou fuga, da ansiedade, do cortisol excessivo na corrente sanguínea, né? Então para por 10 minutos, respira direito. Outra atitude para você viver o recolhimento interior: visite o Santíssimo Sacramento com frequência. Isso é muito importante, eu dizia ontem e repito: visite o Santíssimo Sacramento com frequência. Outra realidade importante para

você cultivar o recolhimento interior. Crie momentos do dia, nem que você não esteja rezando, mas sem celular, sem notificação, sem distração. Inclusive, deixe poucas notificações no seu celular. Você pode tirar as notificações, porque isso vai dispersando. Às vezes você está rezando e chegando notificações, né? Mais uma atitude, que o meu tempo já se esvaiu. Tenho pouco tempo, né? Aliás, já acabou o meu tempo, na verdade. Aquilo que Santo Inácio ensinava: faça sempre no final do dia um exame de consciência. Antes de dormir, pare e pense: o que que eu fiz que agradou a Deus? O que que eu fiz que desagradou a Deus? 5 minutos, o que que eu posso melhorar como mãe, como padre, como pai? O que que eu preciso evitar amanhã? Que palavra que eu disse hoje que eu preciso pedir perdão? E aí, depois do exame de consciência, peça perdão a Deus pelas suas faltas e agradeça pelas bênçãos. Simples, atitude simples que todo mundo pode incrementar na sua vida para viver o recolhimento interior. É isso.

0: Deus falou conosco concretamente. Deus nos corrigiu nessa manhã. Esse Deus que só sabe nos amar. Então que neste momento você dê a sua resposta concreta também a Ele. Foram tantas direções concretas para nós, não é verdade? O que você precisa romper para que você viva esse recolhimento interior? Quais são os estímulos exagerados que a sua alma tem recebido e tem colocado em risco a sua alma? Vamos pedir agora ao Espírito Santo mesmo que revele a nós tudo aquilo que pode e precisa ser transformado na nossa vida, para que nós possamos viver a intimidade com Deus, ouvir a Deus. São tantas vozes neste mundo, não é mesmo? Mas a voz que nós precisamos discernir, ouvir e seguir é a voz do Senhor. Vem Espírito Santo, batiza-nos nesta manhã. Abre os nossos ouvidos para a voz de Deus. Dá-nos a graça dessa sensibilidade espiritual para tudo aquilo que Deus quer realizar na nossa vida. Retira a voz da tentação, retira, Senhor, a voz da confusão, que muitas vezes confunde o nosso coração, o nosso interior. Vem Espírito Santo nos batizando nesta manhã e nos dando verdadeiramente a graça de ser como Maria, recolhidos no nosso interior, mesmo que tudo ao redor esteja agitado, mas que o nosso interior esteja voltado para o céu, voltado para Deus. Assim como os santos viveram, assim como São José viveu, assim como Nossa Senhora viveu, nós também queremos viver. Muito obrigada, Senhor, por essa partilha da palavra. Muitos de nós, nessa manhã, estamos caindo em nós mesmos, não é? E percebendo aquilo que precisa ser mudado na nossa vida.
1: O Senhor me dá uma imagem de como se fosse um relógio sendo ajustado. É lógico que estava parado e ele vai sendo ajustado mesmo. Alguém vai ali e ajusta o ponteiro das horas, dos minutos.

0: outros. O Senhor coloca no meu coração de que Ele está fazendo isso conosco. Deus está nos ajustando no tempo. Permita que Deus ajuste você no tempo da sua vida. Pessoas que estavam inadequadas, inclusive na forma como você vive e age, fora do seu tempo, fora da sua estrutura. Jesus, toca o seu coração agora. Obrigada, Senhor. Muitos que buscavam um norte, uma direção, e você entendeu que será no silêncio. Obrigada, meu Deus, porque o Senhor faz algo no mais profundo da nossa alma. Eu sinto, meus irmãos, que é Deus mexendo na nossa essência, na nossa personalidade, inclusive na nossa identidade que estava desfigurada. Deus, Ele ajusta para que nós possamos caminhar e viver nesse compasso de Deus, no tempo de Deus. Obrigada, Senhor. Muito obrigada. Glória ao Pai, ao Filho e ao Espírito Santo,
1: como era
0: no princípio, agora e sempre. Amém. Louvado seja Deus, meus irmãos. Obrigada, Padre. Muito obrigada. Nós precisamos aprender a silenciar mesmo. Que Jesus nos dê essa graça. Bom, como eu prometi, a Rosimeire Domingues Bertolini tem 18 anos, que ela é sócia da Canção Nova. Muitíssimo obrigada. E a dona Bárbara Zandoná, oficialmente, é sócia há 7 anos. Graças a Deus. Agradeço as minhas irmãs lá do clube, que já deixaram aqui essas informações.
2: Parou e quando ela foi mudar para o... Mas obrigado por essa informação. Ela mudou para o débito automático, ela parou e começou de novo. Eu lembro que eu era ainda meio doido na época ainda e ela já ajudava.
0: Dos dados oficiais, vamos dizer assim. Mas eu quero agradecer a tanta gente linda. A Nádia está aqui junto conosco. Nádia, muitíssimo obrigada. Deus abençoe. Ela fez aniversário ontem, já deixou aqui a doação dela do Pix Aniversário, Pix Idade. Ô, Patrícia, a Cristina Crispim, ela fez um Pix e me mandou o comprovante aqui no direct do Instagram de R$300. Ela disse: posso ajudar? Dar com mais. Ela falou: Val, é pra mim, pra você e pra Patrícia, pra gente ter coragem de dirigir.
3: Que linda! Obrigada.
0: Então ela disse que sentido. É o Pix Direção. Por esse dinheiro nós vamos ter que enfrentar.
3: Responder.
0: A Regina também deixou aqui respondendo: Pix 15, obrigada. E obrigada a todos que estão aqui na sintonia, partilhando, deixando aqui suas partilhas e motivações. Eu quero trazer um testemunho. Ela pediu para não ser identificada. Eu vou sintetizar aqui, viu, minha irmã? E ela disse o seguinte: Val, na ocasião que o diácono Nelsinho Correia esteve aí no Sorrindo para a Vida, eu experimentei uma cura muito grande. Fazia dias que eu estava com enxaqueca. E eu pensei que era por causa, inclusive, do climatério. Já estou entrando na casa dos 41. E essa enxaqueca persistia. Já perdi meu pai, minha mãe, meu irmão mais velho. Tive muitas perdas e sofri muito. Mas nada foi tão doloroso do que perder meu bebê com 42 dias de vida. Deus me deu outra criança, graças a Deus, hoje com 6 anos. Mas há 7 anos eu perdi o meu bebê. E essa dor me doía até hoje. E eu entendi que, inclusive, essa era a razão das enxaquecas. E foi proclamado que Jesus estava curando pessoas que tinham lutos antigos. Inclusive, você mencionou de uma pessoa que tinha enxaqueca. Tomei posse, porque, de fato, Deus curou meu coração. A dor passou. Louvado seja Deus pela Canção Nova. E ela disse o quê? É por isso que eu ajudo a Canção Nova.
3: E olha, gente, testemunhos como esse, cada vez que a gente ouve, né, nos comove, toca o nosso coração. Uma cura interior profunda, né, a cura de uma enxaqueca que tinha uma raiz e foi proclamado aqui e Deus curou. Isso tudo é projeto da Minha Almas. E nós, de ontem para hoje, subimos 2% do projeto da Minha Almas, estamos com 55%. Faltam 8 dias, tá bom? Para a gente poder aí contribuir com o projeto da Minha Almas. Mas a gente pode avançar, não é, família Canção Nova? Vamos movimentar aí? Porque a meta diária, o percentual diário, ele está de 5,6%. Nós subimos 2, né, de ontem para hoje. Então a meta é essa, 5,6 ao dia a gente precisa subir. 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
2: Sim, é isso mesmo, gente. Padre, eu faço minhas suas palavras. Gente, vamos reagir, vamos ajudar a Canção Nova. A louva a Deus por essa senhora, essa mulher que nos ajudou, né, com esses R$300, porque a gente quer continuar a missão de evangelizar e não vamos deixar para a última semana, tá? Agora é a hora da reação para a gente fazer a campanha do projeto Dai-me Almas acontecer e a evangelização da Canção Nova não parar. Val, Paty, eu vou ficar uns dias fora, vou viajar semana que vem para uma missão, vou ficar aí alguns diazinhos fora, mas depois eu volto com a graça de Deus comecinho de julho para estar aqui novamente no Sorrindo para a Vida. O Senhor esteja convosco.
0: Ele está no meio de nós.
2: Que desça sobre vós o vosso dia, dando-vos a graça desse recolhimento interior, permaneça para sempre. A bênção do Deus Todo-Poderoso, Pai, Filho e Espírito Santo.
3: Amém.
2: Amém. Deus abençoe. Bom final de semana.
3: Boa missão, Senhor.
2: Obrigado,
3: não,
2: querida. Antes da missão, estou aqui no acampamento, então hoje espero você com 16 horas para a missa de abertura.
3: Ótimo, Val. Um ótimo final de semana. Até segunda, se Deus quiser.
0: Se Deus quiser. Aproveite o final de semana, os meios online também. Faz com que o percentual da campanha aconteça. Deus abençoe. Excelente fim de semana na presença de Deus. Segunda-feira, se Ele permitir, a gente se encontra. Tchau, tchau.
3: A gente quer boas notícias aqui na segunda, né? Do projeto da
2: Deus Real. Quiser.
3: Se Deus quiser, Padre, obrigada.
1: Eu que agradeço.
3: Próxima, se Deus
1: Unidos.
3: Quiser, Unidos. Sapo, até segunda.
1: Até segunda, né?
3: E eu encontro você na Rádio Canção Nova daqui a pouquinho, 89.

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3: Aposentados e pensionistas têm até este sábado, 20 de junho, para contestar descontos de associações feitos sem autorização nos benefícios do INSS. O pedido pode ser registrado pelo aplicativo Meu INSS ou nas agências dos Correios.
4: O pedido pode ser registrado pelo aplicativo Meu INSS ou nas agências dos Correios. Quem identificar cobranças indevidas precisa fazer a contestação, etapa obrigatória para aderir ao acordo administrativo de devolução oferecido pelo governo federal. Até agora, mais de 4 milhões e 700 mil beneficiários já receberam ressarcimentos, que somam mais de 3 bilhões e 200 milhões de reais em todo o país. Depois que a contestação for aceita, o segurado poderá formalizar a adesão ao acordo. A partir daí, o valor corrigido é depositado diretamente na conta em até 3 dias úteis. Mesmo após o fim do prazo, ainda será possível aderir ao acordo. Mas atenção, quem não contestar dentro do período não poderá participar do ressarcimento. Para ter direito à devolução de valores descontados entre março de 2020 e março de 2025, é preciso seguir alguns passos. Primeiro, verificar se houve desconto irregular pelo Meu INSS, pelo telefone 135 ou nos Correios. Em seguida, registrar a contestação informando a cobrança não autorizada. Depois é necessário aguardar a análise. A entidade responsável tem até 15 dias para responder. Se a entidade não responder ou apresentar documentação irregular, como assinatura falsa, o sistema libera a opção para adesão ao acordo. Esse procedimento só pode ser feito pelo Meu INSS ou nos Correios. Da Rádio Nacional, no Rio de Janeiro, Tatiana Alves.
3: A construção de uma nova liderança moral capaz de responder aos desafios do mundo contemporâneo esteve no centro de uma mensagem dirigida pelo Papa Leão XIV aos participantes da primeira edição dos Diálogos do Borgo, evento realizado em Castel Gandolfo. Durante 2 dias, especialistas, líderes e profissionais de diversas partes do mundo se reuniram para refletir sobre temas que também preocupam a Igreja Católica, entre eles a inteligência artificial e sua relação com a humanidade, o envelhecimento e a vitalidade, o esporte e a diplomacia, além do futuro da sustentabilidade. Da Central de Jornalismo Canção Nova, Ana Elisa Castro.
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2: Bom dia, bom dia, Brasil! Bom dia, família Canção Nova, agora 9 horas 23 minutos. Estamos aqui em Cachoeira Paulista na expectativa do acampamento Sara e Tobias, que começa hoje, né, gente? Então você é nosso convidado especial. É acampamento mesmo para casais, mas é acampamento voltado para os homens, para as mulheres. É um acampamento onde Deus quer curar a feminilidade, a masculinidade, então não é só para casal, só para família, é para você que quer ser curado na sua masculinidade, na sua feminilidade. Homem e mulher os criou, é o tema desse acampamento Sara e Tobias. Você que pode, vem para Canção Nova em Cachoeira Paulista para viver esse final de semana. Presenças confirmadas nesse acampamento: o Padre Mário Sartori, Padre Adriano Zandoná, Doutora Filó, Djanira Silva e Moisés Rocha. Começa, como eu disse, hoje, já, daqui a pouquinho. Olha, tem Eliana Ribeiro aqui também participando no Rincão do Meu Senhor. A programação dessa sexta-feira, não é? Vamos ter já a primeira pregação nesta manhã com a Djanira e também tem pregação hoje com Moisés Rocha, mas a missa mesmo é a missa com o Padre Adriano Zandoná às 16h no Santuário do Pai das Misericórdias. À noite tem show oracional com André Florencio e Rogerinha. E já também eu trago o restante aqui da programação do sábado e do domingo, porque a gente já vai entrar no clima aí de Sara e Tobias com essa canção. Davidson Silva canta juntamente aí com Ana Gabriela, Sinal do Meu Amor.

0: 9h29, estamos no clima desse acampamento Sara e Tobias, homens e mulheres buscando a cura interior, a restauração, mas é um acampamento também que é para solteiros, que é para religiosos, até para sacerdotes, né? Porque vamos ouvir falar aí do resgate do papel da mulher no projeto original de Deus, a força da mulher orante, tendo como modelo a Virgem Maria, porque assim, olha, será simultâneo, viu gente? Tem... a pregação que é só para as mulheres, tanto no sábado quanto no domingo, e pregação só para homens. E para os homens, olha que legal, a doutora Filó vai pregar amanhã, ser homem como São José, assuma o projeto de Deus para você. Então, independente do seu estado de vida, né? Vem para cá para você vivenciar aí essas pregações. Amanhã, Padre Adriano também prega para os homens. Homem, os planos de Deus são maiores que os seus. O Moisés Rocha, imagina só, ele vai pregar sobre maridos, amem as suas esposas. E lá para a mulherada, o padre Mário Sartori vai pregar a força da mulher orante, tendo como modelo a Virgem Maria. Então é simultâneo, ao mesmo tempo acontece no Centro de Evangelização a pregação para as mulheres amanhã, sábado, e no Rincão para os homens, tá bom? E no domingo continua, né? Para as mulheres lá no Centro de Evangelização, no domingo Moisés Rocha e a Djanira pregam lá para as mulheres, e no domingo, aqui no Rincão, Padre Sartori e o Moisés Rocha pregam para os homens, tá bom? E a Santa Missa é para todo mundo, é claro, né? No domingo, a Santa Missa será às 15h com o Padre Mário Sartori, tá bom? E sábado, a pregação para todos no Centro de Evangelização com o Padre Adriano Zandoná. Para mais informações, querido, querida, você acessa aí eventos.cançãonova.com. eventos.cançãonova.com e procura lá, Acampamento Sara e Tobias, tá bom? Você que é aqui do Vale do Paraíba, você de São Paulo, sul de Minas, do Rio de Janeiro, vem pra cá, vem vivenciar esse acampamento Sara e Tobias. E você que não consegue vir, graças a Deus existe o sistema Canção Nova de Comunicação, rádio, TV, internet, acompanhe toda a nossa programação e acompanhe também ajudando a Canção Nova, né? Eu preciso dizer a você que nós aumentamos aí o projeto da Minha Alma, subimos, né, de ontem para hoje, 2%. Então, nós precisamos avançar, família Canção Nova. Estamos com 55%. 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Muito obrigada desde já, Deus abençoe você. Neste momento nós vamos direto lá para o Rincão do Meu Senhor, onde já está começando oficialmente o acampamento Sara e Tobias.
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Já cansei, vocês cansaram? Mas ainda, vamos fazer mais um pouquinho de animação. Então vai se preparando um pouquinho mais. Vamos pedir a graça de que Deus, que na verdade, né? Vamos pedir ao Senhor a graça de que nós possamos nos abrir para que a luz dele entre e transforme o nosso coração, o nosso interior, para que cada um de nós que aqui estamos, né, possamos sair homens novos, mulheres novas, para o mundo novo que nos espera, que nos aguarda.

E nesse clima, onde o nosso coração já está preparado, que você já possa ir clamando pelo Espírito Santo de Deus. Vem, Espírito Santo de Deus, nós precisamos de Ti, Espírito Santo. Nós queremos que essa luz do céu entre em nós e prepare o nosso coração. Por isso, peça ao Senhor nessa hora: Senhor, derrama o Teu Espírito Santo sobre mim. Senhor, prepara o meu coração para essa pregação que acontecerá agora pela Djanira. Porque eu quero, Senhor, viver essa experiência nova. Eu quero, Senhor, ser transformado. Eu quero, Senhor Jesus, viver essa experiência de ser formado por Ti nesta manhã. A Djanira já está vindo para cá. E que com o nosso coração preparado, clamando pelo Espírito Santo de Deus, nós possamos nessa hora, entregando todo este momento, tudo aquilo que nós iremos viver. Nós confiamos também a Virgem Maria e vá entregando todo este acampamento aos cuidados dela, aos cuidados de São José, seu divino esposo. Que ele possa, nesses dias, conduzir também vocês. Que eles possam, nesses dias, ajudá-los. Ajudá-los a colher de Deus as direções, os ensinamentos. Por isso, Senhor, nós confiamos tudo, tudo a Ti, tudo a Virgem Maria. Confiamos também nessa hora vida da Djanira, todo este momento. Pedimos a graça do Teu Espírito Santo sobre ela. Derrama, Senhor, o Teu Espírito Santo, para que ela possa ser profeta nessa manhã, para que ela possa, Senhor Jesus, ser boca Tua nesta manhã. Possua, conduza, Espírito Santo de Deus. Que tudo aquilo que está no coração do Senhor possa também estar no coração da Djanira. E assim este povo será alcançado por Ti, Senhor. Derrama o Teu Espírito Santo, Senhor, sobre nós. E confiando todo este momento aos cuidados da Sempre Virgem Maria e de São José, nós possamos rezar esta Ave Maria. Ave Maria, cheia de graça, o Senhor é convosco. Bendita sois vós entre as mulheres, e bendito é o fruto do vosso ventre.

0: nossa morte. Amém.
1: Em nome do Pai, do Filho e do Espírito Santo. Amém.
2: Vai sentando e cantando, deixa a luz do céu entrar, pedindo que o Espírito Santo de Deus, que essa luz divina, que dissipa tudo que é escuridão, tudo que é trevas, habite a nossa alma.
0: Deixa a luz do céu entrar.
2: Você que está em casa também, peça essa luz divina na sua alma.
0: Deixa a luz do céu entrar.
2: Abro bem as portas do meu coração.

0: Seja nosso Senhor Jesus Cristo.
1: Para sempre seja louvado.
0: Bom dia, meus irmãos.
1: Bom dia.
0: Desejo a paz de Jesus, que é um reflexo dessa luz divina que dissipa tudo que é treva, tudo que é inquietação, tudo que é angústia. Que a paz de Cristo vivo ressuscitado permaneça com você. Acolho com muito carinho você que está aqui na Canção Nova. Seja bem-vindo, é a sua casa. Nós falamos sempre nos meios de comunicação, somos família, mas de fato, na prática, nós queremos de todo o nosso coração te acolher e dizer: você está em casa. É um lugar para você ser refeito, para você viver uma experiência de encontro com Deus. E acolho também você que nos acompanha pela TV Canção Nova, pela rádio, a rede Canção Nova de rádio em todo o Brasil, através da internet também, onde quer que você esteja.

Alma. Na verdade, nós temos andado tão agitados, são tantas coisas acontecendo o tempo todo. E eu estava rezando, Deus me dava a imagem de um trem. Existe uma comparação, uma metáfora muito interessante de falar que a nossa vida é como um trem. Nós embarcamos nesse trem que é a nossa vida desde o início da nossa existência. E muitas pessoas vão entrando no vagão onde nós estamos, entra a família, os amigos. Tem algumas paradas onde nós realizamos algumas atividades. E aí seguimos neste trem que é a vida. E o Senhor me dizia, às vezes, de Janeira, o trem precisa parar para reparos, para abastecer ali o combustível e fazer alguns reparos. Então, nesse retiro, o Senhor falava comigo, eu quero que você pare para se abastecer, para fazer alguns reparos na sua alma. E eu olhando para Jesus, eu falei, Senhor, é só para mim? Ele disse, não, é para o meu povo. Convide o meu povo a fazer essa pausa. E eu proponho isso para você. Imagine você que está nessa correria, com tantas responsabilidades, trabalho, estudo, filhos, casa, metas a bater. Eu também estou nesse contexto. Mas o Senhor que anseia pela nossa alma, que nos ama, que deseja se relacionar conosco de uma forma profunda, Ele nos presenteia com alguns momentos de pausas. E estar nesse retiro, Sara e Tobias, que está só começando, é um convite de Deus a se deixar reparar por Ele. Se deixar abastecer. Talvez você esteja cansado. Talvez você veio exatamente para a Canção Nova para respirar um pouco, se refazer de alguma forma. E o Senhor está dizendo, deixa eu cuidar de você. É como um pai que vê um filho com o pé machucado, e aqui eu me recordo do meu pai, já está na eternidade, mas às vezes quando estava com o meu pezinho machucado, alguma coisa machucada, ele tinha esse cuidado, deixa o pai ver, vem aqui. Deus está dizendo isso para você, deixa eu ver o teu machucado, deixa eu cuidar. Deixa eu passar um remédio para curar a tua dor, a tua ferida. Deixa eu entrar na tua história, calma. Para que tanta agitação? E a Canção Nova, meus irmãos, é o lugar da cura. A Canção Nova é o lugar de encontro conosco mesmo. Quem sou eu? E esse encontro, ele transborda nos nossos relacionamentos, na nossa experiência com Deus. Então, já que Deus te trouxe aqui, já que você está me ouvindo agora, receba essa direção de Deus, eu ouso dizer de Deus, já no início deste encontro, e pare. Se acalme, respire fundo e deixe Deus cuidar de você. Faça a experiência de estar no colo de Deus, no colo desse Pai que lhe ama apaixonadamente, que troca reinos por você, que não desiste de você, que incansavelmente vai buscando ocasiões para manifestar o seu amor, seja no nascer do sol, seja nessa natureza tão linda que nos cerca aqui na chácara Santa Cruz, onde está a Canção Nova, mas seja também aí no lugar onde você se encontra, sempre há beleza, sempre há ternura, sempre há acenos deste amor de Deus que é tão grande. Só que às vezes na correria nós nem percebemos que Deus está nos amando, está nos tocando, está nos curando, e hoje Ele diz, calma. É hora de reparos. Deixa eu cuidar de você. Deixa eu abastecer a sua alma. E a sua atitude, a minha, a nossa atitude, vai colaborar muito com o trabalho de Deus. Se nós realmente buscarmos essa interiorização, menos ruído, mais silêncio, mais escuta, mais quietude, para que Deus possa de fato trabalhar na nossa alma, meus irmãos. Eu devo falar a respeito de um tema muito desafiante, mas muito nobre também. Homem e mulher, Deus os criou. Está baseado na passagem de Gênesis capítulo 1, versículo 27. Deus nos criou homem e mulher. E a partir dessa criação, a sincera doação de si mesmo. A doação de si mesmo está na essência da nossa vocação, como homem e mulher.
Os documentos do Concílio Vaticano II explicam de maneira muito clara que o homem não pode encontrar-se plenamente a não ser pelo dom de si mesmo.

0: próprio Jesus Cristo, que é o modelo perfeito da nossa vocação humana, com toda a sua vida terrena, com toda a sua missão, e de forma assim mais explícita, mais evidente, na sua paixão e morte na cruz, também na instituição da Eucaristia, ele expressa de forma clara esse esvaziamento, essa doação total de si mesmo por amor à humanidade, ou seja, por amor a cada um de nós. Cristo é o modelo. E ele veio nos ensinar que é doando-nos por amor que nós encontramos o sentido da nossa existência. Não nascemos como um fruto de um acaso, somos um pensamento de Deus, diz o Papa Bento XVI. Somos um pensamento de Deus. Nascemos deste olhar amoroso de Deus que é Pai. E viemos a este mundo com uma missão, com um projeto que não para em nós mesmos. Não fomos criados para nós mesmos, mas para nos doarmos. É por isso que quando a nossa vida está centrada em nós mesmos, nós ficamos girando e não encontramos sentido. Porque o sentido da nossa vida está justamente em nos doarmos, na doação de si mesmo, seguindo o exemplo do próprio Cristo Jesus, que veio a este mundo, se encarnou no ventre da Virgem Maria, se fez homem e viveu inteiramente a doação de si mesmo, tendo a expressão máxima na sua paixão e morte de cruz, para nos ensinar o caminho. Então a doação de si mesmo traz o sentido da nossa existência. Não fomos criados para nós, e sim para o outro. Eu me recordo do lema do Monsenhor Jonas Habib, feito tudo para todos. Fomos feitos para o outro. E isso é libertador, não só ouvir, mas se Deus nos der a graça, eu estou pedindo inclusive já em oração essa graça, de que essa verdade ela entre na nossa alma, na nossa mente, no nosso ser. Fomos criados para o outro. E é nos doando que nós encontramos o sentido da nossa vida. Nos doando por amor, no serviço, na missão que Deus nos confiou, na família. É nessa doação de si mesmo que nós nos encontramos. E aí eu te convido a pegar a palavra de Deus, exatamente em Gênesis. Já o primeiro livro da Bíblia está facinho. Gênesis 1:27. Primeiro livro, primeiro capítulo, versículo 27. Onde nós lemos assim: Deus criou o ser humano a sua imagem, a imagem de Deus o criou. Homem e mulher, ele os criou. É um versículo apenas, mas que traz toda clareza, tirando toda confusão, toda dúvida, que traz essa liberdade de saber que fomos criados por Deus com uma missão e com uma vocação, um chamado. O homem e a mulher, tanto eu como você, fomos criados com um chamado, com uma vocação. Isso é maravilhoso porque nós fomos criados iguais em dignidade, homem e mulher, filhos de Deus, como pessoas, mas com diferenças físicas, espirituais, emocionais, que nos tornam completamente diferentes. E essa diferença, ela é boa, ela é desejada por Deus e ela permite que cada um de nós sejamos o auxílio adequado na vida um do outro. Porque existe uma ordem, um projeto de Deus a nosso respeito. Isso é maravilhoso pensar. Deus te quis com um projeto. O profeta Jeremias, no capítulo 29, versículo 11, ele nos lembra que Deus tem em relação a nós um projeto de felicidade. Então, quando Deus criou você, ele pensou em você como homem ou como mulher e também pensou num projeto a seu respeito. Assim como um peixe, seguindo essa ordem da criação, assim como um peixe foi criado com todas as características próprias para nadar, e é só soltar na água que ele nada. Assim como um pássaro foi criado para voar, com todas as características próprias para o voo, eu e você fomos criados também com uma missão. O homem com a sua missão, a mulher com a sua missão. Iguais em dignidade, com chamados específicos. E quando nós assumimos a nossa vocação, esse chamado, correspondendo à ordem da graça da criação, a nossa vida flui. E aí, meus irmãos, é muito importante nós tomarmos consciência de que essa ordem passa pela nossa liberdade, pela generosidade de corresponder ao chamado. Deus não criou nada por um acaso. É lindo que o Papa João Paulo II, na Teologia do Corpo, fala sobre isso, também Edith Stein, grande filósofa, Santa Teresa Benedita da Cruz, também fala a respeito disso, que no nosso corpo, tanto homem como mulher, existe toda a expressão, todo o convite para o cumprimento da nossa missão. E Edith Stein, falando do corpo da mulher, ela disse que todas as nossas características dizem do acolhimento. Nós acolhemos o homem como nosso esposo, acolhemos o filho no nosso ventre. E a nossa missão diz deste acolhimento, que está expresso também no nosso corpo. Já o homem, com as suas características próprias, da sua masculinidade, de proteger, de trazer a vida, de cuidar, de trazer uma ordem, uma direção. Enfim, é muito lindo nós contemplarmos que Deus nos quis homem e mulher, como nos diz a palavra, e estabeleceu também uma ordem, como se fosse um manual de instrução, para que nós seguíssemos e assim encontrássemos sentido para a nossa vida. E aí, quando eu falo deste uso da nossa liberdade, porque quando nós alinhamos a nossa vivência com Deus, quando nós tomamos consciência de que somos filhos de Deus, criados com uma missão e percorremos um caminho, uma direção, à luz dos ensinamentos do próprio Deus, a nossa vida flui. Quando nós pegamos a nossa vida e queremos regê-la do nosso jeito, nós ficamos cansados, fragmentados, tristes e perdemos o sentido da vida. Já que eu falei do pássaro, imagina um pássaro voando com a asa só. Impossível, né? Então, Santo Agostinho nos lembra que o homem, assim no gênero humano, tanto o homem como a mulher, criados por Deus, precisa das duas asas para se elevar a Deus, a fé e a razão. E trazendo para o contexto da nossa partilha de hoje, falando do dom de si mesmo, nós precisamos de toda a nossa natureza dada por Deus, e aí entra o nosso intelecto, a nossa razão, mas também precisamos desta outra asa que nos eleve para o céu, que é a nossa relação com Deus, que é essa experiência de filiação divina. Inclusive, meus irmãos, nós temos encontrado uma geração órfã, de pais vivos, mas ausentes. E isso causa uma desordem tão grande na vida dos nossos jovens, crianças e adultos, que eu vou aprofundar também um pouquinho a respeito disso. Mas falando dessa relação com Deus, sabendo que somos filhos dependentes de Deus, que nos salva, que nos redime, porque Deus estabeleceu uma ordem por amor. Quando eu falo ordem, pode até soar assim, nossa, Deus ordenou que seja assim, mas com amor. Imagina um pai que ama e diz, filho, precisa ser assim. Você acorda, toma seu banho, escova seus dentes, toma café, põe uniforme, vai para a escola. Existe uma ordem. E principalmente quem é pai e mãe aqui, me ouvindo em casa, sabe que os filhos precisam de ordem, de disciplina, para que tenham também segurança de se desenvolverem emocionalmente, psicologicamente, como é preciso ser. Então, Deus, que é um pai que nos ama, Deus te ama. Ele também estabeleceu uma ordem que nós precisamos seguir. Ele também nos criou com um projeto, com um objetivo. Esses dias eu vi uma frase tão forte que dizia assim, ó: nada é errado se te faz feliz. Assina Satanás. Forte, né? Porque hoje nós escutamos muito essa expressão. Faça o que você quiser. Tudo está certo. É você quem manda no seu corpo, no seu jeito. Suas regras. Só que existe uma ordem já primária da parte de Deus. Que por amor, para preservar você, para que você seja feliz, para que a sua alma seja salva, ele diz, meu filho, vai por aqui, te criei para isso. E tudo por amor. E eu faço questão de reforçar isso. Por amor, nós temos nos esquecido que somos amados por Deus, justamente porque nos afastamos dele, ficamos fragmentados. Existe um certo e um errado. O próprio Deus diz na sua palavra em Deuteronômio: coloco diante de ti a vida e a morte. Escolhe, pois, a vida para que vivas. Escolhe a vida, escolhe Deus, escolhe o amor. A sincera doação de si mesmo passa pela coragem de assumir as nossas responsabilidades cotidianas, de irmos construindo a nossa história como um pássaro que constrói o seu ninho, talinho por talinho, esforço por esforço. Responsabilidade, luta. Nós não podemos terceirizar a nossa vida, centralizar a nossa vida em nós mesmos, que todos me sirvam, eu, meu mundo. Não, Deus nos criou para o outro e a nossa felicidade passa por essa dinâmica de doação de si mesmo, principalmente para as mulheres. Nós vamos aprofundar as formações específicas para as mulheres, mas eu já sinto de falar a respeito disso também, já que estamos começando esse acampamento tão lindo com o tema Sara e Tobias. Quando nós falamos da vocação da mulher, de maneira ainda mais específica, a nossa realização está em sairmos de nós mesmos e darmos a nossa vida, seja na maternidade, seja no relacionamento com o esposo, na família, no cuidado dos pais, dos amigos, das pessoas que estão no nosso trabalho, onde quer que nós estejamos, a nossa maternidade é latente, ela nos chama a gerar vida, às vezes só com um sorriso. Às vezes com um aconselhamento, uma palavra, com um abraço, mas somos vocacionadas, ou seja, chamadas a gerar vida. E isso é uma responsabilidade nossa que nós precisamos cultivar, porque o mundo está dizendo: olhe para si mesmo. Está nos ensinando a ser egoísta e o egoísmo mata. E falando dessa doação de si mesma, exemplo do próprio Cristo, a igreja nos ensina que essa essência da doação, ela se caracteriza de forma muito concreta na nossa vida, através de caminhos específicos. O primeiro é o matrimônio, porque a mulher foi criada por Deus, pensada por Deus para ser mãe. Nós temos todas as características necessárias para vivermos a maternidade, de forma biológica ou de forma espiritual, mas todo o nosso ser diz da maternidade. E o homem foi criado por Deus para ser pai, de forma biológica ou de forma espiritual, mas ele se realiza sendo pai. Então, no matrimônio acontece essa doação mútua, exclusiva, indissolúvel entre o homem e a mulher, tornando-se sinal visível do amor de Cristo pela igreja. Isso é lindo. Mas não só no matrimônio, também no sacerdócio e na vida consagrada. Porque existe essa entrega total do próprio coração, do tempo, das faculdades a Deus e ao serviço dos irmãos, onde o religioso ou a religiosa, renunciando a uma família própria, abraça toda a comunidade. Isso também é lindo. E existe a vocação laical, que é uma sincera forma de doar-se ao outro. Essa vocação laical vivida no dia a dia, no mundo, através do trabalho honesto, da justiça social, da vida em família, do voluntariado, vai transformando as realidades temporais como se fosse o perfume do evangelho no lugar onde se encontra, vai dizer os documentos da igreja. Que coisa mais linda. Mas tudo passa pela doação de si mesma. Nós fazemos parte de uma geração, como eu comecei a falar, que é órfão de pais vivos, que é um dos fenômenos dolorosos, inclusive, da modernidade, né? Nós encontramos muitas crianças e jovens que sofrem essa ausência psicológica de pais, que estão fisicamente presentes, mesmo no lar, mas que estão ausentes, fisicamente falando. E muitos pais precisaram escolher trabalhar fora, porque era necessário Aí tem todo o contexto das revoluções e das consequências delas nas famílias, inclusive a Revolução Industrial e tantas outras, que trouxeram benefícios, mas também muitos prejuízos, e a família acabou sendo muito atingida por essas consequências. Onde os pais, as mães e os pais saíram para trabalhar, terceirizando a educação dos seus filhos, que são educados por outras pessoas ou deseducados pela televisão, pelos meios de comunicação. E o fato é que nós encontramos hoje nos nossos ambientes de trabalho, na faculdade, na rua, muitos filhos que têm essa ausência de pai, de cheiro, de abraço, de presença. E uma mulher ordenada para o amor, consciente da sua missão, ela pode ser o socorro de Deus na vida desses jovens, doando-se a si mesmo, doando-se àqueles que Deus lhe confiou. Eu tenho feito essa experiência de contemplar tantas realidades como esta, né? No trabalho, em casa, nos encontros por onde vou, de encontrar jovens cheios de vida, com inteligência, com trabalho, mas vazios, sentindo aquela carência, aquela ausência de paternidade, de presença, de mãe, de conselho. O nosso Deus, ele nos lembra que ele é um pai que nunca nos abandona. Ele te chamou aqui neste encontro para dizer: olha, tem jeito, eu estou com você. Eu quero curar as tuas feridas, porque onde faltou um pai, eu ali estava. Você nem me conhecia, mas eu já te conhecia desde o ventre materno, como nos lembra o profeta Jeremias. E esse pai que ele conhece profundamente deseja curar o seu coração, deseja sanar as suas feridas e lhe ajudar a abrir os seus olhos, um novo horizonte para compreender o seu chamado dentro desse projeto lindo da doação de si mesmo como meio para a sua felicidade. Tanto o homem como a mulher, amando, gera vida por onde passa. João Paulo II afirma que a paternidade é a meta da masculinidade. Agora falando para os homens que me escutam e que estão aqui, tantos homens, bem-vindos, que Deus abençoe. Veja que coisa mais linda, a paternidade é a meta da masculinidade. O homem que não gera filhos biológicos realiza essa paternidade de forma espiritual. E ser pai significa assumir a responsabilidade pelas consequências do amor. Olha que coisa mais linda. Um amor que é a porta para a geração de vida. E o pai que assume as consequências do amor gera um ambiente seguro para que a vida cresça. E quanto mais o homem amadurece na doação de si mesmo, mais pai ele se torna. Mas um homem só consegue se doar se ele se possui. É preciso saber quem você é, de onde você veio e qual é a sua missão. O básico. E aí Deus entra na nossa história, a partir de Gênesis, nos lembrando que ele nos criou. Somos fruto da criação de Deus. Deus nos quis, com um chamado, com uma vocação. Me toca muito a palavra do profeta Isaías, quando ele diz: antes mesmo de ser gerado no ventre de tua mãe, eu já te conhecia pelo nome, tu és meu. Eu não sei qual é a sua história, como você foi gerado, como foi a sua infância, não conheço a sua história, mas já que você parou para reparos, né? Pegando essa analogia que Deus nos trouxe como inspiração no início da minha partilha, o trem deu uma paradinha para reparos, para abastecimento. Pense um pouco na sua história, daquilo que você conhece, onde você nasceu, como era o contexto familiar na época em que você veio ao mundo, como foi a sua infância. Dentro dessa verdade linda, Deus lhe quis. E ele foi trilhando com você este caminho. Você chegou até aqui. E hoje Deus está te lembrando que ele te criou, te quis com uma ordem, com uma missão. que passa pela doação de si mesmo. Quando você começa a fazer uma leitura assim, à luz do amor de Deus, da misericórdia de Deus, que vai conduzindo a sua história, tudo faz sentido. Até mesmo a dor, até mesmo a cruz. Porque olhando para Jesus, que é essa expressão maior da doação de si mesmo, nós encontramos sentido também para os nossos sofrimentos, para as nossas dores. E embora o pecado tenha distorcido a masculinidade de forma horrorosa, transformando o desejo de proteger em desejo de posse, de dominação, de uso, a redenção trazida por Jesus Cristo cura o coração do homem e traz de volta este autodomínio, porque um homem só consegue se doar se ele se possui. Diante de tantos anseios que nós trazemos, homem e mulher, filhos, Deus está te dizendo: eu te compreendo e eu te chamo para mais perto. Quando eu estava escrevendo o livro Você Não Está Sozinha, que depois vocês vão ter a oportunidade de conhecer melhor, um livro escrito para mulheres, mas não tem nenhuma contraindicação, os homens também podem ler. Foi escrito justamente com essa proposta de te ajudar no processo de cura interior, de retomada da sua essência como filho de Deus, que tem as suas exigências e a sua graça. Eu me recordo que escrevi na época da pandemia, tinha mais tempo, e eu fui fazer uma pesquisa das consequências da ausência paterna na vida de uma mulher, que são enormes. O homem traz segurança para uma filha que está ali se desenvolvendo. Traz ordem também, a palavra do pai, o olhar do pai, que ama, que acolhe, que tem um afeto assim mais firme, dá firmeza para a mulher encontrar o seu caminho e seguir. E quando nós trazemos esta experiência para a nossa realidade de filhos de Deus, quem viveu até hoje sem saber que tem um pai, sem se relacionar com este pai, que às vezes nos corrige, fala firme conosco, às vezes nos chama para mais perto, nos dá carinho, mas às vezes nos põe a seguir em frente com firmeza, como é próprio de um pai. Quem viveu órfão até hoje tem muitas lacunas na sua alma. Só que o tempo de Deus é para sempre, é sempre no presente. Ele disse para Moisés: eu sou aquele que sou. Então ele é um Deus presente hoje. E tudo que é ausência, que é feridas, que é dores, que é carências, que são situações até traumáticas de ausências na sua vida, Deus pode curar hoje, porque hoje ele te chama a uma experiência profunda de filiação divina, lembrando que ele lhe quis, que ele lhe ama e que a sua história está diante do olhar amoroso dele, e ele pode restituir todas as suas características originais de filho, criado à imagem e semelhança de Deus, por amor e para amar. Então não tenha medo de fazer uma experiência profunda com Deus nesses dias. Isso é o mais importante, meus queridos. Eu não sei o que te trouxe aqui. Passei por tantas lutas também para chegar aqui. Mas o mais importante é nós fazermos uma experiência profunda com o amor de Deus. Onde há amor, tudo ganha sentido. Eu não sei como está a sua relação com Deus. Não sei como você tem vivido os seus dias. Mas de uma coisa eu tenho certeza: nada do que você tem vivido escapa do olhar de Deus. Sabe a imagem que eu tenho enquanto eu converso aqui com você, falo com você? De Jesus misericordioso, com aquele olhar sereno, te olhando profundamente. O olhar de Jesus penetra a nossa alma. Ele é o amor de Deus personalizado entre nós. Ele te olha e te ama, não te condena. Ele te ama. Santa Teresa de Ávila, grande mestra da espiritualidade, Ela dizia: mira aquele que te mira, olha aquele que te olha. Não fuja do olhar amoroso de Deus, que te contempla, que se admira com você, que olha para você com ternura como um pai, que te acha bela, te acha bela, que te vê por dentro, com essas características que você tem, com essa personalidade, né? E Deus vai te chamando também a uma autoaceitação, porque Ele te quis assim, Ele te ama assim, e Ele te convida a uma experiência de descanso no seu amor. Porque você não está sozinho, abandonado nesse mundo. Você tem um pai que lhe ama, que troca reinos por você, que deseja a sua felicidade. Nós só precisamos, meus irmãos, pedir a Deus a graça de que Ele desvende o nosso olhar. Quantas vezes nós estamos cegos diante das realidades espirituais e também materiais que nos cercam. Esses dias, até foge um pouquinho do meu tema, mas faz sentido também. A doação de si mesmo, eu preciso sempre voltar nisso aqui. Mas não tem como nós nos doarmos se nós não nos possuirmos. Concorda? E nós nos possuímos experimentando o amor de Deus, que nos leva de volta à nossa essência. Qual é a nossa essência? Filhos. Quanto mais nós experimentamos o amor de Deus e nos reconhecemos como filhos, mais nós somos curados, mais nós nos possuímos e podemos nos doar. É um movimento lindo. É a cura que nos leva à doação de si mesmo. E esses dias eu recebi um vídeo, até postei no meu Instagram, depois vocês podem ver, mas não vejo agora não, preste atenção aqui, ó. No vídeo é uma janela de vidro, uma parte aberta, outra fechada. E um pássaro insistindo em passar exatamente pela porta, pela parte que está fechada, o vidro transparente. E ele se bate o tempo todo ali, bicando o vidro, querendo passar pelo vidro, só que do lado dele tem uma parte enorme aberta. E ele não vê, não faz nenhum esforço para ir até lá. E ali Deus falou tanto ao meu coração. Às vezes nós estamos tão apegados a ideias, a projetos pessoais. Estamos tão alienados diante de uma realidade que nós não conseguimos olhar do nosso lado, onde está a solução para as nossas dores mais profundas. Porque nós estamos num ritmo tão acelerado, numa correria tão louca, sem prestar atenção à voz de Deus que diz: pássaro, meu querido, dá uma olhadinha do seu lado e voa livre, porque essa janela está aberta. Não precisa ficar se machucando aqui, até sangrar tentando passar pelo vidro que está fechado. E Deus disse para mim e para você também no dia de hoje: dá uma olhada à tua volta, meu querido. Existe tanta beleza. O meu amor por você é tão grande. Eu não te abandono jamais. Erga seus olhos, olhe para o céu. Olha quanta ternura, quanto amor, quanto cuidado. Será que isso que você tem insistido tanto, tem se machucado tanto, é a minha vontade para você? Qual é a vontade de Deus para a sua vida? A que Ele lhe chama? Existe uma ordem da parte de Deus ao nos criar. Ele nos criou para a felicidade, mas Ele conta com a nossa colaboração justamente porque nos fez livres. E a liberdade, ela é conjugada com a responsabilidade? A quem você tem confiado a sua vida? Nessa parada do trem que você está fazendo aqui no acampamento Sara e Tobias, Deus está lhe convidando a pegar as rédeas da sua vida de volta. A assumir as suas responsabilidades. A partir da ordem. Santo Agostinho nos lembra da ordem do amor. Primeiro Deus, depois as pessoas, depois as coisas. E se nós sairmos deste acampamento colocando esta ordem do amor em prática, a nossa vida ganha um novo sentido. Deus, as pessoas e as coisas. E a Virgem Maria, Nossa Senhora, nossa mãe, é a grande inspiração de uma mulher que soube doar-se, alinhando a sua vida com o projeto de Deus. Na palavra de Deus, em Lucas, capítulo 1, versículo 26, eu não vou ler para a gente ganhar um pouquinho mais de tempo, nós vemos o anúncio do anjo à Virgem Maria, onde ele chega para ela e já vai dizendo: não tenhas medo, eis que encontrastes graça diante de Deus, alegra-te. E vai ali conversando com a Virgem Maria, e a resposta de Nossa Senhora diante desse chamado, que é um chamado de doação de si mesma, ela nos inspira a viver os nossos dias. Deus nos quer felizes, e o anjo disse isso para Nossa Senhora: alegra-te, porque tu encontraste graça diante de Deus, e hoje eu digo para você, você também encontrou graça diante de Deus. Ele lhe quis, ele lhe trouxe aqui, lhe trouxe a este mundo, e ele deseja a sua felicidade. Não sei como você tem lidado com a sua vida, com o projeto de Deus em relação à sua vida, mas que fique claro no seu coração, Deus deseja que você seja feliz. Ah, Djanira, mas eu tenho sofrido tanto. Sim, o sofrimento também faz parte do processo, mas Deus quer que você seja feliz. Viktor Frankl, que é um grande psiquiatra austríaco, o pai da logoterapia, ele fala do encontrar o sentido da vida e, consequentemente, a felicidade, porque quem encontra o sentido da vida é feliz, quem encontra a sua vocação é feliz, mesmo com cruzes, mas é feliz. Ele fala da grande descoberta do sentido da vida a partir de três caminhos para encontrarmos este sentido. E aí, de uma forma muito rapidinha, já vou falar aqui, porque o tempo está passando. Ele fala desses três caminhos, que o primeiro deles é pelo amor. Uma vez que nós fomos criados por amor e para o amor, a nossa vocação diz do amor, e amor é doação, a doação de si mesmo se dá pelo amor, desde forrar uma cama com amor, dar um bom dia com amor, dar um abraço com amor, gerar um filho com amor, trabalhar para sustentar a família com amor, tudo tem a ver com amor. Então a doação de si mesma, ela passa por essa disposição de amar. Nada de ter preguiça de amar, porque amar exige sacrifício, exige doação, mas não existe forma mais realizadora, mais plena de felicidade do que amar. Sou testemunha disso. Pena que não dá tempo de contar a minha história toda. Mas eu tinha um certo limite no amor, né? Me ama só até aqui, aqui é minha reserva, não deixa, não quero que ninguém bagunce minha vida. Amor tem a ver com sofrimento, então vou amar mais ou menos. Aí Deus entrou na minha história e mudou tudo. E ele me ensinou que amar é libertador. E passa pela cruz, sem medo. Porque passa pela cruz com os olhos na ressurreição, como Jesus. Então, se você tem medo de amar, assim como eu já tive, mais ou menos, entrega o coração, mas não vai com tudo e tal, que a misericórdia de Deus também te alcance, que a cura do seu coração também aconteça, que você se desarme e ame, ame, ame, porque amando você se encontra, amando você é feliz, e amando você se doa com generosidade e encontra a realização da sua vida, que é isso que Deus quer, que você seja feliz. Então Viktor Frankl fala desses três caminhos. O primeiro é o amor, nos dedicando de todo o nosso coração a alguém, e aí as mães são mestras nisso, né? Se dedicam inteiramente no cuidado com seus filhos. Depois, pelo trabalho ou pela missão, quando realizado em função do outro, que dá sentido à nossa existência. E aí entra também uma vocação, né, na vida religiosa, no trabalho como médico, um professor que faz por amor, pensando no outro, há uma grande realização, e bendito seja Deus por isso. E o último passo, o último meio, né, desses três caminhos, é pela atitude de sofrimento, o sofrimento vivido com amor. Quando transformamos a dor em crescimento interior, sabendo que o sacrifício vivido na aceitação é redentor. Aí a gente pode lembrar principalmente da vida dos santos. Santa Teresinha do Menino Jesus e da Sagrada Face, minha amiga querida, é um exemplo muito grande, muito belo disso. Ela viveu essa redenção, este amor na cruz, na dor, no sofrimento, morrendo com apenas 24 anos, vítima da tuberculose. Sofreu dores artrosas nos últimos dias da sua vida, mas sempre com amor e acreditando que este amor é redentor. E hoje está no céu intercedendo, mandando uma chuva de rosas e de bênçãos para todos nós que recorremos à sua intercessão. Então, nós vamos encontrando o sentido da nossa vida sempre a partir dessa doação de si mesmo. Pelo amor, pelo trabalho ou pelo sofrimento, vivido de uma forma redentora. Mas não fica por aí. Nós precisamos, para isso, vencer o medo. O anjo disse para Nossa Senhora: não tenhas medo. E esta é uma ordem de Deus para mim e para você, que temos hoje a consciência de que Deus nos chamou à doação de nós mesmos para a nossa realização. Não tenhas medo. Você que está me ouvindo em casa, Deus está dizendo também para você, minha querida: não tenhas medo. Porque eu, o Senhor, o teu Deus, estou contigo. Então vença os seus medos. O medo não é um sentimento ruim. Ele até nos protege, nos defende, psicologicamente falando. Nós fazemos toda uma analogia a este medo, que é redentor também. Nos livra de tantos males, até da própria morte. Mas o medo em excesso nos paralisa. E é desse medo que eu estou falando. Deus está dizendo para você: não tenha medo. Eu cuido de você, eu estou com você. Um outro passo. Deus escolheu eu, você, a Virgem Maria e cada um de nós para uma missão. A missão de transformar o mundo. Sim, Nossa Senhora é este grande exemplo, essa grande inspiração de quem deu um sim na missão que Deus lhe confiou, que não foi uma missão qualquer. Pensa na Virgem Maria, uma jovem, com todos os seus planos, noiva, pensando no casamento. O anjo a visita e diz: olha, você foi escolhida para ser a mãe do Salvador. Como se dará isso se eu não conheço o homem? O Espírito Santo virá sobre ti, a sombra do Altíssimo te cobrirá, e tu vai ficar grávida pela graça de Deus, e tu vai gerar um filho, porás o nome dele de Jesus, ele será grande, salvará a humanidade. Tudo grande demais diante daquela jovem que era temente a Deus e só queria fazer a vontade de Deus. E ela, no final da conversa, diz: eis aqui a serva do Senhor, faça-se em mim segundo a sua palavra. E o Verbo se fez carne e habitou entre nós. A salvação entrou na humanidade pelo sim da Virgem Maria, que tirou os olhos de si mesma, dos seus projetos, dos seus sonhos, dos seus planos, e deu um sim na doação de si mesmo para a nossa salvação. Então, meus irmãos, este sim da Virgem Maria é um exemplo concreto de quem tem a coragem de doar-se por amor para acolher o projeto de Deus e para que a alegria, a paz, os sonhos de Deus para nós também aconteçam a partir dessa doação de si mesmo. Transformar o mundo é a missão de cada um de nós. Deus escolheu Nossa Senhora, mas escolheu a cada um de nós. E não nos abandona aqui sozinhos. Ele está conosco. Ele prometeu que nunca nos deixaria só. E nós precisamos lembrar essa promessa de Deus. Eu tenho encontrado tantas pessoas com uma dor profunda na alma de se sentir só. É a solidão acompanhada, mesmo tendo pessoas à sua volta. Eu moro em São Paulo, uso transporte público, às vezes estou ali na estação do metrô na Sé, que eu acho que é uma das maiores de São Paulo. Milhares e até milhões de pessoas passam por ali todos os dias. Todo mundo correndo naquela pressa, e às vezes eu olho assim, todos os lados, umas caras tristes, abatidas. Tantas histórias ali se cruzando, mas no fundo existe uma solidão. O homem dos nossos tempos, com toda a tecnologia à sua disposição, com tantas facilidades para se comunicar, tem se tornado cada vez mais solitário. Hoje tem os olhos fixos ali no smartphone, numa tela, e do seu lado parece que tem um muro à sua volta, onde não se comunica. Quem pode nos curar de toda dor, de solidão, de angústia, de incompreensão, é o próprio Deus. Ele penetra no mais profundo do nosso ser. E nos convida, meus irmãos, a fazer uma experiência, porque não é só ouvir falar. Inclusive, nós temos escutado muitas coisas. Somos uma geração de muito ruído. Na verdade, é no silêncio que Deus nos fala. Aproveite esses dias de retiro, de acampamento. Escute Deus. E Ele lhe diz de uma forma tão linda, tão paterna: eu nunca te deixo só. Eu estou com você. Não se desespere. O desespero é a falta de esperança. Jesus Cristo veio nos trazer a esperança. Ele veio nos trazer a paz. Ele veio nos mostrar o caminho. Ele veio nos ensinar que é nos doando inteiramente, sem reservas, que nós encontramos o sentido da nossa vida. E essa doação passa pela ordem: primeiro Deus, depois as pessoas e depois as coisas. Para fazer uma experiência profunda com o amor de Deus nesses dias e a partir de agora, coloque Deus no centro da sua vida. Qual tem sido o lugar que Deus tem ocupado na sua vida? A pergunta também serve para mim. Meus irmãos, ao acordar, a primeira comunicação nossa precisa ser com Deus, não é com o celular. Nada de ir correndo ver as atualizações. Não, atualize sua alma diante de Deus. Agradeça pelo dia que começa, pela noite de sono. Consagre a sua vida a Deus, a Virgem Maria. Reze, nem que seja uma Ave Maria correndo, mas reze. Tenha ali o seu momento com Deus. A nossa alma tem sede de Deus, como nos lembra o Salmo. Nossa alma anseia pelo Deus vivo. Quando irei contemplar a face de Deus? Diz o salmista. Que na nossa alma, meus irmãos, tenha sede de Deus. Que nós desejemos Deus, porque tudo aqui vai ficar para trás. É bom lembrar isso. É só Deus que basta. Nós temos corrido tanto, trabalhado tanto para ter conforto, para ter status, para ter isso ou aquilo. Basta um acidente que fica tudo para trás, você morre. E como está a sua alma diante de Deus? Se você não cultiva um relacionamento com Deus, se você não alimenta a sua alma com a presença de Deus, quando chegar diante de Deus, vai ser um desconhecido. Deus se interessa por você. Deus tem saudade de você. E Ele te convida nesse dia a deixar Ele ser o centro da sua vida. Deixar Ele conduzir a sua história. De uma forma presente, de uma forma real. Aqui na Canção Nova nós somos chamados todos os dias, conduzidos a fazer uma experiência pessoal com Deus. Diária, constante, como tanto nos ensinou o Monsenhor Jonas Habib, que é pai nosso, né? Vocês também, tantos filhos dele, nos acompanham agora e que se identifica, que tem um coração preenchido por essa espiritualidade, por esse jeito de ser Canção Nova. Somos todos filhos do Padre Jonas e o amamos. Certamente Ele está na eternidade intercedendo por todos nós. E Ele tanto nos ensinou a rezar com a vida, a ter uma experiência de encontro com Deus na vida, no dia a dia. Eu vou falar a respeito disso de uma forma mais profunda na minha próxima colocação. Mas sem perder tempo, você que está me ouvindo agora, você que está aqui, traga Deus para a sua vida, para o seu dia a dia, e você vai experimentar que Ele está muito perto de você, cuidando de você nos detalhes. Na natureza, nos relacionamentos, em tudo está a mão de Deus, como diz a canção. Mas é preciso prestar atenção nisso. É preciso que a sua alma esteja atenta, que esteja disposta a fazer essa experiência com a ação, com a presença de Deus, que deseja tanto se relacionar com cada um de nós. Qual é a sua missão neste mundo? A que Deus lhe chama? Nós estamos aqui falando dessa doação de nós mesmas como meio para a nossa felicidade. Porque Deus nos criou homem e mulher, iguais em dignidade, mas diferentes na missão, no chamado, na vocação. A doação de si mesmo está na essência da nossa vocação. E ela passa por essa coragem, por essa generosidade de sairmos de nós mesmos e nos doarmos de uma forma sincera, verdadeira, amorosa. E aí encontrarmos a nossa realização. A Virgem Maria é esse nosso grande exemplo, e o próprio Jesus é este nosso grande exemplo. E tantos santos que nós conhecemos, que somos devotos, são estes exemplos, essas inspirações que nos mostram o caminho, mas a estrada quem precisa percorrer sou eu e você. Dentro desta ordem criada por Deus para nossa realização está o chamado ao amor. A doação de si mesma passa por essa correspondência ao amor. Cada um de nós tem uma história. Cada um de nós viemos de uma realidade. Eu fico pensando aqui, eu vim lá do Nordeste do Brasil. Conheci a Canção Nova, era bem jovenzinha. Continuo jovem, né? Graças a Deus. Mas eu tinha ali os meus 18, 19 anos. Percebi que Deus queria algo mais da minha vida. Tinha outros projetos, outros sonhos. Mas quando eu experimentei o amor de Deus através desse carisma, tudo ganhou um novo sentido. Aí foi preciso deixar. Deixar os meus projetos, deixar a minha família. Há 30 anos atrás, existia uma distância tão grande do Nordeste para cá, sou pernambucana. Escrevia cartas para os meus familiares, principalmente a minha mãe. Custou tanto deixar. Mas o amor era tão forte, graças a Deus, tão forte, o chamado tão forte, que não tinha como permanecer. Parece que o coração ia explodir. Deus me chamava a algo mais. Eu disse um sim, que se renova todos os dias. É como se eu visse agora um filme da minha história, tantos acontecimentos. Mas eu quero te trazer também essa emoção de olhar para a sua história. Contemplar quantas realidades lindas você já viveu até aqui. Quanto amor, quanta ternura de Deus, quanta doação de pessoas que lhe fizeram chegar até aqui. Nós falamos da doação de si mesmo, mas faz um retrospectivo aí. Os seus pais se doaram para que você chegasse até aqui. Tantas pessoas que cuidaram de você, que lhe ajudaram, professores que lhe educaram, tantas pessoas que fazem parte da sua história. Fazer uma memória de gratidão, uma leitura de amor, de reconhecimento da nossa história, isso nos aproxima do nosso chamado de filhos de Deus. Isso nos faz valorizar o que realmente importa, o que é essencial. Já que você está neste lugar de encontro com Deus, de experiência, não tenha medo de se abandonar. Quem deixa Deus ser Deus na sua vida, vê melhor, é mais feliz. A gente já pode ir trazendo um solozinho para nós rezarmos juntos. Você que está aqui, você que está em casa, tome consciência de que você é um filho amado de Deus. Isso dá todo sentido para a sua vida. Você não está só. Deus escolheu você. Vamos ficar de pé. Você que nos acompanha pela rádio, pela TV, tome consciência de que Deus ama você, que Deus está com você e que Deus deseja conduzir a sua vida com amor, com ternura, com misericórdia. Eu estava rezando, me preparando para esse momento de pregação, de partilha, de experiência, né? Porque eu estou aqui, ó, toda remexida por dentro. Deus está tocando tanto a minha história. E eu rezava com uma música da Eliana. Barco à Vela, pode ser? Quem deixa Deus ser Deus é melhor. Que bom te ter aqui, viu? Vamos rezar juntos com essa canção? Providencialmente, ela está aqui. Ergue os seus braços e diga comigo: Senhor,
1: Senhor,
0: eis-me aqui.
1: Eis-me aqui.
0: Eu quero viver essa doação de mim mesmo.
1: Viver essa doação de mim mesmo.
0: Deixando o Senhor ser Deus.
1: Deixando o Senhor ser Deus.
0: Na minha vida.
1: Na minha vida.
0: Na minha história.
1: Na minha história.
0: Eis-me aqui, Senhor.
1: 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Insisto em só fazer do meu jeito.
0: Canta e reza junto conosco.

0: Olhe só.
1: Quem deixa Deus ser Deus,
0: vê melhor.
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0: Aquilo que os olhos não podem ver.
1: Por isso, deixa aqui, meu querido. Faça isso.

Você está na Canção Nova. Você está diante do Senhor. Você está nesse território eucarístico, onde o primeiro a te acolher, com toda a sua história, com seus medos, com seus dramas, com seus problemas, suas crises, seus conflitos, é Ele, Jesus o Senhor. E nós o acolhemos com uma salva de palmas. Aplauda o Senhor, acolha o Senhor neste lugar que é dEle, mas nesse lugar que é o seu coração, que é a sua história, que é a sua vocação, que talvez você nem tenha entendimento por completo o que seja tudo isso, o que é tudo isso. Apenas abandone-se, desarme-se, deixa cair por terra todos os seus medos, os seus fardos, todas as situações que você trouxe dentro de você, apresente ao Senhor. Não insista mais a fazer do seu jeito, a querer as suas possibilidades, as suas regras, os seus conceitos. Não, deixa Deus ser Deus. Deixa Ele receber de você tudo que está aí dentro do seu coração. Não só no coração, mas nos pensamentos. A gente diz o coração porque remete aos sentimentos, mas os seus pensamentos, essa agitação dentro de você, tudo que está agitado, tudo que está em ebulição, tudo que está fervendo.

lugar. Tudo está encontrando já o seu lugar. Que bom te ver aqui. Que bom saber que você disse o seu sim para esse acampamento. Ah, Senhor, obrigada. Vai agradecendo ao Senhor por você estar aqui, por você ter chegado até aqui, com suas palavras, do seu jeitinho, do jeito que você sabe fazer. E se ainda você está meio sonolento, se a alma ainda não despertou, vai com calma, mas vai. Tenha paciência com você mesmo, com você mesma, mas não fique parado, não paralise, pelo contrário, vai, vai. Se apenas você souber dizer muito obrigada, Senhor, tá bom demais, diga muito obrigada, Senhor, eu estou aqui, eu vim, olha, Senhor, eu cheguei até aqui, com tudo que eu estou trazendo dentro de mim, é um milagre eu estar aqui, eu estou aqui, Senhor, obrigada, meu Deus. Obrigada pelo dom da vida. Obrigada por me permitir existir, Senhor. Obrigada por essa oportunidade de eu ter acordado nessa sexta-feira. Estar aqui, na Canção Nova, acompanhando essa pregação, acompanhando este acampamento. Obrigada, Senhor. Eu quero só te louvar agora. Eu quero só te agradecer, Senhor. Porque nem isso eu tenho feito mais. E me parece que quando eu reconheço a tua grandeza, também as coisas vão encontrando o seu lugar dentro de mim. Então eu estou aqui, Senhor, reconhecendo a tua grandeza, o teu amor, a tua misericórdia que me trouxe até aqui. Meu querido, minha querida, foi Deus. Deus te trouxe até aqui. Deus te fez, de alguma forma, você chegar nesse momento que se chama agora, na Canção Nova, ou aqui fisicamente, ou em casa acompanhando pelo rádio, pela internet, pela TV. Que maravilha, Senhor, você está aqui porque o Senhor, o amor dele te atraiu. E como um barco à vela, a gente não tem controle sobre o vento. Nós não temos o controle sobre o vento, nós temos controle no leme, no direcionamento da vela. É o vento do Espírito que te leva. Deixe o vento do Espírito te levar. Deixe ele te conduzir. E vai agora apresentando esse dia de hoje, as suas expectativas para esse encontro. Tudo que você sonhou, planejou, tudo que você espera da parte de Deus, também apresente. Eu te apresento, Senhor, meu coração. Eu me coloco à disposição, Senhor. Eu te autorizo, Senhor. O Senhor precisa da minha autorização para realizar maravilhas na minha vida. Eu estou dizendo, eu te autorizo. Pode fazer, Senhor. Pode reinar, pode curar, pode libertar. Eu quero, eu desejo. A minha alma tem sede. Ah, Senhor, quanto tempo eu esperei por isso. Há quanto tempo eu não tinha esse momento, Senhor. Eu vim para te encontrar. Eu vim para ser amada. Eu vim para ser amado. E podemos cantar mais uma vez. Insisto em perseguir meus desejos. Insisto em só fazer do meu jeito. E aí eu quebro a cara. Eu me perco. Tô perdida, Senhor. Me encontra. Eu me deixo encontrar. Porque quem deixa Deus ser Deus, vê melhor. Tem visão. Tem visão. Eu quero essa visão. Eu quero, Senhor, recobrar a visão. Visão espiritual. Sensibilidade. Capacidade de refletir sobre a vida, sobre todas as coisas, especialmente as tuas obras. Cantemos, queridos, na presença de Jesus. Insisto em perseguir meus desejos.

0: Graças e louvores se deem a todo momento
1: ao Santíssimo e Diviníssimo Sacramento.
0: Graças e louvores se deem a todo momento
1: ao Santíssimo e Diviníssimo Sacramento.
0: Graças e louvores se deem a todo momento
1: ao Santíssimo e Diviníssimo Sacramento.
0: Meu Deus, eu creio,
1: adoro, espero e amo-vos.
0: E peço-vos perdão por aqueles que não creem,
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nós nos abrimos à tua vontade, Senhor. Eis-nos aqui, diante de tudo aquilo que a Djanira foi nos conduzindo, foi aquecendo o nosso coração, preparando o nosso coração exatamente para esse momento de nos entregarmos inteiramente a ti, como um ato de fé, mas também de confiança, de fechar os olhos e como aquele pai que no alto diz para o filho: pode pular, filho, confia no papai, pode confiar. E o filho, a filha, se lança nos braços do pai. Lance toda a sua vida agora nas mãos do Senhor. Lance agora o seu olhar, mas toda a sua vida, o seu interior, tudo aquilo que você trouxe para cá, nas mãos do Senhor. Deixe o caminho livre para Deus agir. Deixe o coração livre, leve, para o Senhor entrar e realizar a sua obra na sua vida. Porque a obra de Deus, a vontade de Deus, sempre, meu querido, sempre, minha querida, será a melhor para nós, a perfeita, a completa, a justa, a misericordiosa. Essa é a vontade de Deus. Então lança, lança os seus pedidos, seus problemas, seus impossíveis. É preciso fazer isso, esvaziar, deixar o caminho livre para o Senhor, deixar o coração livre e leve para o Senhor. Mas esse ato, essa ação é sua. Nem eu posso fazer isso por você, é você quem faz. Então entrega mesmo. Se você está cheio de preocupações com a sua casa, com a sua família, com o seu casamento, com o seu estado de vida, com a sua enfermidade e com a sua saúde, entrega, entrega tudo, entrega tudo. Nós te entregamos, Senhor, nós nos abrimos. Pode entrar, Jesus, pode reinar. O Senhor que chega nesse altar também chega na nossa história. Vai adentrando no altar que nós preparamos aqui dentro de nós para ti, Senhor. E aplauda o Senhor mais uma vez. Aplauda, aplauda o Senhor.

vai trazendo para fora toda dor, toda incompreensão, toda angústia, toda solidão, tudo que estava apertando o seu peito. Vai trazendo para fora nesse canto de adoração.

0: passou no meio de nós nesse momento, nesta manhã. Assim como Ele passou também na vida de muitos. Enquanto rezávamos, cantávamos, enquanto Jesus passava entre nós, me veio a palavra, quando, inclusive há poucas semanas atrás, nós refletíamos na palavra de Deus, no Evangelho, há uns dois domingos atrás, quando Jesus, ele entra na casa de Mateus e ele é criticado, porque ele estava naquela casa e sentado à mesa com aquele tipo de gente. Ali estavam os piores. E aí Jesus responde: eu não vim para aqueles que estão com saúde, eu vim para os doentes. Era muito forte essa palavra enquanto eu com Jesus caminhava no meio deste povo. Jesus falava ao meu coração: eu vim para os doentes. Obrigado, Jesus. Obrigado, porque o Senhor veio para mim. Diga isso.
1: Obrigado, o Senhor veio para mim. Muito obrigado.
0: Obrigado, porque não estou pronto, Senhor. Diga isso.
2: Eu não estou pronto.
0: Não estou curado o suficiente. Eu estou. Eu sou enfermo.
1: Eu estou enfermo.
0: Gente, isso obrigado. É muito forte, porque somente pode ser alcançado aquele que se reconhece doente. Eu sou doente, Senhor. Eu preciso da sua presença. Se você hoje reconhece isso, porque, como eu disse, o Senhor só pode entrar na casa daquele que está doente. Veja que beleza.
1: Entra na minha vida,
0: Senhor. Entra, Senhor. Diga isso. Pode entrar, Senhor.
1: Pode entrar.
0: Eu permito, Senhor.
1: Eu permito, Senhor.
0: Porque eu reconheço que sou doente.
1: Porque
0: eu sou enfermo.
1: Eu reconheço que estou enfermo, Senhor. Entra na minha vida, Jesus.

0: de ti.
1: Somente reconhece isso quem está doente.
0: Estava com saudade de ti.
1: Obrigado, Senhor.
0: Eu me afastei.
1: O meu orgulho.
0: Não te procurei. Quando eu mais precisava.
1: E hoje eu reconheço isso, Senhor. Eu preciso. Que saudade que eu estava, Senhor.
0: Estava com saudade
1: isso.
0: De ti.
1: Cante forte, reconheça isso.

0: Solte sua voz e cante isso.
1: Mas
0: eu voltei, Senhor, como aquele filho pródigo.
1: Pois eu sei que aqui é o meu lugar.
0: Aquele filho pródigo, ferido, cansado, sujo, machucado. Eu voltei, Senhor.

0: olhando para Jesus, vá rezando a sua vida, vá lembrando de onde você veio, vá trazendo à memória a sua história, porque a sua história é o mais valioso dom que você tem. O seu sagrado é o seu tesouro. Vá fazendo memória da sua história, porque é a partir da sua história que Jesus hoje deseja construir uma obra nova. É a partir da sua verdade trazida diante de Deus que Ele está lhe propondo uma vida nova, para que você possa doar-se por amor. Você precisa, meu querido, minha querida, fazer essa profunda experiência de se encontrar, de se possuir, de se reconhecer filho querido por Deus. E olhando para Jesus, vá fazendo memória da sua história. Deus lhe quis, como nos lembra o profeta Jeremias, antes mesmo de ser gerado no ventre de tua mãe, eu te conhecia pelo nome, eu te quis, eu te vi. Então Deus te quis, você não é fruto de um acaso, você não é fruto de um erro, não, Deus te quis. Ele te amou, Ele te criou com um projeto de felicidade, com uma missão, com uma vocação nobre. Ele te criou para o céu, Ele te criou para a eternidade, Ele te criou para um dia tu estejas diante da face dEle em adoração, para glorificar o nome do Senhor, para exaltá-lo com todo o poder, toda a honra e toda a glória que Ele merece. Mas enquanto estamos neste mundo, meus irmãos, passamos por tantas provas, tantas dores, tantas cruzes, perdas, vamos nos ferindo, tentando encontrar o caminho. E Deus entende, Ele te acolhe, Ele não te condena.
1: Não, Senhor.
0: Por isso não tenha medo de rasgar o seu coração diante de Deus, diante da presença eucarística, e reze a sua história. Se você se recorda de fatos dolorosos, de perdas, de traição, o Senhor está me trazendo aqui tantas pessoas.
1: Confirmo.
0: Que têm uma profunda ferida de traição, de dor. O Senhor quer entrar nesta ferida, meu querido,
1: Senhor,
0: e curar, porque o amor de Deus cura todas as feridas.
1: Amém, Senhor.
0: Ele tem poder de restaurar a tua essência, de devolver a tua dignidade de filha, de

Abre o teu coração. Se te faltam palavras, ora. Ora na linguagem do Espírito. É um momento de graças. É o nosso Deus que está no meio de nós. E para Ele nada é impossível. Ele pode regenerar hoje a sua face de filho, de filha.

0: Inclusive, você pode ter o melhor psicólogo, mas nada vai substituir o poder da Eucaristia. Nada. Nada substitui, nada está acima do poder que emana de Jesus Eucarístico. Você crê nisso, meu irmão e minha irmã? Você crê?
1: Eu creio.
0: Tome posse disso.
1: Eu creio.
0: O Senhor está devolvendo mesmo, eu confirmo o que a Djaneira trouxe, a dignidade de filho, de filha, a dignidade que o pecado roubou. O Senhor está devolvendo o sorriso, a alegria ao seu coração. Pessoas entristecidas, que estavam mesmo como mortas, o Senhor está levantando de novo. Pelo poder da Eucaristia, Senhor. Bendito seja, Senhor.
1: O Senhor está retirando rótulos. Você que recebeu rótulos, palavras que foram determinando, determinações a seu respeito, isso, que não são verdades.
0: Sentenças.
1: Isso, sentenças que não são verdadeiras. Na essência, você é filho. Você é filha. A palavra de Deus nos lembra essa verdade. Deus os criou, homem e mulher. Deus os criou por amor. E o Senhor está tirando rótulos, sentenças a seu respeito que não são verdades. A verdade liberta, a verdade cura, e Jesus é a verdade. Nós estamos diante daquele que é a verdade, e Ele está nos curando profundamente. Tirando máscaras. A imagem que eu tenho é de alguém que fez uma peça, representou um personagem no teatro, e ele sai de cena e atrás da cortina arranca aquela máscara. E o Senhor diz: não tenha medo de arrancar a sua máscara, porque eu te amo na essência, meu filho. Eu conheço a tua verdade, a tua história, e eu te amo. Receba, receba o amor de Deus. Se ninguém te amou, se ninguém te valorizou por aquilo que você é, aqui está o nosso Deus que te ama muito, que te valoriza, que não desiste de você, que quer ser Deus na sua vida e que está agora visitando a sua história. Bendito seja,
2: Bendito
1: Senhor.
2: Bendito seja, Senhor. Adorado. Vamos cantar mais uma vez. Lá do início, estava com saudade.
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1: Reze com essa canção, diga pra

0: só o teclado agora. O Senhor me pede para que você, num gesto muito simples, se abrace agora. Abrace seu corpo. Abrace seu corpo agora, bem forte. Só me colocava que algumas pessoas aqui ainda estavam resistentes a serem aceitas de volta. Isso que o Senhor me colocava. Nesse gesto do abraço simples, o Senhor está abraçando você, meu filho, minha filha. Não tem problema aquilo que você fez. Só me coloca que pessoas com dificuldade de se perdoar, você até já confessou isso. Eu quero declarar, o Senhor está libertando você desse peso.
1: Bendito sejas.
0: Você já estava liberto.
1: Obrigado.
0: Pela confissão, só me coloca isso, mas você não aceitava isso. Em nome de Jesus, ser livre. Esse abraço agora. O Senhor está agora acolhendo você, meu filho, minha filha. Muito obrigado, Jesus.
1: É o próprio Deus que te abraça. É o próprio Jesus que te abraça, que te acolhe, que devolve nesse abraço a dignidade de filho que voltou para os braços do Pai. Você cantou: eu sei que aqui é o meu lugar. E o Senhor está dizendo: é isso mesmo, você está no seu lugar, que é no meu abraço de Pai. O Senhor está curando você, menina, que não teve essa presença de Pai. E Ele está dizendo: eu sou o teu Pai e eu te abraço, eu te amo. Eu sempre estive, estou e estarei contigo. Obrigada, Senhor, porque está curando essa dor tão profunda. O Senhor está curando também você, homem, que se sente muito inseguro para tomar decisões, para dar passos. O Senhor me mostra você assim, olhando para vários caminhos, várias possibilidades, e você ali no meio, girando, sem tomar uma direção. E o Senhor lhe faz lembrar, para você saber que é você mesmo, de um momento na sua história onde o seu Pai não lhe deu uma direção. Ele deu de ombros, assim, como: ah, faz o que você quiser, não tô nem aí. Ele não assumiu ali a responsabilidade de pai, de formador. Ele não deu a firmeza que você precisava. Você ainda era muito pequena, não tinha condições de fazer escolhas tão significativas. E essa marca, essa dor, essa ausência, essa ferida causada, ela acaba impactando, eu até digo impactava na sua história até hoje. Impactava. Porque o Senhor está te abraçando e dizendo: meu filho, eu sou o teu Pai e eu te oriento, eu te conduzo com a minha mão vitoriosa. Não tenhas medo, eu estou contigo. 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
0: E nesse abraço que você está ainda abraçado, não largue, não se abrace, continue. Me vem a imagem do pai que recebe seu filho ali na parábola do filho pródigo. Ele devolve a dignidade, as vestes novas. Ali representa a dignidade de filho. Não importa o que você viveu, é página virada. É um novo tempo. O Senhor está agora revestindo você. Roupas novas. A sandália, o anel. Você que está em casa está sendo alcançado por isso. Muitas pessoas. Me vem a imagem de muitas pessoas diante da TV, ouvindo pela rádio, pela internet, que estão agora sendo libertas, estão sendo resgatadas na dignidade de filhos. Muito obrigado, Senhor. Bendito seja, Senhor.
1: Nós te bendizemos.
0: Nós te damos graças, Senhor.
1: Estamos de volta, Jesus. Obrigada por nos acolher, Senhor. Nós te louvamos, nós te damos graças. Sim, eu confirmo, Padre, dizendo de tantas pessoas que estão em casa sendo tocadas. Para Deus não existe distância.
0: Não existe.
1: Ele é sempre presente. Você que queria tanto estar aqui na Canção Nova nesses dias, você até chora porque você queria estar aqui. O seu coração está aqui. Você até disse isso. Meu coração está lá. E Deus está dizendo: meu coração também está aí com você. Eu estou com você. Ele está presente aí no seu trabalho. Você que está com fone de ouvidos agora, nos ouvindo, o Senhor está te visitando profundamente. Está entrando na tua história, está iluminando a tua razão. É como que uma lâmpada fosse acesa aí na sua mente, lhe trazendo tantas verdades, lhe trazendo cura, lhe trazendo salvação, lhe trazendo esperança. A partir dessa experiência de filiação, você é filho amado, querido por Deus. Deus lhe quis. Ele lhe abraça nesta manhã, lhe devolvendo a dignidade de filho. Reatando esse relacionamento que nunca foi quebrado. Você que se afastou, mas Deus continuou lhe amando, lhe esperando, acompanhando você com este olhar amoroso, misericordioso. Obrigada, Senhor, porque vai entrando agora em casas, onde sintoniza a TV, a rádio. Você, mulher, que está agora preparando o almoço e as lágrimas caem dos seus olhos, porque você vai experimentando um grande amor, uma predileção de Deus. Você que sempre se sentiu a última, esquecida, Deus está agora te amando. Obrigado, profundamente, dizendo: eu te quis, eu te aprecio e te amo. Iriala shuri cantoriala.
2: Uma mulher casada, numa dor muito grande que você traz, que é o desejo da gravidez, desejo de ser mãe. E veja, você está esgotada fisicamente, emocionalmente, inclusive seu casamento. Você tem vivido situações difíceis de crise com seu esposo por conta desse desejo, deste sonho. E a palavra que me vinha, que você inclusive fala, é que você merece ser mãe.
0: Amém.
2: O merecimento da maternidade. E o Senhor diz: não, minha filha, maternidade não é merecimento, é dom. Isso para você é muito difícil e doloroso. Você tentou de todas as formas, inclusive fazendo procedimentos médicos, colocando em risco a sua saúde. Você entrou em risco com a própria saúde. Desculpa dizer, mas é algo tão obcecado. E o Senhor hoje entra aí nessa dor, nessa ferida, para curar o seu coração, o seu interior. É de dentro para fora. E Ele pede: confia, olha para mim. Deixa eu ser o Senhor deste seu sonho. A partir do momento que eu for o Senhor do seu sonho, eu vou sonhar sonhos grandiosos, muito maiores do que o seu. E vou te surpreender por isso. Olha para mim. Abandone-se em mim. Confie esse sonho da maternidade a mim, não a você, não a médicos, mas a mim. Eu sou o Senhor da vida e eu lhe concedo este dom a partir dessa entrega, dessa abertura. Confie em mim. Essa é a prova do meu amor, É a manifestação do meu amor hoje na sua vida, de te visitar nessa dor que sugou as suas forças, sugou as suas energias. Você não tinha nem mais sentido de vida, porque você realmente colocou isso como centro, o seu pedido, a sua intenção, como o centro da sua vida. Não. Os pedidos precisam vir para mim, diz o Senhor. É para mim, eu sou o centro. E a partir de mim, eu realizarei a obra nova, a graça, o milagre e o prodígio.
1: Amém, Senhor.
2: Obrigada, meu Deus.
1: Obrigada, Senhor,
2: por essa revelação.
1: Nós te damos graças, Senhor.
2: Por essa revelação que tira muitos fardos, não só desta mulher, mas de tantas outras pessoas que querem somente aquilo que acham que é o melhor. Mas Deus tem o melhor.
1: Deus vê
2: sempre
1: além.
2: Tem o melhor.
1: Deus vê além. Bendito seja, Senhor.
2: Você que pode, ajoelhe-se agora na presença do Senhor. Vamos cantar o tão sublime sacramento, com alegria, com adoração, desejo de entrega, mas reconhecimento dessa grandeza de Deus que opera grandes, grandes feitos no nosso meio. Não é porque nós não falamos aqui que Deus não agiu, não. O Senhor Jesus é como o sol, nós não vemos os raios do sol. Mas quando nós estamos expostos no sol, o que que acontece? Nós somos bronzeados, somos queimados, somos aquecidos. Então o Senhor agiu, creia. Basta estar na sua presença para receber muitas graças.
1: Verdade. É verdade.
2: Ninguém sai da presença do Senhor de mãos vazias.
1: Verdade.
2: Ninguém. Toma posse de toda a graça que Deus realizou na sua vida.

0: do céu lhes destes o pão
1: que contém todo sabor.
0: Oremos. Senhor Jesus Cristo, neste admirável sacramento, nos deixastes o memorial de vossa paixão. Dai-nos venerar com tão grande amor o mistério de vosso corpo e de vosso sangue, que possamos colher continuamente os frutos da vossa redenção. Vós que sois Deus com o Pai, na unidade do Espírito Santo.
1: Amém. Você que nos acompanha pela rádio, vai vivendo também conosco esse momento tão importante, tão especial, que é a bênção do Santíssimo Sacramento, que também lhe alcança, porque Deus é sempre presente. Ele chega até você e abençoa você.

0: Bendito seja Deus.
1: Bendito seja Deus.
0: Bendito seja o seu santo nome.
1: Bendito seja o seu santo nome.
0: Bendito seja Jesus Cristo, verdadeiro Deus e verdadeiro homem.
1: Bendito seja Jesus Cristo, verdadeiro Deus e verdadeiro homem.
0: Bendito seja o nome de Jesus.
1: Bendito seja o nome de Jesus.
0: Bendito seja o seu sacratíssimo coração.
1: Bendito seja o seu sacratíssimo coração.
0: Bendito seja o seu preciosíssimo sangue.
1: Bendito seja seu preciosíssimo sangue.
0: Bendito seja Jesus no Santíssimo Sacramento do altar.
1: Bendito seja Jesus no Santíssimo Sacramento do altar.
0: Bendito seja o Espírito Santo Paráclito.
1: Bendito seja o Espírito Santo Paráclito.
0: Bendita seja a Grande Mãe de Deus, Maria Santíssima.
1: Bendita seja a Grande Mãe de Deus, Maria Santíssima.
0: Bendita seja a sua Santa e Imaculada Conceição.
1: Bendita seja a sua Santa e Imaculada Conceição.
0: Bendita seja a sua Gloriosa Assunção.
1: Bendita seja a sua Gloriosa Assunção.
0: Bendito seja o nome de Maria, Virgem e Mãe.
1: Bendito seja o nome de Maria, Virgem e Mãe.
0: Bendito seja São José, seu castíssimo esposo.
1: Bendito seja São José, seu castíssimo esposo.
0: Bendito seja Deus nos seus anjos e nos seus santos.
1: Bendito seja Deus nos seus anjos e nos seus santos.
0: Deus e Senhor nosso, protegei a vossa igreja, dai-lhe santos pastores e dignos ministros. Derramai as vossas bênçãos sobre o nosso Santo Padre, o Papa, sobre o nosso Bispo, sobre o nosso pároco e todo o clero, sobre o chefe da nação e do Estado, e sobre todas as pessoas constituídas em dignidade, para que governem com justiça. Dai ao povo brasileiro paz constante e prosperidade completa. Favorecei com os efeitos contínuos de vossa bondade o Brasil, este bispado, a paróquia em que habitamos, e a cada um de nós em particular, e todas as pessoas por quem somos obrigados a orar, ou que se recomendaram às nossas orações. Tende misericórdia das almas dos fiéis que padecem no purgatório. Dá-lhes, Senhor, o descanso e a luz eterna.
1: Amém.
0: Pelas intenções do Santo Padre, o Papa Leão XIV, rezemos, Pai nosso
2: que estais nos céus, santificado seja vosso nome. Venha a nós o vosso reino. Seja feita a vossa vontade, assim na terra como no céu. O pão nosso de cada dia nos dai hoje. Perdoai as nossas ofensas, assim como nós perdoamos a quem nos tem ofendido. E não nos deixeis cair em tentação, mas livrai-nos do mal. Amém.
0: Ave Maria,
2: cheia de graça, o Senhor é convosco. Bendita sois vós entre as mulheres. Bendito é o fruto do vosso ventre, Jesus. Santa Maria, Mãe de Deus, rogai por nós, pecadores, agora e na hora de nossa morte. Amém.
0: Glória ao Pai, ao Filho e ao Espírito Santo.
2: Como era no princípio, agora e sempre. Amém.
3: Amém. Amém.
4: Amém.
3: Vamos aplaudir o Senhor. Viva Jesus!
4: Viva!

0: Que lindo, gente. Eliana cantando, dá vontade de ficar o restante do dia, né? Ouvindo e rezando aqui. Que bênção, a Vitória também. Muito bem, graças a Deus. Um excelente dia para você que está nos acompanhando pelo Sistema Canção Nova de Comunicação. Nós acolhemos você com toda a alegria do nosso coração, convidando você que é de perto da região a vir para cá viver esse acampamento, Sara e Tobias. Porque Deus pensou em você, mulher, pensou em você, homem. Ele quer você aqui e vai realizar grandes coisas na vida de cada um. Claro, quem está distante nos acompanha pelo nosso sistema, que vai transmitir tudo na íntegra, para que você possa ser muito mais um homem e uma mulher de Deus. Quero começar aqui apresentando para vocês, gente, esse livro, que só a capa dele já diz muito. Olha só, quem escreveu pra gente foi o Alberto Carneiro, Coração de Homem no Coração de Deus. Coração de Homem no Coração de Deus. Quem não quer isso, não é verdade? Todos nós queremos. 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É aí que nós queremos que o nosso coração sempre esteja. Quero convidar a Dija a vir aqui também, porque tem esse livro aqui para vocês, homens, que aqui estão, mas também para aqueles que nos acompanham. E a Dijaneira já trouxe aqui, né, para vocês. Você falou sobre esse livro, não foi, Dija?
1: Sim, Você Não Está Sozinha, que é um livro dedicado a você, mulher, que nos acompanha agora e quer aprofundar esse tema de encontro com Deus, de cura interior e resgate da sua feminilidade, da sua dignidade de filha de Deus. Ao escrever esse livro, Elisângela, Deus tocava muito o meu coração de colocar já na capa essa certeza: você não está sozinha. Amém. Para lembrar essa presença de Deus que é constante na nossa vida.
0: Olha que coisa linda, né? O livro para os homens, o coração do homem no coração de Deus. E a Dija vem e traz: você não está sozinha, de jeito nenhum. Porque Deus está com você, homem, está com você, mulher, no coração dele. Mas muitas vezes a gente se esquece, não é? 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Além desses livros aqui, quero trazer, de janeiro, olha que lindo meu relógio. Relógio de São Bento, um relógio branquinho, lindo, lindo. Tem também nas cores marrom, cinza, mas o branco de janeiro nós mulheres amamos, não é verdade?
1: Combina com tudo.
0: Super combina com a minha camiseta de São Bento também.
1: Ótimo.
0: E vai combinar com o look da Dija, com o seu look. 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Nós vamos ficando por aqui, eu, a Dija, todos nós, mas você não saia daí porque a nossa programação segue 24 horas no ar, evangelizando. Deus te abençoe.
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6: A Conferência Nacional dos Bispos do Brasil divulgou uma mensagem ao povo brasileiro por ocasião das eleições de 2026. No texto, os bispos reafirmam o compromisso da Igreja com a promoção da vida, da dignidade humana e do bem comum, ao mesmo tempo em que destacam a importância da participação consciente dos cidadãos no processo eleitoral. Acompanhe um trecho da mensagem com o presidente da CNBB, Dom Jaime Spengler.
7: Nós, membros do Conselho Permanente da Conferência Nacional dos Bispos do Brasil, dirigimos-nos ao povo brasileiro. A Igreja Católica não indica candidatos nem partidos. Movida pelo Evangelho e pela missão de anunciá-lo, promove a vida, a dignidade humana e serve à construção do bem comum. Ela parte da fé em Jesus Cristo e da convicção reafirmada pela doutrina social da Igreja de que a política, quando orientada pela ética, constitui uma das mais elevadas formas de caridade. As eleições são oportunidades privilegiadas para o exercício da cidadania e da corresponsabilidade social. Mais do que escolher governantes e representantes, somos chamados a renovar nosso compromisso com os valores que sustentam a convivência democrática, a justiça social e a fraternidade. À luz do Evangelho, não podemos silenciar diante da escandalosa desigualdade social, da corrupção, da compra de votos, da utilização indevida dos recursos públicos e da disseminação deliberada de mentiras, as fake news. Não é possível aceitar o abuso do poder econômico e político e as formas de violência que ameaçam a convivência social, enfraquecendo a confiança nas instituições democráticas. Não existe democracia sólida quando a divergência legítima é transformada em hostilidade permanente, pois o adversário político não pode ser tratado como inimigo. A democracia, além de eleições periódicas, requer respeito às instituições da República, especialmente à Constituição Federal, ao Estado Democrático de Direito, à interdependência dos poderes, à liberdade de expressão responsável e à participação cidadã. Exige também confiança nos legítimos mecanismos de apuração da vontade popular, respeito aos resultados das urnas e à lei da ficha limpa.
6: Da Central de Jornalismo Canção Nova, Ana Elisa Castro.
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9: Olá, queridos ouvintes do Mais Saúde. Que alegria. Hoje, sexta-feira, como de costume, nós temos um programa muito especial. Dessa vez, estamos conversando sobre pele, cabelo e unhas. Sim, um tema muito interessante para todas nós mulheres, mas eu tenho certeza que o time masculino também tem atenção a esses três itens. Assim, você pode colocar em prática, de forma simples e eficaz, os pontos mais importantes. Eu quero começar esse encontro trazendo, claro, a palavra de Deus que nos ilumina e inspira. O Senhor te abençoe e te guarde. O Senhor faça brilhar sobre ti a sua face e te seja favorável. Números 6, 24 e 25 da nossa Bíblia. Ave Maria. Que este brilho da face do Senhor também reflita na sua saúde, na sua beleza, na sua vitalidade. Vamos juntos relembrar e consolidar os cuidados que fazem toda a diferença no pele é como o espelho da saúde interna. E comentamos que tudo que nós comemos, nutrimos, vai refletir na nossa aparência. Então, aquilo que nós não estamos gostando em sinais, sintomas ou algo na nossa aparência, seja cabelo, seja na pele, seja nas unhas, vamos dar uma verificada o que estamos fazendo ou o que não estamos fazendo? Vamos lá? Como eu disse, a pele é um espelho da nossa saúde interna. E a importância da hidratação é fundamental. Aliás, hidratação, eu já venho falando com vocês há muito tempo. Falei de colocar o despertador, falei para nós tomarmos o cuidado de lembrar de beber água, por isso a importância de nós colocarmos um sinal, e esse sinal nada melhor do que o despertador do celular. E também lembrei de falar para vocês a necessidade de ficar em pé que aumenta 30% do nosso metabolismo, e irmos até a água. E também falei para vocês, vamos contabilizar quantos goles nós conseguimos tomar num copo de 100 ml? Lembrando, aquilo que a gente não contabiliza, a gente não consegue melhorar. Eu, 6 goles, tomei 100 ml de água. E foi isso que eu dei de dica para vocês durante a semana, que nós começamos na semana retrasada com esse assunto. E lembrando que na sexta-feira passada eu também coloquei como meta nós tomarmos mais água. Isso é assim, adquirir um novo hábito não é para, por exemplo, colocar, ah, tudo bem, então esse

nosso dever.

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7: Olá, boa tarde. Pelo horário de Brasília, 12:30. Sexta-feira, 19 de junho de 2026. É hora de notícias aqui na Rádio Canção Nova. Papa defende fraternidade e humanismo em encontro sobre inteligência artificial e sociedade. Centro Médico Padre Pio recebe ambulância e amplia atendimento à população. Inscrições abertas para o Enfoco 2026, Encontro Nacional das Novas Comunidades. Brasil entra em campo hoje. Rodada pode definir novos classificados na Copa de 2026. Essas e outras notícias a partir de agora no Jornal Canção Nova. Eu sou Daniel Gonçalves e trabalha comigo na operação do áudio Fernando Laurindo. 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O Papa Leão XIV recebeu hoje na sala do consistório em Roma os participantes da primeira edição dos Diálogos do Borgo Laudato Si, encontro que acontece desde o dia 17 de junho em Castel Gandolfo. Em seu discurso, Santo Padre afirmou que este é o primeiro passo de um processo que visa renovar e repensar a liderança moral no mundo que hoje parece fragmentado e esquecido das suas raízes históricas. Leão XIV alertou para os riscos da desumanização provocada pela busca desenfreada pelo lucro e destacou que somos chamados a construir a civilização do amor, princípio orientador da vida econômica, política e cultural. Por fim, manifestou o desejo de que o evento tenha continuidade e produza avanços em favor da humanidade. O encontro discute inteligência artificial, humanismo, fraternidade e envelhecimento. A Conferência Nacional dos Bispos do Brasil realizou o lançamento oficial das Diretrizes Gerais da Ação Evangelizadora da Igreja no Brasil para o período de 2026 a 2032, aprovadas durante a 62ª Assembleia Geral da entidade que foi realizada em abril deste ano em Aparecida. O documento apresenta as orientações que irão inspirar e nortear a missão evangelizadora da Igreja no país nos próximos 6 anos, oferecendo referências pastorais para dioceses, paróquias, comunidades, movimentos e demais organismos eclesiais. Sobre a importância dessas novas diretrizes para a caminhada da Igreja no Brasil, vamos ouvir o arcebispo de Santa Maria, no Rio Grande do Sul, e presidente da Comissão Episcopal para Animação Bíblico-Catequética da CNBB, Dom Leomar Antônio Brustolin, responsável pela coordenação da redação do documento.
8: A alegria de podermos ver o texto publicado resume um trabalho de mais de 3 anos. Excepcionalmente, estas diretrizes levaram um tempo maior, justamente por causa do sínodo sobre a sinodalidade, que nós queríamos ver o relatório final, o documento final, para poder implementá-lo também nas diretrizes. Elas são fruto de um longo processo de escuta. É um documento que escutou muitas realidades: escuta, diálogo, discernimento e conversação no espírito. envolveu bispos, organismos do povo de Deus, assessores da CNBB, as igrejas particulares, muitas igrejas locais e muitas expressões do povo de Deus. Por isso, dá para dizer que o processo de redação das diretrizes foi um dos maiores atos sinodais, uma caminhada profundamente sinodal. E por isso, aqui a igreja procurou ouvir a realidade. Nós falamos de ler os sinais, o que está acontecendo de novo no Brasil e o que o Espírito Santo está pedindo para a igreja no Brasil. Com essas duas realidades, a percepção do que está acontecendo e escutando os sinais do Senhor no meio de nós, nós, com todo o episcopado, uma comissão trabalhou esses anos todos, bispos, presbíteros, uma leiga, e todo o episcopado pôde participar. Pois bem, a questão hoje já não é mais só organizar a pastoral. O texto foi amadurecendo para isso. Mas como viver a partir do sínodo relações mais fraternas, processos mais participativos e uma autêntica conversão missionária? Não sei se todos que estão em casa conhecem o processo de redação de um texto da CNBB, mas há muita participação e envolvimento. Para vocês terem uma ideia, nesses três, quase quatro anos, nós tivemos mais de 20 redações de textos, sendo que dois deles, mais elaborados, foram enviados para todo o episcopado. Claro, depois, durante a Assembleia, mais de 900 emendas, depois vieram mais 400. Por quê? O texto precisava disto, precisava, para amadurecer um pensamento que fosse também fiel a uma igreja com expressão tão grande como é a do Brasil. Pois bem, as diretrizes, elas têm cinco grandes caminhos da missão. Mas antes de falar muito brevemente de cada caminho, eu diria assim: quais são as duas palavras-chave, que cada um pode interpretar do seu jeito, mas eu penso assim, sobre as diretrizes? É conversão e missão. Ou melhor, conversão para a missão. Não dá mais para fazer o que sempre fizemos. Tem que manter tudo aquilo que está bom. Mas é preciso, como diz o documento Aparecida, rever estruturas que não ajudam mais a evangelizar. Os cinco caminhos começam com a centralidade na palavra de Deus, animação bíblica da vida e da pastoral, recordando que a palavra de Deus deve inspirar, iluminar e sustentar toda ação evangelizadora. Um segundo caminho, mas não por ordem, todos são prioritários, é iniciação à vida cristã, porque toda a renovação da igreja começa pelo encontro pessoal com Jesus Cristo e pela formação de discípulos missionários. Continuando este caminho, a terceira proposta é comunidades e discípulos missionários, para que haja uma corresponsabilidade na missão e superemos o isolamento. Formemos comunidades discipulares, missionárias, capazes de ajudar na evangelização. O quarto caminho é liturgia e piedade popular, porque a liturgia é fonte e cume da vida cristã, onde a comunidade encontra o sentido para viver e testemunhar a fé. Finalmente, o quinto caminho foi assim denominado serviço à vida plena, mas ele se desdobra em três compromissos fundamentais: opção preferencial pelos pobres, opção evangélica e preferencial pelos pobres. Depois, o cuidado da casa comum numa ecologia integral, e a promoção da vida e da dignidade humana, desde a sua concepção até o seu fim natural. Em síntese, as novas diretrizes nos convidam a sermos uma igreja cada vez mais sinodal, missionária, muito mais próxima das pessoas, capaz de escutar muito e buscar uma conversão pastoral, para que nossas comunidades sejam verdadeiramente sinais do reino de Deus. A nossa comissão, desde o início, teve uma preocupação de não fazer um texto que não fosse compreensível para as pessoas que estão nas comunidades. Então, de fato, o primeiro convite é a leitura desse texto. A leitura vai permitir depois fazer uma interpretação ou uma nova leitura em comunidade, porque as diretrizes sempre são para serem trabalhadas de forma comunitária, mas é preciso aproximar-se do texto. E vão perceber, porque todos os bispos são coautores desse texto, eu digo todos porque houve uma intensa participação, que ali está um desejo muito grande, não só do episcopado, de um laicato muito intenso, da participação das mulheres, que não posso deixar de falar que foi muito importante, da vida consagrada dos presbíteros, dos diáconos. Nós queremos evangelizar nos passos de Papa Francisco e agora guiados pelo Papa Leão. É um momento privilegiado de grande alegria para o Evangelho e para a nossa vida cristã.
7: Meio-dia e 40. De 23 a 26 de julho, a cidade de São José do Rio Preto recebe o Enfoco 2026, o Encontro Nacional de Formação para as Novas Comunidades. Com o tema Como Barro nas Mãos do Oleiro, o evento será um tempo especial de formação, comunhão e unidade com a Igreja. A programação contará com a presença de importantes nomes da Igreja Católica, entre eles o cardeal Dom Orani João Tempesta, arcebispo do Rio de Janeiro, Dom Antônio Emídio Vilar, bispo da Arquidiocese de São José do Rio Preto, Dom José Rui Gonçalves Lopes, bispo de Caruaru, e os padres Luiz Navarro, canonista e reitor emérito da Pontifícia Universidade da Santa Cruz, em Roma. O Enfoco é uma oportunidade para líderes e membros das novas comunidades aprofundarem sua missão, fortalecerem a vivência do carisma e renovarem sua espiritualidade, além de promover o encontro e a partilha entre as comunidades de todo o Brasil. As inscrições estão abertas e quem traz o convite é o padre João Paulo Ferreira de Macedo, da comunidade católica Mar Adentro.
6: O Enfoco, que é o Encontro Nacional de Formação. O Enfoco, que é o Encontro Nacional de Formação para as Novas Comunidades, é aberto a todas as novas comunidades do Brasil que queiram crescer na formação, na espiritualidade, na fraternidade, na graça de Deus. Vai ser um encontro imperdível. Vários pregadores internacionais e nacionais, muitos bispos presentes. Então será uma riqueza muito grande na formação. E também teremos a oportunidade de conviver com outras comunidades de outras regiões do Brasil, e isso enriquece muito a vida das novas comunidades. Então, todas as novas comunidades, os amigos das novas comunidades, as pessoas que têm interesse por esse assunto, serão bem-vindas no Enfoco. Deus abençoe.
7: Neste ano, o Centro Médico Padre Pio completa 30 anos de atuação, oferecendo atendimento gratuito e acolhimento à comunidade. Atualmente, a instituição conta com cerca de 106 profissionais de saúde, entre eles colaboradores e voluntários. São mais de 103 mil atendimentos e cerca de 53 mil exames realizados anualmente, além de serviços médicos odontológicos, de reabilitação e diversas outras especialidades. Ontem, o Centro Médico recebeu a doação de uma ambulância feita por uma benfeitora que preferiu não se identificar. A iniciativa vai ampliar a capacidade de atendimento e fortalecer ainda mais os serviços prestados à população. Para falar sobre a importância dessa conquista e os impactos para a população, vamos ouvir o presidente em exercício da comunidade Canção Nova e presidente da Fundação João Paulo II, padre Wagner Ferreira.
9: Evangelizar é também se colocar a serviço da saúde dos nossos irmãos e irmãs mais necessitados, a saúde dos enfermos. E graças a Deus, nosso saudoso padre Jonas teve essa inspiração de, aqui em Cachoeira Paulista, construir um hospital. E é bonito ver que isso vai progredindo. Né? Nós temos esses progressos e também progresso que acontece como fruto da generosidade do povo, dos sócios e de tantos benfeitores que ajudam a obra Canção Nova. Então eu louvo a Deus por essa benfeitoria, por essa unidade móvel, né? Que vai certamente ajudar muitas pessoas.
7: Quem destaca agora o significado dessa nova etapa para o Centro Médico Padre Pio é a diretora executiva da Fundação João Paulo II, Deusirene Oliveira.
10: Esses números são impactantes, não é? E eu só tenho a dizer ao sócio muito obrigado, porque ele só é possível por causa dos sócios Canção Nova. Nós temos o sócio como patrocinador desses atendimentos. Então, muitos munícipes aqui, porque a gente não atende só quem vem nos eventos, a gente atende principalmente aos moradores aqui da cidade e de circunvizinhança, né? Então, a gente faz muitos atendimentos aqui e esse número é impactante. E a gente faz atendimento com qualidade, porque tem o sócio Canção Nova, que entra junto conosco para cuidar das pessoas que necessitam.
7: À frente do dia a dia da instituição, a gerente do Centro Médico Padre Pio, Marcela Martins, fala sobre os serviços oferecidos e os desafios da missão.
11: Bom, na prática, essa ambulância ela é uma ambulância avançada, então ela nos ajuda principalmente na transferência do paciente crítico. Então hoje, quando é um paciente crítico que precisa de um suporte de vida, a gente precisava ou solicitar uma ambulância ao município, ou esperar, caso seja um paciente que tenha convênio, esperar que a ambulância do convênio viesse buscar esse paciente, né? Então a gente ficava dependendo de uma outra estrutura, de uma outra realidade. Hoje não. Essa ambulância nos dá autonomia para conseguir dar esse suporte de vida para o nosso paciente, desde o momento que ele chega aqui até o lugar onde ele precisa continuar o seu tratamento.
7: E para explicar como a nova ambulância vai reforçar a assistência aos pacientes, vamos ouvir a Marcela Vicente, da equipe de gestão assistencial do Centro Médico Padre Pio.
12: Essa ambulância vai nos ajudar muito, né, a partir desse gesto de generosidade, né, de uma doadora. Isso vem a contribuir muito com a nossa assistência aqui, com a excelência da assistência no Centro Médico Padre Pio, que é o que a gente preza, né? Essa ambulância ela vai trazer agilidade no processo de transferência,

0: é uma ambulância tipo D, que é uma ambulância UTI. Ela tem todos os equipamentos que dão suporte à vida de um paciente crítico. Então a gente tem respirador, monitor, desfibrilador, todas as medicações necessárias para dar um suporte nessa transferência e manter um paciente estabilizado durante o transporte, né? Que é o objetivo de fazer uma transferência ágil, com segurança, né? E que mantenha a qualidade e a estabilização clínica do paciente.
1: O repórter Emerson Tersigni ouviu também a cofundadora da comunidade Canção Nova, Luzia Santiago.
2: Como Padre Jonas está no céu neste momento, sabendo desta novidade aqui para o Centro Médico Padre Pio, para a continuidade dessa missão?
3: Se nós aqui na Terra estamos saltitantes de alegria e de gratidão pela doação dessa ambulância, eu imagino o Padre Jonas no céu, louvando e bendizendo a Deus como ele gostava de cantar, né? É a presença dele também entre nós, porque entre o céu e a terra não existe diferença, somente nós não vemos, né? Mas a presença de Deus está entre nós e aqueles seus escolhidos, seus santos no céu. E nós temos essa alegria. E outra coisa também, o Padre Jonas, ele era muito humilde. Ele tinha o coração muito agradecido. Então ele está louvando e agradecendo e intercedendo por essa família que doou e por aqueles que levam em frente a Canção Nova. Os nossos sócios, o povo que vem na Canção Nova e que ajuda também, às vezes até com uma simples água que compra, um salgadinho, tudo isso faz a diferença.
1: 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Meio-dia e 49. A segunda Romaria Nacional de Catequistas, idealizada pela Conferência Nacional dos Bispos do Brasil, será realizada no Santuário Nacional de Aparecida, no interior de São Paulo, no mês de agosto. Com o tema Transmitir a Fé Hoje, o evento reunirá catequistas, diáconos e sacerdotes de todo o país. As informações com Aline Campelo.
4: As inscrições para a 2ª Romaria Nacional de Catequistas seguem abertas até o dia 20 de junho. Um evento que vai reunir uma programação com conferências, oficinas, momentos de espiritualidade e celebrações. Ao meu lado está o padre Wagner Carvalho, que é assessor da Comissão Bíblico-Catequética da CNBB. Muito obrigada pela presença, padre Wagner. Qual que é a importância desse encontro para fortalecer a missão evangelizadora e a caminhada dos catequistas no Brasil?
5: Uma alegria muito grande poder nesse momento falar para tantos catequistas que nos acompanham. É um momento muito oportuno, porque nós temos uma necessidade hoje na igreja no Brasil de um processo da transmissão da fé diante dos desafios que nós estamos vivendo, que atualmente a cultura e o mundo e a sociedade nos apresentam. Diante disso, nós temos que formar bons catequistas. Segundo, apresentar um caminho com a igreja no Brasil, que pensa a catequese de inspiração catecumenal como esse meio privilegiado da formação dos discípulos missionários. No terceiro momento, ajudar a reunir todos os catequistas do Brasil em partilhar suas experiências, vindo de diversas realidades do Brasil. Isso ajuda a experimentar o que eles vivenciam a cada dia em suas comunidades, em suas dioceses. E por fim, integrar. Neste momento formativo, os ministros ordenados, isto é, bispos, padres, diáconos e os nossos catequistas, leigos e leigas, compreendendo aqui que todos são responsáveis na comunidade pela transmissão da fé.
4: Muito obrigada pelas informações, padre Wagner. É uma oportunidade para catequistas, diáconos, presbíteros e agentes de pastoral aprofundarem a missão, fortalecerem a fé e viverem momentos de formação

0: As inscrições para a segunda Romaria Nacional de Catequistas seguem abertas até o dia 20 de junho. De Brasília, Aline Campelo.
1: Os candidatos interessados nas vagas do Sistema de Seleção Unificada SISU+, a etapa inédita e complementar do SISU, podem se inscrever até às 23 horas e 59 minutos desta sexta-feira no horário de Brasília. Os estudantes devem ter participado de um ou mais edições do Exame Nacional do Ensino Médio Enem nos últimos 3 anos e ter concorrido a vagas na etapa regular do SISU 2026. Para se inscrever no SISU+, os interessados devem acessar o portal único de acesso ao ensino superior. O inverno começa oficialmente com promessa de chuva e frio em boa parte do centro-sul do país. De acordo com a previsão do tempo, uma frente fria avança pela região, provocando aumento de nebulosidade, chuvas e queda nas temperaturas, especialmente nos estados do sul e sudeste. Confira a previsão do tempo com Breno Zonta.
2: O fim de semana no Brasil será marcado pela despedida do outono e pela chegada do inverno. A estação começa no próximo domingo pela manhã, com a promessa de aumento de chuvas na região sul e redução de chuvas na área entre sudeste, centro-oeste e interior do nordeste. Mas para este final de semana, a especialista em meteorologia da empresa Tempo-Ok, Maria Clara Sasaki, diz que a previsão deve ser de mais chuva no sul, no sudeste e também no centro-oeste do país.
3: Teremos uma linha de instabilidade avançando e essa chuva pode ser de moderada a forte intensidade, pegando Santa Catarina, Paraná, Mato Grosso do Sul, estado de São Paulo também. Então é uma chuva bem atípica, pode vir com trovoadas, pode vir com rajadas de vento no interior dos estados.
2: Segundo Maria Clara, a chuva deve continuar na semana que vem e perder intensidade apenas na virada de junho para julho. Além da chuva, a chegada do inverno deve aumentar o frio entre as áreas do sul e do sudeste, já entre sábado e domingo, com chance de geada a partir da próxima semana.
3: Devemos ter aí sensação de frio pelo estado de São Paulo, Rio de Janeiro, metade sul de Minas Gerais e até estado de Mato Grosso do Sul. E depois que estas instabilidades que atuam neste final de semana se afastarem ali da região sul do país, teremos a atuação de uma massa de ar frio mais intensa que pode trazer o risco de geadas lá para a próxima sexta-feira, e essa geada pode atingir algumas áreas de Mato Grosso do Sul de forma fraca, áreas também do estado de São Paulo e pegando a região sul do Brasil.
2: Quem deve passar calor no fim de semana é a população de Goiás, do Distrito Federal, parte de Minas Gerais. É também o caso do litoral do Nordeste, mas no Norte, a chuva deve atingir algumas áreas.
3: Para as áreas litorâneas do Nordeste, a temperatura no final de semana deve ficar aí em torno de 29, de 30 graus. No extremo norte do Brasil também tem possibilidade de chuva, então norte do Pará, Amapá, Roraima, norte do Amazonas, são áreas que têm estabilidade, tempo abafado, temperaturas perto de 30 graus e uma chuva que também pode ser até de moderada a forte intensidade.
2: A especialista em meteorologia da Tempo-Ok acrescenta que o inverno deste ano deve ser marcado pela evolução do fenômeno climático El Niño, que deve aumentar as temperaturas no norte, nordeste e centro-oeste, aumentando o risco de queimadas, e deve aumentar as chuvas no sul, com risco de enchentes e impactos para colheitas.
1: E agora, vamos falar de futebol. Ontem, pela segunda rodada da fase de grupos, a República Tcheca empatou em 1-1 com a África do Sul. A Suíça venceu a Bósnia por 4-1, o Canadá goleou o Catar por 6-0, conquistando sua primeira vitória em Copas do Mundo. E o México derrotou a Coreia do Sul por 1-0, garantindo vaga antecipada nas oitavas de final. Hoje a bola volta a rolar com jogos do grupos C e D. Às 4 horas da tarde, os Estados Unidos enfrentam a Austrália. Às 7 da noite, a Escócia encara o Marrocos. Já às 21h30, o Brasil entra em campo contra o Haiti, enquanto a Turquia e Paraguai vão se enfrentar no mesmo horário. Pelo horário de Brasília, 12h56, agora chegamos ao final do Jornal Canção Nova desta sexta-feira. Apresentação e produção, Daniel Gonçalves. Trabalhos técnicos, Fernando Laurindo. Jornalista responsável, Marcelo Tel. 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
7: Boa tarde pra você ligado com a gente aqui na Rádio Canção Nova. Tá no ar mais um Conexão Canção Nova. Sou eu, Orlando Júnior, junto com você meia horinha hoje porque é acampamento Sara e Tobias e sextou, né, galera? Vem com a gente!

número 1 do seu rádio no Vale do Paraíba e pra rede Canção Nova de Rádio, minha gente. Graças a Deus, lindos e maravilhosos, estamos aqui todos nós para curtir o acampamento Sara e Tobias, agora 1h01 nessa sexta-feira. Vamos com tudo na rede Canção Nova de Rádio. Obrigado, querido. Vamos lá, hein? Um abraço especial para toda a rede Canção Nova de Rádio. Um abraço para Gravatá FM 100.3. Um abraço para Vitória da Conquista FM 90.9. Alô, Bahia! Um abraço para nossa queridinha do Vale São José dos Campos, São Paulo, FM 95.9. Aquele abraço para Curitiba, FM 80.9. Um abraço para Nova Esperança, M 670 kHz. Rádio Canção Nova da Divina Providência, em Paulínia, M 1090, região de Campinas. Um abraço para Rádio do Coração de Maria, AM 810 em São José do Rio Preto, São Paulo. Um abraço também para nossa Rádio Canção Nova de São Paulo, FM 85.9. E um abraço para nossa irmã gêmea de Brasília, Distrito Federal, FM 89.1, Rádio Canção Nova. Minha gente, tem música agora para você curtir junto conosco, mas é claro, se quiser deixar o seu pedido musical para esta meia hora, pode pedir. 991455871, código é 12. 991455871, código é 12. Friozinho gostoso em Cachoeira Paulista, mas aquele blue sky maravilhoso, céu de brigadeiro. Boa tarde.

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1: Ah, minha gente, estamos de volta aí no Conexão Canção Nova. Faltam poucos minutos, mas vale a pena. A gente está sempre junto na sintonia pela Rede Canção Nova de Rádio. Um abraço para todos ligados conosco na sintonia, curtindo o acampamento Sara e Tobias. Daqui a pouco, às 4 horas da tarde, eu estarei junto com você também na Santa Missa. Vai ser uma honra poder nos encontrar para viver esse grande mistério de amor que é a Eucaristia e viver com muito amor, com muita propriedade. O celebrante de hoje será ninguém menos que ele, o padre Adriano Zandoná, membro da comunidade Canção Nova também. Estaremos juntos, vai ser uma bênção. Então, para você que quer viver esse momento conosco, venha. Sara e Tobias, o acampamento tá muito gostoso aqui, a chácara em Cachoeira Paulista, tá muito legal mesmo. O pessoal tá vindo, então, mas falta você vir trazer o seu esposo, sua esposa, para junto conosco viver essa alegria desse acampamento, tá certo? Se quiser participar, por favor, tô à vontade aqui, 991455871, 991455871, o código é 12, vem estar conosco.

0: 1h15 aqui na Rádio Canção Nova.
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0: 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Ah, minha gente, 1h17, você tá ligado conosco no Conexão Canção Nova. Que alegria ter você junto conosco, animando a sua tarde de sexta-feira.

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1: Ah, minha gente, que maravilha, estamos juntos no Conexão Canção Nova, mas tá quase acabando já. Quero deixar o meu abraço aqui pra você que tá ligado junto conosco. Daqui a pouquinho nós vamos ter a pregação com Moisés Rocha, é isso mesmo. Você vai acompanhar junto conosco aqui pela Rede Canção Nova de rádio. Acampamento Sara e Tobias está só começando. Eu quero lembrar a você que estarei daqui a pouco, às 16 horas, na Santa Missa com o Padre Adriano Zandoná, que será o presidente da celebração celebrante. Estarei lá para animar também a Santa Missa, para cantar junto com você, com o povo de Deus. Então, espero a sua presença, a sua participação por aqui. Você que é do Vale do Paraíba, aqui pertinho de nós, do Vale Histórico, venha participar. Você que está acompanhando pela Rede Canção Nova de rádio, de várias partes do Brasil, continue ligado conosco, até mesmo também pela internet. Que Deus abençoe sua vida, porque daqui a pouco vai começar. O povo aqui, ó, já está todo se dirigindo para o Rincão do Meu Senhor, para as atividades que vão começar agora. Vai ter animação, oração e depois ele, Moisés Rocha, junto conosco para fazer a sua pregação. É o começo do acampamento Sara e Tobias. É isso mesmo. Então não deixe de participar conosco de jeito nenhum. Animação por conta da Eliana Ribeiro. Então a pregação hoje, a programação é para homens e mulheres, tá? Então amanhã a programação aí sim é dividida. Mulheres no centro de evangelização e os homens no Rincão do Meu Senhor. Então vamos lá, gente. Intervalo, já já a gente volta com a transmissão do acampamento de oração.
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Agora, 1h32, a Rede Canção Nova de Rádio, nós vamos direto pro acampamento de oração. Sara e Tobias, Eliana Ribeiro na animação, Rádio Canção Nova, nós espalhamos o amor pelo ar.

Ó, que bonito. E renovar a paz. Mas eu acho que pode ser mais forte. Só você ainda, vai lá.

Senhor, o teu amor aqui. Faz chover nessa tarde, nesse acampamento maravilhoso, Sara e Tobias. Uma água viva, água pura, o teu Santo Espírito sobre todos nós.

Deixa eu ver. Vocês estão precisando de água viva aí na vida de vocês, sim ou não? Estão mesmo? Galera, estão precisando, ó, de muita água viva aqui, ó. Ah, muito bem, já estão preparados. Vamos lá, vamos pedir para eles, vai. Vocês fazem assim, ó. Fazem assim. Ficam assim, ó. Posição de receber. Modo receber, vai lá. Vira para eles ali. Então esses dois blocos ali, vamos pedir para cá essa água viva, essa força do alto, esse Espírito Santo, que esse povo aqui está precisando, gente. Olha a carinha deles, tudo precisando do Espírito Santo. E eu quero ver, solta essa voz, bem bonito, sorrindo, clamando, pedindo.

vocês receberam? Foi bom? Ou mais ou menos? Olha, foram dois blocos aqui, hein? Agora, galera, vocês aí, estão precisando também? Não, né? Não estão precisando, não. Precisando? Sim ou com certeza? Com certeza! Olha, agora a missão de vocês é grande, hein? São duas fileiras. Bora lá. Quem quer? Quem quer receber? A mãozinha aqui, ó. Vem. Vem em mim, Espírito Santo. Vem.

0: gente, conta pra mim, sentiram o Espírito Santo aí?
1: Chegou?
0: Ah, muito bem. Então como que a gente se agradece? Vamos aplaudir. Vamos nos aplaudir. Isso é ser igreja, que maravilha, essa comunidade. Abra aquele sorriso. E eu quero pedir para quem está em casa, você que está em casa, você que está nos acompanhando pelo Sistema Canção Nova de Comunicação, receba, vamos dizer assim, ó, vira para as câmeras e diz assim, ó, receba!
2: Receba!
0: Receba o Espírito Santo!
2: Receba o Espírito Santo!
0: Vem, Espírito Santo!
2: Vem,
0: água viva!
2: Vem, água viva!
0: Derrama, Senhor!
2: Derrama, Senhor!
0: Sobre quem está em casa!
2: Sobre quem está em casa!
0: O poder do alto!
2: O poder do alto!
0: A força do alto!

0: Espírito Santo que revela que Jesus Cristo é o Senhor. O Senhor é rei. O Senhor é o meu pastor e rei. Arruma um tom bom para mim aí, vai. Diga para quem está do seu lado: o Senhor é rei. O Senhor é o seu pastor. É o meu pastor.
1: É o nosso pastor.
0: É o nosso pastor. Rei. Rei. Jesus é o nosso rei.

Vai, Vitória, solta essa voz.

0: Diga comigo, o Senhor está aqui.
1: O Senhor está.
0: Está no meio de nós.
1: Está no meio de nós.
0: Jesus está aqui.
1: Jesus está.
0: O Senhor está aqui.
1: O Senhor está.
0: O Senhor está comigo.
1: O Senhor está.
0: E eu não temerei.
1: E eu não temerei.
0: Eu confio em Ti, Senhor.
1: Confio em Ti, Senhor.
0: E te agradeço.
1: Te agradeço.
0: Te louvo, te bendigo. Obrigado por toda a Tua obra em minha vida, na minha história. Agradecendo ao Senhor por estarmos aqui, por essa alegria que já brota no seu coração, o sorriso que já vem diante da presença do Senhor no meio de nós. Cantávamos pedindo água viva, derrama o teu amor aqui, o Senhor está aqui. Mais do que este lugar, que é a Canção Nova, você pode afirmar, declarar: o Senhor está aqui, ó. O Senhor está comigo. O Senhor está comigo. E obrigada, Senhor, por tua presença em minha vida, por ter me trazido até aqui, por tantas revelações, por tuas promessas, Senhor, sendo reveladas, proclamadas. Eu quero beber dessa fonte. Eu quero, Senhor, mergulhar. Eu quero experimentar. Eu quero ter essa intimidade contigo. Obrigada por essa manhã maravilhosa que o Senhor se fez presente, se derramou a nós naquela adoração, na pregação. Nós não nos cansamos de te louvar, te bendizer, Senhor, porque o Senhor está conosco. Muito obrigada. Glórias e louvores a Ti.

gente pode dar mil voltas, se afastar, como nós cantávamos hoje de manhã, mas o sentido sempre vai estar em Deus. A reconstrução vai vir do coração de Deus. A iniciativa é toda dele. E se o seu coração está como uma terra seca, não desanima, não desista, você está no lugar certo. Aqui é o teu lugar. É o lugar da restauração, da cura, da libertação, da redescoberta. Ah, Senhor, obrigada. Vamos cantar mais uma vez? Toma posse. Cante consciente do que você está cantando. Preste atenção. Não é só cantar por cantar, mas dizer: somente em ti eu construirei a minha casa. E vamos deixar um pouquinho de lado a nossa família. Vamos olhar para essa casa que sou eu, esse templo que sou eu, que é você. Você é casa onde Deus misteriosamente e amorosamente resolveu habitar. Isso é muita coisa. A gente nem merece, mas é iniciativa dele. Foi assim que ele quis, para resgatar a nossa identidade de homens e mulheres segundo o coração de Deus. Que beleza, que maravilha. É isso que você vai experimentar. É isso que você já está experimentando. Somente em ti.

fazer uma dinâmica aqui bem bacana. Porque a nossa vida é tão corrida, é tanta coisa que nos cansa. Quantos fardos você trouxe aí, ó, subindo esse morro aqui pra Canção Nova? Quantos desgastes, quantos conflitos interiores. Vamos respirar em Deus, vamos descansar em Deus. Vinde a mim, vós que estáis cansados, e eu vos darei descanso. Na hora que a gente for cantar essa parte, respirar, você vai parar. E ao invés de falar, cantar, você vai respirar. Vai respirar esse sopro do Espírito, esse ar do Espírito, esse ar de unção. Vamos juntos? Vamos fazer o teste.

Fecha os olhos. Você não vai cantar, você só vai... Tem gente que nem sabe mais respirar, né? Brincadeiras à parte, claro que você sabe. Senão você não estaria aqui. Mas a vida é tão agitada que você não consegue nem se olhar mais. Não consegue nem se perceber. Imagina perceber o outro. Quando a gente for falar e cantar, respirar, fecha seus olhos. Respira profundo. E diz: vem Espírito Santo. Combinado? Combinado?

descansa, descansa. Só em ti eu pude. Vem, Espírito Santo. Solta o ar.

sua voz. E se você nunca rezou assim, não tenha medo. E não tenha pressa. Não tenha medo e não tenha pressa. Apenas deixe o Espírito Santo fluir. Fecha seus olhos. Vai soltando o seu corpo. Também os seus braços. Vai ouvindo a melodia. Se você se sente livre para rezar assim, é o menor dos dons. O dom de língua é o menor dos dons, mas que nos abre portas para grandes dons. E o maior deles, que é o amor. Portanto, à medida que você for se sentindo livre, abra sua boca, mexa sua língua, ouvindo os acordes, ouvindo quem está pertinho de você cantando ao nosso aqui no microfone, e vai soltando. Um lalaiá.

descansando em Deus, seus pensamentos, seus sentimentos, vai repousando, eles vão repousando no Senhor. E ela vai, ela é. Deixa eu ouvir você cantando, só você. Xiri alabari. Isso, solta a sua voz. Aumenta o volume da sua voz. Vem, Espírito Santo.

Ofereça este tempo, ainda que poucos minutos, para Deus falar ao seu coração. Receba toda a paz, calmaria e também toda a organização que Deus está fazendo. A ordem que Deus está colocando dentro de você. Obrigada, Senhor. Muito obrigada, meu Deus.

0: Amém. Estenda seus braços aqui para o palco, para nosso querido irmão, amigo Moisés. E pensamos juntos a intercessão da Virgem Maria para este momento de bênção, de graça, de testemunho, de reavivar a nossa fé, a nossa entrega e a certeza deste amor de Deus que nos visita. Ave Maria, cheia de graça, o Senhor é convosco. Bendita sois vós entre as mulheres, bendito é o fruto do vosso ventre, Jesus. Santa Maria, Mãe de Deus, rogai por nós, pecadores, agora e na hora de nossa morte. Amém. Encontrando seu lugar, se sentando, abrindo o coração para este momento especial da palavra.
1: E já vai aplaudindo esse Deus maravilhoso que está no meio de nós. Aleluia, mais forte, mais forte, mais forte, mais forte, canção nova. Cumprimenta quem está do seu lado e fala, é bom demais estar aqui com você. Glória a Deus. Quero também cumprimentar você que está em casa pelo sistema Canção Nova de Comunicação. Muito obrigado pela sua presença. Gente, eu saí hoje 4:30 da manhã de casa, acabei de chegar. Vamos passar esses 3 dias juntos. Eu tenho 4 pregações entre aqui em cima e lá embaixo, no Rincão e no Centro de Evangelização. Eu tive a oportunidade de estar no primeiro Sário Tobias. Ano passado eu fui convidado, mas eu não pude. E esse ano eu volto mais uma vez. E será maravilhoso em nome de Jesus. Posso ouvir um amém?
2: Amém!
1: Abra comigo a sua Bíblia, por favor. Segunda carta de São Paulo aos Coríntios, capítulo 13, versículo 5. Mateus, Marcos, Lucas, João, Atos dos Apóstolos. Carta de São Paulo aos Romanos, primeira carta de São Paulo aos Coríntios e segunda carta de São Paulo aos Coríntios, capítulo 13, versículo 5. Eu quero que quem não trouxe Bíblia passe vergonha, então pergunta para quem está do seu lado, cadê a sua Bíblia? Não, eu quero que passe vergonha mesmo. Pergunta para quem está do outro lado, e aí, cadê a sua Bíblia? 2 Coríntios 13, 5. Acharam? Acharam? Examinai-vos a vós mesmos, se estáis firmes na fé ou não. Provai-vos a vós mesmos. Acaso não conheceis que Jesus Cristo está em vós? A não ser que a prova seja contra vós. Mas espero que reconhecereis que a prova não está contra vós. Que palavra esquisita. Palavra do Senhor. Beija a sua Bíblia e vamos aplaudir essa palavra bem forte, bem forte, bem forte, mais forte, mais forte. Eu preciso que você olhe para mim por 40 minutos. Quem está comigo, diga amém.
2: Amém.
1: Posso começar?
2: Posso.
1: Quem está comigo, diga amém.
2: Amém.
1: Não é novidade para você que nós estamos vivendo um conflito de gerações. E esse conflito de gerações também tem impactado as nossas pregações. Se você prestar atenção nas pregações atuais, sejam elas de pregadores, leigos em geral, ou de sacerdotes, você está ouvindo muito esse discurso: equilíbrio emocional, saúde mental, autoconhecimento, alinhamento afetivo, foco e propósito. Pergunte para quem está do seu lado, por que que essas expressões estão aparecendo nas pregações? Não, se você não abrir a boca, eu vou embora. Eu acordei 4:30 da manhã. Abre a boca, pergunta para quem está do seu lado, por que essas expressões estão aparecendo nas pregações? Pergunta para mim, Moisés. Moisés, me ensina, me conta, Moisés. Eu vou explicar por quê. A priori, a função do evangelizador é explicar coisas sobrenaturais para pessoas naturais. Jesus veio do sobrenatural, assumiu a condição humana em tudo menos no pecado, implantou o reino de Deus sobre a terra, deixou uma palavra, fundou uma igreja e foi embora e pediu que nós ensinássemos as pessoas no mundo natural a respeito das coisas sobrenaturais. O detalhe é que para aprender coisas sobrenaturais, no mínimo você precisa já estar vivendo o natural. E no conflito de gerações, a nossa geração não consegue viver nem o natural. Como é que nós vamos pregar coisas sobrenaturais para um povo que não consegue viver nem o natural? E é por isso que, ao invés de falar de mística, nós estamos falando de aprender a fazer xixi no vaso. É por isso que, ao invés de falar sobre dom de milagres, nós estamos falando sobre tirar criança da cama do casal. Todo dia eu recebo um pedido de socorro de um homem, de uma mulher e, sobretudo, casais. E eu vim do aeroporto até aqui respondendo e atendendo pedido de socorro de casais, e o discurso é o mesmo: Moisés, eu não sei se eu tenho coragem no momento de adotar uma criança. Tá, mas o que que o seu marido acha? Então, a gente não consegue conversar. Falei, então, você não consegue falar com o seu marido, vocês têm dificuldade de ter um bebê, vocês estão indecisos se adota um filho, e você vem perguntar o que o missionário acha, coisa que você não consegue conversar com quem dorme com você. Portanto, como é que nós vamos falar

0: casal que não consegue beijar na boca. É por causa disso que nos nossos dias, nesse conflito misterioso de gerações, ao invés dos pregadores e dos sacerdotes pregarem sobre coisas sobrenaturais, eles precisam descer o nível e começar a falar de abrir porta, fechar porta, levar café na cama, dar um buquê de flor, sair para jantar sem filhos, parar de ficar comendo todo dia na casa da mãe, na casa da sogra. Fala para quem está do seu lado, chupa essa manga, já pegou você aí. Diga comigo, obrigado Jesus. Eu mal cheguei e eu tinha que estar aqui. O Moisés está dizendo que os padres e pregadores que deveriam nos ensinar as coisas sobrenaturais tem encontrado uma geração tão rasa que está gastando o tempo da evangelização para primeiro ensinar coisas naturais para quem não consegue fazer nem o básico. E é por isso que, ao invés de falar de Paulo e Silas, Áquila, Priscila, Barnabé, Timóteo, nós estamos falando sobre coisas cotidianas como saúde emocional. Você tem que ler livro, você tem que frequentar uma academia, você precisa fazer uma terapia, você precisa desligar o celular, vocês precisam ter tempo para conversar. Nós estamos ocupando o tempo do evangelho para ensinar leitinho, porque não podemos dar feijoada para você comer ainda. Eu vou aplaudir sozinho. É por causa disso que nos nossos dias o discurso da evangelização mudou, e não mudou positivamente, o nível desceu. Eu gostaria muito de chegar nesse Sara e Tobias e dizer para você que Sara tinha uma maldição e que aparece lá um demônio grandão chamado Asmodeu e que esse demônio foi quebrado com os seguintes passos, sendo que muitas vezes somos nós mesmos quem atraímos os demônios. Então me permite, eu acabei de chegar e eu sei que o encontro não está começando agora, mas eu começo a trabalhar agora. Diga amém quem está comigo ainda.
1: Amém.
0: Nós vamos começar de baixo para cima. E é por isso que o tema que me foi passado é que o homem e a mulher, as Saras e os Tobias, precisam alinhar a alma e o corpo. Mais do que alma e corpo, eu vou além. Precisa alinhar administração financeira, conhecimento biológico, organização de sonhos, planejamento estratégico, vencer história sofrida, organização interior. Se você não fizer um trabalho completo em todas as áreas, todas as instâncias, todas as vertentes da sua história, vai acontecer o que o apóstolo Paulo está dizendo. Paulo está dizendo: irmãos do Sara e Tobias, vocês precisam examinar a vocês mesmos. Será que vocês esqueceram que Cristo está em vós? Por que vocês estão buscando resposta em tudo quanto é lugar? Se Cristo está em vós, a resposta também está dentro de vocês, só que vocês precisam se examinar. Vocês não sabem quem vocês são. Fala para quem está do seu lado, olhando para você, dá para ver que você não sabe nem quem você é. Diga comigo: obrigado, Jesus. Meu Deus, eu nunca tinha pensado nisso. O apóstolo Paulo está dizendo que nesse momento nós não vamos encontrar com Deus, porque Deus já mora em nós. Nós precisamos encontrar conosco mesmo. E aqui eu resolvi pedir ajuda para os universitários. Nós temos na Igreja Católica os beatos, os santos, os servos de Deus, os veneráveis e os doutores. O que é um santo doutor? Ofereceu para a igreja a santidade, mas também ofereceu o intelecto. Quantos doutores a igreja católica tem? 38. O que que esses homens e mulheres são? São homens que aprenderam pensar fé. E graças a eles, a teologia e o magistério e a organização canônica se mantém de pé há 2000 anos. Eu separei aqui alguns santos doutores, eu vou controlar o tempo e vou falando de tudo aquilo que eu achar que der. A hora que o tempo acabar, eu paro no santo que eu tiver. Só para quem me dá um sorriso, eu estou ficando com medo de vocês. Não, tem gente que está dando medo. Dá um sorriso para quem está do seu lado. Fala, ajuda o rapaz aí, dá um sorriso, dá um glória. Descruza esse braço. Braço cruzado não, descruza esse braço. Tem gente de blusa de frio. Não. Podemos começar? Já começamos, mas agora é outra etapa da pregação. Quem está comigo? Primeiro santo doutor, Santo Agostinho. Na visão de Santo Agostinho, existe uma inquietação dentro do ser humano, que se ele não souber lidar com essa inquietação, ao invés dele encontrar Deus, ele vai encontrar o diabo. Então, para que serve essa inquietação que está dentro de você? Para te tirar da zona de conforto. Você fala, eu preciso ler mais, eu preciso estudar mais, eu preciso escutar mais palestra, eu preciso fazer mais curso, eu preciso fazer mais retiro, eu preciso conversar com minha mulher, eu acho que eu preciso rever minhas finanças, eu acho que não dá para ficar a vida inteira trabalhando uma coisa só. Essa inquietação é para levar você para Deus, diga amém? Amém. Mas muitas vezes essa inquietação leva você para o vitimismo. Repete comigo isso. Olha para quem está na esquerda e na direita e diga vitimismo. Olha para quem está à frente e atrás e diga vitimismo. Eu vou explicar tecnicamente o que é vitimismo. Olha para mim, por favor. O vitimista, ele olha para uma realidade e ao invés dele enfrentar essa realidade, ele constrói uma casa dentro do problema e ele passa a habitar dentro do problema, e aí ele não quer mais resolver o problema, ele quer inconscientemente sofrer e quer ser respeitado por que sofre, e ai de quem disser que ele precisa mudar, porque parece que a pessoa não entende o tamanho da dor que ela sofre. É o vitimista. Fala para quem está do seu lado, eu estou sentindo cheiro de vitimista aqui perto de nós. Por que que muitas coisas na sua casa não mudam? Porque falta rezar? Não, porque você precisa abandonar o vitimismo. Vai ficar a vida inteira acordando a madrugada para rezar, vai ficar a vida inteira fazendo novena, trezena, quinquentena, vai ficar a vida inteira escutando a pregação, e os problemas não vão sair da sua casa, porque o vitimista não quer mudar a sua realidade. O vitimista quer sofrer, quer ser respeitado por que sofre, e se alguém falar que ele está errado, essa pessoa é ofensiva, porque não entendeu o tamanho da minha dor. Se você é filho de pais separados, eu sinto muito. Se você não conheceu seu pai, se você é um filho adotivo, se você conviveu com alcoolismo dentro de casa, se a sua avó morreu quando você era pequeno, se você sofreu abuso, assédio moral, físico, eu sinto muito. Se você é vítima de maldição, de palavras, de desconforto, eu sinto muito. Se você sofreu bullying na sua infância, na escola, na igreja, em nome de Jesus, eu sinto muito. Mas

1990. Fala para quem está do seu lado, eu vou bater na sua cara, filho. Vitimista, ao invés dele encarar a sua inquietação, ele se aloja na inquietação e diz: ninguém me ama, ninguém me quer, a vida não sorriu para mim. É por isso que muitas pessoas são ricas, porque elas têm sorte. A vida sorri para alguns, não sorri para outros. É porque tem, quem tem dinheiro é porque roubou, ou é porque recebeu herança de família. Mas você sabe, né? Nós que é pobre, a gente que é pobre, é porque você sabe, né? Não é fácil, porque já diz o profeta: é melhor comprar terreno pegando fogo do que casar. É porque diz o sábio, ninguém nunca sabe a porcaria do nome desse sábio, que o ser humano nasce, cresce, casa e fica bobo. É porque se não plantar uma árvore, não escrever um... Fala pra quem tá no celular: me ajuda aí, velho. O Santo Agostinho, racional, nerd da fé, diz que você precisa encarar a sua inquietação. Como é que você vai fazer isso? Não sei. Se você precisa fazer a direção espiritual, vai fazer a direção espiritual. Se você precisa fazer terapia, vai fazer terapia. Se você precisa ler livro, vai ler livro.

Sacode quem está do seu lado e fala: sai da lama, jacaré. O vitimista não quer resolver os problemas, ele quer sofrer e quer respeito porque sofre mais do que todo mundo. Eu vim aqui no Sari Tobias na esperança e eu orei muito para eu poder te encontrar em algum momento para eu contar a minha história para você, porque a minha história é dolorida. Diga para quem está do seu lado: ninguém quer ouvir a sua história. Não. Põe a câmera em mim aqui, põe ali. Eu vou falar para você aquilo que nenhum pregador tem coragem de falar, só eu tenho. Ninguém quer ouvir a sua história. Nós queremos que você rasgue a sua história no Calvário e escreva uma nova história. Sacode quem está do seu lado e fala: quem vive de passado é museu, filho. Quando a conversa começa assim, porque quando eu era pequeno, aí eu vejo que tem cabelo grisalho e a conversa começa assim: quando eu era pequeno, nós somos 8 irmãos, quando a minha mãe engravidou do mais velho. O vitimista chega a contrair para si narcisismo espiritual. Só eu tenho problema, a paróquia gira em torno de mim, ninguém olha para mim, ninguém entende a minha dor, ninguém tem tempo para me atender, nem me cumprimentaram. E você acha que o mundo inteiro gira em torno da sua dor? Você está doente. Você está dododô, entetetê. Olha para quem está do seu lado e fala: está falando de você, você não viu não? Quem está comigo ainda? Vai rezar a vida inteira e nada vai mudar. Por quê? Porque você é vitimista. E o que é que você tem que fazer? Você precisa encarar as suas inquietações. E às vezes eu fico muito triste. E eu já falei isso aqui em outras pregações. Às vezes nós missionários, nós nos sentimos um objeto. A pessoa te liga: Moisés, eu posso falar agora com você? Não, eu estou no hospital. Tá, mas que hora que você sai do hospital? Ó, eu acho que eu vou morrer. Tá, mas se você não morrer, tem uma hora que eu posso te ligar? Mas antes de você morrer e você ir para o seu próprio velório, será que dá para a gente conversar? A pessoa não tem coragem de falar: ô, desculpa, você também não está bem? O que é? Eu vou rezar por você. Nossa, não, ela não quer saber de você, ela só pensa nela. É ela que dói, é ela que sofre. Tudo dá errado para ela. O casamento dela é o pior do mundo. Os filhos dela são os piores. E é sempre uma luta, uma batalha. Qual é o problema desse tipo de pessoa? No Sari Tobias do ano que vem, você vai estar dormindo. Mesmo jeito, e Paulo está dizendo: será que vocês não têm capacidade de examinar vocês mesmos, porque Cristo está em vós, as respostas estão dentro de vocês? Pergunta para quem está do seu lado: você está entendendo o que ele está falando ou não?

Eu recebo uns pedidos de ajuda assim: Moisés, eu queria falar com você porque está tudo ruim. Aí eu tenho que respirar, contar até três e dizer: Deus, me ajuda. Me ajuda, ajuda-me. Oi, irmão, a paz, tudo bem, querido? Tá ruim o quê, ô filho do cão? Ah, nem sei te falar. Se você não sabe falar, para que está falando comigo? Aí você tem que dizer: querido, você sabe que é uma ficha de anamnese? Ele: hã? Hã? Falei: anamnese, hã? Isso é italiano? Não, filho, anamnese é quando você vai no médico e fala assim: doutor, eu estou com uma dor na costela. E ele: senta aí, por favor, a senhora é casada? Doutor, minha costela. Tem filhos? Nossa, que legal, tem netos? Que bacana. E vê sempre? Nossa, e trabalha com o quê? Trabalha fora? Nossa, e como é que está a alimentação? Você só quer remédio para dor na costela. O médico quer entender a origem da dor, que pode ser emocional, pode ser física, pode ser espiritual, pode ser medicação errada, pode ser má alimentação, pode ser porque hoje você foi no crossfit 5 horas da manhã, é por isso que está doendo. Amanhã vai passar, é crossfit de novo. O médico quer montar uma ficha de anamnese para saber a origem da sua dor. Nós não queremos saber a origem da dor, a gente quer parar de sentir dor. E é por isso que a nossa vida não avança, porque Deus não trabalha com medicação, Ele trabalha com restauração do ser humano. Pode aplaudir sem eu pedir? Yes, yes, yes, yes, yes. Pergunta para quem está do seu lado: você está entendendo alguma coisa ou não? Vou mudar de santo. Nós falamos de quem? Hã? Agostinho. Segundo santo doutor, Santa Teresa d'Ávila. Santa Teresa d'Ávila diz que nós crescemos em Deus quando paralelamente nós nos conhecemos. O que é que você tem que fazer para se conhecer? Pegar uma caneta, pegar um papel e ir no sacrário e falar: Deus, sem papas na língua, dize-me quem eu sou. E Ele vai dizer: você é terrível. Porque às vezes você é uma mãe maravilhosa, mas você é uma porcaria de esposa. E você quer que o seu marido engula você só porque você é uma grande mãe. E graças a Deus que você é uma grande mãe, mas ele não está feliz com a esposa dele, já que você não é mãe dele, você é a esposa dele. Às vezes você é um homem assim, até que dá para passar. Ó, Moisés, não bebe, não fuma, nunca me traiu, não deixa falta nada, até que é bom, né? Falei: é, até que é bom. Que porcaria de homem é esse? Não pega na mão, não beija, não é carinhoso, não conversa comigo, não é romântico, a gente não tem vida a dois, sexo é a cada ano sim, ano não, mas assim, não bebe, não fuma, nunca bateu em mim, até que tá bom, né? Falei: é, até que tá bom. O que é auto

0: Como é que o Moisés é como missionário? E você vai dividindo a sua vida em bloco. Muitos de nós não mudamos porque o tempo inteiro nós achamos que somos muito bons, porque rezamos o rosário, porque fazemos jejum, por causa disso, por causa daquilo. E às vezes quem mora conosco tem nos engolido. E isso não é bom. Moisés reza para o meu filho, porque ele tem 15 anos e ele não quer ir à missa de jeito nenhum. E aí eu fico com medo de perder o meu filho. Pergunta para ele por que ele não quer ir à missa. Pergunta para ele. Quantas vezes ele escutou na mesa do jantar você reclamando do padre da paróquia? Aí você quer que ele vá à missa? Eu, se eu sou seu filho, eu também não quero ir para missa. Eu tenho uma filha, uma neta que não gosta da renovação carismática. Quantas vezes teve reunião de servo na sua casa e vocês falaram que estão não vendo a hora que acabe a coordenação, porque você não quer ser reeleito, porque se, nossa senhora, tá fácil essa coordenação. Amém, amém, em nome do pai e do filho. Filho, vão com o papai pro grupo de oração. Falou, pra esse que o senhor tá doido que acaba a coordenação, que não tá aguentando mais? Pergunta para quem está do seu lado, você saberia me falar 5 defeitos seu ou não? Fala aí. Tá bom, desculpa. Pergunta para quem está do outro lado, e saberia falar 4 qualidades sua? E se eu perguntar para você quais são os 5 objetivos que você tem até dia 31 de dezembro de 2026, você sabe me dizer qual é o planejamento que você fez? Ah, porque eu sou um homem trabalhador, minha mulher nunca me elogia. Mas elogia o quê? Você não sabe o que vai comer na semana que vem? Você não sabe o que vai fazer no mês de julho? Se perguntar onde você quer conduzir a sua família até o mês de dezembro, você não sabe, porque você está empurrando a vida com a barriga, porque você está o dia inteiro acompanhando política e futebol e está barrigudo, não corta um cabelo e bigode parecendo uma andorinha, e você quer que a sua família respeite você? Aqui para você. Fala para quem está do seu lado, eu escutei seu nome lá, falou de você de novo. O que é que Santa Teresa d'Ávila falou? Que para você encontrar Deus, você precisa se encontrar. Não é isso que o apóstolo Paulo falou aqui? Vocês precisam examinar vocês mesmos, porque Cristo já está em vós. Portanto, onde estão as respostas que você precisa? Mandando mensagem no directo do missionário? Não! As respostas estão dentro de você! Faz cara de bravo, faz cara de bravo. Faz! Igual eu vou fazer também. Olha para quem está do seu lado e fala: você está entendendo o que está falando ou não? Moisés, por que nós não nos conhecemos? Porque você já viciou em transferir as responsabilidades para terceiros. Você nunca vai mudar, porque quando o problema acontece, você diz que a culpa é da sua sogra. Você nunca vai mudar, porque quando explode algum problema, você vai dizer que é por causa da casa que é pequena, porque eu falei que a gente tinha que ir para uma casa maior. Enquanto você transferir as suas responsabilidades, você emocionalmente se esconde, mas as coisas não mudam. Será que é possível você a cada Santa Missa dizer: minha culpa, minha tão grande culpa? Quem é a única pessoa que pode ajudar você? Você mesmo. Porque nem Deus pode ajudar você se você não quiser. E às vezes a gente fica na igreja a vida inteira porque a culpa é de um cunhado que usa droga, a culpa é porque a gente está trabalhando demais, a culpa é porque a gente acabou de comprar um carro, é a fase está meio tumultuada, porque você sabe, é porque a minha esposa está grávida. Enquanto você culpar terceiros, enquanto você transferir as suas responsabilidades, você não vai saber quem é você. É necessário você assumir as suas verdades e dizer: eu preciso melhorar como homem, como mulher, eu preciso melhorar nesse setor e nesse setor. Vai aplaudindo! E nesse setor, e nesse... Mas deve ter alguém me ouvindo dizendo: é, mas também não é tudo isso que ele está falando também não. Fala para quem está do seu lado, ó. No seu focinho. Nossa, um focinho de porco agora. Com uma feijoada. Fala, Deus, comigo. Será que é possível você chegar na sua casa depois desse Sara e Tobias, se olhar no espelho, pegar uma caneta e um papel e parar de mentir para você? É porque você sabe, né? Depois que a gente é mãe, depois que a gente é mãe é o quê? Dá um apagão na cabeça? Seu filho já tem 3 anos e até hoje você vai esconder com a ideia de que acabou de ter um filho. Não acabou, não, tem 3 anos. Você não retomou a sua vida? Você não está rezando? Você esqueceu que você é esposa? Você continua nervosa? Continua escondendo as frases de um filho que nasceu? Mas traz a foto do casamento para o Sara e Tobias. Fica: restaura minha casa, Senhor. Fala para quem está do seu lado: chupa essa manga aí, bebezinho. Mudei de santo. O tempo está acabando. Fala: hipócritas. Santo Tomás de Aquino. Santo Tomás de Aquino diz que para crescer como pessoa é necessário fazer escolhas, e escolhas virtuosas. Você estar em 300 mil grupos de WhatsApp, você segue 480 bilhões de pessoas e você não consegue colocar a rédea na sua própria casa, porque você é uma pessoa desordenada. O que você tem que fazer? Escolhas. Ah, Moisés, porque toda vez que a gente vai comer lá na casa da minha mãe, rola uma piadinha, porque a gente é da igreja e todo mundo ri da cara da gente, e eu saio de lá triste. Sai de lá triste, mas domingo que vem está lá almoçando de novo. Parece que não tem comida na sua casa. É um jogo de politicagem, sabe? O politicamente correto. Ah, tudo bem, tudo bem. Depois você vai lá, é, depois nós vamos lá. É mais fácil você dizer: não, eu não vou lá. Aí você está rodeado de pessoas que não te amam, você está rodeado de pessoas que tumultuam sua casa, os seus filhos estão rodeados de amiguinhos que só puxa para trás, mas você não consegue fazer escolhas. Aprenda isso em nome de Jesus. Todo mundo que quiser fazer a coisa certa vai perder pessoas, e em algum momento você vai achar que está andando sozinho, e a vida cristã é assim mesmo. Solitária, solitária e solitária. Quanto tempo você está insatisfeito nesse trabalho? Aí eu te pergunto: ainda está lá por quê? Não, porque eu estou lá porque a gente precisa, né? Porque... Tá, mas 2 anos atrás você precisava. Você não fez um planejamento para sair dessa empresa em 2 anos, não? É, agora que você está falando, eu estou entendendo, mas se Deus quiser vai dar certo, né? No Sara e Tobias do ano que vem, então, né? Vai rezando para nós aí, a gente está naquela empresa, não é muito fácil, e todo dia eu acordo sem vontade de trabalhar, mas a vida é assim mesmo, né? O pão nosso cada dia nos dá hoje, né? Falei: é, caveira, cadáver, é isso mesmo, a vida é assim mesmo, cemitério, morto.
1: Olha para quem está do seu lado e fala: a vida é feita de escolhas, escolhas, escolhas, escolhas. Se você está num ambiente que não está legal, você precisa fazer escolhas. Se tem gente sugando você, você precisa fazer escolhas. Se você não está se encaixando nessa paróquia, você precisa ir para uma outra paróquia. A vida é assim. Ou vai perder um Sari Tobias inteiro por causa de três pessoas atrasadas que não chegaram para a caravana vir. Querido, vem sozinho, vem com seu dinheiro, vem a pé. Você não está amarrado na vida do sol.
0: Fala para quem está do seu lado, falou seu nome, eu escutei de novo.
1: Jesus aparece para 500 e envia 72, escolhe 12, de 2 ele tinha preferência por 3, e de 3 Pedro negou e Tiago sumiu, ficou João na cruz. E Jesus fez o quê? A vida segue, filho.
0: É, porque Judas traiu e nós estamos muito tristes com a traição de Judas. Não é fácil, né, Moisés? A gente lidar com a traição das pessoas que a gente mais ama. Querido, escolheram Matias, colocaram no lugar de Judas e a vida segue. A vida segue.
1: Você não consegue viver isso, por isso que metade não aplaudiu. Você não consegue viver isso. Quem não consegue viver isso está vivendo dependência emocional. Fala para quem está do seu lado: você tem uma cara de carente, é isso que você tem? Carente, carente. A pessoa que tem dependência emocional, ela é carente.
0: É porque eu estou namorando e a pessoa é meio estranha, e aí eu fico me perguntando: Deus, será que o Senhor colocou eu na vida dessa pessoa para mudar ela? Filha, sai logo da vida enquanto não casou. Você não tem vínculo com essa pessoa, você não tem responsabilidade com essa pessoa. Se não é carinhoso no namoro, depois que casar vai trair você. E você: é, mas às vezes eu fico perguntando, né, se Deus...
1: Não, agora está difícil. Você tem um filho de 18 anos, diga amém. Ele arruma uma namoradinha, diga amém. Ao invés de você ajudar o seu filho a fazer escolhas, o que que você faz? Abraça a norinha e fala: ah, é como uma filha para mim, assim, é a filha que eu não tive. Se Enzo terminar com a Ana Júlia, eu acho que eu vou chorar mais do que ela, porque assim, ah, eu já não vejo, ela faz parte da família, a gente até trocou de carro para caminhar com ela também. O seu filho não consegue nem saber se ele quer a menina, porque você já abraçou ela, já trouxe para dentro de casa, e você está amando a norinha bonitinha mais do que o próprio filho, porque você tem dependência emocional. Você é carentão, carentona.
0: A sogra do Enzo não aplaude. Tá bom, Loreto.
1: Quem está comigo ainda? Em nenhum momento eu mandei você para a igreja, diga amém. Em nenhum momento eu falei de diabo, diga amém. Em nenhum momento eu falei de batalha espiritual, diga amém. Eu estou falando de reorganização interior, de você

fechar as abas, buscar respostas para cada tipo de setor e não ficar pedindo oração para os outros todo dia, porque isso é chato para dedéu. Fala para quem está do seu lado, falou o seu nome, falou, eu ouvi o seu nome. Eu ouvi o seu nome. E às vezes é necessário encerrar ciclos. A crise não é ruim. O apóstolo Paulo falou aqui. Sabe a Bíblia que você não leu e nem trouxe? Ele falou aqui. Ele falou assim: porventura, examinando vocês mesmos, vocês acham que a prova é contra vocês? Não é. Paulo está dizendo que a crise é coisa boa, porque na crise você sai da zona de conforto, na crise você tira uma força que você nem sabe de onde vem, na crise você revê valores e conceitos, na crise você precisa de terceiros para sair dela. Então a crise só leva você para cima, a crise não leva você para baixo. E talvez você precise aprender a encerrar os ciclos. Aqui no meio de nós tem gente morando num lugar que já deu para você. Aqui no meio de nós tem gente trabalhando insatisfeito, doente, num lugar que não tem nada mais para você. E você fica insistindo no erro e pedindo oração para todo mundo. E você está doente emocionalmente, afetivamente, moralmente, intelectualmente e tudo mais que tem a mente. Dizendo: Deus, fala comigo no Sara e Tobias. Eu estou falando com você. Eu estou dizendo para você: examine você mesmo. Porque se Cristo está em vós, as respostas estão dentro de vocês. Volta para tua casa. Larga essa porcaria desse celular. Pega uma caneta, um caderno. Começa a fazer ficha de anamnese. Começa a descobrir os problemas que tem na sua casa. Que tipo de medicamento para cada situação. Porque uma coisa é finança, outra coisa é casamento, outra coisa é autoestima, outra coisa é corpo, outra coisa é filho, outra coisa é mãe que está doente. São abas diferentes que você tem que abrir e fechar. Senão você vai dizer para tudo quanto é pregador: está tudo ruim, reza para mim. As coisas não vão melhorar assim. Alguém está comigo ainda? Que meu tempo acabou. Pergunta: está comigo ainda ou não? Não, não, aplaude direito. Eu termino do jeito que eu comecei. Vamos, Eliana. Eu termino do jeito que eu comecei. Porque as pregações atuais estão tratando menos de coisas sobrenaturais e mais de coisas naturais, porque o ser humano não consegue fazer nem o básico. E se a gente não fizer nem o básico, nós não estaremos preparados para receber aquilo que Deus quer falar e fazer na minha vida e na sua. Já vai levantando, aplaudindo e dando glória. Vai levantando, aplaudindo e dando mais alto, mais alto. Vai levantando, aplaudindo e dando glória. Vamos, Eliane.

Somos devolvidos a nós mesmos, porque somos imagem e semelhança desse Deus. E se há algo desfigurado, distorcido, é esse encontro, é esse caminho de encontro com a verdade que vai nos restaurar, que vai nos libertar, que vai nos fazer sermos novos homens e novas mulheres. Feche seus olhos. E que o Espírito Santo venha nos visitar nessa hora. Vem, Espírito Santo de Deus. Nós queremos essa novidade. Nós queremos fazer nascer em nós um novo homem, a nova mulher. Toma-nos na mão, Senhor, e vai nos conduzindo para este reencontro contigo. Porque a partir desse reencontro contigo é que nós nos encontramos com nós, conosco, com nós mesmos. Vem, Espírito Santo de Deus, vem, vem curando as feridas, vem nos devolvendo, vem descamando, vem, vem, Espírito Santo, fazendo cair as escamas daquilo que nós não conseguimos mais enxergar, a imagem distorcida que nós fizemos de nós mesmos. Vem, Espírito Santo. Vem, Espírito, visita a nossa história. Visita as nossas fragilidades, as nossas limitações. Vem, Senhor. Nós queremos beber dessa água da vida. Como a samaritana que reencontrou-se consigo mesma a partir do encontro contigo, Jesus. Derrama sobre nós essa água viva. Vem, Espírito Santo. Vem, Espírito Santo.

Eu quero convidar você a pegar a mão da pessoa que está do seu lado. Vamos continuar orando. Segura na mão da pessoa que está do seu lado. Isso. Vamos unir o corredor. Levanta a mão dessa pessoa. Nós estamos nos ajudando. Você não está sozinho.

0: Abraça mais alguém, abraça mais alguém. Agradeça a ele pela presença dele. Fala, estamos juntos, eu vou te ajudar. Vai ficar tudo bem.
1: Sara e Tobias.

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11: A paz de Jesus, o amor de Maria, que a alegria do Espírito Santo esteja sempre no seu coração. A você que nos acompanha pela Rádio Canção Nova, uma ótima tarde. Estamos juntos e unidos em oração nessa hora toda especial, a hora da misericórdia, aqui pela Rádio Canção Nova, 89.1 em Cachoeira Paulista, São Paulo. Aonde quer que você esteja nos acompanhando, talvez pela Rede Canção Nova de Rádio ou pela internet, seja bem-vindo. Vamos rezar juntos? Vamos nos colocar na presença de Jesus misericordioso e pedir: Senhor, tende misericórdia de nós e do mundo inteiro? Então, somos convidados a isso nessa hora. Todo especial, posso dizer, nosso grupo de oração de todas as tardes aqui pela Rádio Canção Nova. E já fazer convite para você, onde quer que esteja, a rezar conosco através do nosso WhatsApp. Você pode mandar seu pedido de oração no nosso WhatsApp 12 99145-5871. Vou repetir, Fernandinho, 12 99145-5871. Eu sou Edés Luiz, membro aqui da Canção Nova. Junto comigo está o Fernandinho e também o José João, a Amanda. Vamos estar rezando com você nessa hora. Você pode mandar seu pedido de oração pelo WhatsApp, como já mandei. Não esqueça, coloque o seu nome, a cidade de onde você está nos ouvindo e a sua intenção. Está começando agora a Hora da Misericórdia. Música.

0: canção Quero e Preciso como um Senhor Jonas e Dunga.
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0: Pai das misericórdias e Deus de toda a consolação, ouvi-nos. Já estamos ao vivo aqui diretamente dos estúdios da Rádio Canção Nova com o José João, meu irmão de comunidade. Deus abençoe, José João. Seja bem-vindo.
3: Obrigado, Edésio. Boa tarde a você que nos acompanha pela Rádio Canção Nova. É uma alegria estar aqui com vocês nessa hora da misericórdia, nessa sexta-feira, gente. Olha, uma tarde ensolarada em Cachoeira Paulista, bonita, com vento gelado, graças a Deus, e um céu azul. Pense no céu azul. Muito bonito, né? A gente olha assim e diz assim, gente, olha, tá lindo demais, graças a Deus, né? Deus, ele é muito bom. Faz chover sobre justos e injustos e faz o sol brilhar sobre todos. Então, acreditemos, a misericórdia do Senhor, como diz o salmista, é de sempre e para sempre, e ela é imensurável.
0: É,
3: o salmista
0: verdade.
3: Nos afirma que a misericórdia de Deus, ela é imensurável. Por isso que nós podemos confiar na misericórdia do Senhor para nos corrigir, para mudar de vida e assim crescer, não é? Então, mande aí as suas intenções para que juntos possamos rezar agora, na hora da misericórdia, por você, pela sua família, pelas suas intenções. Queremos colocar agora no coração misericordioso de Jesus, porque ele é a misericórdia infinita e tem um coração cheio de misericórdia para nos acolher, para nos receber e para nos ajudar a alcançar graça e misericórdia todos os dias.
0: Amém. Já aproveita e coloca as intenções, meu irmão.
3: E eu quero rezar pelo nosso amado Papa Leão XIV, né, que já confirmou a sua viagem apostólica ao Peru, né, país onde ele desenvolveu amplamente o seu ministério sacerdotal e depois como bispo. Mas também rezar pelas almas do purgatório, né, por aqueles que estão falecendo neste momento. Pedir, Senhor, a tua misericórdia recaia sobre aqueles que estão falecendo neste momento, que eles possam ter neste momento um grande momento de encontro com a misericórdia, né? De arrependimento, de contrição e de entrega da sua alma ao Senhor. Mas também rezar por aqueles que sofrem, aqueles que agonizam, pelas almas do purgatório, mas rezar por aqueles que ninguém lembra deles nas orações. Nós queremos colocar hoje, Senhor, as almas dessas pessoas que não são lembradas nas orações, e queremos rezar por aqueles que estão nas prisões, né? Aqueles que estão encarcerados, para que o Senhor tenha misericórdia, para que essas pessoas sejam despertadas para Deus, que este momento de dor ali, de sofrimento, possa ser um momento de encontro com a misericórdia do Senhor e de um restaurar, de um renovar de vida. Então nós confiamos a ti, Senhor, essas intenções. Também aqueles nossos irmãos que estão agora chegando aqui no WhatsApp com as suas intenções, que o Edésio vai apresentar, nós queremos rezar por você.
0: Queremos colocar a cada um no coração de Jesus misericordioso. Entre elas está a Fabiana. Ela está pedindo oração aqui. Ela é de Guaratinguetá, pedindo pela Rosa, pelo Jurandir, pelo João Nilo, pela saúde. A Dona Ana, pela alma da Dona Ana, queremos apresentar nessa hora da misericórdia, rezando aqui também em ação de graças, pelo dom da vida dos nossos queridos irmãos que fazem aniversário hoje. A Elaine Silva, aqui da comunidade Canção Nova, o meu amigo lá em Maringá, no Paraná, o Ademar Reigo, também em ação de graças pelo sacerdócio, né? Aniversário sacerdotal dos nossos queridos padres, o Padre Leonardo. Parabéns, Padre Leonardo, a sua bênção. Já estive com ele essa manhã, esteve também conduzindo a adoração ao Santíssimo Sacramento aqui. Também o Padre Ricardo Rodolfo, nosso reitor do Santuário do Pai das Misericórdias. Hoje estão completando os dois 5 anos de vida sacerdotal. Queremos louvar e agradecer a Deus. Isso, parabéns.
3: Felicidades, né?
0: Também os nossos irmãos de comunidade, a Márcia e o Jorge, da comunidade Canção Nova, 45 anos de vida matrimonial, louvado seja Deus, 45 anos, até brinquei com eles hoje de manhã, na Santa Missa, até falei, ó, falta pouquinho, já tô com 16, então falta pouco, né? Falta só 30. Louvado seja Deus, a Márcia e o Jorge. são os avós da Manuela, que todos os dias estamos rezando aqui. Então nós queremos colocar, já pedindo a Jesus misericordioso pela Manuela, também pela Gabriela, a Dona Rosalina, a Rosana, a Dona Marta, o Padre Marlon Múcio, o Padre Francisco, o Padre Lucas Gonçalves, o Padre Ariovaldo, o Padre Murilo. Eu ainda não tenho notícia do Padre Murilo. Se alguém aí é de Silveira, se tiver notícia do Padre Murilo, por favor, nos mande aqui, que nós estamos rezando por ele. Vamos colocar aqui as intenções dos irmãos que estão mandando também as suas, através do WhatsApp, né? Graças a Deus tem bastante pedido aqui. Vou trazendo o nome da pessoa para colocar aqui as intenções. Coloco aqui a Luciana e Eduardo Domingos e o Antônio, colocamos no coração de Nosso Senhor Misericordioso. Também colocamos aqui o Rogério Edson, é da cidade de Cruzeiro, está rezando conosco. Rogério, Deus te abençoe, meu irmão. Também rezando conosco nessa hora, o Bruno Márcio, é de Santa Rita do Sapucaí, Minas Gerais. Ele é caminhoneiro e está ligado na Canção Nova, mandando um grande abraço para cada um de nós. Obrigado, meu irmão, rezando por você, por sua família, pelo seu trabalho e por todos os nossos irmãos caminhoneiros. Apresentamos nessa hora essa intenção especial. E o WhatsApp acabou agora de querer atualizar nesse momento, então vamos esperar mais um pouquinho aqui. Queremos colocar aqui no coração de Jesus, já abriu, opa, graças a Deus, são nossos irmãos que mandaram seus pedidos, eu vou ter as suas intenções lidas aqui. Colocamos também nesse momento de oração o Igor da cidade de Brasília. Igor, um abraço, irmão, rezando por você, por sua família, também rezando conosco nessa hora. Não tem o nome aqui da pessoa, mas quero colocar aqui, diz assim: quero rezar pela minha sobrinha Paula Bianca, colocamos a sua gestação. Rezamos aqui também pelo Luiz Carlos Manfrim, da cidade de São José do Rio Preto. Um grande abraço, irmão, rezando por você, por sua família, todos os irmãos que nos acompanham pela Rádio Canção Nova em São José do Rio Preto. Carlos Alberto, da cidade de Cruzeiro, trazendo as suas intenções. Temos as intenções aqui também da Maria Aparecida, da cidade de Brasília. Deus abençoe, Maria Aparecida, você, toda a sua família, suas intenções. Rezamos aqui, colocamos Wesley de Minas Gerais, Wesley de Barbacena, Minas Gerais, trazendo as suas intenções. Também temos aqui as intenções. Deixa eu pegar o nome da pessoa aqui. Opa, fugiu o nome. Colocamos cada intenção aqui dos irmãos que estão participando conosco. A Laide é de Cristalândia do Piauí. Cristalândia no Piauí, Deus abençoe. Rezando aqui por toda a sua família. Também rezando aqui pela sua mamãe, que hoje completa 2 anos de falecimento. Queremos apresentar no coração de Jesus misericordioso. A Janaína, da cidade de Roseira, reza conosco. Pelo Henry de Oliveira, uma criança de 6 aninhos, que está lutando contra um câncer. Também as suas intenções, minha irmã. A Lucimar de Mudas Artes, reza conosco, pedindo por toda a família. Temos também as intenções do Elvis Oliveira, de São Paulo, capital, está rezando conosco pela sua família. O Afonso, da cidade de Potim, também está rezando conosco nessa hora. Temos também aqui as intenções deixa eu pegar o nome aqui. WhatsApp hoje tá bom, graças a Deus. É a luta hoje, olha só. Liga e desliga. Então, ouvintes da Rádio Canção Nova, peço desculpas, tá bom? Está demorando um pouquinho, porque o WhatsApp nosso hoje está uma bênção. O José é de São Paulo, capital, está rezando conosco. Deus abençoe, José. O Milton, da cidade de São José do Rio Preto, colocando as suas intenções, viu, Milton? O Rafael de Patinga está rezando conosco, pedindo pelo seu matrimônio, por sua família. Colocamos aqui também a Ana Amélia de Guaratinguetá, reza conosco. O Gilvan de Potim, da cidade de Potim, São Paulo, também trazendo as suas intenções. O Peterson de Taubaté, colocando as suas intenções nessa hora da Divina Misericórdia. Ele trabalha com a sua moto, trabalhando, né, e ouvindo a Rádio Canção Nova, colocando aqui o seu trabalho, as suas intenções, a sua família. A Sandra, da cidade de Cruzeiro, reza conosco também por toda a sua família, em especial pela recuperação da sua saúde. O Joselino de Guaratinguetá reza conosco. José, um abraço. O Sérgio e também a Paula da cidade de Lavrinhas, bairro Pinheiros, reza conosco. Todo o povo aí de Lavrinhas, um abraço, irmão. Rezando por vocês. A Maria das Dores, da cidade de Piquete, trazendo aqui o sobrinho Paulo César, que está na UTI. Colocamos aqui no coração de Jesus, recuperação do sobrinho que estava na UTI. Colocamos aqui o Nilson, é de Riachão do Jacuípe, Bahia, colocando aqui a sua família, o seu trabalho. Temos também aqui as intenções. O El, não entendi aqui, mas eu coloco as suas intenções, viu? No coração de Jesus misericordioso. Também a Ilma do Rio de Janeiro, acompanhando a rádio Canção Nova, pedindo pela recuperação da sua visão. A Laura de Padre Carvalho, Deus abençoe, minha irmã, rezando por você, por sua família. O Tarcísio de Guaratinguetá, rezando conosco nessa hora, por toda a sua família, em especial a Marisa Silva. A Catarina, da cidade de Cruzeiro, reza conosco. A Simone, Simone é da cidade de Serra, no Espírito Santo, se coloca em oração por toda a família. O Marcos, da cidade de Mauá, também rezando conosco. Deus abençoe, Marcos, a você e a sua família. Júlio César, da cidade de Leopoldo, Minas Gerais, trazendo as suas intenções. O Claudinei, da cidade de Curitiba, no Paraná, um abraço, irmão, rezando por você, por esse processo na justiça. Queremos colocar aqui na hora da misericórdia. Odair Reis, da cidade de São Paulo, capital, reza conosco. Deus abençoe, Odair. A Maria Helena, de Cachoeira Paulista, colocando as suas intenções. Maria Helena, você, a sua família, e pedindo essa graça para você, tá com muitas dores. Colocamos aqui o Deublano, de Maceió, Alagoas, um abraço, irmão, rezando por você, por sua família, pelo seu trabalho. Também a Cida Mateus, ela é da cidade de Cruzeiro, colocando seu irmão Adilson, o José, que estão internados aguardando transferência para o Hospital do Coração. A Sueli, São José dos Pinhais, no Paraná, trazendo as suas intenções. A Odete, de Tapicerica da Serra, colocando todos os doentes. O Ismar, de Hortolândia, São Paulo, também reza conosco, trazendo a família. Temos também aqui as intenções dos irmãos que nos acompanham, da Rádio Web Mensageiros da Salete, de Criciúma, em Santa Catarina. Colocamos aqui no coração de Jesus misericordioso, está retransmitindo pelo texto da misericórdia pela Rádio Canção Nova. Então, um abraço para todos os ouvintes da Rádio Web de Criciúma, Santa Catarina, Mensageiros de Salete. Tudo de bom para vocês. Colocamos aqui no coração de Jesus misericordioso, moradores do bairro Santa Luzia, em Criciúma, que estão ouvindo a Rádio Canção Nova através da Web Rádio de Criciúma, Mensageiros de Salete. Também o Paulo, da cidade de Passos, Minas Gerais, trazendo as suas intenções e rezando conosco. A Márcia Andrade, de Silveiras, está rezando conosco. Colocou aqui até a foto do Padre Murilo. Obrigado. Obrigado, viu, Márcia? Tudo de bom para você. O Padre Murilo, a sua bênção. Rezando pelo senhor. Teve alta. Vai sair às 16 horas do hospital. Vai para a casa paroquial em Silveiras. Obrigado, Deus abençoe. Colocamos aqui e pedimos pela vossa recuperação, viu, Padre? Também temos a Eunice de Lorena rezando conosco. Deus abençoe, Eunice. Colocamos também aqui as intenções do Fernandinho, que está conosco. Toda a sua família, viu, Fernando? Tudo de bom. Também a Amandinha, que está aqui, a sua família, viu, Amanda? Deus abençoe todos os nossos irmãos colaboradores, cada sócio evangelizador. A nossa campanha desse mês, chegamos aos 55%, né, José João?
3: Isso mesmo.
0: Queremos agradecer muito a Deus e já colocar os 45% que nos faltam no coração de Jesus misericordioso. Unidos em oração e acreditando que tudo pode ser mudado pela força da oração, rezemos juntos o Terço da Divina Misericórdia.
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0: Pelo sinal da Santa Cruz, livra-nos Deus nosso Senhor dos nossos inimigos. Em nome do Pai, do Filho e do Espírito Santo. Amém. Pai nosso, que estais nos céus, santificado seja o vosso nome. Venha a nós o vosso reino. Seja feita a vossa vontade, assim na terra como no céu. O pão nosso de cada dia nos dai hoje. perdoai-nos as nossas ofensas, assim como nós perdoamos a quem nos tem ofendido. E não nos deixeis cair em tentação, mas livrai-nos do mal. Amém. Ave Maria, cheia de graça, o Senhor é convosco. Bendita sois vós entre as mulheres, e bendito é o fruto do vosso ventre, Jesus. Santa Maria, Mãe de Deus, rogai por nós, pecadores, agora e na hora de nossa morte. Amém. Creio em Deus Pai Todo-Poderoso, Criador do céu e da terra, e em Jesus Cristo, seu único Filho, nosso Senhor, que foi concebido pelo poder do Espírito Santo, nasceu da Virgem Maria, padeceu sob Pôncio Pilatos, foi crucificado, morto e sepultado, desceu à mansão dos mortos, ressuscitou ao terceiro dia, subiu aos céus, e está sentado à direita de Deus Pai Todo-Poderoso, de onde há de vir a julgar os vivos e os mortos. Creio no Espírito Santo, na Santa Igreja Católica, na comunhão dos santos, na remissão dos pecados, na ressurreição da carne, na vida eterna. Amém. Eterno Pai, eu vos ofereço o corpo e o sangue, a alma e a divindade de vosso diletíssimo Filho, nosso Senhor Jesus Cristo, em expiação dos nossos pecados e os do mundo inteiro,
3: pela sua dolorosa paixão.
0: Tende misericórdia de nós e do mundo inteiro.
3: Pela sua dolorosa paixão.
0: Tende misericórdia de nós e do mundo inteiro.
3: Pela sua dolorosa paixão.
0: Tende misericórdia de nós e do mundo inteiro.
3: Pela sua dolorosa paixão.
0: Tende misericórdia de nós e do mundo inteiro.
3: Pela sua dolorosa paixão.
0: Tende misericórdia de nós e do mundo inteiro.
3: Pela sua dolorosa paixão.
0: Tende misericórdia de nós e do mundo inteiro.
3: Pela sua dolorosa paixão.
0: Tende misericórdia de nós e do mundo inteiro.
3: Pela sua dolorosa paixão.
0: Tende misericórdia de nós e do mundo inteiro.
3: Pela sua dolorosa paixão.
0: Tende misericórdia de nós e do mundo inteiro.
3: Pela sua dolorosa paixão.
0: Tende misericórdia de nós e do mundo inteiro.
3: Eterno Pai, eu vos ofereço o corpo e o sangue, a alma e a divindade de vosso diletíssimo Filho, nosso Senhor Jesus Cristo, em expiação dos nossos pecados e os do mundo inteiro.
0: Pela sua dolorosa paixão,
3: tende misericórdia de nós e do mundo inteiro.
0: Pela sua dolorosa paixão,
3: tende misericórdia de nós e do mundo inteiro.
0: Pela sua dolorosa paixão,
3: tende misericórdia de nós e do mundo inteiro.
0: Pela sua dolorosa paixão,
3: tende misericórdia de nós e do mundo inteiro.
0: Pela sua dolorosa paixão,
3: tende misericórdia de nós e do mundo inteiro.
0: Pela sua dolorosa paixão,
3: tende misericórdia de nós e do mundo inteiro.
0: Pela sua dolorosa paixão,
3: tende misericórdia de nós e do mundo inteiro.
0: Pela sua dolorosa paixão,
3: tende misericórdia de nós e do mundo inteiro.
0: Pela sua dolorosa paixão,
3: tende misericórdia de nós e do mundo inteiro.
0: Pela sua dolorosa paixão,
3: tende misericórdia de nós e do mundo inteiro.
0: Eterno Pai,
3: eu vos ofereço o corpo e o sangue, a alma e a divindade de vosso diletíssimo Filho, nosso Senhor Jesus Cristo, em expiação dos nossos pecados e os do mundo inteiro, pela sua dolorosa paixão.
0: Tende misericórdia de nós e do mundo inteiro.
3: Pela sua dolorosa paixão.
0: Tende misericórdia de nós e do mundo inteiro.
3: Pela sua dolorosa paixão.
0: Tende misericórdia de nós e do mundo inteiro.
3: Pela sua dolorosa paixão.
0: Tende misericórdia de nós e do mundo inteiro.
3: Pela sua dolorosa paixão.
0: Tende misericórdia de nós e do mundo inteiro.
3: Pela sua dolorosa paixão.
0: Tende misericórdia de nós e do mundo inteiro.
3: Pela sua dolorosa paixão,
0: tende misericórdia de nós e do mundo inteiro.
3: Pela sua dolorosa paixão,
0: tende misericórdia de nós e do mundo inteiro.
3: Pela sua dolorosa paixão,
0: tende misericórdia de nós e do mundo inteiro.
3: Pela sua dolorosa paixão,
0: tende misericórdia de nós e do mundo inteiro.
3: Eterno Pai,
4: eu vos ofereço o corpo e o sangue, a alma e a divindade de vosso diletíssimo Filho, nosso Senhor Jesus Cristo, em expiação dos nossos pecados e os do mundo inteiro.
0: Pela sua dolorosa paixão,
3: tende misericórdia de nós e do mundo inteiro.
0: Pela sua dolorosa paixão,
3: tende misericórdia de nós e do mundo inteiro.
0: Pela sua dolorosa paixão,
3: tende misericórdia de nós e do mundo inteiro.
0: Pela sua dolorosa paixão,
3: tende misericórdia de nós e do mundo inteiro.
0: Pela sua dolorosa paixão,
3: tende misericórdia de nós e do mundo inteiro.
0: Pela sua dolorosa paixão,
3: tende misericórdia de nós e do mundo inteiro.
0: Pela sua dolorosa paixão,
3: tende misericórdia de nós e do mundo inteiro.
0: Pela sua dolorosa paixão,
3: tende misericórdia de nós e do mundo inteiro.
0: Pela sua dolorosa paixão,
3: tende misericórdia de nós e do mundo inteiro.
0: Pela sua dolorosa paixão,
3: tende misericórdia de nós e do mundo inteiro.
0: Eterno Pai,
4: eu vos ofereço o corpo e o sangue, a alma e a divindade de vosso diletíssimo Filho, nosso Senhor Jesus Cristo, em expiação dos nossos pecados e os do mundo inteiro.
3: Pela sua dolorosa paixão,
0: tende misericórdia de nós e do mundo inteiro.
3: Pela sua dolorosa paixão,
0: tende misericórdia de nós e do mundo inteiro.
3: Pela sua dolorosa paixão,
0: tende misericórdia de nós e do mundo inteiro.
3: Pela sua dolorosa paixão,
0: tende misericórdia de nós e do mundo inteiro.
3: Pela sua dolorosa paixão,
0: tende misericórdia de nós e do mundo inteiro.
3: Pela sua dolorosa paixão,
0: tende misericórdia de nós e do mundo inteiro.
3: Pela sua dolorosa paixão,
0: tende misericórdia de nós e do mundo inteiro.
3: Pela sua dolorosa paixão,
0: tende misericórdia de nós e do mundo inteiro.
3: Pela sua dolorosa paixão,
0: tende misericórdia de nós e do mundo inteiro.
3: Pela sua dolorosa paixão,
0: tende misericórdia de nós e do mundo inteiro.
4: Deus Santo, Deus forte, Deus imortal, tende piedade de nós e do mundo inteiro. Deus Santo, Deus forte, Deus imortal, tende piedade de nós e do mundo inteiro. Deus Santo, Deus forte, Deus imortal, tende piedade de nós e do mundo inteiro. Em nome do Pai, do Filho e do Espírito Santo. Amém.
0: Ó sangue e água,
4: que jorrastes do coração de Jesus como fonte de misericórdia para nós, eu confio em vós.
3: Jesus,

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0: Linda canção com Eugênio Jorge, Jerusalém, e antes, Eu Preciso de Ti, compadre Edilberto Carvalho.
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0: Pai das misericórdias e Deus de toda consolação, ouvi-nos. Mandando um abraço aqui para os irmãos, o Alberto e a Inês de Guaratinguetá, ouvindo a Rádio Canção Nova, rezando conosco pelo José. Colocamos aqui no coração de Jesus misericordioso essa sua intenção. Também apresentamos aqui nessa hora da misericórdia a Márcia Andrade de Silveiras, a Lidiane de Matão. Deus abençoe Lidiane, rezando aqui pelo seu genro Matheus Fernando. Colocamos ele no coração de Jesus misericordioso, vai fazer uma entrevista de emprego. O José Aparecido de Ibirá, São Paulo, Deus abençoe José, um grande abraço, meu irmão. Rezando por você, por sua família, colocamos nessa hora da Divina Misericórdia. Vamos agora viver um momento todo especial com gotas de misericórdia. A você que tem um diário de Santa Faustina, o parágrafo é o 1036. 1036, que nos diz assim: conheço cada vez melhor quanto toda a alma necessita da misericórdia de Deus ao longo de toda a vida, mas especialmente na hora da morte. Esse terço é para aplacar a ira de Deus, como ele próprio me disse. Santa Faustina está nos dizendo aqui sobre o valor desse terço. Eu vou ler novamente essa mensagem e peço a graça do Espírito Santo sobre você, sobre mim, sobre José João, Amanda, Fernandinho, cada um de nós, que o Espírito Santo possa estar falando em nosso coração. Conheço cada vez melhor quanto toda a alma necessita da misericórdia de Deus ao longo de toda a vida, mas especialmente na hora da morte. Esse terço é para aplacar a ira de Deus, como ele próprio me disse.
3: Está aí uma vivência tão linda de Santa Faustina, e ela afirma que o que é verdade, todos nós precisamos da misericórdia de Deus, principalmente nos últimos momentos da vida, né?
0: Uhum.
3: Ali na hora da morte é que nós precisamos da misericórdia, porque é ali onde nós somos mais provados. Se você acha que você está sendo provado agora, que você está passando por grandes tribulações, você não tem noção do que você vai passar quando você chegar nos últimos momentos da sua vida, não é? Satanás vai estar ali tentando a todo custo pegar os últimos momentos para você negar a Deus e para arrebatar a tua alma para o inferno. Porém, o que nós precisamos durante ao longo da nossa vida? Fortalecer a nossa fé, nos purificar, para que quando chegarmos na hora final, nós não negarmos nosso Senhor. Nós ali permanecermos fiéis, não é? Firmes e decididos. E ela fala algo bonito sobre esse texto, né? Aliás, de tantas coisas que Santa Faustina falou e que Jesus revelou a ela, sobre o texto da misericórdia, ela fala que é algo importantíssimo. Esse texto é para aplacar a ira de Deus, como ele próprio me disse, né? E o que é essa ira de Deus, né, Edésio? É. Muitas pessoas talvez não saibam, mas a ira de Deus é diferente da ira humana, né? A ira humana, ela é destrutiva, não é? Ela é esmagadora, ela é incompreensiva. Veja, quando a gente somos tomados, né, por ali um momento de raiva, de ímpeto, e ali nós ficamos irados com algo, a nossa vontade humanamente é destruir e organizar as coisas conforme a gente quer, sem medir consequências. Porém, a ira de Deus é diferente, né? E como nós vamos dizer assim, provocamos a ira de Deus? Por meio do pecado. Uhum. É a principal e a primeira causa ao qual nós provocamos a ira de Deus, é o pecado na nossa vida. Não é cometer o pecado. E aí você me diz, quem não peca, né? Uhum. Todos nós pecamos. Ou às vezes é pelo olhar, por pensamento, por sentimento, ou às vezes por palavra, não é?
0: Sim.
3: Até mesmo pela omissão. Então todos nós pecamos. Então todos nós acabamos provocando a ira de Deus. Claro, uns mais, outros menos, porque o pecado, ele existe uma gravidade, ele existe níveis de gravidade, né? Pecado venial, pecado mortal, não é? Os pecados que estão diretamente ligados aos mandamentos, à lei de Deus, esses provocam ainda mais a ira de Deus. Então, não acreditar em Deus, não querer receber a sua misericórdia é uma forma de a gente ir ali provocando. E o que é essa ira de Deus, né? É muito diferente da ira humana. Essa ira de Deus, ela é a santidade de Deus que chega e nos alcança. Uhum. Não é? Então, por isso que nós não podemos deixar de rezar o texto da misericórdia, né? Porque rezando o texto da misericórdia, nós aplacamos essa ira de Deus. E aplacar essa ira de Deus significa o quê? Diminuir o desejo de Deus de querer se aproximar de nós? Não. Aumenta muito mais, não é? Então, tanto eu como a Edéia já fomos atingidos por essa ira de Deus. Podemos dizer assim, o nosso encontro pessoal com Jesus é quando Deus ali está no seu grande auge de amor, não é? Uhum. De ira, e ele nos alcança e nos transforma, não é? Então, por isso que nós precisamos confiar e não desistir de Deus se já formos alcançados, porque um grande pecado e uma grande ilusão nossa é, já formos alcançados por Deus, temos conhecimento da misericórdia dele, né? Rezamos, mas muitas vezes ainda nos deleitamos nas coisas deste mundo. Por isso que nós precisamos continuar rezando, gente, para a gente perseverar, para a gente ir se limpando e ir se purificando dia após dia, né? E se limpando e se purificando, para que quando chegar o último momento da nossa vida, nós estejamos ali, olha, firmes e fiéis e sem negar a Deus. Mas isso é feito quando? No dia a dia, de pouco a pouco, de gota em gota, não é? De gota em gota nós conseguimos ir nos purificando e nos limpando para podermos estar livres para Deus, né? Estar livre para Deus é o quê? Não estar apegado a nada. E precisamos realmente não ter apego a nada e nem a criatura alguma, porque tudo neste mundo é passageiro, não é? Tudo é passageiro. A roupa que você tinha 10 anos atrás, ela já não te serve mais hoje, não é? Porque talvez você emagreceu, você ganhou alguns quilos a mais, uhum. Não é? Então, assim, tudo é passageiro, tudo vai passando na nossa vida. O único que não passa é Deus. O único que não passa é Deus. É a ele que nós devemos nos apegar, né? A gente vê, às vezes, pessoas que às vezes sofrem tanto no Edésio, com a perca de um ente querido, não, é? Não desmerecendo o sentimento à tua dor, mas não fique apegado, não é? Nós precisamos ter aquela sadia e bela expectativa da vida eterna, não é? Como São Paulo diz, né? A glória futura que nos espera é muito maior. Os sofrimentos aqui não se compara à glória futura. Então nós devemos nos alegrar. Partiu, acabou o sofrimento, não é? Então não deixemos de rezar o texto da misericórdia. Ele é uma grande fonte de intervenção de Deus na nossa vida.
0: Amém.

0: Preciso com Dauana Salles.
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0: Pai das misericórdias e Deus de toda consolação, ouvi-nos. Manda um abraço aqui pro Francisco de Iati, Pernambuco. Deus abençoe, meu irmão. Tudo de bom para você e todos os irmãos aí. Essa paróquia, paróquia São Paulo Apóstolo, diocese de Garanhuns, no Pernambuco. Ele está mandando um abraço aqui para toda a família. Colocamos aqui no coração de Jesus misericordioso, viu, Francisco? Um grande abraço. Também louvamos e agradecemos a Deus pelo Reginaldo. Reginaldo é de Cordeirópolis, São Paulo, do grupo de oração Alegrai-vos. Um grande abraço a você, viu, Reginaldo, e toda a família, todos os irmãos aí do grupo de oração Alegrai-vos. Colocamos no coração de Jesus misericordioso a vocês e todas as vossas intenções. José João, estamos chegando ao final, só queremos agradecer a Deus e fazer mais um pedido ao povo de Deus, que ainda não é um sócio evangelizador, irmão.
2: É isso mesmo.
0: Chegamos a 55%.
2: 55%. 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Do mesmo jeito a Canção Nova precisa. 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
1: Amém.
0: Eu agradeço de coração essa tua disposição em querer nos ajudar. Deus lhe pague, Deus abençoe você.
1: Amém. Obrigado, José João, pela sua participação aqui.
0: Eu que agradeço. Até a próxima sexta, se Deus quiser.
1: Se Deus quiser. Obrigado também ao Fernandinho, Deus abençoe. Eu vou ficando por aqui. Se Deus quiser, na segunda-feira estaremos juntos, na Hora da Misericórdia. Bom final de semana. Ficamos na paz de Jesus, no amor de Maria. E que a alegria do Espírito Santo esteja sempre no seu coração. E aproveite bem o acampamento Sara e Tobias.

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6: Mas tu, ó Senhor, és minha defesa, és a minha glória, tu que ergues a minha cabeça. Salmo 3, versículo 4.
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3: Consolação, ouvi-nos. Boa tarde para você, presente aqui no Santuário do Pai das Misericórdias. Seja muito bem-vindo, que Deus te abençoe. E você agora que nos acompanha no Sistema Canção Nova de Comunicação, Rede Canção Nova de Rádio, TV Canção Nova, nosso canal no YouTube CN Plus, seja muito bem-vindo. São ondas eucarísticas que chegam até você, até a sua casa. Aqui nós estamos vivendo o acampamento de oração Sara e Tobias, e você é convidado a acompanhar conosco a Santa Missa. Cantemos juntos o canto de entrada para receber o nosso celebrante Padre Adriano.

0: Uma boa tarde a você presente aqui no Santuário do Pai das Misericórdias. Que bom receber você para o nosso acampamento Sara e Tobias, que está começando hoje. Quero convidar você a acolher a pessoa que está do seu lado também, desejando uma boa tarde para essa pessoa, dando um sorriso para esse irmão, para essa irmã que veio também à casa do Pai, o Santuário do Pai das Misericórdias, para com essa Eucaristia, né, dar mais um passo importante rumo à vivência desse acampamento tão lindo nesse final de semana. Quero acolher também quem nos acompanha pelo Sistema Canção Nova de Comunicação, TV, rádio, internet. Uma salva de palmas a quem reza conosco, em casa, em tantos lugares. Deus abençoe você, permaneça conosco até o fim. Nós estamos no acampamento Sara e Tobias. Esse acampamento é uma inspiração linda. Há muitos anos atrás, há muitas décadas na verdade, o Monsenhor Jonas Habib já pregava o acampamento com esse tema. E também tinham muitas vezes momentos com os homens, com as mulheres, né? A Santa Missa, a gente se reúne, né? Para você que está em casa que não sabe, nós temos no Rincão do Meu Senhor, aliás, não sei se hoje já começou, se vai começar a partir de amanhã, no Rincão vai ser só os homens, serão só os homens, eu tenho certeza que vai ter uma multidão de homens aqui, sim ou não? Sim. Você sabe que sempre na igreja tem mais homem que mulher, né? Sei. Mas que bom você homem que veio, e você homem que está em casa nesse sofá aí, por que que não veio ainda? Vem para cá, vem participar, vai ser muito bom, não fica com a desculpa do jogo do Brasil não, que é só a noite, tá? Vem participar. E também nós teremos os momentos com as mulheres, gente, momentos lindos de oração, de cura, de pregação, de formação, a gente precisa demais, tanto o masculino quanto o feminino estão sofrendo muito. Diante das ideologias, diante das feridas, diante de tantas realidades nocivas. Então, a palavra de Deus, a revelação, a doutrina da igreja são sempre uma luz que vai recolocando no lugar certo, tanto o homem quanto a mulher, que vai reordenando, reorientando tanto a masculinidade quanto a feminilidade para o projeto de Deus, segundo o projeto de Deus, né? Então nós estamos muito felizes, nós da Canção Nova, por acolher cada um de vocês aqui. Quero acolher com muito carinho também os irmãos e irmãs que estão à frente desse acampamento, Moisés Rocha, está por aí, Moisés, está ali no cantinho, uma salva de palmas ao Moisés, aos irmãos da comunidade, meu amigo Moisés, Deus abençoe. Colhei com muito carinho também a Eliana Ribeiro, que está aqui conosco, uma salva de palmas, os nossos músicos, o Orlando, quem está ali na ponta, estou precisando de óculos, viu?
1: Vitória.
0: A Vitória, Deus abençoe, Vitória. Uma salva de palmas aos nossos músicos. Também a doutora Filó vai pregar conosco, não sei se já chegou, se chega amanhã, o padre Mário Sartori, a Djanira Silva, todos que vão compor esse acampamento, o departamento de eventos, também nós rezamos por esses irmãos, nos alegramos pela presença deles aqui conosco. Iniciemos a nossa celebração em nome do Pai, do Filho, do Espírito Santo.
2: Amém.
0: A graça de nosso Senhor Jesus Cristo, o amor do Pai e a comunhão do Espírito Santo estejam sempre convosco.
2: Bendito seja Deus que nos reuniu no amor de Cristo.
0: Meus irmãos, quero rezar pelos aniversariantes desse dia também. Tem alguém fazendo aniversário hoje? Levanta a mão. Ali temos, onde mais? Mais alguém? Aqui também, né? Ali atrás. Uma salva de palmas aos nossos aniversariantes também. Deus os abençoe. Dentro do espaço dessa celebração, quero rezar por você. Também quero acolher esse sacerdote que concelebra comigo. Quero pedir que ele se apresente para que nós o acolhamos, que ele diga de onde ele vem, para que nós o conheçamos e o acolhamos aqui na Canção Nova.
3: Padre Roberto Rodrigues, da Arquidiocese de Florianópolis, Santa Catarina.
0: Bem-vindo, padre. Veio então uma caravana com o padre, o pessoal de Bom Jesus de Nazaré, de Palhoça, cadê? Levanta os braços para o padre saber, cadê o pessoal de Santa Catarina aqui, bem-vindos. Geralmente o pastor nunca anda sozinho, né? As ovelhas vêm junto, que bom. E as demais caravanas, os irmãos que vieram, sejam muito bem-vindos, que Deus ilumine a cada um. Enfim, para que possamos bem celebrar essa Eucaristia, querido irmão, querida irmã, incline um pouquinho a sua cabeça agora. Nesse momento agora de que a igreja nos chama dentro do rito da liturgia à introspecção, a cairmos em nós, como o filho pródigo em Lucas 15, 17 diz que ele caiu em si, ele reconheceu seus pecados, ele desejou voltar ao Pai, ele voltou ao Pai. Então no ato penitencial nós vivemos essa dinâmica, é o tempo desse recolhimento interior, de nós reconhecermos tantas fragilidades, pecados, limites que nos afastam de Deus, e nós pedimos: Senhor, eu quero voltar. Pai, me perdoa, me purifica, me levanta. Senhor, nesse santuário dedicado a Ti, ao Pai das misericórdias, Senhor, quantos não são os homens e as mulheres feridos, Senhor, na alma, no corpo, nas emoções, no coração. Pelo poder da Tua misericórdia, Senhor, nos cura da maior de todas as doenças, que é o pecado, nos purifica. Cura as nossas feridas, Senhor, liberta-nos do mal, do medo, da ansiedade, do desespero, da falta de esperança, da falta de fé, Senhor. Derrama sobre nós as águas puras da Tua misericórdia, purifica-nos com o Teu sangue, Senhor. Quem está aqui, quem está em casa, pessoas resistentes ao Teu amor, e purifica-nos, Senhor, com a Tua misericórdia, perdoa-nos. Tem piedade, Senhor, tem misericórdia de nós, levanta-nos das nossas quedas, nós precisamos de Ti, Senhor. Muitas vezes as nossas más inclinações vão ganhando espaço, nós vamos cedendo. Sim, Senhor, dá-nos fortaleza de ânimo, de fé, para resistirmos ao mal, e perdoa os nossos pecados.

0: Deus Todo-Poderoso, rico em misericórdia, que Ele tenha compaixão de nós, perdoe os nossos pecados e nos conduza à vida eterna.
1: Amém.
0: Oremos. Ó Deus, força daqueles que em vós esperam, sede favorável ao nosso apelo, e como nada podemos em nossa fraqueza, dai-nos sempre o socorro da vossa graça, para que possamos querer e agir conforme a vossa vontade, seguindo os vossos mandamentos. Por nosso Senhor Jesus Cristo, vosso Filho, que é Deus, e convosco vive e reina na unidade do Espírito Santo por todos os séculos dos séculos.
1: Amém.
2: Leitura do segundo livro dos Reis. Naqueles dias, quando Atália, mãe de Ocosias, soube que o filho estava morto, pôs-se a exterminar toda a família real. Mas Josaba, filho do rei Joroão e irmã de Ocosias, raptou o filho dele, Joás, do meio dos filhos do rei que iriam ser massacrados, e colocou-o com sua ama no quarto de dormir. Assim escondeu de Atália, e ele não foi morto. E ele ficou 6 anos com ela, escondido no templo do Senhor, enquanto Atália reinava no país. No 7º ano, Joiada mandou chamar os centuriões, dos quereteus e da escolta, e introduziu-os consigo no templo do Senhor. Fez com eles um contrato, mandou que prestassem juramento no templo do Senhor e mostrou-lhes o filho do rei. Os centuriões fizeram tudo o que o sacerdote Joiada lhes tinha ordenado. Cada um reuniu seus homens, tanto os que entravam de serviço no sábado, como os que saíam. Vieram para junto do sacerdote Joiada, e este entregou aos centuriões as lanças e os escudos de Davi, que estavam no templo do Senhor. Em seguida, os homens da escolta, de armas na mão, tomaram posição a partir do lado direito do templo até o esquerdo, entre o altar e o templo, em torno do rei. Então Joiada apresentou o filho do rei, cingiu-o com a diadema e entregou-lhe o documento da aliança. E proclamaram no rei, deram-lhe a unção e, batendo palmas, aclamaram: viva o rei! Ouvindo os gritos do povo, Atália veio em direção da multidão no templo do Senhor. Quando viu o rei de pé sobre o estrado, segundo o costume, os chefes e os trombeteiros do rei junto dele, e todo o povo do país, exultando de alegria e tocando as trombetas, Atália rasgou suas vestes e bradou: traição, traição! Então o sacerdote Joiada ordenou aos centuriões que comandavam a tropa: levai-a para fora do recinto do templo, e se alguém a seguir, seja morto à espada. Pois o sacerdote havia dito: não seja morta dentro do templo do Senhor. Agarraram-na e levaram-na aos empurrões pelo caminho da porta dos cavalos até o palácio, e ali foi morta. Em seguida, Joiada fez uma aliança entre o Senhor, o rei e o povo, pela qual este se comprometia a ser o povo do Senhor. Fez também uma aliança entre o rei e o povo. Todo o povo do país dirigiu-se depois ao templo de Baal e demoliu-o. Destruíram totalmente os altares e as imagens e mataram Matã, sacerdote de Baal, diante dos altares. E o sacerdote Joiada pôs guardas na casa do Senhor. Todo o povo do país o festejou e a cidade manteve-se calma. Palavra do Senhor.
1: Graças a Deus.

Senhor fez a Davi um juramento, uma promessa que jamais renegará. Um herdeiro que é fruto do teu ventre, colocarei sobre o trono em teu lugar.

Se teus filhos conservarem minha aliança e os preceitos que lhes dei a conhecer, os filhos deles igualmente hão de sentar-se eternamente sobre o trono que te dei.

pois o Senhor quis para si Jerusalém e a desejou para que fosse sua morada. Eis o lugar do meu repouso para sempre. Eu fico aqui, este é o lugar que preferi.

acenderei ao meu ungido uma lâmpada, cobrirei de confusão seus inimigos, mas sobre ele brilhará a minha coroa.

Naquele tempo, disse Jesus aos seus discípulos: Não junteis tesouro aqui na terra, onde a traça e a ferrugem destroem, e os ladrões e assaltantes roubam. Ao contrário, juntai para vós tesouros no céu, onde nem a traça e a ferrugem destrói, nem os ladrões assaltantes o roubam. Porque onde está o teu tesouro, aí está também o teu coração. O olho é a lâmpada do corpo. Se o teu olho é sadio, todo o teu corpo ficará iluminado. Se o teu olho está doente, todo o teu corpo ficará na escuridão. Ora, se a luz que existe em ti é escuridão, como será grande a escuridão?

0: Meus queridos irmãos e irmãs, você que está aqui, quem está em casa nos acompanhando também, primeira missa do acampamento Sara e Tobias. Quero saber quem está vindo na Canção Nova pela primeira vez, levanta a mão. Que coisa boa. Posso fazer uma pergunta indiscreta? Tem algum marido, noivo ou namorado que veio sob ameaça? Se tiver, levanta a mão, não vou contar para ninguém. Esses, e o cara falou, padre, primeira, eu não gostava do senhor não. Eu fiquei assim, sou grande, me respeite, hein? Mas a minha esposa me obrigou a vir um dia, eu comecei a ouvir, ela ameaçou ele que não ia fazer sobremesa, mas e outras coisas mais que eu não vou falar, porque tem criança participando aqui. Ela ameaçou 6 meses de dor de cabeça, né? À noite, os entendedores entenderão. Aí ele veio participar e acabou, graças a Deus, gostando da Canção Nova, começou a acompanhar o padre, acompanhar toda a programação da Canção Nova, mas que bom, que legal, fico muito feliz. Os casais que vieram, as mulheres que vieram sós, com as amigas, os rapazes que vieram sós também, que alegria. Eu não vou falar sobre Sara e Tobias em si, porque talvez algumas pessoas nem saibam o porquê, né, do nome do acampamento, porque não é o tema da liturgia e eu não tenho tanto tempo, mas só a título de introdução mesmo, a história de Sara e Tobias é muito linda, porque é a história de uma união santa, uma união que aconteceu através da oração, da pureza, da busca de Deus, da priorização de Deus na vida desse casal, né? E através do jejum, da oração, foram libertos ali de um demônio que perseguia Sara. Muito bonita a história, né? Ficaram 3 noites em oração, 3 dias e noites em oração e em jejum, antes de consumar o matrimônio. Muito bonita essa história que está no livro de Tobias, né? Depois, se você não conhece, vale a pena conhecer. Mas veja bem, gente, hoje o evangelho fala de 2 coisas muito importantes. Primeiro fala de onde estiver o seu, que onde estiver o seu tesouro, estará o seu coração. Isso é muito, Santo Agostinho comentando essa passagem, ele dizia que o coração da gente sempre ama algo, não tem ninguém que não ame. Tem uns que amam a Deus, outros que amam a cocaína, outros que amam o pecado, outros que amam o dinheiro. Mas Santo Agostinho dizia que a maior frustração do ser humano é quando ele inverte a ordem. Ele tira do trono que foi feito para Deus, né, o próprio Deus, e coloca outras coisas. Então, onde está o nosso tesouro, está o nosso coração. O que a gente prioriza, o que a gente mais gasta tempo com aquilo, né, isso é o nosso tesouro. Talvez até... Dá um pouquinho mais de retorno da minha voz aqui para mim, se tiver alguém no áudio. Tem sim, está escondidinho ali. Talvez você diga assim, eu amo tanto a Deus. Quantos minutos do seu dia você gasta com Deus? Eu amo tanto a minha esposa, mas não tenho paciência de ficar do lado dela. Eu amo tanto os meus filhos, quanto tempo você gasta brincando com seus filhos? O maior bem que nós temos hoje em dia, a maior commodity, não é o dólar, nem o ouro, nem o euro, se chama tempo. Quer saber o que você ama? Veja com que você gasta o seu tempo. Tem gente apaixonada pelo celular, porque gasta muito tempo no celular. O brasileiro está entre os povos do mundo que gasta mais tempo no celular improdutivamente. Nós somos um dos povos do mundo que mais fica no Facebook, no TikTok, no Instagram, né? Eu fico admirado como as pessoas têm tempo, né, para saber de tudo que acontece no celular. Tem gente que sabe as últimas fofocas católicas, estão, sabe, atualizados. Mas não tem tempo para rezar depois. Não tem tempo para fazer um exercício, para cuidar de si, né? Então, qual é o seu tesouro? Em que você investe o seu tempo? Em que você investe a sua energia? Tem muitas coisas que são boas. Óbvio, encontrar com seus amigos é bom, assistir um jogo é bom, jogar é bom, viajar é bom, mas o que está em primeiro lugar? O nosso coração foi feito para Deus estar no trono. Nós fomos feitos para que Deus seja o nosso tesouro. Veja bem, nós fomos feitos para funcionar assim. Quando nós fugimos dessa lógica, o funcionamento da nossa vida começa aí mal, a gente começa a se frustrar e a escolher outros ídolos e a escolher outros culpados e se sentir frustrado. Por quê? Porque uma alma que foi feita para o infinito, ela não vai ser preenchida com coisas finitas. Um coração que foi feito para a eternidade não vai ser saciado com aquilo que é transitório. Então, essa é a primeira provocação do Evangelho nessa missa, no acampamento Sara e Tobias. Aonde está o meu tesouro? O que ocupa a hierarquia do meu tempo? Primeiro lugar. O que ocupa os meus esforços? É Deus? É a sua família? É a sua espiritualidade? Gente, me perdoe. Hoje em dia, ignorância é uma opção. Lá na década de 80, de 70, padre, eu não conheço o catecismo, eu não conheço Deus, eu não sei rezar, era compreensível. Hoje em dia, ignorância espiritual é uma escolha. Olha, eu vou dizer para ti, o que tem, graças a Deus, a Canção Nova tem canais no YouTube com todos os assuntos que você quiser. Tem padres, tem... Olha, eu estou lendo o catecismo e explicando esse ano inteiro, todo dia ao meio-dia. No meu canal, para ninguém falar, né? Nenhum padre me explicou. Gente, a gente está nadando, tropeçando em igreja no Brasil, tropeçando em padre. É gente explicando, são canais católicos, é encontro para homem, é encontro para mulher, é encontro de cura interior, é padre baixo, é padre magro, é padre gordo, é padre careca, é padre de tudo quanto é tipo. Não gosta daquele padre? Tem, vai ter para o seu gosto, pode ter certeza. Talvez você não goste, tem gente que fala assim, uma pessoa me falou, eu achava que você era metido, mas eu nunca conversei com você. Como é que você sabe? Como é que você tinha essa impressão, né? Mas enfim, talvez você não goste do padre, do pastor, sei lá, se você não é católico assistindo a gente, muita gente que não é católica também, que é cristão, assiste a Canção Nova. Então não tem desculpa, a ignorância das coisas de Deus é uma escolha. O não crescer na virtude hoje é uma escolha. Porque se você falasse assim, padre, eu moro na Arábia Saudita, por exemplo, lá não pode ter, andar com cruz, padre não pode andar com clésima, não é, né, eles não gostam, porque é o país sagrado do islamismo. Não tem igreja para eu confessar, gente. Só não confessa no Brasil quem não quer. Claro, talvez os irmãos padres poderiam ser mais dispostos em alguns lugares. Pode acontecer que um ou outro não esteja tão disposto. Mas o que, que você prioriza? O que, que você prioriza? Gente, eu lembro quando eu era jovem, que eu me encontrei com Cristo e comecei a seguir o meu caminho, quando eu sentia que eu precisava confessar, o padre não me escapava. Ele olhava para mim de longe e falava assim, já vem o Zandonar. Vou atender esse menino, senão ele não vai me deixar em paz. Se ele não me atendesse, no outro dia eu ligava na casa dele. Por quê? Porque o sacramento é importante para mim. O sacramento é cura. Eu preciso de Deus, Deus é o mais importante para mim. Então se o padre é quem pode me dar o perdão de Deus pela confissão, eu vou ficar na cabeça dele. E hoje ainda fico, porque eu sou padre, mas eu não posso absolver a mim mesmo, né? Esses dias eu estava num avião, começou a arremeter, né? E eu com aquela pose assim de que estava tudo bem, mas o coração... Tu, tu, tu, tu, tu, tu. E a aeromoça me olhava, assim com aquele olhar, aí um anjo esse padre, e eu... Queria morrer. Já passou por isso no avião? Aí uma pessoa do meu lado, eu estou tão feliz de ter um padre aqui. Se acontecer da gente cair, o senhor nos absolve. Eu falei, e eu? Quem vai absolver? Não vou falar o que eu pensei, né? Eu também preciso confessar. Vira e mexe, eu tenho um padre amigo que eu sempre confesso com ele, eu fico na cabeça dele. Eu já mando mensagem para ele, você está em Cachoeira, ele já fala, já quer confessar de novo? Eu falo, sim, quero. Preciso de Deus. Deus é uma prioridade para você? Sim ou não? Nossa, péssimo isso, como Moisés costuma dizer. Foi horrível, né, Moisés? Horrível. Você precisa de Deus?
1: Sim.
0: Então, meu amigo, busque a Deus. Deus precisa ser sua prioridade. Você sabe que no começo da minha caminhada, quem já ouviu meu testemunho pela Canção Nova sabe, eu antes de conhecer Cristo fui muito louco, fui em coma por causa de droga, fui expulso de escola, de time, cheirei tiner, éter, benzina, cloriforme, fumei maconha, fumei pasta base de crack, fui muito doido, fui expulso de escola, mas quando eu vim para Deus, e olha, gente, eu fazia tudo para ter uma droga, tudo. E é interessante, tem gente que fala, mas você era jovem, você não é dinheiro. Gente, eu vou dizer para você, quando você quer fazer o que não presta, o diabo patrocina. Chega um que tem droga, chega um dinheiro aqui, você vende aquela época era casco de cerveja vazio, se vendia, né, aquelas garrafas, os mais antigos nem sabem o que é isso. Casco, tio, o que vai dizer, né? O que é isso, né? Mas naquela época tinha, né? Sei lá se tem ainda. Sempre dava certo, e eu fazia de tudo. E a minha dificuldade quando eu vim para Deus, porque as pessoas... do mundo, das drogas, não deixaram de me buscar, de vir atrás de mim. Sabe por quê? Porque eu não andava com má companhia, eu era má companhia. Eu que fazia a festa acontecer. Eu que pulava o muro e fazia de tudo. Só que quando eu vim para Deus e eu entendi quem era Jesus, eu fui batizado no Espírito Santo, eu fui liberto das drogas, eu falei para mim mesmo, toda loucura que eu fiz para o mundo eu vou fazer para Jesus. Claro, exagerei em algumas coisas no início da caminhada, exagerei. Fui desequilibrado, digamos, fui. Mas eu tinha a mesma gana, a mesma sede de tudo aquilo que eu priorizei no mundo, nas festas, na bagunça, fazer para Deus. Então, gente, eu não me di esforço. Falaram para mim que eu tinha que jejuar. E eu era novo, não sabia. Só que não me explicaram como tinha que fazer. E eu trabalhava numa multinacional de elevadores, serviço até pesado na época. Mandei 5 dias de jejum. Claro, no almoço, né? À noite eu comia. Aí eu fui conversar com o padre falou, tá bom, mas você já pensou em sexta-feira? Sexta e quarta? Claro, tinha um pouco de exagero, tinha, mas imagina a alegria do coração de Deus, vendo um jovem querendo agradá-lo, querendo fazer para ele o que ele tinha feito para o mundo. Eu tinha feito para o mundo, gente. Eu fazia festa acontecer. Então, eu falei, Deus é o primeiro lugar para mim. Jejuei 5 vezes por semana. Aí comecei a emagrecer muito, né? Aí o padre, era um padre italiano lá da minha paróquia, chegou e falou, Zandoná, vem cá, vamos conversar um pouquinho. É muito bonito o seu zelo, mas ó, quarta e sexta. Nossa Senhora disse Medjugorje, quarta e sexta, tá bom. Quarta e sexta. Mas ó, no jejum. Gente, eu era ousado, ousado para sair com as meninas, antes de Cristo, né, das bagunças. E quando eu vim para Deus, eu me tornei ousado. Eu vi um cara chapado na rua, quem lá da minha região sabe do que eu falar, do que eu tô falando. Eu chegava no meio dos malucos e falava assim, posso rezar por você? E o cara, acho que via uns 3 assim, queria entender quem que eu era, né? Quando você tá chapado, você vê umas 3 pessoas ao mesmo tempo, né? Pode rezar, reza aí, tio. E ó, rezava. Botava a mão na cabeça no meio da rua, debaixo do poste, e rezava. Se o cachorro olhasse muito para mim, eu já pedi o batismo no Espírito Santo. É, não tinha tempo ruim, não. Mosquito vindo me morder, eu já falava, Jesus é o Senhor. O mosquito saía rezando em línguas. É. Por quê? Por quê? Porque Deus se tornou o meu tesouro. Eu fiquei meio doido, fiquei no início, doido assim no bom sentido da palavra. Eu tinha chapado de maconha, de cocaína, de pasta base de crack. Eu falei, agora eu quero é só viver chapado do Espírito Santo. Chapado do Espírito Santo. Você está entendendo, né? O que eu quero dizer. Por quê? Porque Deus se tornou o meu tesouro. Deus se tornou a coisa mais importante para mim. Antes disso, a minha meta era zoar, sair com as meninas, juntar um dinheiro para comprar um carro, plantar umas alfaces diferentes lá no fundo da minha casa. E a minha mãe descobriu que não era bem alface, depois era maconha, tadinha. Era a minha meta, mas depois que eu encontrei Jesus, a minha meta era Jesus. Eu não pensava em ser padre, eu não sabia que eu ia ser padre, mas eu queria Jesus. Eu queria ouvir Jesus, eu queria conhecer Jesus. Gente, quem é cristão e não se apaixonou por Jesus tem um problema. Seu cristianismo é muito fajuto, a sua religião é muito tradição. Você tem que se apaixonar por esse homem perfeito, como diz a carta de São Paulo aos Efésios no capítulo 4. É um homem perfeito, e ele tem que ser o seu tesouro. Sabe por quê? Se Jesus é o seu tesouro, você vai ser um marido perfeito para sua esposa. Quer o segredo para um casamento dar certo? É o marido e a mulher se apaixonar, não pelo vizinho, por Jesus. Meu amor, eu quero dizer para você que eu estou apaixonada. Eu mato, quem que é? Por você e por Jesus. Só que ele vem na frente. Aí você tem que olhar para ele e fazer assim, ó. Oh, pode aplaudir, pode aplaudir. É, o casamento dá certo, o relacionamento dá certo quando a mulher, antes de ser apaixonada pelo marido, é apaixonada por Jesus. Quando o marido, antes de ser apaixonado pela mulher, é apaixonado por Jesus. Por quê? Porque o amor a Jesus e o amor de Jesus equilibra o amor humano. Você já percebeu que eu que sou padre, às vezes vejo isso acontecendo. A pessoa é casada e a mulher sufoca o marido, ou o marido sufoca a mulher. A mulher cobra do marido, é aquele relacionamento pesado. Por quê? Porque ela está buscando nele, talvez, o que só Deus pode dar. Ele está buscando nela, talvez, pelas feridas da história dele, pelas traições que ele sofreu antes, pela falta da mãe, pela falta do pai. Ele está buscando nela um amor que ela não tem para dar. Então, quando ambos se apaixonam por Jesus, quando ambos se apaixonam por Jesus, A vida adquire um novo sentido. Você é apaixonado por Jesus? Péssimo. É ou não é, cara de pau? Vergonha nessa cara, não? Olha, quem é apaixonado faz loucura, sim ou não? Quem aqui tem mais de 40 anos de casado? Levanta a mão com coragem, viu, homem? A mulher vai brigar com você. Parece que está arrependido. Isso, obrigado. Esses dias eu vi, a mulher levantou a mão assim e o marido assim. Aí eu só vi ela fazendo assim, tam, na costela dele, né? Então, olha, quando você era apaixonado, 40 anos atrás, faz tempo, né? Ele estava batendo uma bolona, né? Naquela época. Ele estava com aquela barriguinha tanquinho, hoje a barriga dele é bujão, né? Ela toda bonitinha. Hoje talvez a boca já está mais murcha. Mas quando a gente se apaixona, quando você se apaixonou por ele há 40 anos atrás, por ela, talvez você fez loucura. Antigamente tinha aquela coisa, né? Lá no sul tinha esse negócio de fugir. Fulano fugiu com a fulana, né? E depois tinha que casar. Os mais antigos lembram disso, né? Imagina largar a mãe e o pai para fugir. Umas loucuras, né? Tal. Que loucura você fez por Jesus até hoje? Olha, eu não sei se você é apaixonado por ele, mas eu te garanto, ele é apaixonado por você. E ele te espera todos os dias no sacrário. Ele te espera todos os dias para te amar, para te curar, para equilibrar suas emoções, para curar o seu coração, para preencher os seus vazios, para colocar em ordem aquilo que está bagunçado, desequilibrado dentro de você. Que loucura de amor você fez por Jesus? Ah não, padre, sabe o que é? É que eu sou de caminhada, eu estou há muito tempo na igreja. Que Deus nos livre, Deus me livre como padre de tornar-me frio no meu amor por Jesus e tíbio só porque eu acho que eu sei alguma coisa ou porque eu estou há tanto tempo na Canção Nova ou como padre. Quanto mais velho, né, a relação, velha a relação, viu quem tem mais de 40 anos de casado aí? Não deixa, não precisa levantar a mão agora não. Não deixa de dar uma florzinha para ela de vez em quando, uma rosa, levar ela para jantar, dizer para ele: você, meu amor, tá lindo, não tem mais tanquinho, tem bujão, mas eu ainda continuo escolhendo você. Você é o amor da minha vida. Então o amor, quanto mais vai ficando, é que nem o vinho. Vinho mais velho é melhor. A fermentação da uva vai acontecendo mais. Jesus falou dos odres velhos, dos vinhos, do vinho novo, né? O vinho novo é melhor, Jesus falou. Vinho velho, perdão, é melhor, Jesus falou no final dessa parábola, para dizer que o nosso amor, à medida que ele vai aumentando a sua intensidade, a sua duração, ele tem que melhorar a sua qualidade. Então eu te pergunto, Jesus é o seu tesouro? Está cada vez piorando a resposta, hein? Eu acho que a pregação está surtindo efeito, você está questionando, né? Quais ídolos ocuparam no meu, no seu, no nosso coração o lugar de Jesus? É o dinheiro? É a vontade de controlar tudo? Não, não tem ninguém assim. A ansiedade passou longe dessa assembleia. A pessoa quer controlar tudo, quer ter tudo na mão. Ei, psiu, quem que é Deus nesse negócio? É você ou é ele? Quem que está no trono do seu coração? Ah, e o que é pior? Às vezes no trono do nosso coração estão as nossas feridas. Olha, você viu que Jesus começou falando hoje aqui, começou não, ele começou falando do tesouro, mas depois ele falou do quê? Responde, criatura. Você já esqueceu? Do olhar. Diga para quem está do seu lado, do olhar. Ah, eu sei que você sabia, que você prestou atenção. Você só estava tentando testar se o senhor lembrava, né? Sei. Jesus falou dos olhos. E o que que Jesus falou? Se o teu olhar é sadio, o teu corpo ficará cheio de luz. Mas se o seu olhar é doente, a sua vida vai se encher de escuridão. Então Jesus está falando do olhar. Agora eu vou dizer para você: enquanto Jesus não for o seu maior tesouro, o seu olhar vai estar na escuridão, porque você não vai ver as coisas do jeito certo. E mais, às vezes o que está no trono do nosso coração, como eu dizia, são as feridas da nossa história, e por isso a gente enxerga mal. Por isso nós enxergamos mal, e nós estamos no acampamento Sara e Tobias, Às vezes as feridas da nossa história estão no trono do nosso coração, estão nos conduzindo, e por isso nós enxergamos o homem e a mulher de maneira errada, equivocada, porque nós não deixamos Jesus curar as nossas feridas para ser o maior tesouro da nossa vida. Eu falava no Sorrindo para a Vida ontem, que esses dias eu atendi uma pessoa que me disse assim: padre, meu pai foi muito machista, ele privilegiava o meu irmão, ele tratou eu e minha irmã com desdém, nós fomos criados assim, criadas assim, assado. Aí hoje, eu não dou moleza para o meu marido, para o meu noivo, eu trato ele mal, eu mostro que quem manda sou eu, não sei o que que tem. Eu só fiz uma pergunta para a pessoa, sabe aquela pergunta que desmonta, que a pessoa não te responde? Eu só perguntei: você é católica? Ela: claro, padre, eu vou nas suas missas, assisto o senhor na TV, o seu canal no YouTube e tal. Você é católica, batizada? Sim. Quem que conduz o seu comportamento, as suas feridas ou o Espírito Santo? Ela ficou quieta, porque eu disse para ela: o seu marido, seu noivo, não é o seu pai. Ele não tem que pagar pelos erros do seu pai. E todas as vezes que você deixa a reação a uma ferida conduzir o seu comportamento, eu ajo assim com ele porque meu pai agiu assado comigo, você está sendo conduzida pela ferida e não pelo Espírito Santo. Isso se chama idolatria. Isso se chama colocar a ferida no trono do tesouro do seu coração e não Jesus. É como quando a mulher vê o homem como uma ameaça. Ele é uma ameaça porque um dia um homem a traiu. Ei, nem todo homem é uma ameaça, viu? Tem homem que não tem nem coragem de ser isso, mas tem uns homens aí que só o pai, né? E todo homem, às vezes, começa a olhar a mulher como um objeto. Não é porque você viveu uma relação objetal, como dizia São João Paulo II, né, que todas as mulheres esperam isso de você. Então, às vezes, o nosso olhar está deformado. E o nosso olhar, dizia São João Paulo II, é uma lente, nas catequeses sobre as teologias sobre a teologia do corpo, é a lente com a qual a gente vê o homem e a mulher. O olhar da alma. E quando Jesus fala de olhar, veja bem, na linguagem bíblica, o olho representa a intenção interior, a forma como a gente enxerga a realidade. Você sabe que muitas vezes a gente pede para Deus assim: Senhor, muda minha vida. Sabe o que Ele responde? Deixa eu mudar o seu olhar. Porque quando Ele muda o seu olhar, quando Ele tira do trono do seu coração feridas, pecados, idolatrias, toda a sua vida muda. Mas se o seu olhar não muda, não adianta Ele te dar graças e bênçãos. Você, mesmo estando na terra prometida, vê tudo como se estivesse no deserto, no Egito, porque o seu olhar está deformado. Então veja bem, olho na Bíblia significa discernimento interior. Olha só o que dizia São João Crisóstomo, doutor da igreja: os olhos são as portas da nossa alma. Se a porta está corrompida, a alma vai sofrer uma invasão. A porta, como a gente vê, como a gente enxerga. Depois, São João Cassiano: o inimigo está observando por onde poderá entrar. Cabe-nos vigiar as portas. Qual que é a porta da alma? Jesus disse hoje: os olhos. E você sabe que a palavra que Jesus usou falando de olho, no original do grego, era haplos. Não significava se o seu olho for são, mas o original do grego, haplos, significava simples. Se o seu olho for simples, todo o seu ser vai ficar iluminado. E o que que significava simples? Não significava ingênuo, mas significava um coração unificado. Um olho simples, simplex, simples do latim, simplex quer dizer que tem uma dobra só, né? Que é direto. O olho simples, o olho curado é o olho que é centrado em Deus, que é fixado em Deus, que vê tudo a partir de Deus, que enxerga Deus em tudo e enxerga tudo a partir de Deus. Então esse é o olho simples. Agora, se o teu olho for mal, poneru do grego, perverso, corrompido, invejoso, tudo vai ficar escuridão na sua vida, tudo vai ser escuridão. Então veja bem, todo o nosso ser vai ficar em trevas. Então hoje Jesus está dizendo para mim e para você, nessa missa do acampamento Sara e Tobias: deixa eu curar o seu olhar, deixa eu redefinir as prioridades no seu coração para que você enxergue bem. E deixe eu curar, no caso da mulher, a sua forma de ver o homem, no caso do homem, a sua forma de ver a mulher. Porque nós estamos nesse acampamento, gente, também para trabalhar a cura do nosso coração. A cura da maneira como a gente vê, como a gente enxerga. Sabe? Isso é muito importante. Então hoje é preciso se perguntar: como eu tenho olhado a minha história? Como eu tenho olhado? Como eu tenho olhado as pessoas? Como eu tenho olhado para mim mesmo? Como eu tenho olhado para Deus? É importante, sabe por quê? Porque o olhar, gente, o olhar ferido, o olhar mal, ele suspeita de tudo, ele vê ameaça em todos, ele se alimenta da inveja, ele só enxerga defeitos, ele nunca agradece. Agora o olhar curado, ele vê, ele é centrado em Deus, ele procura Deus em tudo, ele interpreta tudo com

Falando ainda da realidade do homem e da mulher, São João Paulo II, nas catequeses sobre a teologia do corpo, dizia o seguinte: que Deus criou o homem e a mulher para complementariedade. O que Deus disse lá no livro do Gênesis? Eu vou criar para você, Adão, uma auxiliar que lhe seja semelhante. Ela vai ser osso dos seus ossos, carne da sua carne. Lá no relato da criação em Gênesis. Só que depois do pecado original, a complementariedade se tornou o quê? Competição, divisão, acusação. Fruto do pecado original. Originalmente, Deus não criou homem e mulher para ver um ao outro como uma ameaça, nem para competir. Mas o fruto do pecado original foi o olhar distorcido. A rivalidade surgiu a partir do pecado original, porque Deus criou homem e mulher para competição. Mas foi o pecado original acontecer que Eva disse: olha, Adão disse, foi a minha mulher que me deu a maçã, e depois Adão se escondeu, virou aquela confusão. Só que veja bem, Deus criou homem e mulher não para acusação, mas para complementariedade. Deus quer que o homem veja a mulher não como objeto, mas como dom. Deus quer que a mulher veja o homem não como uma ameaça, mas como um aliado, sabe? E Deus quer que homens e mulheres não se vejam como adversários nem concorrentes, mas como complementares. A mulher é uma bênção para o homem é uma bênção para a mulher. Seja o homem solteiro, seja o padre. Como nós, padres, somos abençoados por vocês, mulheres, pelas minhas irmãs de comunidade aqui na Canção Nova. Como nós precisamos de vocês. O padre Jonas dizia que nós precisamos do amor puro dos nossos irmãos na comunidade, né? E como os homens são abençoados pelas mulheres e as mulheres são abençoadas pelos homens. E como a gente precisa um do outro para ser equilibrado naquilo que Deus nos criou para ser. Sabe? Então veja bem, é preciso deixar Deus corrigir o nosso olhar, que muitas vezes está como lentes quebradas, vendo a realidade toda distorcida. É como se você olhasse diante de um espelho rachado. Se você olhar diante de um espelho rachado, olhar a sua face vai estar rachada. Mas o problema não é na imagem, na sua imagem, o problema é no espelho. O problema não é na imagem de Deus que é você, o problema é a visão que está distorcida. A imagem de Deus que é o outro. Então Deus quer homens e mulheres curados para viverem a comunhão, para serem testemunho um para o outro e para curarem um ao outro mutuamente. E o modelo, gente, o modelo é Maria e José. Deus quer mais homens como José. Deus quer mais mulheres como Maria, na pureza, na integridade, na alegria, na relação. Ser cristão não é ser um estranhão, tá? É ser um homem livre, é ser uma mulher livre. Ser padre não é ser uma pessoa fechada. É ser um homem que ama, que é amado, de maneira pura, de maneira íntegra. É viver os relacionamentos segundo Deus sonhou. Mas veja bem, Deus quer curar o nosso olhar. Deus quer curar o nosso olhar. Sobretudo da, como dizia São João Paulo II, dessa objetificação, né? São João Paulo II dizia que o contrário de amar não é odiar, é usar. Às vezes nós olhamos o outro como um objeto, para me dar o que eu quero, para me dar prazer. E Deus hoje quer corrigir o nosso olhar. Deus hoje quer centrar o nosso olhar nele. Olha para quem está do seu lado e diga assim: começou o processo, meu irmão. Deixa Deus curar. Diga para essa pessoa: começou a cirurgia. Diga, fala para ela: deixa o Espírito Santo mexer. Ele quer curar o seu olhar. Ele quer curar suas prioridades. Ele quer ser o tesouro do seu coração. Vamos ficar em pé, gente? Agora, faça-se a você mesmo essa pergunta: como está o meu olhar? Dirigido por Deus ou pelas minhas feridas? Dirigido pela palavra de Deus ou pelas ideologias? Dirigido pela vontade de Deus para mim, ou pelos meus pecados, pelos meus limites, pelas desordens da minha história, da minha carne, da minha sexualidade, da minha vontade? Deus não está condenando nem você nem eu, mas Ele quer hoje colocar algumas coisas em ordem na nossa mente, no nosso coração. Ele quer hoje fazer essa cirurgia, usando a metáfora, claro, né?
através da ação do Espírito Santo nas nossas emoções, na nossa percepção de nós mesmos.

0: Ele dos outros. Repita comigo: eu me abro, Espírito Santo.
1: Eu me abro, Espírito Santo.
0: Eu me abro à tua obra de cura.
1: Eu me abro à tua obra de cura.
0: A tua obra de transformação.
1: A tua obra de transformação.
0: Vem curar o meu olhar.
1: Vem curar o meu olhar.
0: A maneira como eu me vejo.
1: A maneira como eu me vejo.
0: A maneira como eu vejo as pessoas.
1: A maneira como eu vejo as pessoas.
0: A maneira como eu enxergo Deus.
1: A maneira como eu enxergo Deus.
0: Vem, Espírito Santo.
1: Vem, Espírito Santo.
0: Curar as feridas da minha história.
1: Curar as feridas da minha história.
0: Com relação ao masculino.
1: Com relação ao masculino.
0: Com relação ao feminino.
1: Com relação ao feminino.
0: Vem curar os traumas da minha infância.
1: Vem curar os traumas da minha infância.
0: A minha autoestima.
1: A minha autoestima.
0: Que talvez esteja tão machucada.
1: Que talvez esteja tão machucada.
0: Porque eu não me vejo.
1: Porque eu não me vejo.
0: Como o Senhor me vê.
1: Como o Senhor me vê.
0: Muitas vezes, Senhor.
1: Muitas vezes, Senhor.
0: Eu não consigo me enxergar como filho amado que eu sou.
1: Eu não consigo me enxergar como filho amado que eu sou.
0: E eu acabo trocando.
1: E eu acabo trocando.
0: A minha identidade.
1: A minha identidade.
0: De filho amado.
1: De filho amado.
0: Pelas minhas feridas.
1: Pelas minhas feridas.
0: Pelos meus pecados.
1: Pelos meus pecados.
0: E eu acredito na mentira.
1: E eu acredito na mentira.
0: Que eu sou o meu pior.
1: Que eu sou o meu pior.
0: Que eu sou as minhas feridas.
1: Que eu sou as minhas feridas.
0: Mas isso não é verdade.
1: Mas isso não é verdade.
0: A minha identidade é de filho.
1: A minha identidade é de filho.
0: É de filho amado.
1: É de filho amado.
0: É de filho querido.
1: É de filho querido.
0: E hoje eu quero centrar.
1: E hoje eu quero centrar
0: o meu olhar,
1: o meu olhar,
0: o meu tesouro,
1: o meu tesouro,
0: somente em ti, Senhor,
1: somente em ti, Senhor.
0: Vem ordenar minhas emoções,
1: vem ordenar minhas emoções,
0: vem purificar e curar os meus afetos,
1: vem purificar e curar os meus afetos,
0: vem colocar em ordem a minha mente,
1: vem colocar em ordem a minha mente.
0: Liberta-me, Senhor,
1: liberta-me, Senhor,
0: de todos os vícios,
1: de todos os vícios,
0: de todos os ídolos,
1: de todos os ídolos,
0: de todos os falsos tesouros,
1: de todos os falsos tesouros
0: que eu fui colocando,
1: que eu fui colocando
0: no trono do meu coração,
1: no trono do meu coração.
0: Converte o meu olhar,
1: converte o meu olhar,
0: converte as minhas prioridades,
1: converte as minhas prioridades,
0: converte a maneira como eu enxergo os outros,
1: converte a maneira como eu enxergo os outros,
0: e batiza-me no teu Espírito Santo,
1: e batiza-me no teu Espírito Santo,
0: curando o meu interior,
1: curando o meu interior,
0: curando a minha memória,
1: curando a minha memória,
0: curando as minhas lembranças dolorosas,
1: curando as minhas lembranças dolorosas,
0: o meu medo de amar,
1: o meu medo de amar,
0: de ser amado,
1: de ser amado,
0: de me relacionar,
1: de me relacionar,
0: os meus recalques,
1: os meus recalques,
0: as minhas feridas,
1: as minhas feridas.
0: Vem curar, Espírito Santo,
1: vem curar, Espírito.
0: Eu quero ser livre para amar,
1: eu quero ser livre para amar,
0: eu quero me tornar a bênção,
1: eu quero me tornar a bênção
0: que Deus me criou para ser,
1: que Deus me criou para ser.
0: Batiza-me, Espírito Santo,
1: batiza-me, Espírito Santo,
0: enche-me, Espírito Santo,
1: enche-me, Espírito Santo,
0: cura-me, Espírito Santo,
1: cura-me, Espírito Santo,
0: em nome de Jesus,
1: em nome de Jesus.
0: Vamos levantar os nossos braços e vamos cantar com os nossos irmãos.
1: Cura-me, Senhor, no teu Espírito, pois meu coração

0: Rogai por nós, Santa Mãe de Deus,
1: para que sejamos dignos das promessas de Cristo.
0: Amém. Podemos nos sentar nesse momento. Nós vamos ofertar com pão e com vinho a nossa vida e o nosso coração. Você aqui que quiser e puder ajudar a Canção Nova nesse ofertório, nós te agradecemos desde já, porque é muito importante para nós continuarmos essa missão de evangelizar através dos meios de comunicação. A sua contribuição é essencial para isso. E você em casa também, está aparecendo aí na sua tela o QR Code, se você quiser puder nos ajudar, a gente agradece demais também, tá? Desde já, que Deus lhe pague.

0: Orai, queridos irmãos e irmãs, para que o meu e vosso sacrifício seja aceito por Deus Pai Todo-Poderoso.
1: Receba, Senhor, por tuas mãos este sacrifício, para a glória do seu nome, para o nosso bem e de toda a sua santa igreja.
0: Ó Deus, com esses dons alimentais a nossa vida e a renovais pelo sacramento, concedei, nós vos pedimos, que nunca falte esse auxílio ao nosso corpo e à nossa alma. Por Cristo nosso Senhor.
1: Amém.
0: O Senhor esteja convosco.
1: Ele está no meio de nós.
0: Corações ao alto.
1: O nosso coração está em Deus.
0: Demos graças ao Senhor, o nosso Deus.
1: É nosso dever e nossa salvação.
0: Na verdade, é digno e justo, é nosso dever e salvação dar-vos graças, sempre em todo lugar, Senhor Pai Santo, Deus Eterno e Todo-Poderoso, por Cristo Senhor nosso. Unidos no amor, celebramos a sua morte. Vivendo a fé, proclamamos a sua ressurreição. E com firme esperança, aguardamos a sua vinda na glória. Por isso vos louvamos com os anjos e todos os santos, cantando sem cessar a uma só voz. Música.

0: Na verdade, ó Pai, vós sois santo, ó Deus do universo, e tudo o que criastes proclama o vosso louvor, porque por Jesus Cristo, vosso Filho e Senhor nosso, e pela força do Espírito Santo, dais vida e santidade a todas as coisas, e não cessais de reunir para vós um povo para vós um povo que vos ofereça em toda parte, do nascer ao pôr do sol, um sacrifício perfeito. Por isso, ó Pai, nós vos suplicamos, santificai pelo Espírito Santo as oferendas que vos apresentamos para serem consagradas, a fim de que se tornem o corpo e o sangue de vosso Filho, nosso Senhor Jesus Cristo, que nos mandou celebrar estes mistérios.
1: Enviai o vosso Espírito Santo.
0: Na noite em que ia ser entregue, Jesus tomou o pão, pronunciou a bênção de ação de graças, partiu e o deu aos seus discípulos, dizendo: tomai todos e comei, isto é o meu corpo, que será entregue por vós.

Do mesmo modo, ao fim da ceia, ele tomou o cálice em suas mãos, deu graças novamente e o entregou aos seus discípulos, dizendo: Tomai todos e bebei. Este é o cálice do meu sangue, o sangue da nova e eterna aliança, que será derramado por vós e por todos, para a remissão dos pecados. Fazei isto em memória de mim.

0: Mistério da fé.
1: Anunciamos, Senhor, a vossa morte e proclamamos a vossa ressurreição. Vinde, Senhor Jesus.
0: Celebrando agora, ó Pai, o memorial da paixão redentora do vosso Filho, da sua gloriosa ressurreição e ascensão ao céu. E enquanto esperamos a sua nova vinda, nós vos oferecemos em ação de graças este sacrifício vivo e santo.
1: Aceitai, ó Senhor, a nossa oferta.
0: Olhai com bondade a oblação da vossa igreja e reconhecei nela o sacrifício que nos reconciliou convosco. Concedei que, alimentando-nos com o corpo e sangue do vosso Filho, repletos do Espírito Santo, nos tornemos em Cristo um só corpo e um só Espírito.
1: O Espírito nos una num só corpo.
2: Que o mesmo Espírito faça de nós uma eterna oferenda, para alcançarmos a herança com os vossos eleitos, a Santíssima Virgem Maria, Mãe de Deus, São José, seu Esposo, vossos santos apóstolos e gloriosos mártires, e todos os santos que não cessam de interceder por nós na vossa presença.
1: Fazei de nós uma perfeita oferenda.
2: Nós os suplicamos, Senhor, que este sacrifício da nossa reconciliação estenda a paz e a salvação ao mundo inteiro. Confirmai na fé e na caridade a vossa Igreja, que caminha neste mundo com vosso servo, o Papa Leão, o nosso Bispo Vladimir, com os bispos do mundo inteiro, os presbíteros e diáconos, os outros ministros e o povo por vós redimido. Atendei propício às preces desta família, que reunistes em vossa presença, e conduzi a vós, Pai de misericórdia, todos os vossos filhos e filhas dispersos pelo mundo inteiro.
1: Lembrai-vos, ó Pai, da vossa Igreja.
2: Acolhei com bondade no vosso reino os nossos irmãos e irmãs que partiram desta vida e todos os que morreram na vossa amizade. Unidos a eles, esperamos também nós saciar-nos eternamente da vossa glória. Por Cristo, Senhor nosso, por Ele dás ao mundo todo o bem e toda a graça.
0: Por Cristo, com Cristo e em Cristo, a vós, Deus Pai Todo-Poderoso, na unidade do Espírito Santo, toda honra, toda glória pelos séculos dos séculos.
1: Amém.
0: O Senhor nos comunicou o seu Espírito com confiança e liberdade de filhos e filhas que estão sendo curados no seu olhar por esse Pai amoroso. Rezemos como Ele nos ensinou. Pai nosso,
1: que estais nos céus, santificado seja o vosso nome, venha a nós o vosso reino, seja feita a vossa vontade, assim na terra como no céu. O pão nosso de cada dia nos dai hoje, perdoai-nos as nossas ofensas, assim como nós perdoamos a quem nos tem ofendido. E não nos deixeis cair em tentação, mas livrai-nos do mal.
0: Livrai-nos de todos os males, ó Pai, e dai-nos hoje a vossa paz. Ajudados pela vossa misericórdia, sejamos sempre livres do pecado e protegidos de todos os perigos, enquanto aguardamos a feliz esperança e a vinda do nosso Salvador Jesus Cristo.
1: Vosso é o reino, o poder e a glória para sempre.
0: Senhor Jesus Cristo, dissestes aos vossos apóstolos: eu vos deixo a paz, eu vos dou a minha paz. Não olheis os nossos pecados, mas a fé, que anima a vossa Igreja e dá-lhe segundo o vosso desejo. A paz, a unidade, vós que sois Deus, com o Pai e o Espírito Santo.
1: Amém.
0: A paz do Senhor esteja sempre convosco.
1: O amor de Cristo nos uniu.
0: Cantemos o Cordeiro.

0: Eis aqui vivo na Eucaristia, o nosso maior tesouro, alegria, a doçura da nossa alma, Jesus Cristo, vivo na Eucaristia. Ele é o Cordeiro de Deus que tira o pecado do mundo.
1: Senhor, eu não sou digno de que entreis em minha morada, mas dizei umas palavras e eu serei salvo.
0: Comungue agora com esse desejo de fazer o seu coração um trono para Jesus e dele tirar pessoas, coisas, talvez até coisas boas, pessoas boas, mas quem tem que estar no trono é Jesus. Comungue com esse desejo de fazer do seu coração um trono e acolhê-lo como o seu tesouro mais precioso. O corpo e o sangue de Cristo nos guardem para a vida eterna.
1: Amém. Chegado o momento da Sagrada Comunhão, graças a Deus somos muitos. Comungue com muita fé, muita piedade. Você pode comungar o Senhor diretamente na boca, de joelhos, ou também na sua mão. Faça como a Igreja orienta, a mão esquerda sobre a direita, e comungue o corpo do Senhor com atenção a qualquer fragmento da Eucaristia que possa ficar na sua mão, e você comunga também. Vamos receber nosso Senhor Jesus Cristo.

0: Nós te adoramos, Senhor, que tu és o centro da nossa vida. O Senhor trazia ao meu coração, tem um casal aqui no meio de nós, que vocês estão, essa é a última tentativa, vir aqui na Canção Nova nessa encontro, é a última tentativa. Vocês estão cansados, desgastados, pensando em se separar, mas hoje o Senhor está dando uma estratégia para vocês. Vocês precisam fazer de Jesus o centro da vida de vocês. Você, meu irmão, precisa deixar esse orgulho, se confessar, dizer verdadeiramente para o padre as coisas da sua adolescência que você não disse para ninguém. Você, filha, precisa rezar mais, precisa ficar menos dependente afetivamente falando, buscar mais o equilíbrio para as suas emoções através da vida de oração, da vida sacramental, da confissão. O Senhor está curando também pessoas muito machucadas, mulheres muito machucadas, que têm pedido a Deus um homem, um José, mas que têm um medo muito grande, porque já viveram relacionamentos ruins, viram relacionamentos ruins acontecerem na própria família. A imagem que me vinha era de uma flor muito bonita, mas meio pisada, machucada. Assim está o coração de muitas mulheres agora. Filha, o Senhor está curando você, não para que você se abra para qualquer um, sem critério, mas para que você se abra para Ele. Jesus precisa ser o primeiro homem da sua vida, o homem que tem o primeiro lugar no seu coração, filha. Homens também que estão feridos na sua sexualidade, que caíram na depravação, na pornografia. O Senhor está te levantando, filho, e dizendo: busca a confissão, recomeça. O seu lugar é comigo. O Senhor te chama à santidade e Ele vai te ajudar. Ele não está te condenando. O Senhor também está tocando pessoas que estão sentindo um sentimento de solidão muito grande, até mesmo dentro do casamento. Tem um vazio. O Senhor está preenchendo você agora. Pessoas em casa acompanhando, num apartamento frio. Um sentimento até de morte, o Senhor te liberta agora. Pessoas casadas que o casamento está muito pesado, você não suporta mais ouvir a voz do seu marido, sentir o cheiro. O Senhor está enchendo o seu coração agora de paciência, de compaixão. O Senhor também está tocando uma mulher que você estava vivendo, me perdoe o termo, mas até um desespero afetivo. Você estava tão assim desesperada para encontrar alguém, que isso estava se tornando o centro da sua vida, o seu ídolo, ter alguém. O Senhor está equilibrando isso e dizendo: eu sou o centro da sua vida. O Senhor também está tocando mães em especial, que você fez do seu filho o seu ídolo, o centro da sua vida. Não, o centro da sua vida é Jesus. O seu filho não é o seu ídolo. Coloque o seu filho no lugar dele. Isso vai ser saudável para você e para ele. Muitas curas e libertações estão acontecendo agora. Pessoas sendo libertas de pensamento de morte, de desejo de morte. Pensamentos confusos, perturbados. A centralidade de Jesus é a cura que você precisa. Quando ele for totalmente o centro, esses fantasmas, esses medos, esses vícios vão perder a força dentro de você. Rogai por nós, Santa Mãe de Deus,
1: para que sejamos dignos das promessas de Cristo.
0: Amém.
1: Amém.
0: Oremos. Fazei, Senhor, que a sagrada comunhão nos vossos mistérios, sinal da nossa união convosco, realize a unidade da vossa Igreja. Por Cristo nosso Senhor.
1: Amém.
2: Amém.
0: Padre vai dar a benção final. Quero só dizer que o acampamento está começando amanhã, né? Vou pregar às 9h15 para as mulheres, depois às 11h20 para os homens. Os irmãos todos que estão aí também conduzindo, né, vão estar nos seus respectivos momentos. Vai ser muito lindo, então venha mesmo você que está acompanhando participar com a gente, tá bom? Que é bem importante. Fiquei sabendo que o Orlando Júnior gravou um clipe ontem, Orlando. Como é que é essa história? Quando que vai sair essa música nova? Como é que é? Conta para nós.
3: Então, então vai sair em breve um EP que se chama Para Ser Livre, não é? Justamente no encontro de casais, há alguns anos atrás, foi a música que é minha, que eu cantei e começou a ter a procura, e o projeto de Deus foi que saísse esse ano o EP Para Ser Livre, não é? Então nós estamos terminando, ontem foi o terceiro clipe, faltam mais dois, e um EP com 5 músicas. Em breve, mais informações sobre as datas para poder lançar.
0: Garanto que está maravilhoso, que as músicas do Orlando são muito boas. Mas não é agosto não, né? Agosto de Deus não, né?
3: Não, não é agosto de Deus não.
0: Logo, logo vai sair. Acompanhe o Orlando lá nas redes sociais dele, que ele vai estar partilhando melhor as músicas que ajudam a gente a rezar, tá bom? Então vamos receber a benção final. Você que está aqui, o padre vai abençoar os objetos, e quem está em casa também vai receber a benção final. O Senhor esteja convosco.
3: Ele está no meio de nós.
0: Que desça sobre vós, sobre os objetos de cunho devocionais que vós apresentais, sobre a água, para que se torne um sacramental, as chaves, as fotos, tudo que está representado nessas fotos, sobre todos vós, desça e permaneça a bênção do Deus Todo-Poderoso, Pai, Filho e Espírito Santo.
3: Amém.
0: Fazendo de Jesus o maior tesouro da nossa vida, o centro da nossa vida. Vamos em paz. Ele nos acompanha.
3: Graças a Deus.
0: Uma salva de palmas a Jesus. Amém.

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3: O anjo do Senhor anunciou a Maria e ela concebeu do Espírito Santo. Ave Maria, cheia de graça, o Senhor é convosco. Bendita sois vós entre as mulheres e bendito é o fruto do vosso ventre, Jesus. Santa Maria, Mãe de Deus, rogai por nós, pecadores, agora e na hora da nossa morte. Amém. Eis aqui a escrava do Senhor. Faça-se em mim segundo a vossa palavra. Ave Maria, cheia de graça, o Senhor é convosco. Bendita sois vós entre as mulheres e bendito é o fruto do vosso ventre, Jesus. Santa Maria, Mãe de Deus, rogai por nós, pecadores, agora e na hora da nossa morte. Amém. E o Verbo Divino se fez carne e habitou entre nós. Ave Maria, cheia de graça, o Senhor é convosco. Bendita sois vós entre as mulheres e bendito é o fruto do vosso ventre, Jesus. Santa Maria, Mãe de Deus, rogai por nós, pecadores, agora e na hora da nossa morte. Amém. Rogai por nós, Santa Mãe de Deus, para que sejamos dignos das promessas de Cristo. E agora, através das mãos de Nossa Senhora, a sua mãe, a nossa mãe, a mãe da sua família, a mãe daqueles que você ama e pelos quais você é responsável, através das mãos dela, a bênção daquele que é o Filho da Virgem Maria, Rei dos Reis e Senhor dos Senhores, que abranja todas as suas situações, todos os seus problemas, todos aqueles que lhe são caros. Sobre tudo isso, especialmente sobre você, a bênção do Deus Todo-Poderoso, Pai, Filho e Espírito Santo. Amém.
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5: Boa noite, você que nos acompanha pela Rede Canção Nova de Rádio, você que está em casa, você que está viajando, você que está nas estradas. Estamos juntos nesta hora para rezarmos o Santo Terço. Convide quem está na sua casa para parar um minutinho para rezar o terço conosco. Chame seu esposo, seus filhos, sua esposa. Você que está em casa, convide todo mundo para a oração do Santo Terço. Iniciemos a oração pelo sinal da Santa Cruz. Livrai-nos, Deus, nosso Senhor, dos nossos inimigos, em nome do Pai, do Filho e do Espírito Santo. Amém. Divino Jesus, nós vos oferecemos esse terço que vamos rezar, meditando nos mistérios da vossa redenção. Concedei-nos, por intercessão da bem-aventurada Virgem Maria, Mãe de Deus e Nossa Mãe, as virtudes que nos são necessárias para bem rezá-los e a graça de ganharmos as indulgências anexas a essa santa devoção. Oferecemos particularmente este terço pela conversão dos pecadores, pelas almas do purgatório, pelo clero, por todas as pessoas que pediram as nossas orações, por quem nós nos comprometemos a rezar, pelas intenções do Santo Padre o Papa, pelo nosso bispo, por todos os padres, por todo o clero. Colocamos também o fim das guerras, pedindo a Deus, por intercessão da bem-aventurada Virgem Maria, a paz no mundo e a santificação das famílias. Creio em Deus Pai Todo-Poderoso, Criador do céu e da terra, e em Jesus Cristo, seu único Filho, nosso Senhor, que foi concebido pelo poder do Espírito Santo, nasceu da Virgem Maria, padeceu sob Pôncio Pilatos, foi crucificado, morto e sepultado, desceu à mansão dos mortos, ressuscitou ao terceiro dia, subiu aos céus, está sentado à direita de Deus Pai Todo-Poderoso, de onde há de vir julgar os vivos e os mortos. Creio no Espírito Santo, na Santa Igreja Católica, na comunhão dos santos, na remissão dos pecados, na ressurreição da carne, na vida eterna. Amém. Pai nosso que estais no céu, santificado seja o vosso nome. Venha a nós o vosso reino. Seja feita a vossa vontade, assim na terra como no céu.

0: Amém.
1: Ave Maria, cheia de graça, o Senhor é convosco. Bendita sois vós entre as mulheres e bendito é o fruto do vosso ventre, Jesus.
2: Santa Maria, Mãe de Deus, rogai por nós, pecadores, agora e na hora da nossa morte. Amém.
1: Ave Maria, cheia de graça, o Senhor é convosco. Bendita sois vós entre as mulheres e bendito é o fruto do vosso ventre, Jesus.

0: Amém.
1: Glória ao Pai, ao Filho e ao Espírito Santo.
2: Como era no princípio, agora e sempre. Amém.
1: Ó meu Jesus, perdoai-nos, livrai-nos do fogo do inferno. Levai as almas todas para o céu. E socorrei principalmente as que mais precisarem. Ó Maria concebida sem pecado,
2: rogai por nós que recorremos a vós.
1: Jesus, Maria e José,
2: a nossa família vossa é.
1: No primeiro mistério doloroso, nós contemplamos a agonia de Jesus no Horto das Oliveiras. Eu quero colocar também nesta primeira dezena todas as pessoas que hoje passam por uma necessidade, estão em agonia por uma necessidade, estão desesperadas. Eu quero colocá-las agora neste primeiro mistério, pedindo que Jesus possa visitá-las nesta noite.
0: Hoje eu rezo. Boa noite, Lúcia. Boa noite, dona Raquel. Boa noite, Marcinho. Boa noite a você que está rezando conosco o Santo Terço. Hoje eu rezo pela minha conversão, pela minha família, minha esposa, meus filhos, a minha nora, o meu sogro. Também por todos os caminhoneiros que trafegam pelas rodovias, aí sempre estão rezando conosco. Hoje na pessoa do Giovanni de Souza, de Potim, que estava internado fazendo tratamento oncológico, hoje já deve ter retornado para sua casa, pela sua esposa, a Zilda, também pelo Renato Salgado e todos os seus familiares. Coloco nesse Santo Terço o Guto Satin, na pessoa deles, todos da família Satin, que é bastante, e são sempre ligadinhos rezando conosco. Também pelo Edésio, a sua esposa Heloína, seu filho Diogo, pelo Benedito Oliveira, aqui em Cachoeira Paulista, o Biba, pela fraternidade do Padre Pio, na pessoa do Moisés, o Luiz Oliveira, o Caíque, o Adriano, pelo Marcos, segurança bancário, pelo Terço dos Homens, São João Paulo II, na pessoa do Jacó, o Adelmo, o Rufino, o Roberto, o Adriano, pelo Zezinho e os seus familiares lá em Iretama, no Paraná. Amém.
1: Dona Raquel, suas intenções.
3: Eu peço pela minha conversão, pelas famílias Cavalcante, Guimarães, Soares, Valadares, família Marques, Braga, Moraes e todas as famílias do mundo inteiro. Peço também pelas almas dos meus pais e esposo e todos da família. Peço pelas almas do purgatório. Peço pelos sacerdotes, em especial Padre William, Padre Marcos Valadares, Padre Alex e todos os sacerdotes do mundo inteiro. Peço pelos enfermos Jair, Nair e Gilda. E também peço pela Juliana, que está aqui conosco, e família, e pelo Marcinho e família.
1: Muito obrigada, dona Raquel. Então, iniciemos o nosso terço. Pai nosso, que estais no céu,
2: santificado seja o vosso nome. Venha a nós o vosso reino. Seja feito a vossa vontade, assim na terra como no céu.
4: O pão nosso de cada dia nos dai hoje. Perdoai-nos as nossas ofensas, assim como nós perdoamos a quem nos tem ofendido. E não nos deixeis cair em tentação, mas livrai-nos do mal. Amém.

0: Santa Maria, Mãe de Deus, rogai por nós, os pecadores, agora e na hora de nossa morte. Amém.
1: Ave Maria, cheia de graça, o Senhor é convosco. Bendita sois vós entre as mulheres e bendito é o fruto do vosso ventre, Jesus.
0: Santa Maria, Mãe de Deus, rogai por nós, os pecadores, agora e na hora da nossa morte. Amém.
1: Ave Maria, cheia de graça, o Senhor é convosco. Bendita sois vós entre as mulheres e bendito é o fruto do vosso ventre, Jesus.
0: Santa Maria, Mãe de Deus, rogai por nós, pecadores, agora e na hora de nossa morte. Amém.
1: Ave Maria, cheia de graça, o Senhor é convosco. Bendita sois vós entre as mulheres e bendito é o fruto do vosso ventre, Jesus.
0: Santa Maria, Mãe de Deus, rogai por nós, pecadores, agora e na hora de nossa morte. Amém.
1: Ave Maria, cheia de graça, o Senhor é convosco. Bendita sois vós entre as mulheres e bendito é o fruto do vosso ventre, Jesus.
0: Santa Maria, Mãe de Deus, rogai por nós, os pecadores, agora e na hora da nossa morte. Amém.
1: Ave Maria, cheia de graça, o Senhor é convosco. Bendita sois vós entre as mulheres e bendito é o fruto do vosso ventre, Jesus.
0: Santa Maria, Mãe de Deus, rogai por nós, os pecadores, agora e na hora da nossa morte. Amém.
1: Ave Maria, cheia de graça, o Senhor é convosco. Bendita sois vós entre as mulheres e bendito é o fruto do vosso ventre, Jesus.
0: Santa Maria, Mãe de Deus, rogai por nós, os pecadores, agora e na hora da nossa morte. Amém.
1: Ave Maria, cheia de graça, o Senhor é convosco. Bendita sois vós entre as mulheres e bendito é o fruto do vosso ventre, Jesus.
0: Santa Maria, Mãe de Deus, rogai por nós, os pecadores, agora e na hora da nossa morte. Amém.
1: Ave Maria, cheia de graça, o Senhor é convosco. Bendita sois vós entre as mulheres e bendito é o fruto do vosso ventre, Jesus.
0: Santa Maria, Mãe de Deus, rogai por nós, os pecadores, agora e na hora da nossa morte. Amém.
1: Ave Maria, cheia de graça, o Senhor é convosco. Bendita sois vós entre as mulheres e bendito é o fruto do vosso ventre, Jesus.
0: Santa Maria, Mãe de Deus, rogai por nós, os pecadores, agora e na hora de nossa morte. Amém.
1: Glória ao Pai, ao Filho e ao Espírito Santo.
0: Como era no princípio, agora e sempre. Amém.
1: Ó meu Jesus.

0: Jesus, Maria e José,
1: a nossa família vossa é.
2: Neste segundo mistério doloroso, nós contemplamos a flagelação de Jesus. Eu tenho aqui as intenções do Júlio César, de Leopoldo, Minas Gerais. Ele reza pelas intenções da sua família. Em especial, ele reza pelo Evandro Fernandes Rodrigues, que desapareceu em BH no mês passado, e por seus familiares. Eu coloco aqui também o Carlos Alberto. Deus abençoe toda a família Canção Nova e todas as famílias, e pela saúde de Larissa e Luísa e Carlos Alberto. Rezo também pelas intenções da Maria Santos, de Cruzeiro. Deus abençoe toda a família Canção Nova e rezo pela saúde de todas as famílias e pelos doentes em tratamento e recuperação. O Irineu de Piquete, ele coloca também aqui as suas intenções e ele reza pela família, pela família do Terço, Canção Nova. Ele coloca o nome de todos da sua família, por todos nós que estamos rezando aqui o Terço hoje. Reza em agradecimento por uma graça, por mais uma semana de trabalho. Pede pela conversão, pela sabedoria, discernimento e paz. Pede pelas intenções do Santo Padre o Papa. Também as intenções do João Paulo de Guarulhos. Rezo pela minha conversão, pelos filhos e família dos meus amigos que estão enfermos e pelos moradores de rua. Rezo também pelas intenções da Maria Helena. Boa noite, quero colocar toda a minha família no Santo Terço, meu esposo Jovino, meus netinhos Luiz, Otávio, Heitor, Rafael, Maria Fernanda e meus filhos Giovanni, Jaine, Jaqueline e meus genros Ricardo e Erivelton, e pela saúde do meu netinho Heitor, Rafael. Então, rezemos essa dezena do terço.
3: Pai nosso que estás no céu, santificado seja o vosso nome. Venha a nós o vosso reino, seja feita a vossa vontade, assim na terra como no céu.
2: O pão nosso de cada dia nos dai hoje. Perdoai-nos as nossas ofensas, assim como nós perdoamos a quem nos tem ofendido. E não nos deixeis cair em tentação, mas livrai-nos do mal. Amém.
3: Ave Maria, cheia de graça, o Senhor é convosco. Bendita sois vós entre as mulheres e bendito é o fruto do vosso ventre, Jesus.
2: Santa Maria, Mãe de Deus, rogai por nós, os pecadores, agora e na hora de nossa morte. Amém.
3: Ave Maria, cheia de graça, o Senhor é convosco. Bendita sois vós entre as mulheres e bendito é o fruto do vosso ventre, Jesus.
2: Santa Maria, Mãe de Deus, rogai por nós, os pecadores, agora e na hora de nossa morte. Amém.
3: Ave Maria, cheia de graça, o Senhor é convosco. Bendita sois vós entre as mulheres e bendito é o fruto do vosso ventre, Jesus.
2: Santa Maria, Mãe de Deus, rogai por nós, os pecadores, agora e na hora de nossa morte. Amém.
3: Ave Maria, cheia de graça, o Senhor é convosco. Bendita sois vós entre as mulheres e bendito é o fruto do vosso ventre, Jesus.
2: Santa Maria, Mãe de Deus, rogai por nós, os pecadores, agora e na hora de nossa morte. Amém.
3: Ave Maria, cheia de graça, o Senhor é convosco. Bendita sois vós entre as mulheres e bendito é o fruto do vosso ventre, Jesus.
2: Santa Maria, Mãe de Deus, rogai por nós, os pecadores, agora e na hora de nossa morte. Amém.
3: Ave Maria, cheia de graça, o Senhor é convosco. Bendita sois vós entre as mulheres e bendito é o fruto do vosso ventre, Jesus.
2: Santa Maria, Mãe de Deus, rogai por nós, os pecadores, agora e na hora de nossa morte. Amém.
3: Ave Maria, cheia de graça, o Senhor é convosco. Bendita sois vós entre as mulheres e bendito é o fruto do vosso ventre, Jesus.
2: Santa Maria, Mãe de Deus, rogai por nós, os pecadores, agora e na hora da nossa morte. Amém.
3: Ave Maria, cheia de graça, o Senhor é convosco. Bendita sois vós entre as mulheres e bendito é o fruto do vosso ventre, Jesus.
4: Santa Maria, Mãe de Deus, rogai por nós, os pecadores, agora e na hora de nossa morte. Amém.
3: Ave Maria, cheia de graça, o Senhor é convosco. Bendita sois vós entre as mulheres e bendito é o fruto do vosso ventre, Jesus.
4: Santa Maria, Mãe de Deus, rogai por nós, os pecadores, agora e na hora da nossa morte. Amém.
3: Ave Maria, cheia de graça, o Senhor é convosco. Bendita sois vós entre as mulheres e bendito é o fruto do vosso ventre, Jesus.
4: Santa Maria, Mãe de Deus, rogai por nós, pecadores, agora e na hora de nossa

0: precisarem. Jesus, Maria e José,
1: a nossa família vossa é.
0: Doce coração de Maria, sede a nossa salvação.
1: No terceiro mistério doloroso, nós contemplamos a coroação de espinho de Jesus. E eu quero colocar aqui como intenção todos os ouvintes da Rádio Clube de Boa Viagem do Ceará que acompanham o terço conosco. Coloco também todas as pessoas, a Catarina de Cruzeiro, que pediu aqui oração por sua família, o Wesley de Barbacena, Minas Gerais, pela minha mãe Marisa, meus filhos Caio, Cecília, meu irmão Wellington, meu sobrinho Leonardo e por um processo na justiça. A Vani de Lorena, peço oração por nós que estamos aqui rezando, pela Sofia, por uma bênção recebida, pela conversão da minha família, da família Martinelli, Souza Dias, Fagundes, Xavier, Pereira e família Silva, e pelas almas dos meus pais e todas as almas do purgatório. O Luiz Carlos, de São José do Rio Preto, ele pede pela sua cura e libertação, pede por chuva e por todas as necessidades e pelos seus impossíveis. A Sandra de Cruzeiro, boa noite para vocês da Canção Nova. Sou Sandra, peço oração pela recuperação da minha saúde, pela minha vida financeira e peço oração por toda a minha família. O Igor de Brasília também pede oração. Entrego hoje no colo da mãe e minha família, que Nossa Senhora coloque o meu currículo nas mãos das pessoas certas e opere um milagre na minha vida pessoal e profissional. Rogo pela Santa Igreja e por toda a comunidade Canção Nova. Então rezemos mais esta dezena do terço. Pai nosso que estais nos céus, santificado seja o vosso nome. Venha a nós o vosso reino, seja feita a vossa vontade, assim na terra como no céu.
0: O pão nosso de cada dia nos dai hoje, perdoai as nossas ofensas, assim como nós perdoamos a quem nos tem ofendido, e não nos deixeis cair em tentação, mas livrai-nos do mal. Amém.
1: Ave Maria, cheia de graça, o Senhor é convosco. Bendita sois vós entre as mulheres, e bendito é o fruto do vosso ventre, Jesus.
0: Santa Maria, Mãe de Deus, rogai por nós, os pecadores, agora e na hora da nossa morte. Amém.
1: Ave Maria, cheia de graça, o Senhor é convosco. Bendita sois vós entre as mulheres, e bendito é o fruto do vosso ventre, Jesus.
0: Santa Maria, Mãe de Deus, rogai por nós, pecadores, agora e na hora da nossa morte. Amém.
1: Ave Maria, cheia de graça, o Senhor é convosco. Bendita sois vós entre as mulheres, e bendito é o fruto do vosso ventre, Jesus.

0: Amém.
1: Ave Maria, cheia de graça, o Senhor é convosco. Bendita sois vós entre as mulheres e bendito é o fruto do vosso ventre, Jesus.
0: Santa Maria, Mãe de Deus, rogai por nós, os pecadores, agora e na hora da nossa morte. Amém.
1: Ave Maria, cheia de graça, o Senhor é convosco. Bendita sois vós entre as mulheres, e bendito é o fruto do vosso ventre, Jesus.
0: Santa Maria, Mãe de Deus, rogai por nós, os pecadores, agora e na hora da nossa morte. Amém.
1: Ave Maria, cheia de graça, o Senhor é convosco. Bendita sois vós entre as mulheres, e bendito é o fruto do vosso ventre, Jesus.
0: Santa Maria, Mãe de Deus, rogai por nós, os pecadores, agora e na hora da nossa morte. Amém.
1: Ave Maria, cheia de graça, o Senhor é convosco. Bendita sois vós entre as mulheres, e bendito é o fruto do vosso ventre, Jesus.
0: Santa Maria, Mãe de Deus, rogai por nós, os pecadores, agora e na hora da nossa morte. Amém.
1: Ave Maria, cheia de graça, o Senhor é convosco. Bendita sois vós entre as mulheres, e bendito é o fruto do vosso ventre, Jesus.

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1: Ave Maria, cheia de graça, o Senhor é convosco. Bendita sois vós entre as mulheres, e bendito é o fruto do vosso ventre, Jesus.
0: Santa Maria, Mãe de Deus, rogai por nós, os pecadores, agora e na hora da nossa morte. Amém.
1: Glória ao Pai, ao Filho e ao Espírito Santo,
0: como era no princípio, agora e sempre. Amém.
1: Ó meu Jesus, perdoai-nos, livrai-nos do fogo do inferno, levai as almas todas para o céu, e socorrei principalmente as que mais precisarem. Ó Maria concebida sem pecado,
0: rogai por nós que recorremos a vós.
1: Jesus, Maria e José, a nossa família vossa é. Neste quarto mistério doloroso, nós contemplamos a subida de Jesus no Calvário. Eu coloco aqui as intenções da Rosane Gomes, do Rio de Janeiro. Ela diz boa noite para nós que estamos rezando aqui. Ela reza por toda a comunidade Canção Nova. Ela pede pelo seu matrimônio com o Ricardo, pelos filhos, pela sua nora e seus netos, por todas as pessoas difíceis do seu trabalho. Ela pede pela recuperação do Felipe, Ivânia, Gil, Tiba, Zilca, Tatiana, Vera, Damiana, pelas minhas sobrinhas Natália, Marcela e Marcele. Rosane, nós colocamos aqui todas as intenções do seu coração. Rezo também pelas intenções do José Francisco. Ele pede pela esposa, Lúcia Machado Vieira, pela saúde dela e por todos da sua família e pela família de José Francisco, em Maracaju, Mato Grosso do Sul. O Paulo Vitor, Pedro Canários, do Espírito Santo, ele colocou aqui algumas intenções. Eu quero dizer, Paulo Vitor, que eu me uno a você em oração pelas famílias, pela união e pelos matrimônios, né? Que muitos matrimônios hoje passam por dificuldade. Nós nos unimos às suas intenções.
2: Também quero colocar nesse Santo Terço o Clóvis Moraes, o Gilberto ali de Canas, o Vanberto e a sua esposa, o Marcos Luco e família, o Vati Dias, também pelas pessoas que se encontram aí nos leitos dos hospitais, à espera de um milagre, pelas crianças que estão aí nos orfanatos, pelos idosos nas casas de cuidadores de idosos, né, nos asilos, pelos bombeiros, que é o caso de um dos filhos da Rosane Gomes, o Felipe também, né, que é do exército, todas as pessoas aí. Amém.
0: Pai nosso que estás no céu, santificado seja o vosso nome. Venha a nós o vosso reino, seja feita a vossa vontade, assim na terra como no céu.
3: O pão nosso de cada dia nos dai hoje. Perdoai-nos as nossas ofensas, assim como nós perdoamos a quem nos tem ofendido. E não nos deixeis cair em tentação, mas livrai-nos do mal. Amém.
0: Ave Maria, cheia de graça, o Senhor é convosco. Bendita sois vós entre as mulheres e bendito é o fruto do vosso ventre, Jesus.
3: Santa Maria, Mãe de Deus, rogai por nós, os pecadores, agora e na hora de nossa morte. Amém.
0: Ave Maria, cheia de graça, o Senhor é convosco. Bendita sois vós entre as mulheres e bendito é o fruto do vosso ventre, Jesus.
3: Santa Maria, Mãe de Deus, rogai por nós, os pecadores, agora e na hora da nossa morte. Amém.
0: Ave Maria, cheia de graça, o Senhor é convosco. Bendita sois vós entre as mulheres e bendito é o fruto do vosso ventre, Jesus.
3: Santa Maria, Mãe de Deus, rogai por nós, os pecadores, agora e na hora de nossa morte. Amém.
0: Ave Maria, cheia de graça, o Senhor é convosco. Bendita sois vós entre as mulheres e bendito é o fruto do vosso ventre, Jesus.
3: Santa Maria, Mãe de Deus, rogai por nós, os pecadores, agora e na hora da nossa morte. Amém.
0: Ave Maria, cheia de graça, o Senhor é convosco. Bendita sois vós entre as mulheres e bendito é o fruto do vosso ventre, Jesus.
3: Santa Maria, Mãe de Deus, rogai por nós, os pecadores, agora e na hora da nossa morte. Amém.
0: Ave Maria, cheia de graça, o Senhor é convosco. Bendita sois vós entre as mulheres e bendito é o fruto do vosso ventre, Jesus.
3: Santa Maria, Mãe de Deus, rogai por nós, os pecadores, agora e na hora da nossa morte. Amém.
0: Ave Maria, cheia de graça, o Senhor é convosco. Bendita sois vós entre as mulheres e bendito é o fruto do vosso ventre, Jesus.
3: Santa Maria, Mãe de Deus, rogai por nós, os pecadores, agora e na hora da nossa morte. Amém.
0: Ave Maria, cheia de graça, o Senhor é convosco. Bendita sois vós entre as mulheres e bendito é o fruto do vosso ventre.
2: Santa Maria, Mãe de Deus, rogai por nós, os pecadores, agora e na hora da nossa morte. Amém.
0: Ave Maria, cheia de graça, o Senhor é convosco. Bendita sois vós entre as mulheres e bendito é o fruto do vosso ventre, Jesus.
3: Santa Maria, Mãe de Deus, rogai por nós, os pecadores, agora e na hora da nossa morte. Amém.
0: Ave Maria, cheia de graça, o Senhor é convosco. Bendita sois vós entre as mulheres e bendito é o fruto do vosso ventre, Jesus.
3: Santa Maria, Mãe de Deus, rogai por nós, os pecadores, agora e na hora da nossa morte. Amém.
0: Glória ao Pai, ao Filho, ao Espírito Santo,
3: como era no princípio, agora e sempre. Amém.
0: Ó meu bom Jesus, perdoa

0: No quinto mistério doloroso, nós contemplamos a crucificação e morte de Jesus. Eu quero colocar neste quinto mistério doloroso todas as pessoas que estão acompanhando o Santo Terço pela Rede Canção Nova de Rádio, por todas as pessoas que não têm ou não tiveram como colocar as suas intenções, nós não lemos aqui no ar, mas eu quero dizer que você também está nas intenções desse Santo Terço. Nós rezamos por você em especial, por suas intenções, pelas intenções que você traz no seu coração. Rezamos também por todos os sócios evangelizadores da Canção Nova, todos aqueles que rezam pela Canção Nova, aqueles que amam a Canção Nova, por aqueles que também não nos amam. Quero colocar também pelas almas do purgatório, por todas as pessoas que hoje, as almas esquecidas no purgatório, que não tem quem reze por elas, nós queremos colocar também nesta intenção.
1: Também quero colocar nesse último mistério aqui o Adegmar, ele é lá de São Sebastião do Paraíso, ele está rezando juntamente com seus pais e também a Lourdes. Amém.
0: Então rezamos todos juntos esta última dezena.

0: Amém. Ó Maria concebida sem pecado,
1: rogai por nós que recorremos a vós.
0: Jesus, Maria e José,
1: a nossa família vossa é.
0: Infinitas graças vos damos, soberana rainha, pelos benefícios que todos os dias

0: Quero agradecer a você que esteve ligado, rezando o terço conosco aqui na Rádio Canção Nova. Você que está em casa, muito obrigado pela sua companhia. Dona Raquel, esqueci o nome do
1: Soares.
0: Senhor. Soares. Oh, meu Deus do céu. Eu tô muito ruim.
2: Eu também. Pois é.
0: Mas com a graça de Deus nós vamos em frente. Muito obrigado, Soares, pela sua companhia, pela dona Raquel, por todos vocês que rezaram junto conosco, né? Porque nós somos uma grande família. Canção Nova é uma grande família.
1: Amém.
0: Amém. E eu quero antes convidar você que está em casa, antes de rezarmos, cantarmos, né, a consagração à Nossa Senhora, eu quero convidar você que está em casa, que nós iniciamos o acampamento Sara e Tobias. É um acampamento especial, onde teremos pregações direcionadas só para as mulheres e pregações direcionadas só para os homens. Então você que está em casa, que é casado, que tem namorado, você que deseja namorar, vem para cá. O acampamento Sara e Tobias é para você. Você que deseja ser formado, você que Deus quer trabalhar no seu coração. Então venha para cá, homens, mulheres, nós temos muito para frente ainda. O acampamento começou hoje pela manhã, mas nós temos uma programação especial. Agora à noite nós temos adoração, amanhã um dia todo de pregação. Então você é convidado, você que está aqui perto é convidado a vir, você que está longe ainda dá tempo. Venha para cá também para participar dessa bênção que é o acampamento Sara e Tobias. E finalizamos nosso terço agora cantando a consagração à Nossa Senhora.

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1: O Brasil entra em campo nesta sexta-feira contra o Haiti, 9:30 da noite, na Filadélfia, em partida válida pelo Grupo C da Copa do Mundo. A liderança do Grupo C, após a primeira rodada, é da Escócia, que soma 3 pontos após a vitória sobre o Haiti por 1-0. Brasil e Marrocos têm 1 ponto cada, após o empate em 1-1. Uma vitória brasileira sobre o Haiti pode colocar o Brasil na disputa pela liderança do grupo, já que enfrentará a Escócia, atual líder, na última rodada. A Conferência Nacional dos Bispos do Brasil apresentou as diretrizes gerais da ação evangelizadora da Igreja no Brasil, ano 2026 a 2032. O documento foi aprovado durante a Assembleia Geral da CNBB, realizada em abril deste ano em Aparecida. As diretrizes vão inspirar e nortear a ação evangelizadora da Igreja no Brasil nos próximos 6 anos, oferecendo referências pastorais para dioceses, paróquias, comunidades, movimentos e organismos eclesiais em todo o país. O presidente da Comissão para a Elaboração das Diretrizes e Arcebispo de Santa Maria, no Rio Grande do Sul, Dom Leomar Antônio Brustolin, comentou sobre os caminhos que estruturaram as novas diretrizes.
2: A alegria de podermos ver o texto publicado resume um trabalho de mais de 3 anos. Excepcionalmente, estas diretrizes levaram um tempo

0: justamente por causa do sínodo sobre a sinodalidade, que nós queríamos ver o relatório final, o documento final, para poder implementá-lo também nas diretrizes. Elas são fruto de um longo processo de escuta. É um documento que escutou muitas realidades. Escuta, diálogo, discernimento e conversação no espírito. Envolveu bispos, organismos do povo de Deus, assessores da CNBB, as igrejas particulares, muitas igrejas locais e muitas expressões do povo de Deus. Por isso, dá para dizer que o processo de redação das diretrizes foi um dos maiores atos sinodais, uma caminhada profundamente sinodal. E por isso, aqui a igreja procurou ouvir a realidade. Nós falamos de ler os sinais, o que está acontecendo de novo no Brasil e o que o Espírito Santo está pedindo para a igreja no Brasil. Com essas duas realidades, a percepção do que está acontecendo e escutando os sinais do Senhor no meio de nós, nós, com todo o episcopado, uma comissão trabalhou esses anos todos, bispos, presbíteros, uma leiga, e todo o episcopado pôde participar.
1: Da Central de Jornalismo Canção Nova, Ana Elisa Castro.
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0: notícias do governo federal que movimentaram o país no dia de hoje.
1: Olá, boa noite.
2: Boa noite para você que nos acompanha em todo o país.
1: Sexta-feira, 19 de junho de 2026.
2: Vamos ao destaque do dia: redução do analfabetismo.
1: Pela primeira vez na história, a população com mais de 15 anos que não sabe ler e escrever é menor que 5%.
2: Metade do total de analfabetos é idosa, sendo que também pela primeira vez há menos mulheres que homens nessa condição. Gabriela Noronha.
3: Para fortalecer a educação de jovens e adultos e combater o analfabetismo no Brasil, em 2024 o MEC lançou um pacto nacional que aumenta as vagas nessa modalidade de ensino nos sistemas públicos.
1: E ainda, em Minas Gerais, presidente Lula anuncia investimentos em hospital de referência para o tratamento de câncer em Belo Horizonte.
2: E em novo hospital universitário de São João del Rei, para atendimento de média e alta complexidade, que vai beneficiar 54 municípios.
1: Você vai ouvir também combate às apostas ilegais.
2: Decreto assinado pelo presidente Lula vai permitir bloqueio de bens das bets irregulares e destinação do dinheiro para o Fundo de Segurança Pública. Graziele Bezerra.
4: Segundo o Ministério da Justiça e Segurança Pública, ao todo, 25 milhões de brasileiros apostam nessas plataformas, sendo que um a cada quatro deles aposta todos os dias.
1: Hoje, na apresentação da Voz do Brasil, eu, Mariana Jungmann e Luciano Seixas.
2: E acompanhe a gente ao vivo, acesse radiogov.ebc.com.br ou o canal Gov na sua TV aberta.
1: A taxa de analfabetismo no Brasil caiu para menos de 5%, a menor da série histórica.
2: O índice de pessoas que não sabem ler e escrever é maior entre os idosos com mais de 60 anos.
1: Políticas como o Pacto Nacional para a Educação de Jovens e Adultos vêm ajudando a reduzir ainda mais essa taxa no Brasil.
3: Na mesa, cadernos e lápis. No coração, sonhos que resolveram sair da gaveta. Aos 61 anos, a cearense Maria do Socorro não perde uma aula no Centro de Educação de Jovens e Adultos no Distrito Federal. Ela teve que trabalhar desde muito cedo e não aprendeu a ler e a escrever, mas decidiu voltar à sala de aula por meio do EJA. E hoje divide o tempo entre as lições e as faxinas que faz para ganhar a vida. A cada nova palavra que ela aprende, é um mundo novo que se abre.
5: Toda fraca eu vejo, eu tô lendo. Vou no mercado, eu vejo o preço das coisas, aí eu fico lendo.
3: Assim como Maria do Socorro, milhares de brasileiros têm vencido a luta contra o analfabetismo. Segundo novos dados do IBGE, em 2025, o Brasil tinha 8 milhões e 400 mil analfabetos com 15 anos ou mais, o que representa uma taxa de analfabetismo de 4,9%. O ministro da Educação, Leonardo Barchini, destacou que é o melhor resultado da série histórica.
6: Pela primeira vez na história, nós atingimos na população de mais de 15 anos menos de 5% de analfabetos no Brasil. E sabe que a Unesco fala disso? Sabe que os organismos internacionais falam disso? Falam que um país, quando atinge menos de 5% de adultos analfabetos, ele está encaminhado para a erradicação do analfabetismo.
3: Segundo o IBGE, a população com 60 anos ou mais representava mais da metade do total de analfabetos em 2025. E entre os idosos, pela primeira vez, a taxa de analfabetismo entre as mulheres foi menor que a dos homens. De acordo com William Kratochiwil, analista do IBGE, sem considerar o grupo dos idosos, a taxa cai para menos de 3%.
7: Se tirarmos as pessoas de 60 anos ou mais do grupo de análise, essa taxa ela cai para 2,6%. Isso é reflexo de uma quase universalização da taxa de escolarização, da frequência à escola contínua de crianças de 6 a 14 anos, que em 2025 alcançou aí os 99,5%.
3: Para fortalecer a educação de jovens e adultos e combater o analfabetismo no Brasil, em 2024 o MEC lançou um pacto nacional que aumenta as vagas nessa modalidade de ensino nos sistemas públicos. A professora do EJA, Ana Isabel Lopes, ressalta que apesar das limitações, os alunos buscam a superação e o aprendizado.
8: A sede maior é essa, eu quero aprender a ler, escrever e eu quero fazer contas. E aí a gente, dentro desse universo, a gente vai apresentando um outro mundo, né? Outras discussões.
3: O Pacto Nacional pela Superação do Analfabetismo prevê prevê mais de 3 milhões de novas matrículas no EJA. E o investimento total deve ser de 4 bilhões de reais até 2028. Reportagem Gabriela Noronha.
2: E o novo piso salarial dos professores da educação básica já está definido. Será de R$ 5.130,63.
1: Um reajuste de 5,4% em relação ao valor que estava em vigor, garantindo ganho real acima da inflação.
2: O decreto foi assinado pelo presidente Lula e publicado hoje no Diário Oficial.
1: Segundo a legislação vigente, a atualização anual do piso não pode ficar abaixo da inflação acumulada.
2: E os profissionais contratados por tempo determinado também estão entre os beneficiários do piso salarial nacional.
1: As inscrições para o Sisu Mais acabam hoje, mas os estudantes ainda têm algumas horas para aproveitar essa oportunidade.
2: O sistema aproveita notas de quem fez o último Enem, mas não foi selecionado no primeiro semestre para uma nova seleção de vagas remanescentes em universidades de todo o país.
1: E as notas de corte já foram divulgadas, o que ajuda a escolher cursos com mais chance de passar.
9: O Ministério da Educação divulgou as primeiras notas de corte parcial do Sisu Mais, uma etapa complementar do Sistema de Seleção Unificada, Sisu, que vai ofertar eventuais vagas disponíveis em instituições públicas de educação superior. A nota de corte pode ser consultada diretamente nas páginas do Sisu Aluno e do Sisu Vagas ou por meio da Central de Atendimento do MEC pelo telefone 0800-61-61-61. Ao todo, 34 instituições públicas de educação superior decidiram destinar vagas para o Sisu Mais. Estão sendo ofertadas 9.436 vagas em 532 cursos. A nota de corte deve ser utilizada pelo candidato apenas como uma referência da situação em que se encontra para concorrer à vaga selecionada, não sendo uma garantia de seleção. E atenção, o estudante que obtiver no mínimo 650 pontos na média das 5 provas do Enem está apto a participar do PEDME Licenciaturas caso se inscreva para um curso presencial de licenciatura e seja selecionado. Quem entrar no programa vai ganhar bolsa mensal de R$ 1.050 desde o ingresso até a conclusão do curso. Para mais informações, acesse as redes sociais do Ministério da Educação ou portalgov.br/MEC. Reportagem Júlio César de Oliveira.
2: Melhorar a qualidade do atendimento dos futuros médicos e garantir a regulação dos cursos de medicina.
1: Esses são os objetivos de uma medida provisória assinada hoje pelo presidente Lula, que torna obrigatória a aprovação no ENAMED, o Exame Nacional de Avaliação da Formação Médica, para obter o diploma e o registro profissional.
2: A medida vale apenas para novos alunos que ingressarem nos cursos de medicina.
10: Estudantes de medicina deverão obrigatoriamente ser aprovados no ENAMED, o Exame Nacional de Avaliação da Formação Médica, para obter o diploma e exercer a profissão. O ENAMED também vai substituir a prova teórica do Revalida, exame aplicado a médicos formados no exterior que querem validar o diploma no Brasil. As mudanças estão previstas em uma medida provisória assinada pelo presidente Lula durante a inauguração do Hospital Universitário da Universidade Federal de São João del Rei, em Divinópolis, Minas Gerais. Em entrevista coletiva, nesta sexta-feira, a secretária de Regulação e Supervisão da Educação Superior do MEC, Marta Abramo, afirmou que a nova política tem como objetivo melhorar a qualidade da formação médica e fortalecer a supervisão dos cursos.
11: Isso agora vem reforçado na própria medida provisória no texto e vai ter um reforço legal, né, de que um dos objetivos do ENAMED é exatamente auxiliar na avaliação, regulação e supervisão dos cursos de graduação de medicina. Está em perfeita consonância com o nosso Sistema Nacional de Avaliação. O resultado dos desempenhos podem constituir o referencial básico dos processos de regulação e supervisão da educação superior.
10: Com a medida, cada estudante deverá participar do ENAMED duas vezes, a primeira ao final do quarto ano do curso, para ajudar a identificar dificuldades e permitir que as instituições façam os ajustes necessários. E a segunda prova será no último ano da graduação. Nesta última etapa, a aprovação do exame será obrigatória para que o formado possa se inscrever no Conselho Regional de Medicina, o CRM, e exercer legalmente a profissão. A exigência não vale para quem já está cursando medicina, apenas para quem entrar após a publicação da medida provisória. Para o secretário de Gestão do Trabalho e da Educação na Saúde do Ministério da Saúde, Felipe Proenço, a mudança é uma reivindicação das entidades médicas e responde a uma preocupação da população.
12: Traz essa grande preocupação com a qualidade da formação médica, com quem está atendendo a pessoa, de como que a pessoa que está sendo atendida vai poder saber sobre a qualidade da formação desse profissional. Para isso, foi fundamental estar ouvindo a população, estar ouvindo o clamor da sociedade, que acha importante que tenha uma prova que avalie a qualidade da formação médica. E é exatamente isso que a medida provisória está apresentando, ouvindo essa preocupação, esse clamor.
10: O Enamed foi criado em 2025. Na primeira edição, 32% das escolas médicas do país tiveram a avaliação considerada insatisfatória. 33% dos estudantes concluintes não atingiram o nível mínimo de proficiência esperado. O exame será realizado duas vezes por ano pelo INEP, o Instituto Nacional de Estudos e Pesquisas Educacionais Anísio Teixeira, nos municípios que têm cursos de medicina. A edição de 2026 está com inscrições abertas até 29 de junho. As provas serão aplicadas no dia 13 de setembro. Reportagem Jéssica Gonçalves.
1: E o presidente Lula também anunciou hoje em Minas Gerais um pacote de investimentos em saúde com foco na ampliação do atendimento pelo SUS.
13: Foi inaugurado um novo hospital da Universidade Federal de São João del Rei, que vai beneficiar 1 milhão de pessoas em 54 cidades.
14: O Hospital da Universidade Federal de São João del Rei será referência em assistência à saúde, ensino e pesquisa. É o primeiro da região oeste de Minas Gerais totalmente destinado ao SUS. O hospital terá capacidade de atendimento de média e alta complexidade e vai beneficiar mais de 1 milhão de pessoas de 54 municípios. O presidente da Rede HU Brasil, que administra hospitais universitários federais, Arthur Chioro, detalhou como será a estrutura da nova unidade de saúde.
15: Esse hospital, que já está atuando, já tem paciente internado, vai ter 198 leitos. Desses 198 leitos, 55 serão de terapia intensiva. Nós teremos todas as principais especialidades clínicas, cirúrgicas, pediátricas.
14: O governo do Brasil vai investir 341 milhões de reais por ano no hospital universitário, além de 85 milhões de reais para a compra de equipamentos e mobiliários médico-hospitalares. Durante a inauguração, o presidente Lula falou sobre a importância de investimentos para a saúde e educação.
16: Nós estamos criando 40 e poucos hospitais universitários. E nós estamos fazendo mais investimento do que já foi feito em qualquer momento da história desse país, na da saúde. Por uma simples razão. Por uma simples razão. A Constituição brasileira diz que todos nós somos iguais perante a lei. Então o povo pobre tem que ter direito à mesma médica que o presidente da República tem.
14: Pela manhã, em Minas Gerais, Lula também anunciou investimentos para o Hospital Luxemburgo, em Belo Horizonte, referência no tratamento contra o câncer. A unidade, que pertence ao Instituto Mário Pena, passou a atender 100% pelo SUS e recebeu investimentos de R$ 89,3 milhões, além de um acelerador linear para radioterapia e um equipamento de cirurgia robótica pelo Agora Tem Especialistas. O programa, que tem como principal objetivo reduzir fila de espera na saúde a partir de consultas, cirurgias e equipamentos, como ressaltou o ministro da Saúde, Alexandre Padilha.
17: E eu, para resumir o que é o Agora Tem Especialistas, ele é exatamente o que nós estamos vendo aqui. É a maior mobilização da história do SUS, tanto da rede pública quanto da rede privada do nosso país, para que a gente reduza o tempo que as pessoas esperam nas filas do SUS para fazer uma cirurgia, um exame, para começar o tratamento do câncer.
14: Em Divinópolis também foram entregues veículos para transporte de pacientes pelo novo PAC Saúde e pelo programa Caminhos da Saúde. Em Minas Gerais, já foram selecionados 314 veículos, entre vans, micro-ônibus e ambulâncias, com investimentos superiores a 127 milhões de reais. De Divinópolis, em Minas Gerais, Luciana Colares de Holanda.
1: E o governo do Brasil também está investindo para promover o cuidado, fortalecer a assistência e reduzir riscos no Sistema Único de Saúde.
13: Para isso, foi criada a Política Nacional de Qualidade e Segurança do Paciente, com o objetivo de dar mais qualidade no atendimento aos pacientes.
18: Segurança, qualidade e acolhimento no atendimento à saúde. Para reforçar esse cuidado no SUS, o governo do Brasil instituiu a Política Nacional de Qualidade e Segurança do Paciente. A medida busca prevenir falhas, aprimorar a comunicação entre as equipes e oferecer uma assistência cada vez mais segura e humanizada, explica Luísa Bezerra Frazão, coordenadora-geral de atenção hospitalar do Ministério da Saúde.
19: A gente traz o paciente como centro do cuidado, esse é o maior ganho que a política ela faz menção, né, que o paciente, além dos direitos, ele tem deveres e ele deve ser olhado nas suas peculiaridades, na sua individualidade.
18: Entre as ações prioritárias estão a identificação correta do paciente, a prevenção de infecções, o uso seguro de medicamentos e a melhoria da comunicação entre as equipes de saúde. A política também incentiva o monitoramento de falhas para que os erros sejam compreendidos e não voltem a acontecer. A médica Cláudia Mello, do Núcleo Estadual de Gestão Estratégica de Segurança do Paciente do Rio de Janeiro, destaca a tecnologia no processo de cuidados.
20: Com a vinda da tecnologia, do avanço, da melhoria dos cuidados, essa reorganização teve que ser feita. É ampliar o engajamento do paciente no seu cuidado. Esse é o principal modelo que a gente quer desde sempre. O paciente entender que ele é o dono do seu cuidado, que ele tem que participar, se envolver na sua rotina de atendimento.
18: A implementação dessa política vai atender ações estratégicas a diferentes contextos de atenção à saúde, incluindo a atenção primária, a atenção hospitalar, os serviços de urgência e emergência e a atenção domiciliar. Reportagem Pablo Mundim.
1: Uma medida provisória assinada hoje pelo presidente Lula e será um passo a mais para a redução das filas por liberação de benefícios do INSS.
13: Ela reduz de 45 para 30 dias o prazo para a inclusão de processos administrativos e serviços no programa de gerenciamento de benefícios.
21: O governo federal reduziu de 45 para 30 dias o prazo para acelerar a análise de processos acumulados no INSS. Agora, os pedidos parados há pelo menos um mês entram direto no programa de gerenciamento de benefícios. O PGD prevê o pagamento de bônus para os servidores do INSS por análises extras que eles realizarem além da sua capacidade ordinária. A medida não gera custos adicionais para os cofres públicos. A presidente do INSS, Ana Cristina Silveira, explica as vantagens da nova regra.
22: Com a norma publicada pelo governo do Brasil, os processos que estiverem há mais de 30 dias aguardando análise poderão ser incluídos no PGB, programa que reforça nossa capacidade de atendimento. Estamos utilizando os recursos já previstos para tornar o atendimento mais ágil, reduzir o tempo de espera e garantir que os direitos da população sejam reconhecidos com mais eficiência.
21: Com a mudança, a expectativa do governo é beneficiar de imediato mais de 100 mil cidadãos que aguardam uma resposta da Previdência Social. A nova regra já está em vigor em todo o país. Reportagem Pedro Sardinha.
1: 25 milhões de brasileiros têm usado plataformas ilegais de apostas online, as chamadas bets, e um quarto deles jogam nelas todos os dias.
13: Para conter o avanço desse mercado irregular, foi assinado hoje pelo presidente Lula um decreto que garante o bloqueio de recursos financeiros dessas empresas.
1: E destina recursos a ações de prevenção e combate à criminalidade.
23: Um decreto assinado nesta sexta-feira pelo presidente Lula aumenta a rigidez contra o mercado de apostas ilegais, garantindo mais efetividade no bloqueio de bens e recursos de agentes que operam fora da lei. De acordo com o ministro da Fazenda, Dario Durigan, ao identificar apostas ilegais, a Secretaria de Prêmios e Apostas vai notificar as instituições financeiras para que bloqueiem, em até 24 horas, os valores existentes e interrompam novas transações.
24: A partir de agora, com o decreto do presidente regulamentando a lei antifacção, uma notificação, um novo documento que vai ser apurado pela SPA, vai ser enviado diretamente aos bancos e às instituições financeiras, com ciência do Banco Central. A obrigação legal passa a valer e a instituição financeira tem que bloquear todas as contas que ela tiver identificado por onde passou o recurso dessas BETs ilegais.
23: Cumprido o devido processo, os recursos bloqueados serão destinados ao Fundo Nacional de Segurança Pública, contribuindo para o financiamento de ações de prevenção e combate à criminalidade. Segundo o Ministério da Justiça e Segurança Pública, as BETs ilegais representam entre 41% e 51% das plataformas que operam na legalidade. Ao todo, 25 milhões de brasileiros apostam nessas plataformas, sendo que um a cada quatro deles aposta todos os dias. Por isso, o ministro da pasta, Wellington César Lima e Silva, considera importante a iniciativa de conter as ações criminosas em sites ilegais.
0: Não é trivial esse esforço que o governo federal faz, antes pelo contrário, ele é muito robusto e complementar de tantas outras iniciativas que estão sendo adotadas. Esse é um largo passo nesse combate às BETs ilegais.
23: Desde outubro de 2024, o governo do Brasil vem desenvolvendo medidas para combater o jogo ilegal e o endividamento das famílias. Uma delas foi a exclusão dos beneficiários de programas sociais dessas plataformas. Além disso, o Ministério da Fazenda criou o botão de autoexclusão, em que o próprio cidadão pede voluntariamente para ser excluído de qualquer cadastro de casas de apostas. Quase 700 mil pessoas já utilizaram a ferramenta. Em outra frente, cerca de 50 mil sites ilegais já foram bloqueados pela Anatel, 780 perfis e 306 publicações que promoviam apostas irregulares, além de 190 aplicativos não autorizados, foram retirados do ar. Reportagem Graziele Bezerra.
4: Pequenos negócios já renegociaram mais de 15 bilhões de reais por meio do Novo Desenrola Brasil, programa de renegociação de dívidas do governo federal.
5: Além das empresas, o programa também tem modalidades voltadas para pessoas físicas e produtores rurais.
4: Considerando todas elas, o Novo Desenrola Brasil já contabiliza mais de 1 milhão de operações contratadas.
5: As renegociações de dívidas envolvem descontos de até 90%, juros reduzidos e a possibilidade de uso do FGTS para quitação de débitos de pessoas físicas.
4: O ministro do Empreendedorismo, da Microempresa e da Empresa de Pequeno Porte, Paulo Pereira, destaca os principais resultados alcançados em menos de 2 meses.
6: São mais de 1 milhão de dívidas que foram negociadas, mais de 18 bilhões de reais emprestados, o que fez com que 912 mil operações de pessoas físicas fossem resolvidas pelo desenrolo. Quando a gente olha para as pessoas jurídicas, os números também são incríveis, são mais de 120 mil operações, 15 bilhões de reais emprestados, para que as empresas saiam da dívida cara, dos juros altos, da negativação, e possam limpar os seus nomes, investir e contratar mais.
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5: Após 15 anos da primeira Conferência Nacional de Arquivos, o Brasil volta a discutir o papel estratégico da preservação documental.
4: A conferência já realizou encontros em quase todos os estados e discute as propostas para uma nova política para o setor.
25: Os debates envolvem temas como preservação digital, acesso à informação, proteção de dados e os desafios das novas tecnologias para a memória pública. Os debates também abordam capítulos importantes da história brasileira, como acesso a documentos sobre a escravização da população negra, a preservação dos arquivos da ditadura militar e ações voltadas à memória e à reparação histórica. Temas que reforçam o papel dos arquivos na garantia do direito à verdade e à construção da cidadania, disse a ministra da Gestão e da Inovação em Serviços Públicos, Esther Dweck.
26: Arquivos são estruturas fundamentais para garantir direitos no presente e construir perspectivas de futuro. São infraestruturas estratégicas de informação, indispensáveis ao funcionamento do Estado, voltado para a sua sociedade e especialmente ao fortalecimento da democracia.
25: O debate percorreu 24 estados e mobilizou mais de 2.500 participantes de todo o país. Agora, 500 delegados e convidados vão construir propostas para orientar as políticas públicas do setor. Reportagem Pablo Mundi.
5: E essas foram as notícias do governo do Brasil.
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2: Fique agora com as notícias do Poder Judiciário e do Congresso Nacional. Boa noite, bom fim de semana.
3: A gente volta na segunda. Boa noite.
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10: STF vai julgar a validade do sistema de cotas em processo seletivo interno da universidade.
11: STJ decide que pagamento de dívida que motivou a ação de despejo não impede rescisão de contrato de aluguel por atrasos durante o processo.
10: Eleições 2026. 7 estados já solicitaram apoio das Forças Armadas para a atuação no primeiro turno.
11: Boa noite, eu sou Marcela Luiza.
10: Eu sou Walter Lima.
11: Supremo Tribunal Federal vai decidir se é constitucional a aplicação do sistema de cotas em processo seletivo interno de universidade quando os candidatos já se submeteram à ação afirmativa para ingressar na instituição.
10: A tese a ser definida pelo STF deverá ser aplicada aos casos semelhantes em todo o país. Marcelo Della Libera.
12: Ao se manifestar pela repercussão geral do tema, o presidente do Supremo Tribunal Federal, ministro Edson Fachin, ressaltou que, em diversos precedentes, a Corte decidiu que a política de cotas é um instrumento legítimo de concretização da igualdade material. O caso em exame, contudo, apresenta contornos ampliados sobre o tema, pois consiste em definir se a extensão da ação afirmativa aos processos seletivos internos destinados à progressão acadêmica é indispensável à preservação do princípio da igualdade material.
11: Diante de ação de despejo por falta de pagamento, inquilino pode quitar dívida e assim manter o contrato.
10: Mas para o STJ, se houver atrasos reiterados ao longo do processo, pode haver a rescisão. A ministra Nancy Andrighi foi a relatora. Fátima Uchoa.
27: Uma ação de despejo foi julgada improcedente pelo fato de os débitos terem sido quitados antes da citação. Já o Tribunal de Justiça do Distrito Federal reconheceu que o inquilino manteve inadimplência reiterada, pagando com atraso os aluguéis vencidos ao longo do processo. No STJ, a terceira turma manteve esse acórdão, considerando que a possibilidade de quitar a dívida e impedir o despejo é uma chance que a lei dá ao inquilino de boa fé e não deve servir como meio para proteger a inadimplência contínua.
11: 7 estados já solicitaram apoio das Forças Armadas para atuação no primeiro turno das eleições.
10: O anúncio foi feito por Murilo Salmito, secretário-geral da presidência do TSE. Fábio Ruas.
28: Os pedidos ainda precisam ser aprovados pelo plenário do TSE para então serem encaminhados à presidência da República. Desde 1994, as Forças Armadas transportam urnas e equipamentos para as eleições, além de ajudar no deslocamento de servidores da Justiça Eleitoral. O objetivo é garantir o voto de quem mora em locais de difícil acesso.
11: A segunda etapa da itinerância Cidadania Aqui com Você começa amanhã na comunidade indígena Espírito Santo, em Oiapoque, no Amapá.
10: A iniciativa é do Conselho Superior da Justiça do Trabalho, Rafael Silva.
29: Depois de passar 2 dias na aldeia Manga, a itinerância Cidadania Aqui com Você foi para a aldeia Espírito Santo para oferecer os serviços ao longo do fim de semana. As equipes que ficarão no local esses dias montaram hoje mesmo a estrutura, porque amanhã, logo cedo, o mutirão começa o atendimento aos indígenas. Eles vão ter acesso de graça desde a emissão de documentos, concessão de benefícios sociais, soluções de questões trabalhistas, até capacitações e atendimento de saúde. Os atendimentos vão das 8 da manhã às 6 da tarde.
11: 6 pessoas são condenadas por desvio de mais de R$800 mil de verbas do SUS.
10: A ação foi movida pelo MPF. Vanessa Pereira.
30: Segundo a sentença, os réus faziam parte de um esquema criminoso de desvio de recursos públicos do SUS no município de Barra do Piraí, no Rio de Janeiro. Investigações mostraram que o grupo realizava transferências irregulares de verba do Fundo Municipal de Saúde para contas bancárias de terceiros e empresas, sem a realização de um processo formal de ordenação de despesas ou justificativa administrativa. Os seis envolvidos foram condenados por peculato e crimes de responsabilidade, com penas que variam entre 6 e 19 anos de prisão, além de multas individuais, ressarcimento dos valores desviados e perda do cargo público. Ainda cabe recurso da decisão.
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1: Uma boa noite.
13: Bom fim de semana e até segunda-feira.
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15: Eu sou Ricardo Nakaoka e estes são os destaques de hoje do Jornal do Senado, que começa agora. Sancionado o piso salarial de R$ 5.130 para professores da educação básica. Proposta garante exame para diagnóstico do autismo no SUS. Regulamentação da profissão de cuidador de pessoa com deficiência vai a plenário. Boa noite. Mais de 2 milhões de professores da educação básica terão um novo piso salarial a partir desse ano. O governo sancionou o reajuste para R$ 5.130, um aumento de 5,4%. A nova lei também cria uma regra permanente para a correção anual dos valores, com base na inflação e no crescimento das receitas do Fundeb. Relatora da proposta, a senadora professora Dorinha Seabra, afirma que a medida traz mais previsibilidade para gestores e professores e reforça a valorização de uma carreira essencial para a qualidade da educação no país.
16: O piso do professor, ele é a primeira estrutura de valorização e de organização da carreira. A partir do piso que as carreiras podem e devem se organizar. Não tem educação pública de qualidade se nós não tivermos professores e professores bem valorizados e respeitados.
15: E muitas vezes, estudantes com altas habilidades ou superdotação enfrentam dificuldades para ter suas necessidades educacionais reconhecidas e atendidas. Para garantir mais inclusão e desenvolvimento desses talentos, foi sancionada a Política Nacional voltada a esse público. Os detalhes com a repórter Patrícia Oliveira.
17: A Política Nacional para Estudantes com Altas Habilidades ou Superdotação apoia a identificação precoce e o desenvolvimento dos alunos no sistema educacional brasileiro. A lei cria também um cadastro nacional desses estudantes e prevê estratégias como o enriquecimento curricular, aceleração parcial em áreas específicas do conhecimento e a aceleração integral da trajetória escolar, de acordo com as necessidades de cada aluno. O texto relatado pela senadora professora Dorinha Seabra, do União do Tocantins, também prevê a formação especializada de profissionais da educação para receber esses estudantes.
18: Essa é uma forma de garantir e respeitar as diferenças para que elas não se tornem barreiras para que essas crianças e jovens permaneçam nas nossas escolas.
17: A nova lei autoriza ainda a criação de centros de referência especializados para apoiar estudantes, famílias e professores.
15: Identificar o transtorno do espectro autista nos primeiros anos de vida pode fazer diferença no desenvolvimento e na qualidade de vida das crianças. Para ampliar o acesso ao diagnóstico precoce, avançou no Senado um projeto que obriga o SUS a oferecer exames específicos. A proposta obriga o SUS a oferecer, de forma integral e prioritária, exames especializados para identificar o transtorno do espectro autista. Entre eles estão o BERA, exame que avalia como os estímulos sonoros são transmitidos pelo nervo auditivo até o tronco cerebral, a ressonância magnética e o eletroencefalograma, além de avaliações clínicas multiprofissionais. A proposta busca reduzir as barreiras de acesso ao diagnóstico, garantir intervenções mais cedo e fortalecer a inclusão e o desenvolvimento de crianças, adolescentes e demais pessoas com TEA. A senadora Damaris Alves, do Republicanos, do Distrito Federal, leu o relatório favorável do senador Flávio Arnes, do PSB do Paraná,
0: destacando as vantagens para a população. O projeto foi apresentado por Flávio Bolsonaro, do PL do Rio de Janeiro, e agora segue para a votação final na Comissão de Assuntos Sociais.
6: A relação entre diagnóstico precoce e proteção do paciente é evidente, pois a identificação rápida funciona como defesa contra negligências e formas de violência institucional.
0: E seguiu para o plenário do Senado com pedido de urgência para a votação o projeto que regulamenta a profissão de cuidador de pessoa com deficiência. A proposta recebeu o aval da Comissão de Assuntos Sociais. Repórter Marcela Diniz.
7: De acordo com o projeto aprovado na Comissão de Assuntos Sociais, o cuidado profissional de pessoa com deficiência deve ser feito por maior de 18 anos, sem antecedentes criminais e com assistência integral, o que inclui atenção à saúde, alimentação, higiene pessoal, recreação, ao lazer e à cultura. A violação de direito ou garantia configura hipótese de demissão por justa causa. Para a relatora da proposta, a senadora Damaris Alves, do Republicanos do Distrito Federal, a atual falta de regras mínimas para o desenvolvimento da atividade, além de expor as pessoas com deficiência a riscos concretos de negligência, abuso ou violação de direitos, contribui para a invisibilidade e, consequente, desvalorização dos cuidadores.
19: É fundamental para a inclusão desses profissionais e dos serviços que eles prestam na estruturação dos serviços de saúde, cuja relevância se acha em evidente expansão e que deve absorver parcela cada vez mais expressiva da população economicamente ativa nos próximos anos.
7: O projeto que regulamenta a profissão de cuidador de pessoa com deficiência é de iniciativa da deputada Laura Carneiro, do PSD do Rio de Janeiro, e seguiu com pedido de urgência para votação no plenário.
0: O Senado deve iniciar a análise de um projeto que garante o pagamento de seguro-desemprego na entressafra do açaí para trabalhadores portuários avulsos que tenham como profissão principal a movimentação de cargas desse fruto em portos da Amazônia Legal. O benefício de um salário mínimo será devido por 3 meses no período entre o fim de uma colheita e o início da próxima. Os detalhes com o repórter Alexandre Campos.
20: Pelo projeto, o benefício será pago apenas para quem comprovar o exercício da atividade e for registrado no órgão gestor de mão de obra, uma espécie de associação dos portuários avulsos. Não terá direito quem já receber seguro-desemprego referente a outra atividade, pescador artesanal inclusive, ou benefício previdenciário ou de prestação continuada, exceto pensão por morte e auxílio acidente. Autor da proposta, o senador Randolph Rodrigues, do PT do Amapá, citou a importância da cadeia do açaí nos estados da Amazônia Legal, inclusive na geração de renda.
21: O açaí é um dos principais produtos da Amazônia, é um dos principais produtos do Amapá. O Amapá, em especial, é o principal exportador, um dos principais exportadores de açaí do país, e é onde tem, já por estudos da Embrapa, o açaí com melhor qualidade, maior diversidade de cultura. Como temos safras entre safras de açaí, é essa a necessidade desse projeto que apresentamos.
20: O projeto ainda prevê o cruzamento de informações de bancos de dados de órgãos públicos federais para verificação dos requisitos de concessão e manutenção do benefício. O pagamento será cancelado se identificada fraude ou recebimento de renda que impeça sua acumulação.
0: E com a alta do preço dos combustíveis, agravada pelos conflitos no Oriente Médio, o governo federal liberou uma nova ajuda ao setor aéreo. Uma medida provisória que agora será analisada pelo Congresso Nacional garante até 8 bilhões de reais em empréstimos para as companhias aéreas nacionais, com recursos do Fundo Nacional de Aviação Civil. A expectativa é reduzir o impacto dos custos operacionais e preservar a oferta de voos. O financiamento terá juros de 4% ao ano e prazo de pagamento de até 5 anos. A medida ainda precisa ser analisada pelo Congresso Nacional no prazo de 120 dias. Se for aprovada, o texto será convertido em lei.
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0: Com edição de Paula Groba e trabalhos técnicos de João Lira, o Jornal do Senado fica por aqui. Acompanhe agora as notícias do Tribunal de Contas da União e da Câmara dos Deputados. Boa noite e um bom fim de semana.
2: Tribunal de Contas da União avaliou as ações do governo para combater golpes digitais que utilizam a identidade de órgãos públicos. São fraudes em que criminosos se passam por instituições públicas para enganar cidadãos por e-mail, aplicativos de mensagens e outros canais digitais. A auditoria apontou falta de coordenação entre as organizações responsáveis pela prevenção e resposta aos crimes. Para o TCU, não existe uma estratégia integrada para enfrentar o problema e proteger a população. Isso dificulta a identificação de riscos e pode aumentar a exposição da população a golpes. O tribunal fez recomendações para melhorar a articulação e ampliar as ações de prevenção e conscientização. Saiba mais em tcu.gov.br.
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4: Câmara cria política para pessoas com transtorno do neurodesenvolvimento.
5: Plenário dispensa licitação para SUS comprar medicamentos da Hemogás.
4: Deputados aprovam a regulamentação da profissão do psicopedagogo.
8: Boa noite. Os deputados aprovaram um projeto de lei que regulamenta o exercício profissional da psicopedagogia. A repórter Luciana Vieira tem os detalhes da proposta.
12: Uma proposta aprovada pela Comissão de Constituição e Justiça da Câmara regulamenta o exercício profissional da atividade de psicopedagogia em todo o território nacional. De acordo com a proposta, poderão exercer a atividade os titulares de diploma de graduação em psicopedagogia ou aqueles formados em pedagogia, psicologia, fonoaudiologia e licenciaturas que concluírem especialização na área com carga mínima de 600 horas ou 80% da carga prevista no prazo de até 60 meses após a publicação da lei. Também ficam autorizados profissionais com qualquer graduação que tenham concluído especialização em psicopedagogia de no mínimo 360 horas antes da publicação da norma, além de pessoas que comprovarem atuação na área por pelo menos um ano, desde que obtenham graduação ou especialização em até 5 anos. Diplomas estrangeiros revalidados também serão aceitos. O texto assegura ainda que profissionais que já ocupam cargos ou funções de psicopedagogo em instituições públicas ou privadas poderão continuar exercendo suas atividades. Tanto os cursos de graduação em psicopedagogia quanto as especializações com carga mínima de 600 horas devem contar com estágio prático supervisionado como requisito para o exercício profissional. A regra, porém, não valerá para estudantes que já estiverem matriculados antes da entrada em vigor da lei. O texto aprovado detalha as funções do psicopedagogo em diferentes contextos. Em instituições educacionais, o profissional poderá atuar no enfrentamento de problemas de aprendizagem, colaborar com a formulação de políticas e orientações pedagógicas, apoiar processos de inclusão de estudantes com deficiência ou dificuldades de aprendizagem e desenvolver ações preventivas. Em ambientes clínicos, consultórios e hospitais, caberá ao psicopedagogo realizar diagnóstico de dificuldades de aprendizagem, intervir e acompanhar indivíduos com essas dificuldades, aplicar métodos e instrumentos específicos, prestar consultoria, elaborar relatórios e orientar cursos e serviços na área. O texto também prevê o encaminhamento a outros profissionais quando necessário. A proposta estabelece ainda que o psicopedagogo deve manter sigilo sobre informações obtidas no exercício da atividade. O compartilhamento de dados só poderá ocorrer com outros profissionais envolvidos no atendimento e igualmente submetidos ao sigilo. O descumprimento dessa regra poderá resultar em sanções civis e penais. Durante a votação, o deputado Patrus Ananias, do PT de Minas Gerais, disse que a psicopedagogia é o encontro da educação com a psicologia.
23: Então, de uma forma amorosa, de uma forma pedagógica, as nossas professoras, os nossos professores, devidamente capacitados na formação da psicopedagogia, podem trabalhar essas duas dimensões, da educação, do aprendizado, da abertura do conhecimento para novos horizontes e novas possibilidades, mas também do autoconhecimento da criança, do jovem, voltando para si mesmo, para se melhor conhecer, e assim melhor conhecendo, tenham mais consciência para alargar e aprofundar os seus conhecimentos.
12: O projeto que regulamenta o exercício profissional da atividade de psicopedagogia já pode seguir para a análise do Senado, a menos que haja recurso para votação antes pelo plenário da Câmara. Da Rádio Câmara de Brasília, com informações de Paula Bittar, Luciana Vieira.
1: De Melo, do Republicanos do Espírito Santo, defende a renegociação das dívidas dos produtores rurais. Na avaliação do deputado, a proposta busca garantir condições para a continuidade da produção agropecuária e o abastecimento de alimentos no país.
10: Evair Vieira de Melo também questiona a política de gastos do governo e afirma que despesas com viagens e diárias impactam muito as contas públicas. Para ele, o Executivo deveria priorizar o controle de gastos em vez de atribuir ao Congresso a responsabilidade pelos desafios fiscais.
11: Meio Ambiente.
1: Milton Tato, do PT de São Paulo, registra a campanha Junho Verde como um importante debate para a conscientização ambiental. Para ele, a redução do desmatamento e a transição para fontes de energia mais limpas são importantes para enfrentar os desafios ambientais da atualidade.
10: Milton Tato também ressalta o papel do Brasil nas discussões internacionais sobre desenvolvimento sustentável. De acordo com o parlamentar, o Congresso deve priorizar pautas que conciliem a redução do efeito estufa e a melhoria da qualidade de vida da população.
11: Desenvolvimento Regional.
1: Hildo Rocha, do MDB do Maranhão, questiona a seleção de moradias financiadas pelo Fundo de Desenvolvimento Social e pelo Minha Casa Minha Vida Rural. Segundo o parlamentar, falta transparência na distribuição das unidades habitacionais.
10: Hildo Rocha pretende convocar o ministério responsável pelo PAC para prestar esclarecimentos na Câmara. Ele também levanta dúvidas sobre a distribuição dos recursos, os critérios adotados e a viabilidade financeira dos empreendimentos selecionados.
11: Homenagem.
1: Aprovou o projeto que cria o título de Cidade Amiga do Idoso. O repórter Marcelo Lacher traz mais informações sobre a proposta.
13: O plenário da Câmara aprovou o projeto já analisado pelo Senado que cria o título de Cidade Amiga do Idoso para os municípios que adotarem iniciativas para garantir um tratamento digno às pessoas idosas. Para concorrer ao título, a cidade deverá demonstrar que tem programas ou políticas públicas que estimulem a inclusão social, cultural e política dessa população. Essas políticas deverão beneficiar idosos em áreas como transporte, moradia, participação social, emprego, comunicação e informação. O título Cidade Amiga do Idoso será conferido por um conselho composto por representantes dos governos federal, estaduais, distrital e municipais, bem como das entidades representativas da população idosa. O título terá validade de 3 anos. Depois disso, as políticas adotadas e os compromissos assumidos serão reavaliados. O autor da proposta, deputado Pompeu de Matos, do PDT do Rio Grande do Sul, diz que o título estimula os municípios a adotarem políticas para acolher e dar mais qualidade de vida a essa população.
24: Ele busca proteger, reconhecer, apoiar, acolher os nossos idosos, que são, na verdade, os trabalhadores de ontem, que carregaram cada cidade do meu Rio Grande nos braços, carregaram cada estado desse país e hoje são aposentados, mal remunerados, são idosos, desrespeitados, desvalorizados, mal acolhidos.
13: O projeto que cria o título Cidade Amigo do Idoso para os municípios que adotarem políticas em favor da população idosa seguiu para a sanção presidencial e já pode virar lei. Da Rádio Câmara de Brasília, com informações de Antônio Vital, Marcelo Larcher.
11: Transportes.
10: Eduardo Bismarck, do PV, comemora a decisão da Agência Reguladora do Estado do Ceará de autorizar novas empresas a operar linhas de ônibus nas macro-regiões do Litoral Leste e do Vale do Jaguaribe. Ele avalia que a mudança deve melhorar a segurança e a regularidade das viagens.
1: Eduardo Bismarck relata que moradores das duas macro-regiões enfrentavam panes frequentes e longas esperas durante deslocamentos de ônibus. Ele cita Beberibe, Aracati, Limoeiro do Norte Icapuí, entre outros municípios atendidos pela nova etapa da operação.
9: Cavalcini, do MDB, cobra da NTT a revisão do projeto de concessão de rodovias federais em Santa Catarina. O deputado considera insuficiente a previsão de cerca de 80 quilômetros de duplicação nos dois lotes previstos com contratos de 30 anos.
1: Cobalcini afirma que Santa Catarina depende dessas estradas para o escoamento de produtos da região oeste do estado até os portos. Ele defende a duplicação de trechos estratégicos das BRs 282 e 470, além de melhorias na BR-153 para atender a região do Alto Uruguai.
9: Saúde. A Câmara aprovou proposta que permite que o SUS adquira sem licitação medicamentos feitos pela Hemobras. O repórter Antônio Vital acompanhou a votação.
14: A Câmara dos Deputados aprovou o projeto que permite a contratação direta, sem licitação, para compra de medicamentos hemoderivados ou produzidos por biotecnologia para pacientes do Sistema Único de Saúde. O projeto, apresentado pelo deputado Jorge Sola, do PT da Bahia, não exige licitação quando os medicamentos forem produzidos por instituição pública.

0: fatores hemoderivados, que são medicamentos feitos a partir do plasma do sangue humano e usados no tratamento de doenças como a hemofilia. Produz ainda medicamentos biotecnológicos, obtidos por meio de engenharia genética, como o chamado fator 8, usado em pacientes com hemofilia A. Medicamentos produzidos por biotecnologia também são usados no tratamento de alguns tipos de câncer e doenças autoimunes. O projeto recebeu parecer favorável do relator, deputado Clodoaldo Magalhães, do PV de Pernambuco, mas foi criticado em plenário por deputados do Novo e do Missão. Para o deputado Gilson Marques, do Novo de Santa Catarina, dispensar licitação para produtos de biotecnologia feitos pela Hemobras prejudica a concorrência e pode encarecer os custos.
1: Com relação aos hemoderivados, de fato, a Hemobras já produz quase que 100% dos medicamentos desse estilo. No entanto, os produtos biotecnológicos é uma ampla gama que vai poder ter quase que um monopólio da Hemobras, e obviamente isso é negativo. Não faz sentido ter esse monopólio forçado com dispensa de licitação de uma única empresa. Vai quebrar todo o mercado que trata e que produz esse tipo de serviço. É inacreditável.
0: O autor da proposta, Jorge Sola, defendeu a preferência para a Hemobras e a produção nacional de medicamentos usados no tratamento de diversas doenças.
2: Existem duas tecnologias que a Hemobras utiliza. Um é o fracionamento do plasma. Para o fator 8, que é usado em pacientes hemofílicos, o fracionamento do plasma, presidente, não é suficiente. Por isso foi criada uma segunda planta de biotecnologia, de engenharia genética. O que não pode acontecer é obrigar um processo licitatório onde qualquer empresa de outro país pode querer concorrer quando nós investimos muito para ter capacidade de produção nacional.
0: O projeto, que permite a contratação direta, sem licitação, para compra de medicamentos hemoderivados ou produzidos por biotecnologia por instituições públicas, agora será analisado no Senado. Rádio Câmara, de Brasília, com informações de Daniele Lessa, Antônio Vital.
3: Segurança Pública. Dixon, do PL, critica a situação da segurança pública no Rio Grande do Norte e cobra ações do governo estadual. Ela ressalta que o aumento dos casos de violência e a atuação de facções criminosas tem gerado um clima permanente de medo e insegurança para a população.
4: Carla Dixon também registra o atentado contra o vereador Cabo Deisson, em Mossoró, durante uma transmissão ao vivo. A deputada lembra que o ataque deixou o vereador ferido e provocou a morte de seu assessor, num episódio que, segundo ela, deixa evidente o avanço da criminalidade no estado.
3: Lingo Portela, do PL de Minas Gerais, critica a forma como o governo federal apresentou a possibilidade de usar agências dos Correios para a devolução de celulares roubados. Para ele, a justificativa sobre eventual receio de atendimento em delegacias desvaloriza o trabalho da Polícia Civil.
4: Lincoln Portela defende a atuação de delegados e profissionais da segurança pública na investigação e recuperação de bens roubados. O parlamentar afirma que o Executivo deve fortalecer as forças policiais, preservando a confiança da população nos órgãos de segurança.
3: Capitão Alden, do PL da Bahia, defende a derrubada do veto ao projeto que estabelece em 35 anos a idade máxima para ingresso nos quadros gerais das polícias militares e dos corpos de bombeiros militares. Ele explica que a proposta cria uma regra nacional para o acesso aos concursos das corporações.
4: Capitão Alden argumenta que candidatos com mais de 30 anos possuem condições físicas e técnicas para exercer as funções militares. Para o deputado, a medida evita restrições consideradas injustas e amplia as oportunidades para milhares de concurseiros em todo o país.
3: Justiça. Érica Cocai, do PT do Distrito Federal, defende a apuração rigorosa das denúncias relacionadas ao Banco Master. Na visão da deputada, os fatos divulgados precisam ser esclarecidos para garantir punição exemplar.
4: Érica Cocai sustenta que as investigações devem alcançar todas as pessoas envolvidas no caso, independentemente da posição política. A parlamentar também exalta ações do governo federal de combate à corrupção e de fortalecimento dos instrumentos de fiscalização e controle.
3: Adriana Ventura, do Novo de São Paulo, cobra investigação sobre denúncias de corrupção veiculadas pela imprensa que envolvem membros do Congresso Nacional. Na avaliação da deputada, falta coragem a muitos parlamentares na hora de fiscalizar seus pares.
4: Adriana Ventura também defende o avanço da proposta que acaba com o foro privilegiado para autoridades. De acordo com a legisladora, a medida contribui para fortalecer a igualdade perante a lei e aumentar a confiança da população nas instituições públicas.
3: Maurício Marcon, do PL do Rio Grande do Sul, critica decisões e investigações em tramitação no Supremo

0: Tribunal Federal sobre membros de oposição ao governo federal. O parlamentar acredita que há tratamento desigual em casos analisados pela corte.
1: Maurício Marcon também cobra o aprofundamento das investigações relacionadas ao Banco Master. Segundo o deputado, é necessário esclarecer vínculos entre políticos, autoridades e pessoas citadas nas investigações para garantir transparência e responsabilização dos envolvidos.
2: Votação.
0: O plenário da Câmara ampliou direitos para as pessoas com transtorno do neurodesenvolvimento. Os detalhes com a repórter Cibele Comanetti.
3: A Câmara dos Deputados aprovou o projeto que cria uma política nacional voltada para as pessoas diagnosticadas com transtornos do neurodesenvolvimento, com medidas nas áreas de saúde, educação e inclusão social. Os chamados transtornos do neurodesenvolvimento incluem, entre outros, o transtorno do déficit de atenção com hiperatividade, o TDAH, o transtorno do espectro autista, o TEA, e a dislexia. A proposta admite a equiparação dessas pessoas à condição de pessoa com deficiência, desde que haja avaliação biopsicossocial feita por equipe multiprofissional. Essa análise vai considerar se as limitações, junto com as barreiras do ambiente, dificultam a participação plena desses indivíduos na sociedade. O projeto inicial, apresentado pelos deputados Alex Manente, do Cidadania de São Paulo, Anne Ortiz, do PP do Rio Grande do Sul, e Amon Mandel, do Republicanos do Amazonas, se concentrava em ações para pessoas com TDAH, o que foi ampliado pela relatora, deputada Andréia Siqueira, do PSB do Pará. Segundo ela, a proposta organiza políticas públicas já existentes, criando uma base legal mais clara para o atendimento dessas pessoas. O deputado Alex Manente, um dos autores, disse que a proposta amplia direitos.
4: Nós aprovamos aqui uma medida que visa garantir os direitos das pessoas que têm o transtorno, que é o TDAH, cada vez crescente no Brasil. E nós, com essa matéria, conseguiremos dar vazão, primeiro, à avaliação e o diagnóstico biopsicossocial, que é isso, uma avaliação multiprofissional para garantir os direitos das pessoas que têm esse transtorno.
3: Além da possibilidade de equiparação com pessoas com deficiência, o projeto prevê diagnóstico precoce e acompanhamento contínuo, com atuação integrada dos sistemas de saúde e de educação, acesso a terapias e fornecimento gratuito de medicamentos pelo SUS. Na área educacional, a proposta permite que estudantes com transtornos de aprendizagem, como o TDAH e a dislexia, tenham tempo adicional para fazer as provas. O projeto que amplia os direitos de pessoas com transtornos do neurodesenvolvimento seguiu para análise no Senado. Da Rádio Câmara de Brasília, com informações de Antônio Vital e Daniele Lessa, Cibele Comanetti.
1: Flávio Nogueira, do PT do Piauí, registra a implantação do programa NeuroAme pela Prefeitura de Piripiri. O deputado explica que a iniciativa oferece acolhimento, exames e acompanhamentos a crianças que precisam de avaliação especializada para identificar dificuldades no desenvolvimento.
0: Flávio Nogueira informa que o programa atende crianças de primeira e segunda infâncias matriculadas na rede municipal ou acompanhadas pelos serviços públicos de saúde. Ele pontua que a ação contribui para evitar o isolamento, ampliar o acesso a especialistas e enfrentar o preconceito.
1: Termina agora o Jornal Câmara dos Deputados, produzido pela Rádio Câmara, com trabalhos técnicos de Wellington Teles e apresentação de Val Monteiro e Márcia Quilissardi. Uma boa noite para você.
0: A Voz do Brasil está de volta na segunda. Bom final de semana. Boa noite.
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8: Quem é bom tira coisas boas do tesouro do coração, que é bom. Mas quem é mau tira coisas más do seu tesouro. Evangelho de São Lucas, capítulo 6, versículo 45.
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chegou o momento da substituição. Eu falei que ia ter substituição, primeiro e segundo tempo, né? Em clima de alegria, em clima de fé e de esperança, nós vamos cantar essa noite. Por isso, diga comigo: eu preciso da tua graça, Senhor. Derrama a tua graça neste lugar, ó Senhor. Graça do alto, que santifica e me faz viver o sobrenatural. Vamos lá em cima.

quem é de Jesus, aplaude aí com força, vai. Olha, tem uma onda muito grande, muito forte, que vai atingir cada um de vocês nesse final de semana. Começou hoje já, e a onda do Espírito de Deus. Por isso fala para quem está do teu lado: te prepare, irmão, porque essa onda está chegando e vai te pegar.

para mim uma coisa: tem coisa melhor do que ser de Deus? Olha, se você está em dúvida, quero dizer para você que não existe nada melhor do que estar na presença do Senhor, do que ser de Deus. Viu? Nós estamos aqui, daqui a pouquinho nós vamos ver a nossa seleção, o nosso país jogando. Mas mais do que o amor pelo nosso país, quem é brasileiro aí, levanta a mão. Quem ama o Brasil aí, levanta a mão. Quem reza pelo Brasil aí, levanta a mão. Mais do que amar o Brasil, rezar pelo Brasil e ser brasileiro, fala para quem está do seu lado: você tem que ser de Jesus Cristo. Vamos lá, gente.

quem concorda comigo, aplaude aí. Agora diga assim: eu quero ser de Deus. Fala. Pelas mãos de Nossa Senhora. Esse caminho é o mais fácil. Põe a mão no seu coração e diga: eu quero me consagrar a ti nessa noite, Mãe Santíssima. Ao teu imaculado coração. Nós vamos cantar para ela.

0: Ave Maria, cheia de graça, o Senhor é convosco. Bendita sois vós entre as mulheres, e bendito é o fruto do vosso ventre, Jesus. Santa Maria, Mãe de Deus, rogai por nós, pecadores, agora e na hora de nossa morte. Amém.
1: Vamos formar um ataque de novo, né, Rogerinho?
2: Oh, 2-0 agora, hein?
1: 2-0 agora aí, ó. Que bom, viu? Vamos juntos.

Aplauda com força! Diga comigo, vem Espírito de Deus! Eu preciso de ti, Espírito Santo! Eu te quero, Espírito Santo! Eu te desejo, Espírito Santo de Deus!

pessoa que está do seu lado assim, eu preciso te dizer uma coisa. Tudo passa. Até o jogo de futebol vai passar. Mas quem é que permanece na nossa vida? Quem é que dá sentido à nossa vida? Quem é que traz alegria ao nosso coração? Quem é que dá significado ao nosso existir? É Ele. É nele que nós temos que colocar

que importa é você vencer o seu dia todos os dias louvando a Deus, sem perder o sentido e a alegria da sua vida. Perdendo ou ganhando aqui ou ali, o que importa é Deus na nossa vida. Vamos pedir o Espírito Santo de Deus? Essa música é nova e você só ouve aqui no show Canção Nova. Olha que bênção!

Coloca a mão na pessoa que está do seu lado. Vá pedindo por ela. Vem Espírito Santo de Deus. Vem repousar sobre o seu coração. Vem Espírito Santo de Deus e traz vida nova. Batiza no teu Espírito Santo, Senhor. Encharca, envolve com a tua graça, a tua luz nessa noite. Vem Espírito Santo dissipando as trevas. Vem tirando a tristeza. Vem Espírito Santo revitalizando a fé. Vem Espírito Santo de Deus, tira de sobre nós qualquer forma de opressão, qualquer forma de tristeza, tudo aquilo que nos conduz para trás, que nos faz retroceder na fé. Vem Espírito Santo de Deus, repousa sobre nós, solta a sua voz no Espírito. Ora lá.

Satanás de sobre a nossa vida. A imagem eram de armadilhas destas que se colocam em meio ao mato para pegar caças. Você não é presa, você não é a caça do demônio, você é filho de Deus. E como filho de Deus, ungido do Espírito Santo, e porque ungido do Espírito Santo, cheio da luz de Deus, o demônio não pode tocar você. Canta mais uma vez só esse refrão comigo. Peço ao Espírito Santo que dê sabedoria, discernimento para fugir, para pular das armadilhas do mal. Vem, vem Espírito Santo de Deus.

Espírito Santo no meio de nós, o ajudador das nossas almas. Coloca a mão no seu coração e diga assim: Senhor, aquele que tu amas está doente. Estou precisando da tua visita nesta noite, Senhor Jesus. Você precisa? A promessa de Deus está lá em João 11. Aquele que tu amas está doente. Vamos pedir a cura de Deus?

volta sua voz no espírito. Kiriria lavalarie, kiriria lamanie. Toca Jesus, os corações aflitos, os doentes nessa noite, as pessoas em crise, as pessoas passando por uma noite escura, as pessoas que sentem dor, as pessoas hospitalizadas. Tem de piedade e misericórdia, Senhor Jesus, daquele cujo médico não deu mais esperança, daquele que não consegue andar hoje. Toca, Jesus, toca no coração daquele que está cheio de ódio, que está machucado, que foi ferido. Jesus, somos nós. Toca em nós, Senhor, somos aqueles que o Senhor ama de coração. Tem de piedade e misericórdia.

0: André, vamos chamar mais alguém para esse time aqui? Bom Senhor Jonas Abib.
1: Ele não pode faltar, é o técnico e o capitão.
0: Porque se nós não formos santos, cheios de Deus, se nós não rezarmos, nada disso aqui funciona, verdade, não é verdade?
1: É verdade.
0: Nós só entramos no meio de campo, vocês viram aqui antes de começar essa noite oracional, nós estávamos rezando. E nós passamos o dia rezando, rezamos o rosário, fazemos a nossa adoração, buscamos Jesus na Eucaristia, porque se nós não entrarmos cheios de Deus nas nossas batalhas, nós não vamos ser santos e nós não vamos ganhar a grande vitória. Esta você não pode perder. Pode perder o que for essa noite, não vai, né? Em nome de Jesus. Mas o céu você não pode perder, diga isso para a pessoa que está do seu lado. O céu você não pode perder.
1: O céu você não pode perder.
0: Queria que você aplaudisse essa banda maravilhosa que está conosco nessa noite. Fabinho, Anderson, Helder, Nato, Lucão, né? Deus abençoe, né? Obrigada, obrigada. Mas não podia faltar no meio de campo aqui o nosso artilheiro, Monsenhor Jonas Abib.
1: Ele não pode faltar. E é por isso Ele nos ensinou assim, e é assim que nós queremos continuar auxiliando. Isso? Vamos cantar. Vamos lá.

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5: 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Boa noite para você que está na sintonia da Rádio Canção Nova. Este é o programa Panorama Musical e eu te faço companhia até às 21h. Eu sou Ana Raquel, missionária da comunidade Canção Nova e quero te acolher aqui também. Você que está acompanhando a gente do Vale do Paraíba, aqui no nosso país, pela rede Canção Nova de Rádio e além Brasil, através também do nosso endereço na internet, radio.cancionova.com e pelo aplicativo da Rádio Canção Nova. Seja muito bem-vindo à nossa programação.